Aperta os controles para abrir portão, porta do carro, ligar ar-condicionado, acionar ou desligar alarmes. Botão para dar entrada num relógio de ponto. Botões e botões. Tudo se liga e se desliga. Se acessa ou se desconecta por eles. É uma grande praticidade. Tudo menos você mesmo. Já percebeu isso? Não possuímos botões. Não temos esses sistemas e nunca tivemos. Somos outro tipo de máquina, outro tipo de sistema. Acontece que nos acostumamos tanto com o mundo do liga-desliga, com o mundo do stand-by, dos acessos rápidos para isso e aquilo, que muitos de nós começamos a nos tratar assim também. Temos certeza de que um dos nossos grandes inimigos é o alarme da manhã. Em tempos idos, seria um relógio barulhento na cabeceira, treinado para nos acordar na hora marcada. Marcada com o compromisso, mas não com o corpo. Paramos para pensar nisso? Chegamos a inventar o rádio-relógio, que poderia nos despertar com música ou com um alarme, que parecia um aviso de incêndio, de tão assustador. Muitos relógios e rádios foram destruídos por pessoas que se revoltavam contra aquela determinação das horas. Por que será? Porque nosso corpo não tem botões. Não é uma máquina com circuitos, com placas, que pode ser simplesmente acordado a tal hora e sentir-se bem. Depende de muitos fatores. Passamos a nos tratar como se pudéssemos ser ligados e desligados a qualquer momento. Deita na cama, aperta ou desliga. A tal hora, aperta ou liga e sai vivendo. O corpo cansa. Algo que nos ameaça acontece. Aperta o botão da fome, da sede, do pequeno descanso. E tudo parece seguir funcionando bem. Sabemos que não é assim conosco. Nosso corpo, ligado diretamente à mente, comandado pelo espírito, é muito mais complexo e precisa ser respeitado, precisa ser mais bem tratado. Precisamos entender como funcionamos. Precisamos perceber nosso ritmo e não sermos agressivos conosco mesmo. Ideal seria deixar o corpo acordar sem a utilização de recursos externos, barulhentos, que o colocam em alerta como preparado para o perigo. Ideal prepará-lo igualmente para o sono, reduzindo o ritmo gradualmente ao chegar à noite, cuidando dos hábitos, daquilo que assistimos, daquilo que lemos e com o que nos alimentamos. A oração será sempre um recurso precioso nesse preparo. Não pode ser mais um botão, mas sim uma proposta de higiene da alma, uma transição saudável e lenta entre momentos importantes do dia. Pensemos nisso na próxima vez que apertarmos qualquer botão. Quais deles nos fazem bem? Quais deles estão quase nos escravizando e nos tornando dependentes de algo que não precisamos? Lembremos, não temos em nós os botões de refletir, pensar, sentir. Pensemos nisso.

0: E assim chegamos ao final de mais um Momento Espírita. 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
2: Olá, boa noite. Está entrando no ar um programa feito para quem é romântico e tem bom gosto. Até a meia-noite, você tem um encontro marcado com a sensibilidade da música sertaneja.

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0: E aí, parceiro, como é que tá o coração?
1: Rapaz, tá batendo muito forte, mas eu tô preparado.
0: Será que tá tudo pronto?
1: Tá tudo pronto, tá tudo lindo. Pra galera ver o nosso sonho se realizando.
0: Chegamos, hein?
1: Isso é o Gator, no B.

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0: quê? Eu acho.
1: Eu acho que não.
0: O cara não se garante, a culpa é nossa.

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1: Alguém apaixonado aqui em Cuiabá hoje? Alguém sofrendo de amor? Você que veio pra cá tentando esquecer aquela pessoa e ainda não conseguiu. Vou dar um conselho de amigo. Se fosse eu ligava pra essa pessoa agora, essa hora. Ligava, deixa de orgulho besta. Ligava e falava assim: amor, tô morrendo de saudade de você. Não é porque eu tô no show do Cristiano Araújo, não, mas se você quiser, a gente casa, a gente namora. Se nada der certo, a gente só beija na boca, gostoso mesmo, vira só um rolo. Mas fica comigo. Eu aceito ser apenas seu caso definido.

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11:43.

0: 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Hoje vamos ficando por aqui. Amanhã tem mais um programa Dona da Noite pra você. Bons sonhos e boa noite.
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0: Meia-noite e sete.
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4: Uma e dois.

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2: 1:29.

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4: 2 horas.

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2: 2:31.

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0: 3 e 1.

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3: 3:31.

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7: 4 e 1.

0: Chegando, chegando mais um Brasil Caminhoneiro, programa feito pra você que enfrenta sol, enfrenta chuva, madrugada, nevoeiro, neblina, raio, ixi Maria. Por cá, Fernando Riquetti, eu tô na boleia contigo, porque o Brasil não para, e você também não. Agora, vamos acionar o Francisco Garonce, nosso repórter especial. Hoje, ele fala direto de Itaúna, nas Minas Gerais. É contigo, Garonce.
1: Riquete, hoje a gente começa com uma situação muito triste. Acabou de acontecer um sinistro grave. Existe uma vítima lá dentro e a gente não sabe como essa situação vai terminar. As equipes de socorro já chegaram e o cheiro de combustível aqui é muito forte. Realmente a gente precisa se afastar porque não sabe como essa situação vai terminar. Aliás, no Brasil, a cada 15 minutos morre uma vítima do trânsito. E para cada um desses que morre, existem mais 5 que ficam com lesões graves. E as consequências são levadas para o resto da vida. Agora disso tudo, Riquete, existe uma parte boa. É só uma simulação.
0: Oh, ainda bem, né, Garonce? O Giovanni é do Detran de Itaúna. E ele fala mais sobre essa simulação de acidente.
2: Não é somente a nossa intenção, não é somente com essa simulação de mostrar o que acontece. A gente tem algo maior. Tanto é que nós estamos contratando empresas como é a Improtrans. Temos contratado. Aí a questão de uma fiscalização, a questão da sinalização mais adequada para nós evitarmos ou então reduzirmos o número de acidentes na nossa cidade de Itaúna.
0: E olha que legal, a prefeitura de Itaúna levou os alunos das escolas municipais para assistirem à simulação de acidente. Quem explica por quê é o professor Vitor.
3: A gente viu a realidade do que acontece em nossas cidades, em nossos municípios, com risco muito grande que a gente tem no trânsito. A gente tem que estar sempre atento, sempre com muita atenção ao dirigir, com atenção aos pedestres, aos outros veículos. Isso é muito importante. Acho que essa missão que foi dada para a nossa escola em mostrar isso aos nossos estudantes vale muito a pena, porque eles são propagadores do conhecimento e podem levar para suas casas, para a comunidade, toda essa informação que foi passada para eles aqui agora.
1: Todos os dias no Brasil, situações como essa acontecem a todo instante. E o importante é que a sociedade, todos que fazem parte do trânsito, estejam decididos a agir de uma forma segura. E a gente sabe que assim como Itaúna decidiu mudar o seu trânsito para ele ser mais seguro, muitas outras cidades pelo Brasil têm tomado esta mesma decisão. Porque segurança no trânsito não é sorte. É uma decisão. E essa nossa conversa não termina aqui. A gente continua junto nas redes sociais.
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0: caminhões parados no pátio por falta de condutores. E quase 90% dizem ter dificuldade para contratar. Um dos problemas é o envelhecimento da categoria e a baixa entrada de jovens na profissão. Nossa equipe de reportagem conversou com o estradeiro Anselmo. Ele faz uma análise bem legal sobre esse tema. Vamos ouvir.
1: Motorista, na real mesmo, tem bastante. Agora, profissional do volante, que nem eu, com 41 anos de experiência, graças a Deus, nenhuma ocorrência policial, são bem poucos. Então, um menino hoje de 20, 22 anos que tira uma carteira a ele, pode pegar um caminhão desse aqui de 19 metros, só que acontece o que acontece, que eu vejo, morrem, matam os outros. Então a gente tinha que cuidar mais da classe, fazer uma formação mais específica e remunerar melhor para que venham bons profissionais. Hoje em dia motorista de caminhão está que nem aquele. O que você vai fazer se você não tem profissão? Ah, eu vou ser motorista de caminhão. Isso é errado, nós tínhamos que ter, que nem uma FABET, se funcionasse mesmo pelo governo, pelos nossos governantes, formar motorista, não para virar volante, virar por uma educação, por uma escola para motorista, como existe o doutor que faz 5 anos. O motorista tinha que ser a mesma coisa.
0: Olha, eu concordo com o Anselmo, viu gente? Motorista tem bastante, mas profissional do volante tem poucos. E essa falta de profissionais não é exclusivo do Brasil. No mundo, o problema também é grande. Segundo a Organização Internacional do Transporte Rodoviário, existem cerca de 3 milhões e 600 mil vagas de caminhoneiros não preenchidas em dezenas de países analisados. Além disso, milhões de motoristas devem se aposentar nos próximos anos, aumentando ainda mais o déficit.
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3: E vamos de música!

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3: É, quem costuma transportar produtos para a capital paulista provavelmente já ancorou no terminal de cargas Fernão Dias. Ele é considerado o maior da América do Sul e está pertinho de duas rodovias estratégicas de São Paulo. A Fernão Dias, que liga São Paulo até Belo Horizonte, e a rodovia Presidente Dutra, que liga São Paulo até o Rio de Janeiro e corta todo o Vale do Paraíba. Eu estive por lá, viu? E conversei com o caminhoneiro Adalberto. Ele é mais conhecido como Lindóia. Vamos ouvir o papo?
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4: Isso aqui é tranquilo, sossegado. Tem alguma restrição para poder vir para cá ou não, Lindóia?
5: Faz tempo que eu venho entregar aqui e sempre foi sossegado. Nunca tive nenhuma restrição, nenhum problema. Graças a Deus, até hoje. Espero que continue assim.
4: Bom, aqui deve ser igual, né? Igual esses outros lugares que você entrega para poder fazer a carga, descarga. Fica tranquilo, dá para deixar o caminhão aberto, o celular no painel. A maioria dos lugares é tudo assim, né, Lindóia?
5: Ah, você que pensa, você não conhece nada, então. Tá feio, tem, né? Cada lugar aí que Deus na frente guiando a gente pra gente ir, que é cada buraco feio, que é brincadeira, viu? Não é fácil não, mas a gente precisa trabalhar, ganhar o pão de cada dia, né?
4: Isso aí.
5: E contar com a proteção de Deus.
4: Faz a diferença você vir no local desse aqui, você vem até um pouco mais animado, tranquilo, que sabe que não vai encontrar surpresa desagradável, né?
5: Com certeza. Aqui eu sei que é tranquilo, muitos lugares que eu vou por aí é tranquilo, porque geralmente o mais perigoso é quando é direto no cliente. É cada bimboca aí que...
4: Você costuma fazer entrega de tubo, de conexões só aqui em São Paulo capital ou chega a rodar pelo interior também?
5: Não, a gente roda todo o estado de São Paulo, hein? Precisou, nós vai.
4: Tem algum lugar mais perigoso que São Paulo por aí ou não?
5: Não.
4: Não.
5: São Paulo é São Paulo.
4: Né?
5: São Paulo pra mim é o mais perigoso.
4: E muitas vezes é isso que acaba desestimulando as pessoas a quererem seguir na profissão, né? Porque a gente sabe que o teu trabalho é um horário agendado, tá sempre em casa todo dia, mas mesmo assim, por conta da insegurança, fica realmente complicado trabalhar, né, rapaz?
5: Fica. Essa carga que eu carrego, ela não é muito visada por causa do peso.
4: Certo.
5: Mas eu já trabalhei com outros produtos que eu desisti por causa do roubo.
3: Quem falou comigo também foi a Fátima Cases. Roda aí, Paulinho.
4: Importante notar, viu, gente, desde que nós chegamos aqui dentro do terminal, é a questão da segurança. Pessoal atendendo muito prontamente na portaria, fazendo controle na saída de veículos também. Caminhoneirada, principalmente na questão de segurança, não pode reclamar de nada, né, Fátima?
6: Não. Todas as pessoas que estão aqui dentro, eles são cadastrados, têm biometria. Então, eles, para entrar no terminal a pé, eles têm que passar pela biometria. E quando é com frota própria, é cadastrado no sistema da portaria, automaticamente a cancela abre quando são cadastrados. Nós temos fila hoje para alugar galpão no terminal de cargas. Você tem ideia? Hoje temos ali na associação uma fila de pessoas querendo vir para o terminal de carga pela segurança. Porque é fácil aqui de acesso para todas as rodovias, né?
3: Muita coisa ainda precisa ser feita. E nós do Brasil Caminhoneiro vamos acompanhar de pertinho para você.
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3: Tem música na boleia. Banda!

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1: O rebite, que é muito associado ao meio dos caminhoneiros, é uma droga estimulante à base de anfetaminas, usada para inibir o sono e permitir que o motorista fique horas e horas seguidas dirigindo. O problema é que o que parece uma solução rápida pode virar um grande risco para a vida. Gabriela é instrutora da FABET, Fundação Adolfo Bósio de Educação para o Trânsito. E ela fala como elas são consumidas e os efeitos que causam no organismo.
3: Normalmente, eles são ingeridos com bebidas alcoólicas para potencializar esse efeito. Ele é um estimulante do sistema nervoso e faz com que o cérebro trabalhe mais depressa e cause nas pessoas a impressão da diminuição da fadiga, já que ele consegue desenvolver muito mais atividade e por um longo período de tempo.
1: Mas será que dá para notar quando o motorista está rebitado? O inspetor da Polícia Rodoviária Federal Almeida responde.
4: A gente já tem uma ideia de como é que a gente evidencia essa situação. São inúmeros casos em que muitas vezes bloqueios rodoviários são realizados por conta de acidentes nas rodovias, em que eventualmente um caminhoneiro rompeu a barreira inexplicavelmente, transpondo cones, causando muitas vezes outro acidente no local de acidente, né? E na abordagem desse veículo, posteriormente, evidenciado de que ele estava com seu estado, digamos assim, clínico alterado.
1: É, quem usa rebite para vencer o sono pode acabar perdendo a batalha mais importante: voltar vivo para casa.
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1: Ó, veio o modão! Lauana Prado!

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2: Bom dia aos tropeiros. É baixinho, Terência aqui, vai ser na paisagem, em busca de um carregamento aí na Fazenda Pioneiro, né? Vamos ver se nós acha esse lugarzinho.
3: Valeu do baixinho, um abraço pra você, pra todo mundo aí do grupo Tropa do Alho. E é complicado mesmo, né, professor? Procurar esses fazendão aí no meio aí do estado do Goiás, ali pelos lados do Mato Grosso. Rapaz, se o cara não tiver uma referência legal aí pra poder indicar pro motorista, fica difícil. Por isso fica a nossa recomendação aí, viu, parceiro? Quando você for chamar aí um carreto pra convidar, né, alguém para fazer um carreto aí na tua propriedade, sempre dá umas referências legais aí pra turma, não deixa a turma só confiar em placa, não. Ai, Kate, tem um celular, tem aplicativo. Tem nem sinal de fumaça, gente, que sabe pegar sinal de internet. Então, quanto mais informações, mais dicas você puder passar aí pra turma, sempre é legal, ajuda por demais. Um abraço aí pra você, viu, Paginho? Pra todo o pessoal do grupo Tropa do Alho. Mas alô aí, professor. É? Opa, solta, vamos ver.
4: Bom dia, família Rota, bom dia de AZ de 0 a 100, pra ninguém esquecer, viu? E eu por cá, viu? Já dando fim de jornada aqui, encerrando aí. E um bom dia pra todo mundo aí. Meu amigo Riquel, é o meu recado, viu? Tô por cá, viu? Ligadinho na rádio. Tô por cá, cuida.
3: Cuida que cuida, Públio. Abraço pra você, meu irmão. Pra todo o pessoal do grupo Rota 101. Tamo sempre aí, ó, ligados em vocês aí também no dia a dia. Ô, parceiro, manda um alôzinho, manda um recado aqui pra gente também. Mesmo que você não seja caminhoneiro, que você também, comadre, não seja caminhoneira, mas manda um alôzinho pra gente aí, ó. Diz aqui o que você acha da profissão dos estradeiros. São importantes aí pro seu dia a dia? Manda o teu comentário. Isso aí, ó, ajuda demais a gente qualificar essa nossa galera. DDD 11 São Paulo 96082-5819. DDD 11 São Paulo 96082-5819.
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1: É, a conversa tá boa, coisa e tal, mas é hora de ir embora. Mas amanhã eu e toda a minha comitiva estaremos por cá. 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Olha, um grande abraço do Riquete pra todos vocês, um beijo nas comadres e até amanhã.

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2: Bom dia, turma. Bom dia, vida. Bom dia, galera. Bom dia, meus amigos, minhas amigas. Alô, meu mano, minha mana. Bom dia, quarta-feira, dia 8. Bom dia, mês de julho. Bom dia, manhã gelada. Bom dia pra você que já tá na lida, já tá na labuta, já tá no serviço. Alô, trabalhadores, alô, trabalhadoras da nossa grande imensa região. E tenhas um bem-estar da Rádio Catarinense nesse dia 8 do mês de julho de 2026. A partir de agora, as emoções do Bom Dia Trabalhador. Pra você, meu queridão, pra minha queridona que tá acordadinha, né? Nessa madrugada gelada, danada. Aquele forte, longo e caloroso abraço para aquecer. Aquele chimarrão gostoso para esquentar a alma, esquentar o peito. Aquela energia necessária para a gente enfrentar esse dia 8. Aquela energia que a gente precisa para sair trabalhar, né? Em busca da nossa caminhada e do pão nosso de cada dia, tá bom? Um ótimo dia, gente. Bom comecinho de manhã. Aliás, uma manhã gelada, não sei vocês, mas eu tô com frio, né? Tá de brincadeira, meu filho, tá um frio pra caramba. Bom dia, 5 graus a temperatura em Joaçaba. Pelo menos na Avenida 15 de Novembro, no centro da cidade. Cutuca o galo não quer trabalhar nesse frio, pelo amor de Deus. Vamos, Garizé, vamos. Tá na hora. Bom dia. Vamos, turma, estamos cheio de compromisso, estamos cheio de conta para saudar, pelo amor de Deus, é para cada santo e uma vela, né?
3: Você tá doido?
2: Tá com o mate na mão, já tá prontinho para começar o dia de uma maneira positiva, aliás, que esse dia seja de saúde, seja de prosperidade e de inúmeras felicidades aí na sua casa, aí na sua vida, tá bom? Um dia bastante importante para todos nós da Rádio Catarinense. É mais um aniversário da emissora, produção. A Rádio Catarinense completa mais um aninho, produção. Chama na buzina então, meu irmão, chama! Chama! Há mais de 80 anos essa emissora vem informando, vem divertindo, não é? Vem enchendo a vida das pessoas de uma maneira positiva, convidando você para viver a vida, para encarar a vida de uma maneira com sabedoria, com paciência. Aumenta o som do rádio, porque o dia é festivo, a manhã é gostosa. Com muita gratidão por todos aqueles e aquelas que passaram por esse microfone e fizeram parte dessa história. A gente segue montando e escrevendo mais um capítulo dessa linda jornada da Rádio Catarinense. Né, produção? Ô, maravilha! Bom dia! Ô, Decas!

Ou de casa. Dá licença para chegar na sua casa. Dá licença para chegar até você. Esse dia lindo, histórico pela Rádio Catarinense. Bom dia, querido. Bom dia, querida. Quer caçar, né, produção? Hã? Daniel. Zé Camilo. Madrugada gelada.

0: Ótimo dia! Oh, maravilha! Essa madrugada eu vou te contar, hein, bebê? Até congela mesmo, rapaz. É só um fogão a lenha na causa, pelo amor de Deus. Ô, produção, sabe o que o pessoal liberou pra gente aqui? Tava dando uma... dando uma olhada nos grupos. Pra hoje, a nível da Rádio Catarinense, você quer saber, meu irmão? Você vai ficar boquiaberto. Hoje, no Bom Dia Trabalhador, para aqueles ouvintes do Bom Dia Trabalhador, para aquela menina, para aquela mulher, para aquele homem, pro vovô, pra vovó, enfim, para todo mundo que gosta de usar. Eu não sei se você vai gostar de usar. Eu, particularmente, adoro usar, viu? Eu só não uso mais devido aos compromissos que a gente tem, né? Na verdade, tô falando. Sabe aquele boné personalizado da Rádio Catarinense, meu irmão? Tô falando do boné. Tô falando do boné. Você ganhou o boné da Rádio Catarinense? Você não tem? Você não foi contemplado com o bonezinho aí da rádio? Não? Então a hora de você faturar o boné é agora, no Bom Dia Trabalhador. A gente vai escolher algumas pessoas que não ganharam um boné ainda da Rádio Catarinense e que gostariam de faturar esse bonezinho e vão fazer sorteio nesse dia festivo da Rádio Catarinense de mais um ano de atividade, mais um aninho de vida, tá bom? Nomezinho completo lá no WhatsApp, se você quer faturar esse boné da Rádio Catarinense hoje. É pra bater palma mesmo, meu irmão, pelo amor de Deus. Dá serviço pra fazer, né? Ou também você pode ligar pra gente no 3551-2410 ou 3551-2411.
1: Bom dia, meu amigo Michel.
0: Bom dia. Tudo bom?
1: Bom dia, trabalhador. Bom dia a todos.
0: Esse é o Pedro, né?
1: Bom dia pra você, principalmente.
0: Obrigado, meu irmão.
1: Esse programa tão maravilhoso pra todo mundo. Acorda de madrugada, né, Michel?
0: Aí sim,
1: né? Um abraço. Fique com Deus. Que Deus me dê uma boa quarta-feira pra todo mundo.
0: E assim seja, meu querido.
1: Desde as quatro de acordado aí. Já tomei o meu verde.
0: Aí, ó.
1: Quando é cinco e pouco, já tô saindo.
0: Já vai esticar a canela.
1: Mas eu escuto teu programa todos os dias. E bota aquela música pra mim.
0: O que é que você quer ouvir, meu irmão?
1: Do Eduardo Costa e Leonardo. Esta é a última vez.
0: Beleza, meu irmão.
1: Beleza, amigo. Um abraço. E pra quem gostar da música, que Deus abençoe.
0: Valeu, querido. Um abraço.
1: Que Deus agora proteja todo mundo.
0: Valeu,
1: você,
0: meu maninho.
1: E a tua família.
0: Amém, amém. Pra ti também. Saúde e sabedoria, meu queridão.
2: Bom dia.
0: Bom dia, meu irmão. Fala, Faustão. Aí sim, né? A produção deu um pulo na cadeira ali, produção. Você não tava aguardando, produção? De novo, bom dia do Faustão aí, por favor.
2: Bom dia!
3: Bom dia, tudo certo?
0: Bom dia, meu irmão!
3: Mais um contrato finalizado com sucesso.
0: Seu cara,
3: Videira,
0: né?
3: No retrovisor, vamos em busca de mais um aí, né, Michel?
0: Na hora, meu irmão, na hora.
3: É que diz aquele ditado, é amargo, mas é agrião, dizia uma velha mascando um urtigão. Paga uma pra nós aí, daquelas bem antigonas aí. E parabéns pela 80 anos da Catarinense aí.
0: Valeu,
3: beleza,
0: meu
3: amigo?
0: Um abraço,
3: querido. Chama na buzina, então.
0: Não adianta, né? Não adianta. Tem que chamar. Tem que chamar na buzina, né, meu irmão? Chama! Ah, eu acho, nas minhas contas, que é um pouquinho mais que 80, né? Chama, bebê! Credo, vó! Além desse super boné da Rádio Catarinense. Aliás, se você tá aí e quiser ligar também, pode ligar, né? Vamos liberar um boné ao vivo, pra quem ligar e falar comigo ao vivo? Ah, mas tem que vir retirar na rádio, deu o boné, né? O 3551-2410, produção, pode ser? Ah, não, vamos lá, pelo amor de Deus, que é isso? Te anima aí, meu filho? É só quarta-feira, meu irmão, você tá nessa lenga-lenga aí, pelo amor de Deus. Dá mais uma cutucada no Ganizé, que a galera não tá desperta ainda. Cutuca o garnizé, cutuca o galo, pelo amor de Deus! Chama na buzina!
4: Cê tá doido!
0: De Um frio gelado, um frio gelado. Ninguém fica sem frio. Um forte, longo e caloroso.

0: vida.
1: Vamos lá, tô douradinho na manhã catarinense. Ô, tio Pedro, eu não consigo atender aqui, tio Pedro. Na verdade, não é que não tem. Não é no celular, no computador, o WhatsApp, viu, Pedro? Por isso que eu não consigo te atender, viu, meu irmão? Mas passa teu nome completo aí. Manda um áudio com teu nome completo. Tá querendo falar comigo ao vivo pra faturar o boné, né, Pedro? Passa o nome completo então aí, produção do Pedro, e separa um boné pro Pedro. Índio! Ó, já sorteou um aí, produção! Separa o bonézinho pro Pedro Índio aí, tá bom, meu irmão? Passa na rádio buscar aqui, meu querido. Só passa teu nome completo, tá? Não, então tem mais um boné no ao vivo, viu, gente? Tem mais um boné no ao vivo aí no 3551-2410. 3551-2411, tá bom? Dado o recado. Piazada medonha.
2: Micha, o Pedro Vieira, Micha.
1: Aí, filho.
2: Micha. Obrigado, Micha. Deus te abençoe. Que cuide, meu irmão.
1: Valeu, meu irmão. Valeu, querido. Bom dia. Um abraço, meu irmão. Ô, tio Olímpio. Um forte, longo e caloroso abraço, meu irmão. Tá pedindo João Boiadeiro pro Mano Vanir. O Sérgio Brueto, pra galera que tá curtindo a Rádio Catarinense, quer faturar o boné, né, rapaz? Eu tô sabendo. Bom dia!
3: Bom dia, seu Micha, Valmir Pessoli por aqui, rapaz. Estamos na lida, rapaz.
1: Mas você não é bico de luz, mas tá ligado, né?
3: Mas nós estamos sempre na tomada, né?
1: Aí sim, meu gurizinho. Quer mandar abraço pra alguém, meu irmão?
3: Manda aí pra piazada que tá contigo, pancada, vai estar tá cortando o chão nessas horas aí também, juntamente com nós aí. Pra com você, certeza. Né, que levanta cedo.
1: Amém.
3: E pra Via Cristalzinha que tá curtindo a programação aí.
1: Aí, pia velho. Quem que você quer ouvir, meu irmão? Quer ouvir alguma
3: toca
1: moda?
3: Junto a próxima aí que você tem tudo boa e não dá nem pra escolher, né?
1: Valeu, meu irmão. Faturou o boné, é só passar a pegar na rádio.
3: Isso, velho. Um abraço, bom dia pro senhor.
1: Valeu, Valmir.
3: Aquela história aqui. Aquela história que a rádio acho que é mais velha, acho que é verdade, viu? Só meu bem aqui é verdade.
1: É, eu acho que é. 80 e lá vai fumaça, né?
3: Aham, com essa pesada que tá trabalhando, acho que dá bem mais.
1: Eu acho assim. Um abraço, meu irmão. Bom dia. Valeu, querido. 5:17. Já foi dois, produção. O Rodrigo Oliveira também tá ligado na Rádio Catarinense, tá querendo faturar o bonezinho, né, meu mano? Bom dia!
4: Bom dia, Micha. Tamo indo pros lados de Catanduva aí.
1: Ô, meu irmão.
4: Manda uma música pra nós aí.
1: Tá bem. Pro
4: Mineiro e Marciano aí, qualquer uma.
1: Tá bem,
4: e
1: meu irmão.
4: E quero concorrer pra ganhar o boné lá.
1: Beleza?
4: Abração aí, meu amigo.
1: Valeu,
4: bom
1: querido.
4: Bom dia. Frio que tô...
1: Deus.
4: Beleza?
1: Um frio de rengue acusso, né, meu irmão? Meu Deus do céu. Manda o um nomezinho completo ali no WhatsApp, tá, meu querido? Mas de qualquer maneira, a produção, aquela pessoa que for sorteada no WhatsApp, você já avisa ela, né? Você já avisa ela, viu?
5: Usada pra atravessar o sertão.
1: Vamos! 5:18. Bom dia. Alô, Alex! Bora trabalhar, meu filho. Carro parado não ganha frete, meu irmão. E quem ganha vida parada é praça de pedágio.

0: É o João Boiadeiro, produção, rapaz, tava aqui degustando o mate, acabou na hora, né? Hã? Não, não, não, me dá licença aí, produção, enquanto... roda o áudio, o que que a galera tá mandando pra nós aí no 984-37-7982, enquanto isso vou tomar o mate aqui,
1: tá peraí. Sabendo da cagada ou não? Ih. Sabe quem que foi baleado?
0: Ah, adivinha. Para com isso.
2: O Chico foi baleado por um homem desconhecido.
0: Não, aí você me reventa, ué. Não, sou. Não, não pode. Não vem do nada. Ah, mas vocês são demais, é, pelo amor de Deus. A criatividade que vocês estão tendo aí. Ah, é brincadeira, viu, produção? É isso que anima nós acordar cedo, né? Enfrentar frio. Ai, meu Deus do céu. Como é que é o nome do ouvinte que mandou aí, produção? Separa pra mim aí, rapaz. Não, tem que mandar os parabéns. Tem que separar um boné pra esse cidadão aí. O Dedé. Ô, Michel, eu já tenho um boné, só escuta aí o que que aconteceu aqui no bairro. Ai, meu Deus, não sei se... Não, não, bota a moda aí, pelo amor de Deus, produção. Bota a moda, meu filho. Bota frio nisso. Ai, meu Deus do céu.

0: modão, chama na buzina. Chama. 5:26 da madruga, um dia lindo. 4 graus, bom dia.
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Odilong, caloroso abraço pra gente. Bom dia, bom dia, bom dia. Essa galera ligada na Rádio Catarinense, querendo ver uma moda boa, né, produção? Pra amanhecer o dia de maneira positiva, né? Pra enfrentar o frio. A temperatura caiu na Avenida 15, 4 graus. Não, pelo amor de Deus, tá gelado, viu, gente? Tá gelado, vocês vão com muita calma. Aliás, os amigos aí do interior, se quiser compartilhar, como é que tá amanhecendo aí o dia na comunidade de vocês? Geada, né? Se tá amanhecendo tudo bem, manda ver, troca ideia com a gente, seja os nossos olhos aí na rua, nós somos a sua voz aqui na Catarinense, pra ti, pra tu e pra você. Pra galera no trecho, vale aquela máxima, né? Carro com um problema mecânico, possível acidente, rodovia com buraco, pedra, manda ver aí no 984377982. Manda ver que eu te aguardo. Ou você pode mandar beijo, abraço, sorriso e amasso através do 3551-2410, 3551-2411. Ao decorrer da programação, nós vamos sortear mais bonés, viu? Vai deixando o nomezinho, que a produção já vai fazendo o sorteio por aí. E depois só me avisa, viu, produção? Quem foi o sortudo ou a sortuda que fatura boné da Rádio Catarinense nesse dia festivo? A Marilene tá ouvindo a gente no bairro Jardim Alvorada, né, Marilene? Os Monarcas, só pra dar aquela chacoalhada. Bom dia, bom dia.

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0: Que madrugada, hein? Credo, tá de reguinha a Cusco. Não, hoje tá de trincar a dentadura de tanto bater queixo, né?
1: Você tá doido?
0: Ai, que tá gelado. Quem mais, quem mais, quem mais? Libera aí, produção. Eita, que nós temos com a casa cheia hoje, bom dia.
2: Bom dia, Misha. Tranquilo?
0: Tranquilo.
2: Ótima e abençoada quarta-feira, Claudinei por aqui.
0: Ô, Claudinei.
2: Viu, me coloque no sorteio aí, tentei ligar, mas esse negócio aí tá congestionado.
0: Mas...
2: o trânsito dessa linha telefônica.
0: Mas que
2: aí.
0: Pecado, meu irmão.
2: Beleza? É, tamo indo lá pra Água Doce agora, que hoje ninguém fica sem frio, né?
0: Não, hoje
2: nossa
0: é pra
2: senhora.
0: Todo mundo, meu irmão.
2: Bicho tá pegando, né?
0: Hoje.
2: E toca uma pra nós aí, pode ser dos serranos aí. Qualquer uma aí, escolhe uma vaguada primeiro aí. Valeu, grande abraço.
0: Valeu, meu irmão, um abraço. Não, fica ligado, daqui a pouco a produção fez sinal que vai liberar mais um ao vivo, viu? Não, o trem tá pegado, viu, meu irmão? Valeu, Claudinei. Fica na boa, fica na paz. Permaneça na Catarinense. Ô, Misha, parabéns aí à Rádio Catarinense. Que todos tenham um dia abençoado, viu? Que venham muitos e muitos anos com nós, os ouvintes da Catarinense. A Irene de Capinzal. Valeu, Irene. Obrigado. Ó, a Miriam e o Ademar Rempel aí de Santa Lúcia, Jaborá. Ouvindo a Rádio Catarinense nesse amanhecer gelado, danado, danado.
3: É Oliveira, é Orlindo e Videira.
0: Oi, meu irmão.
3: Vamos botar mais um aí.
0: Manda, manda. Por favor.
3: Dá umas risadas aí.
0: Por favor, conta aí. Compartilha comigo.
3: Tem uns papados lá do interior que queriam conhecer o trem, né?
0: Uhum.
3: E viajaram uma semana de a cavalo e mais umas duas semanas de avião.
0: Uhum.
3: Avião o que nem existia avião. Viajaram longe pra conhecer o trem.
0: Tá.
3: E chegaram lá na estação lá e marcaram no trem.

0: E ele arrancou o braço e voltou lá pá. Onde tava o compadre dele, chegou lá, compadre, desviou, você viu o berro que o bicho velho deu, compadre. Mas também como é que não ia berrar? Olha aqui de onde eu enfiei o braço no bicho velho.
1: Mas que barbaridade. Não, olha, acontece mesmo, né, rapaz? O cara que não conhece as coisas, ele faz mesmo, eu te acredito, viu, meu irmão?
0: Bom dia, Michel Oliveira.
1: Bom dia.
0: Vou contar um aí. Meus dois compadres queriam conhecer o trem.
1: Ah, essa aí de novo, produção? Ah, meu amigo Orlinho, ai, se não são vocês da nossa vida, pelo amor de Deus, né? Não, agora caiu mais um grau a temperatura, você acredita? Libera o mapa aí da temperatura, por favor, produção. 3 graus na Avenida 15 de Novembro, em Joaçaba. Ô, meu chapéu. É frio pra todo mundo, ninguém fica sem frio hoje, não, de jeito maneiro. 5h36, no ar e bem alto, no ar e bem alto. Bom dia, bom dia, bom dia. Essa galera toda ligada na Rádio Catarinense, mandando beijo, abraço, sorriso e amasso para um geral, viu, produção? Para um geral. Vamos botar moda para dar uma chacoalhada e uma aquecida nessa madruga gelada. Ó, o pessoal já tá mandando que tem locais em Joaçaba com 0 graus, já, hein? Ei, meu Deus do céu, é verdade isso? É, pode ser que alguns pontos aí do município... Não, pra você ter ideia, tá tão gelado que o mapa não... Que o mapa aqui não tá querendo trabalhar hoje, né? Não, vou ter que fazer um foguinho embaixo desse computador pra aquecer ele, né? Só pode. Pelo amor de Deus, hein? Você tá doido, meu filho! Os Serranos e o Alapuxa!

0: Os Serranos. Eu acho que tá uma boa, viu, Rodrigo? O Rodrigo de Oliveira também tá querendo faturar o bonezinho da Catarinense. Enquanto isso, ele vai testar se tá muito gelada a água do Rio do Peixe, né, meu irmão? Você vai dar um mergulho? Pelo amor de Deus, hein, meu irmão? Faz isso não, paixão.
1: Você tá doido.
0: Para mim, chamando pra gente, pros amigos de Água Doce, o Mendes, a galera toda ligada com a gente, o Eloy, Toigo. Você tem o Parada Dura, que é o Delosmar, tá ligado com a gente. O Cirineu também tá desejando um bom dia. Aí no bairro Claradélia, o nosso amigo Josias. Tá pedindo cheiro de galpão, né, Josias? Um abraço, meu irmão. Seja bem-vindo à Rádio Catarinense. Que o dia seja incrível, que a manhã seja gostosa na Catarinense.
2: Bom dia, Michas.
0: Bom dia.
2: Passando a PRF aqui, esse tio de Chapecó aqui.
0: Aham.
2: E tá um grau. Fechado a G8 aqui, ó.
1: Você tá doido.
2: Um macerão só. Mijaram na edição aqui.
0: Eita! Aí sim! E quem nunca, né? Só pra ver a fumaceira, né, pai?
1: Você tá doido.
0: Ah, tem pontos em Joaçaba gelado, turma. A região também. Compartilha com a gente a temperatura aí na sua casa, aí no seu trabalho. Compartilha aí, bebê.
3: Bom dia, missa. Aqui é o Tair de Campos Novos, missa. Congelou, meu galo velho tá congelado lá fora. Manda uma pra nós curtir aquela lá, Fogão de Lenha. Beleza, tá bom, para a Luana e para todos que gostaram da música. E gamida e ela chora de frio.
1: Você tá doido.
0: Valeu, meu irmão. Um abraço, querido. Na boa. Olha o Neroli Valente. Na

0: Aí tem história pra contar na produção. Você tá doido? São 5h45, ao popular 15 para as 6. Hã? Que, não entendi o motivo aí da risada. Essa aí eu fiquei boiando. Você sabe que nós é meio fraco, né? Pelo amor de Deus. A mídia tá dizendo que em Jaborá tá 1 grau. Pra você ter ideia lá, os ratos estão dormindo com os gatos pra todo mundo se esquentar, né? não pode ser. Valeu, Miriam. Bom dia, Miriam.
1: Bom dia.
0: Boa,
1: Fábio Brandalise.
0: Tudo bem, meu irmão?
1: No centro do Oeste tá 2 graus.
0: Rapaz.
1: Fresquinha. Manda a próxima música pra nós aí.
0: Eu mando sim, meu irmão. Abraço, Brandalise. Não dá pra sentar na praça tomar um mate, né, meu irmão? O que você acha? meu amigo. Já tem trio Parada Dura na Catarina. Imagina, rapaz, na pracinha agora. Tomar um mate. Você tá doido. Fica à vontade, manda ver no 984-377-982. Nós temos boné para fazer sorteio, né, produção? Temos mais um punhado de boné para distribuir para os ouvintes, em especial do Bom Dia Trabalhador, para os amigos que acordam cedinho, para ficar ligado aí nas informações e também naquela música sertaneja, gaúcha, nativa, que faz embalar a nossa memória e aquecer os nossos corações, tá bom? Você fica à vontade, que estamos no ar e bem alto e vamos assim até pertinho das 7 da madruga de hoje. Um dia lindo! Tá na hora, 5h47.

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3: Oh, maravilha de madrugada, bom dia galera, bom dia meu mano, bom dia minha mana. Vamos atender mais uma ao vivo aí, liberar mais um bonezinho ao vivo, produção. Através aí do 3551-2410. 3551-2411. Temos aí prazinho pra atender a galera no ao vivo. Aí tem que ser a turma que não ganhou o boné, né? Não adianta você querer fazer coleção de boné. Ah, pelo amor de Deus. Vamos abrir espaço pra quem não tem um bonezinho da Rádio Catarinense. Aliás, ficou lindo, maravilhoso, né? Bonezinho maravilhoso. Lindo mesmo, viu, produção? Lindo mesmo. Alô, bom dia.
4: Oi, Misha. Bom dia, tudo bem? Tranquilo?
3: Bom dia, meu irmão. Quem é que fala do outro lado?
4: Claudinei chegando, já cheguei aqui para Água Doce agora, eu consegui conversar contigo então.
3: Aí sim, né, bebê? Quem acredita sempre alcança, né, meu irmão?
4: Ah, de certeza, né?
3: Menos a galera que é, né, baixinha, não, enfim. Ah,
4: não. Meu, você sabe, né, Misha, por que a baixinha tem medo de ir pro hospital?
3: Não.
4: Porque ela só vai pra casa quando ela ficar alta, ganhar alta.
3: Isso não pode dar risada, cara. Você não me faz dar risada disso, cara. Ah, mas pelo amor de Deus, meu irmão. Como é que é teu nome completo aí, Claudinei?
4: Claudinei Menin.
3: Beleza, meu irmão. Quer mandar um abraço pra alguém? Quer pedir uma moda? Fala comigo.
4: Viu? Manda um abração pra gurizada Transliana, que tá toda na atividade aí. Oh, tem uns quantos aí sintonizados na Catarinense aí na madrugada aí.
3: Coisa boa. Obrigado, viu, querido, por espalhar esse som e ser parceiro da gente. Tá bom, queridão?
4: Valeu.
3: Valeu, mano, velho. Um abraço. Só passar na rádio buscar o teu bonezinho, maninho.
4: Pode deixar que a tarde passou aí. Um abração.
3: Tá combinado. Com Deus, com Deus. É só do Brasil. Galera ligada na Rádio Catarinense. Você tá doido, meu filho? Vambora, vambora, vambora, vambora, que tá na hora. Tá na hora, meu irmão. Vou dar uma chacoalhada geral nessa turma aí. Curtiu barbaridade? A gaita do Belisário. 9 para

0: Tchê Barbaridade, a gaita do Belisário, 5 para 6. Trio Parada Dura.
1: Alô, amigos de todo o Brasil.
2: Você tá doido.

0: Segura, os homizinhos são fera demais. Pra matar nossa saudade, né? A Beatriz Brasil, alô Beatriz Brasil, bom dia. Mandando um WhatsApp pra gente, né? Michel, eu uso o boné no trabalho direto. Apresentei eu com esse boné aí. Tá concorrendo, já já a gente sorteia de novo pra galera aí do WhatsApp, né? O André Espia também tá ouvindo a gente, né, meu irmão? Um dia maravilhoso!
1: Bom dia, Michel! Bom dia. Jair, motorista aplicativo de Bicaré.
0: Ô, meu gurizinho.
1: Rumo a Joaçaba fazer uns corre lá.
0: Seja bem-vindo,
1: se
0: irmão.
1: Se possível, Michel, toca aí Renato Terra, bem te vi. Se não, segue a próxima e tamo na lida.
0: Valeu, meu irmão. Bom dia, bom dia, bom dia. Um dia lindo, viu, meu querido?
2: Aproveitando a causa do colega aí, do cara que não conhecia o trem.
0: Aí,
2: tem o que não conhecia picolé.
0: Picolé.
2: Porque antigamente lá do cara... Tava lá esperando o ônibus e passou um piá lá oferecendo picolé. Ele comprou um picolé daqui lá, chupou, gostou, chupou uns 5, 6 de atrás.
0: Uma pegada.
2: Aí disse, mas eu vou levar pra mulher e espiar em casa. Porque comprou uns 10 picolé lá, encheu dentro daquelas malas que eles usavam antigamente. Capaz que ia dar certo, né?
0: Ah, calcula, né?
2: Foi lá embaixo da bagageira do ônibus e foi pra casa.
0: Isso, gente.
2: Chegou em casa lá, contando a novidade que tinha. Surpresa, tô.
0: Se reúne.
2: Vão gostar e coisa. Abriu aquela mala, só tava aqueles pauzinhos nadando no meio daquela água dos picolé que tinha derretido. Ficou bravo lá, disse: cai fora daquele cobrador de ônibus, além de me chupar os picolé, ainda fez o desaforo de mijar dentro da mala. Mas eu vou pegar esse vagabundo.
0: Não, e era de abacaxi ainda, né? Não, mas são uns bandidos mesmo, né? Pelo amor de Deus, bom dia!
3: Ô, bicho, toca botar um sertanejo pra mim
0: tá
3: aí.
0: Bom.
3: Manda pro Tiburcio.
0: Valeu, Tiburcio, já te atendo aí, tá bom, meu irmão? Você tá bom mesmo aí nessa manhã, meu amigo?
3: Eu tô bom, eu tô aqui na fazenda, tô aqui, eu perdido.
0: O tá que você tá fazendo aí, meu irmão? Fala pra mim como é que é a rotina aí, conta aí, fala aí, Tiburcio.
3: Ali é do Fava, toma conta da fazenda, eu capito terreno pra ela.
0: Ah, você fica só cuidando ali, carpindo e tal, coisa boa, né, Tiburcio? E quando toca essas modas boas aí na Catarinense, o que você faz aí, meu irmão?
3: Aí eu danço aí, se tiver boa, eu danço, se tiver eu danço sozinho mesmo.
0: Vai sozinho, a Rosalinda, Tiburcio, velho, agora com a Rosalinda, aí sim, né, meu irmão?
4: Entretenimento.
0: Já são 6:01.
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0: Ótimo amanhecer pra gente, produção, ainda antes da nossa mensagem de fé, otimismo e esperança, sorteia mais um ouvinte aí entre a galera que participou até então dessa primeira hora do Bom Dia Trabalhador, Bom Dia Trabalhadora, através do WhatsApp da Rádio Catarinense. Sorteia aí, produção, hã? Ah, você já fez o sorteio? Então passa pra mim o nome do ganhador, da ganhadora, se tiver áudio, deixa no ar, deixa no ar. Ah, foi mandado mensagem de texto, né? Abriu pra mim, produção. A Beatriz Brasil, valeu Beatriz. Parabéns, guria. Só passar na rádio, retirar o seu bonezinho e seja feliz, guria. Um ótimo dia para as pessoas que estão com a Rádio Catarinense, curtindo a programação Catarinense FM. Tinha uma história que era muito antiga, que eu quero compartilhar com os amigos, com as amigas, nesse momento tão especial e único em nossas vidas, quando a mensagem chega para aquecer os nossos corações. Às vezes a gente precisa, né, ouvir uma palavra de ânimo, uma palavra que consola, uma palavra que anima a gente a enfrentar os inúmeros desafios que a vida vai apresentando para cada uma, para cada um de nós. E não pense que você está sozinho nessa, de correr todo dia, de lutar, de trabalhar, de ser provado, provada quase todo santo dia. Tem uma galera, viu? Tem uma galera, às vezes passando por problemas até maiores que nós. Mas essa linda história fala de um aviador solitário. Retornava de uma viagem quando foi surpreendido por uma violenta tempestade. Experiente, ele permaneceu tranquilo, prosseguiu seu rumo que para si mesmo traçou. Não seria a primeira tempestade que ele enfrentava, e com certeza não seria a última também. De repente, ouviu um ruído estranho. De início não deu muita atenção, contudo, o barulho aumentou. Aí ele ficou um pouco mais preocupado. Começou a vasculhar na sua cabine e se deparou com um rato roendo um dos canos condutores de combustível. Ele não sabia o que fazer para se livrar daquele importuno passageiro que poderia levar à queda. Não poderia agarrá-lo, jogá-lo para algum canto, porque nesses movimentos poderia desestabilizar o avião. Ele achou que poderia pousar em um aeroporto e livrar-se do incômodo passageiro, mas por causa da tempestade isso era impossível naquele momento. Enquanto ele baquinava na sua mente uma atitude correta para ser tomada, percebeu que o rato sofria para respirar na altura que estava. Rapidamente ele tomou a decisão e começou a voar mais alto, cada vez mais alto, no ar e bem alto, e finalmente o rato não suportou a altitude e morreu. O piloto então, por sua vez, prosseguiu a sua viagem, chegando no seu destino, conforme desde o início planejara. Na vida somos surpreendidos às vezes, meus amigos, minhas amigas, por incômodas situações, quase semelhante a essa do piloto. O avião que nos encontramos é a nossa própria vida. E às vezes o passageiro inesperado pode ser qualquer um, qualquer uma. Qualquer um que despeje calúnias, mentiras ao nosso redor, no intuito de nos fazer cair. Então, quando nos percebemos em iminente perigo de queda, desistindo de prosseguir, que a gente faça como esse piloto. Pegue o nosso avião e voe mais alto, cada vez mais alto, deixando para trás todas as pessoas, todos os comentários difamadores, as pessoas que caluniaram, todos aqueles e aqueles que desejam destruir, seja por inveja, por não conseguir chegar aonde a gente chegou, por não suportar tanta carga como a gente está suportando. Assim como eles não aguentam grandes altitudes, não mais nos alcançarão, e podemos prosseguir a nossa viagem rumo às estrelas, ao céu. Que nada detenha você nesse dia. Que a gente não abandone a nossa rota, aquela rota que a gente traçou, de positividade, de atitudes altruístas, porque alguém nos joga lama ou nos deixa puxar para baixo. Voe mais alto. Olhemos sempre acima, no ar, no alto, para o objetivo que desejamos alcançar. Seja ele a conquista de um diploma, de uma carreira, de um novo emprego, a vontade de crescer, de ser melhor, constituir uma família, de ajudar alguém, de servir a comunidade, de ser um homem ou uma mulher de bem. Sempre, em todas as circunstâncias, voe mais alto. Se a maldade engendrar calúnias e colocar armadilhas em seu caminho. Não se entristeça. Pense naqueles que assim agem e são infelizes por si mesmo. E prossiga no seu propósito de ser melhor a cada dia. Melhore sua disposição para as coisas positivas. Conquiste mais amigos a cada passo. Imite os bons. Tome providências felizes. Estude mais, leia mais. Nunca perca o bom senso e a paciência. E lembre-se, sempre no ar e bem alto. Voe cada vez mais. E cada vez mais alto. Ah, o universo é o limite para você. Bom dia! Uma boa madrugada! Um dia lindo! Bem-vindo, bem-vinda!

0: Ô, moda linda, o Guito e o João Carreiro, saudoso João Carreiro. Acorda Brasil, o nome da moda. Alô, Yuna, alô, Espírito Santo, alô, galera que tá curtindo a gente. Bom dia, bom dia, bom dia, bom dia, meus amigos. Pessoal longe ouvindo a Rádio Catarinense, né? Alô, Márcio, tudo bem, Marcinho? Seja bem-vindo, meu filho. Um abraço, meu querido.
1: Eu gosto.
0: Não, é gente boa, Marcinho, né, Tiburcio? Você é gente finíssima. 6:12.
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0: maravilhosa companhia desse dia festivo para todos nós da Rádio Catarinense. Galera aí do Bom Dia Trabalhador, Bom Dia Trabalhadora, comemorando mais um aninho de vida da Catarinense FM. Ô, maravilha! Aí é lindo! Fala Zampiva, Marcelino Ramos, Gabinão e Erval Velho, obrigado pela sintonia. Aquele chimarrão na cuia, sempre com a barbacoa, né, meu querido? Um forte, longo e caloroso abraço, meu maninho.
1: Bom dia, Michael. Aqui é o José Gaiteiro, aqui do Bela Vista 2.
0: Ô, meu irmão.
1: Tô pedindo que você rode uma música pra nós aí. O
0: que você quer ouvir, meu queridão?
1: Do cavalo colocou viador aí, esse bicho velho bom aí. E quero te contar a piada, já que tá saindo piada aí, também eu posso contar uma também.
0: Pode, pode contar.
1: Que tinha um cara que veio viajar no Brasil, de lá dos Estados Unidos.
0: Ó.
1: E daí pegou um casalzinho de grilo. E daí voltou, quando voltou de avião. É. E tinha um. Sempre volta e meia olhava na caixa de fósforos. Sempre olhava. Daí lá, dali a pouco, uma pessoa agarrou, pegou e disse, diz, o que é que esse cara olha tanto? Diz, eu vou agarrar, vou pinchar fora o que tem aí. Pegou e jogou os grilos fora sem ele ver.
0: Poxa vida!
1: Quando chegou lá, daí ele disse, quero que vocês vejam que coisa mais linda que vem no que eu trouxe de lá do Brasil. Daí eles disseram, diz, então quero ver. Abriu a caixa de fósforos, diz, ó, não tinha nenhum. Ele disse, coitadinho, meu Deus do céu, eu podia mostrar pra vocês, mas não tem nenhum. De tanta fome, um comeu o outro, não tem nada, tá só a caixa vazia. E esteja um bom dia pra você, Michael. Tudo de bom, tá? Ofereça a música pra tudo que estão nós escutando aí.
0: Valeu,
1: um
0: irmão.
1: Um grande abraço.
0: Obrigado, meu irmão.
1: Do Rio Grande, bicho velho.
0: Valeu, meu querido. Calcule a fome. Valeu, João. Obrigado, querido. Bom dia, bom dia. Fala, Marco Velho. Tá na hora, Marco Velho. Vambora, meu irmão.

0: Bagual com o Corveador na manhã. Bom dia, seu Zé Gaiteiro.
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0: Para essa galera, a gente deseja um bom dia, para você uma ótima quarta-feira, tudo de bom, né, bebê?
7: Bom dia, Michas.
0: Bom dia.
7: Tem uma piadinha para vocês aí, então.
0: Ah,
7: o bêbado capricha. Passando na frente da igreja e o pastor lá pregando lá, né?
0: Ah.
7: E o pastor gritando: Jesus, meus irmãos, fecha os olhos e sinta Jesus entrando, deixa Jesus entrar nesse corpo.
0: Amém.
7: E o bêbado, ué, trai na sua igreja aí, vou ver o que tá acontecendo aí. Você foi o bêbado velho lá pra frente, chegou lá, levantava os braços, fechava o olho e gritava: entra Jesus! Entra Jesus! E a véia atrás dele com o guarda-chuva meteu no guarda-chuva no fiote dele e ele virou bem ligeiro pra trás e gritou: por aí não, Jesus!
0: Mas pelo amor de Deus, hein, Zé? Ô, Valdeci Nunes! Aí complica, né, pai? Aí complica. 6h23, já tem mais. Quantos bonés aí pra você fazer o sorteio? Mais dois ainda, produção. Rapaz! É boné de abaloque também, né? É força de boné, né? Pelo amor de Deus! É muito boné. Você tá doido? Bom dia, bom dia, bom dia, dia!
8: Ah, lugar gelado!
0: E bota frio nisso, né? Ai, meu Deus do céu! Fica bem à vontade, manda seu beijo, abraço, sorriso e amassa o nome completo no 98437-7982. A gente atende você numa boa, na maior legal, na maior paz. Na Catarinense! Grupo Rodeio.

0: Grupo Rodeio, na manhã catarinense, 6:27.
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0: gostosa amanhã. Boa sintonia na Rádio Catarinense. Um dia incrível. Bom dia.
1: Um abraço aí, Michel.
0: Ô, meu irmão.
1: Toca uma moda boa pra nós aí.
0: Na hora,
1: nós,
0: meu filho.
1: Tá aí, né? Câmbia.
0: Valeu, queridão.
1: Isso aí pro seu Ademar Coelho, seu João Malaquia aí.
0: Eita.
1: Meu amigo Tito, lá o Lago, lá de Santa Helena. Tudo de bom aí. Quartou, aí, meus amigos. Aquele abraço. Até mais. Tchau, tchau.
0: Quartou bonito, né, meu irmão? Abraço.
1: Bom dia. Abraço, Michel. Luiz Alberto, você aí. Valeu. Bota no sorteio aí no boné. Tá bom?
0: Tá no meio do bolor, meu irmão. Abraço. A Lúcia. Eita, aquecendo tartaruga na madrugada, Lúcia. O abraço tá concorrendo também, viu? O Zumar da Vila Pedrini tá pedindo Tocando em Frente. Do Almir Sáter, valeu, bom dia,
2: bom
0: meu
2: dia,
0: querido.
2: Bom dia, tudo certo?
0: Tudo.
2: Espero que esteja tudo certo comigo aí.
0: Tudo
2: que
0: ótimo.
2: Que a Seta já radiadores aí.
0: E aí, meu irmão?
2: Pra desejar uma ótima quarta-feira abençoada aí.
0: Amém, amém.
2: Mandar um abraço aí pra galera de Catanduvas aí, das mecânicas aí. Beleza?
0: Valeu,
2: mandar um abraço aí pro MacGyver. Massa. Pro Barba, pro Cachorrão, pro Biscoitinho, pro Alemão.
0: Tá bem.
2: Enfim, pra toda a galera aí. Um abraço especial aí pra equipe da rádio aí, especial pra ti aí, meu amigo.
0: Ô, meu gurizinho.
2: Beleza?
0: Obrigado, coração.
2: Toca uma moda aí pra nós aí. Fica no teu gosto aí, meu amigo.
0: Valeu, Gessé.
2: Câmbia e Câmbia. Chama na buzina.
0: Tem que chamar, né, meu irmão? Não adianta. Aí não adianta. Chama!
3: Bom dia, Michel. Meu nome é Daiane da Fonseca, aqui do bairro Vila Rica.
0: Tudo bem, Daiane?
3: Gostaria de participar do sorteio de hoje.
0: Tá bom.
3: Desejo a você uma quarta-feira muito abençoada.
0: Obrigado.
3: Sempre uma bela programação.
0: Ah, obrigado.
3: Forte abraço, amigo.
0: Valeu, menina. Bom dia, bom dia. Ô, Misha, manda a música Fundo da Grota, oferecendo pra quem tá curtindo e tomando aquele chimarrão com a erva mate barbacoa. Ó, rapaz, e na cuia aí, ó. Aprenda tomando mate e tem até um fogãozinho a lenha ali na, em cima da cuia. Ah, mas vocês estão muito chique com essas cuias, né? Eita! Fala, Misha, manda flor do meu jardim. Um abraço. E aí, tá pedindo aí, produção? O Ademir, valeu, tio Ademir. Bom dia, bom dia. Mais um,
4: bom
0: mais
4: dia,
0: um.
4: Bom dia, Misha.
0: Ô, rapaz.
4: Desejar aí uma ótima quarta-feira, né?
0: Acordando agora, filho.
4: Ah, mandar uma música pra toda essa galerinha, né? Cachorão, Gessé, você.
0: Obrigado.
4: Cássio, Paquela, Bocão. Ah, toda essa turminha aí.
0: Valeu,
4: e...
0: meu irmão.
4: Esse dá o jeito de me ganhar um prêmio aí, né? Imagina, todo dia aí mandando uma figurinha, uma mensagem, não ganha um prêmio, Michel, dá um jeito aí, vamos fazer um xuxo aí. Dá a mão aí. E chama na buzina, Michel.
0: Chama, que agora eu tenho buzina, chama. Na piazada não dá um ponto sem nó e queima as pontas ainda, né? Eita, meu Deus do céu. Alô, galera ligada na Catarinense, um dia maravilhoso pra gente. Apesar do frio, vamos tocando em frente, né, produção?

maravilhosamente. Almir Sater tocando em frente. O Zumar pediu, curtiu na Rádio Catarinense. Alô, Lúcia. Bom dia, Lúcia. Milionários é rico, bom dia.

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5: Uma ótima manhã, são 6h43, tá na hora, viu gente? Ei, ei, ei, tá na hora, tô avisando. Já tem uns últimos bonés do Bom Dia Trabalhador de hoje, presta atenção.
6: Bom dia, Michael.
5: Bom dia.
6: Tranquilo, da minha
5: tranquilo, meu irmão.
6: Vou mandar os parabéns pra vocês aí da rádio, aniversário da rádio, né? Pra todos vocês que trabalham ali. Vou mandar um abraço pra todos nossos amigos aí, o Boda, o Chacal, o Nicão, o Xério. Esse nosso amigo ali que mandou pra todos os mecânicos também ali.
5: Azar.
6: E os parabéns pra vocês aí.
5: Valeu,
6: todos
5: mamaninho.
6: Mecânico também, todo motorista também, né?
5: Obrigado.
6: Vamos pedir um modão aí. Pode ser a próxima aí pra frente.
5: Beleza. Tá combinado, meu irmão. Dia. Valeu, tio Edi. Bom dia, queridão.
7: Bom dia, bicha.
5: Bom dia.
7: Giba de Vargem Bonita.
5: Fala, tio Giba.
7: Gostaria de ouvir a música dos quatro Galdeiros, Trancão de Livramento.
5: Boa. Fez
7: pra todos quem tá sintonizada catarinense. Um forte abraço, Micha, e chama na buzina.
5: Chama aí, meu irmão, chama na buzina. Desperta a galera. Já, né, produção? Já tem mais sorteio, né? Prepara aí, meu irmão. Prepara aí. Credo, vó. No 984377982, você vai te preparando que daqui a pouquinho a produção já libera os últimos dois sortudos, as duas sortudas que estão com a Catarinense nesse amanhecer gelado de 3 graus na Avenida 15 de Novembro, no centro, em Joaçaba. Mas tem pontos que a temperatura tá baixa, né? Registro de 0 grau em Joaçaba já. Meu chapéu. Bom dia a dia. Depois da lida, César Oliveira, Rogério Melo, inclusive estarão fazendo um fandango buenagem em Jaborá, né? Bom dia, uma gostosa manhã. 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

0: César Oliveira, Rogério Melo. Dando recado na Catarinense, 14 para as 7.
1: Bom dia, Michel. Parabéns pelo dia aniversário da Rádio Catarinense. Isso. Hoje. Toca a próxima música para mim, para todo mundo que estiver ouvindo a Rádio Catarinense.
0: Tá bem.
1: E para vocês aí da Rádio Sonel, Sajinha aqui do bairro Santa Teresa.
0: Valeu, menina. Bom dia. Um dia lindo. Sonel,
2: Sonel de Garibaldi. Oi, Sonel. E uma música do Tião Carepadinho. Ou do Toniquinho Noco, qualquer uma delas.
0: Tá bom.
2: Moda e viola.
0: Tá feito o brinque, guri.
2: Você da rádio, é a primeira vez participando do programa.
0: Valeu, um abraço, bem-vinda. Saudosa vida de peão.

0: Saudosa vida de peão na viola, contando história, 10 para as 7.
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0: Bom dia, bom dia, bom dia, dia, bom dia, dia maravilhoso. Hoje o Jornal Primeira Hora irá abordar os seguintes assuntos. Vítimas de trabalho análogo à escravidão e proteção ampliada por lei. Projeto aprovado permite prorrogação de bolsas de ensino superior por nascimento de filho. Lei estende direitos de PCDs para pacientes com hipertensão pulmonar. Já sabe, destaque no Summit Cidade 2026. Projetos em diferentes áreas. Secretarias de Saúde e Educação divulgam iniciativas reconhecidas no âmbito estadual. Inscrições para o FICA 2026 estão abertas para todos os municípios da AMOC. Pode deixar a trilha rolando, deixa a trilha. Essa trilha maravilhosa. Os últimos sortudos do Bom Dia Trabalhador, desse programa especial de aniversário da Rádio Catarinense, o André Almeida Ramos faturou o bonezinho da Catarinense, né, André? Um abraço. E o Olímpio Antônio Lira também fatura boné da Rádio Catarinense. À tarde o pessoal liberou mais bonés, viu? Aliás, ao decorrer da programação, vocês fiquem ligados, conectadas, interligados, interligadas na programação da Rádio Catarinense, que ao decorrer do dia, se você não teve a oportunidade de ser sorteado com bonezinho, fica preocupada não, preocupado não. Você tem o dia inteirinho para faturar um boné da programação da Rádio Catarinense. Aliás, um boné lindo, né? Tá na hora já, né, filhão? Oh, meu Deus do céu. A hora passa, o tempo voa. Valeu, Luciá. Obrigado, guria. Uma ótima manhã. O Ticó também tá ligado com a gente, comendo revirado com ovo, tomando mate. Valeu, Ticó. Um abraço, meu queridão. Bom frio pra você, meu irmão. Aquele forte, longo e caloroso abraço. Vem aí, na programação da Rádio Catarinense, 5 minutos com Jesus. E na sequência a gente se reencontra para o Jornal Primeira Hora.
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4: Olá, bom e abençoado dia. 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Quem vos fala é o pastor Julian. E vos convido a meditar sobre o tema Deus está cuidando de nós, baseado em 2 Reis 4, 2 e 7, que diz assim: Não tenho nada a não ser um jarro pequeno de azeite, respondeu a mulher. Aí ele disse: Venda o azeite e pague todas as suas dívidas. Ainda vai sobrar dinheiro para você e os seus filhos irem vivendo. Não tenho mais nada. É uma frase de momentos desesperadores, seja diante de uma catástrofe, uma guerra ou uma enchente. Quanta dor há nessas palavras. O segundo livro de Reis retrata uma realidade desoladora. Durante um período de seca implacável, uma viúva e seus filhos enfrentam um credor sem compaixão do sistema tributário que ameaça tomar os dois filhos da viúva e submetê-los à escravidão. Diante dessa angústia, a mulher busca ajuda junto ao profeta Eliseu. Embora o profeta não disponha dos recursos financeiros, juntos eles buscam uma solução. Por meio de um milagre, o azeite se multiplica e a mulher ganha recursos para vender. Então Eliseu disse para ela: Venda o azeite e pague todas as suas dívidas. Ainda vai sobrar dinheiro para você e os seus filhos irem vivendo. Assim como Deus cuidou da viúva por meio de Eliseu, Ele também se preocupa conosco, com cada aspecto da nossa vida, especialmente da nossa salvação. Por isso Jesus veio ao mundo para nos salvar. Quando pensamos que não temos nada, precisamos ouvir a afirmação de Jesus: O Pai de vocês que está no céu sabe que vocês precisam de tudo isso. nosso Pai Celestial que cuidou da viúva e dos seus filhos por meio de Eliseu, deseja continuar cuidando de nós, muitas vezes por meio das mãos do próximo, como o agricultor, o dono do supermercado, o padeiro, a costureira, o atendente da loja e tantos outros Eliseus. Por isso, não tenha medo. Tenha fé em Deus, pois Ele está cuidando de nós. Oremos. Ó Deus, ajuda-me a confiar que suprirás minhas carências por meio do meu próximo. Sou grato por tanto amor. Em nome de Jesus. Amém.

0: Amigo ouvinte, se você, por um motivo ou outro, se sente aflito ou angustiado, queremos recomendar que você acesse os seguintes endereços virtuais: vivenciar.net, deusconecta.org.br, livrogratis.org.br, oraluterana.org.br. Nesses locais, você encontrará a ajuda que tanto precisa. Bom e abençoado dia, na paz do Deus Triuno, Pai, Filho e Espírito Santo. Amém.
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6: Olá, bom dia. Hoje é quarta-feira, 8 de julho. A temperatura na Avenida 15 de Novembro, no centro de Joaçaba, é de 3 graus. A partir de agora, você acompanha as principais notícias de hoje.
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6: Vítimas de trabalho análogo à escravidão têm proteção ampliada por lei. Projeto aprovado permite prorrogação de bolsas no ensino superior por nascimento de filho. Lei estende direitos de PCDs para pacientes com hipertensão pulmonar. Joaçaba é destaque no Summit Cidades 2026. Projetos em diferentes áreas. Secretarias de Saúde e Educação divulgam iniciativas reconhecidas no âmbito estadual. Inscrições abertas para o FICA 2026 para todos os municípios da MOC. E ainda nessa edição, o giro de notícias pelo Brasil, o resultado das loterias. O comentário do jornalista Carlos Henrique Roncalho. As informações do esporte e também da segurança pública. O meteorologista Daniel Panobianco fala com exclusividade à Rádio Catarinense FM, direto da agência PD Radar, trazendo todas as informações sobre o tempo e também a temperatura para hoje.
7: Nesta quarta-feira, o dia começa novamente com frio intenso em grande parte do estado e formação de geada em vários municípios. Em alguns, assim como observado nos últimos dias, valores negativos de temperatura foram aferidos. Previsão feita pelos meteorologistas do CPTEC INPE é de tempo bom, hoje e também amanhã, ainda com presença do ar frio polar mais intenso. A mudança é aguardada na sexta-feira com a propagação de uma nova frente fria, onde rapidamente teremos o vento soprando do quadrante norte, aumentando a nebulosidade e criando condição para ocorrência de chuva. Entre sexta e sábado, com a passagem deste sistema frontal, volumes mais acumulativos de até 30 milímetros de chuva não estão descartados, além de trovoadas e também rajadas de vento. Esta nova frente fria vem acompanhada de fraca massa de ar polar, ou seja, não tem frio intenso projetado para os próximos dias, mas as temperaturas vão seguir bastante menos. Hoje a máxima programada é de 20 graus e a mínima nesta quinta chega a 6 graus em Frei Rogério, Ervaldo Oeste, Ibiã, Ibicaré, Ipira e Joaçaba. Daniel Panobianco, da agência PD Radar, com exclusividade para Catarinense.
6: A CPI da Prefeitura de Joaçaba entra na sua fase final e prepara o relatório conclusivo. A Comissão Parlamentar de Inquérito, instaurada pela Câmara de Vereadores de Joaçaba, está preparando para apurar o desvio de recurso público na Prefeitura, entrou na sua etapa conclusiva. Uma reunião realizada nessa semana, os integrantes da comissão informaram que a fase de investigação e coleta de documentos foi concluída e que o relatório final está em fase de elaboração. De acordo com os vereadores, a comissão já recebeu a maior parte das informações solicitadas por meio de ofício encaminhado à Procuradoria do município e ao setor de recursos humanos e também à própria prefeitura. Todo este material está sendo analisado para embasar a conclusão da CPI. Além disso, a Caixa Econômica Federal foi oficiada para fornecer informações complementares que ainda aguardam o retorno e poderão integrar o relatório, caso sejam recebidos antes do encerramento dos trabalhos. Com o fim dessa etapa de apuração, o relator da comissão está trabalhando na redação do documento final, reunindo análise de documentos, auditorias, processos administrativos, sindicâncias e demais elementos de coletados durante a investigação. A comissão informou ainda que a próxima reunião será destinada para apresentar e fazer a leitura do relatório final. A data do encontro ainda será definida e divulgada oficialmente nos próximos dias. 7:05. Sancionada pela Presidência da República, a lei estabelece medidas de proteção e acolhimento das trabalhadoras e dos trabalhadores domésticos resgatados em condições análogas à escravidão. O texto, aprovado por senadores e deputados, já de prioridade a esse público na concessão do Bolsa Família, prevê pagamento de 6 parcelas do seguro-desemprego no valor de um salário mínimo cada. Os detalhes é na reportagem de Lana Dias.
8: A lei sancionada com veto pelo Poder Executivo estabelece medidas de proteção e acolhimento das trabalhadoras e dos trabalhadores domésticos resgatados de condições análogas à escravidão. O texto, aprovado por senadores e deputados, dá prioridade a esse público na concessão do Bolsa Família e prevê o pagamento de 6 parcelas do seguro-desemprego no valor de 1 salário mínimo cada. O trabalhador será incluído no cadastro único e terá direito a acolhimento institucional imediato e abrigamento emergencial. Se a vítima for mulher, os princípios da Lei Maria da Penha poderão ser aplicados, inclusive para a emissão de medidas protetivas de urgência. Relator da proposta, o senador Paulo Paim, do PT do Rio Grande do Sul, afirmou que o apoio após o resgate é essencial para a reinserção social das vítimas.
9: Contribuindo assim para a mitigação de sua situação de vulnerável e para viabilizar condições mínimas de subsistência no período de transição após o resgate.
8: A senadora Damaris Alves, do Republicanos do Distrito Federal, fez um apelo para que as pessoas denunciem situações análogas à escravidão.
10: E nós temos um Disque 100 no Brasil para isso. E nós estamos prontos para resgatar essas mulheres e esses homens que estão em trabalho doméstico ainda, infelizmente, forçado.
8: Segundo o texto, a fiscalização das normas do trabalho doméstico no local de prestação do serviço por auditores fiscais do trabalho dependerá de autorização do empregador ou do empregado, caso ele resida ali. A legislação ainda altera o Código Penal para aumentar as penas para quem cometer o crime de lesão corporal contra a pessoa com relação de trabalho doméstico, com reclusão de 2 a 5 anos. Sob supervisão de Alexandre Campos, da Rádio Senado, Lana Dias.
6: A Comissão de Educação da Câmara dos Deputados aprovou um projeto de lei que permite a prorrogação de bolsas de ensino superior por nascimento de um filho. Vamos entender com a reportagem de Silvia Munhato.
11: A Comissão de Educação da Câmara dos Deputados aprovou o projeto de lei que garante a pesquisadores e estudantes do ensino superior o direito de prorrogar o prazo de suas bolsas de estudo em caso de nascimento de filho. Pelo texto, bolsas de estudo com duração mínima de 12 meses poderão ter seus prazos estendidos por até 180 dias se houver comprovação de afastamento por nascimento, adoção ou obtenção de guarda judicial. A legislação atual já permitia a prorrogação dos prazos de vigência das bolsas de estudo em caso de adoção. A proposta também permite que 2 bolsistas usufruam do benefício simultaneamente, pelo mesmo evento de adoção ou guarda. O relator, deputado professor Alcides, do PSDB de Goiás, diz que o texto é do interesse do sistema educacional.
12: Do ponto de vista educacional, a proposição é meritória, uma vez que apresenta medidas concretas para favorecer, de um lado, a participação dos pais no cuidado dos filhos, desde o nascimento ou adoção, ao mesmo tempo em que favorece a continuidade e conclusão de estudos e pesquisa dos estudantes pai, Ademais, na hipótese de ambos os pais da criança, nascida ou adotada, serem bolsistas, a matéria tem o mérito de assegurar aos dois o direito do afastamento das atividades acadêmicas e a prorrogação da bolsa de estudos.
11: O projeto que permite a prorrogação de bolsas de estudo do ensino superior pelo nascimento de filhos dos estudantes será analisado agora pelas comissões de Previdência, Assistência Social, Infância, Adolescência e Família e de Constituição, Justiça e de Cidadania. Da Rádio Câmara de Brasília, Silvia Minhato.
6: A cidade de Joaçaba será hoje palco de uma audiência pública promovida pela Agência Nacional de Transportes Terrestre, NTT, para debater o projeto de concessão das rodovias federais que cortam o oeste de Santa Catarina. O encontro será uma oportunidade para autoridades, entidades e a população apresentar sugestões e também fazer os questionamentos necessários sobre o modelo proposto pelo governo federal, que prevê a implantação do sistema de pedágio eletrônico Free Flow em diversos trechos da 282, por exemplo. A audiência ganha ainda mais importância diante da insatisfação de lideranças regionais com o projeto inicial, especialmente em relação aos valores das tarifas e à quantidade de pórticos previstos ao longo das rodovias. A expectativa é que o debate contribua para aperfeiçoar a proposta antes da publicação do edital definitivo. Pelo cronograma apresentado pelo Ministério dos Transportes, o leilão da concessão está previsto para novembro deste ano. A empresa vencedora deverá assumir a administração das rodovias no início de 2027, com previsão de início das cobranças de tarifas entre os meses de maio e junho do mesmo ano. No meio oeste e alto Uruguai, os valores previstos para os pedágios estão variando de acordo com o trecho percorrido. A menor tarifa projetada é de R$ 2,32 e um dos pórticos localizados em Campos Novos. Já o trecho de Joaçaba, a tarifa prevista é de R$ 7,93, enquanto o maior valor da região deverá ser cobrado em Concórdia. O projeto prevê uma tarifa de R$ 9,12. O projeto contempla os lotes 1 e 3 das rodovias integradas em Santa Catarina, abrangendo trechos da BR-153, 282, 470 e 480. No oeste estão previstos pórticos de cobrança em 8 municípios: Campos Novos, Água Doce, Joaçaba, Erval Velho, Irani, Concórdia, Faxinal dos Guedes e Xaxim. Segundo o governo federal, a localização dos equipamentos foi definida com base em estudos de tráfego, fluxo de veículos e mobilidade regional. 7:13, empresa que escolhe o rádio para anunciar se destaca muito mais.
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4: 7:13. Pacientes com hipertensão pulmonar agora têm acesso aos mesmos direitos previstos na legislação estadual para as pessoas com deficiência. Esse benefício foi assegurado por uma lei aprovada pela Alesc neste ano. A Ludmila Gadotti tem os detalhes sobre essa lei.
5: Pacientes com hipertensão pulmonar agora têm acesso aos mesmos direitos previstos na legislação estadual para as pessoas com deficiência. Esse benefício foi assegurado por uma lei aprovada pela Alesc no início deste ano. A hipertensão pulmonar é considerada uma doença rara, grave e progressiva. Ela se caracteriza pela elevação anormal da pressão nas artérias dos pulmões, sobrecarregando o coração. Os sintomas incluem cansaço extremo ao realizar tarefas simples do dia a dia, como subir escadas e caminhar distâncias curtas. Além disso, falta de ar, pressão ou dor no peito, tom azulado nos lábios e na pele, batimentos cardíacos acelerados ou palpitações, tonturas e desmaios. São sintomas que podem limitar a capacidade de trabalho e a participação em atividades sociais. O autor da lei estadual, deputado Maurício Peixer, do PL, destaca alguns desafios enfrentados por quem vive com essa condição.
6: Pessoas que têm hipertensão pulmonar, que é uma doença rara, têm dificuldades em estacionamento, têm dificuldades em prioridades em atendimento hospitalar, em posto de saúde, e elas têm dificuldade em mobilidade, porque afeta a questão respiratória, que impede elas, inclusive, de trabalhar.
5: A hipertensão pulmonar é classificada em 5 grupos. 2 deles, o 1 e o 4, são contemplados pela lei catarinense. Eles se referem à hipertensão arterial pulmonar e à hipertensão pulmonar tromboembólica crônica. Com a nova norma estadual, essas condições passam a ser equiparadas à deficiência. De acordo com um levantamento feito pela Associação Catarinense Fio da Vida, que presta apoio a pessoas com doenças pulmonares, hoje há cerca de 370 pacientes com hipertensão pulmonar desses 2 grupos em tratamento nos centros de referência do estado. A presidente da organização, Rosemary Tiegues, ressalta o impacto da norma em vigor em Santa Catarina.
7: Essa lei vai trazer uns benefícios, sim. Essa prioridade para eles é muito importante, porque ele tem dificuldade de ficar muito tempo em pé, também em fila, devido ao cansaço, né? O paciente vai ter prioridade no atendimento, a questão do estacionamento.
5: Da Rádio Alesc, Ludmila Gadotti.
4: Inscrições para o processo seletivo do programa Universidade para Todos, o ProUni, do segundo semestre de 2026, começaram nessa terça-feira e seguem abertas até as 23h59 de sexta-feira, dia 10, exclusivamente pela internet. Nessa edição, o Ministério da Educação disponibiliza 471.304 bolsas de estudos em 380 cursos em 879 instituições privadas de ensino superior em todo o país. O total de vagas, 219.725, são bolsas integrais que cobrem 100% da mensalidade. 251.579 são bolsas parciais de cobertura com a metade do valor do curso. As inscrições são gratuitas. Podem participar estudantes que concluíram o ensino médio, fizeram o Enem 2024 e o 2025, obtiveram uma nota mínima de 450 pontos nas 5 provas e não zeraram a redação. O sistema utilizará automaticamente a edição de Enem que o candidato alcançou com a melhor média. Não é permitida a inscrição de candidatos que participaram do exame apenas como treineiros. Além da nota do Enem, os candidatos devem atender os critérios de escolaridade e renda. Para concorrer às bolsas integrais, a renda familiar bruta mensal por pessoa deve ser de até um salário mínimo e meio. Já para as bolsas parciais, o limite é de 3 salários mínimos por pessoa. Professores da rede pública que disputam vagas em cursos de licenciatura e pedagogia são dispensados da exigência de renda. A classificação será feita conforme a modalidade da concorrência escolhida, considerando o curso, turno, instituição e local de oferta. Também serão respeitados os critérios de prioridade definidos no edital, incluindo professores da rede pública, estudantes oriundos da rede pública ou bolsistas da rede privada. 7:19.
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4: Olá, Carlos, seja bem-vindo. Bom dia, meu amigo.
10: Bom dia, Michel Oliveira. Desejo a ti e aos nossos ouvintes uma ótima quarta-feira. 8 de julho, hoje é o Dia Nacional da Ciência, Dia Nacional do Pesquisador Científico, é o Dia do Panificador e também o Dia Mundial da Alergia. Olha, é grande o número de placas de aluga-se. É só observar. Isso não é bom. Reflete algum problema. Seria em nível de Brasil ou apenas um fato isolado, pontual, coisa da nossa região? Para alguns, não está fácil para o comércio. Este, há tempos, vem sendo alertado e pressionado pelas compras online, o que representa um perigo real. Como nada pode ser feito em relação ao Mercado Livre e demais plataformas, que aliás têm a tendência de aumento de vendas, resta o comércio se reinventar. Não sei como e talvez suas lideranças também não saibam. O que se tem é um problema sério que não gera desconforto ao proprietário, tão somente, mas vem de carona a falta de um lugar para se trabalhar. Não fosse a carência de mão de obra do setor industrial e de serviços, nós teríamos uma crise aguda de desemprego agora. Mas não é isso apenas que ocorre. Então, resta criatividade. Essa mesma criatividade que alguns lojistas adquiriram fazendo lives na rede social, apresentando seus produtos como ofertas interessantes, depois do expediente, à noite, geralmente. Outros criaram uma relação íntima com a sua clientela, mudando a ordem das coisas, ou seja, o cliente não vai mais à loja, mas a loja vai até o cliente, levando sacolas e artigos no condicional, como se conhece. Isso é se reinventar. Por certo, outras modalidades podem ser criadas. A vantagem do lojista continua sendo a credibilidade. Em cidades como Joaçaba, Erval, Luzerna, Catanduva, as demais, todos se conhecem. Essa relação de quase amizade pode fazer a diferença na hora da venda. É preciso ir fundo, dar o máximo, afinal, concorrer com as vendas pela internet é muito complicado. Tenham todos um bom dia e até amanhã.
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4: Começamos com o dia de sorte, o concurso 1239. Números sorteados: 4, 8, 11, 14, 22, 24 e 31. O mês da sorte é o mês de abril. Com 7 acertos, não houve ganhador. 35 apostas fizeram 6 acertos e faturam R$ 2.000. Há prêmios menores para 5 e 4 acertos. A estimativa de prêmio para o próximo sorteio hoje é de R$ 350.000. Time Mania, concurso 2412. Números sorteados: 9, 16, 25, 47, 49, 66. E 73. O time do coração, Flamengo, do Rio de Janeiro. Com 7 acertos, não houve ganhador. 6 apostas fizeram 6 acertos e faturam R$ 11.430. A prêmios menores, nos 5, 4 e 3 acertos. A estimativa de premiação para o próximo sorteio amanhã é de R$ 3.100.000. Quina, concurso 7.059. Números sorteados: 27. 47, 57, 70 e 78. Com 5 acertos, não houve ganhador. 27 apostas fizeram 4 acertos e faturam R$ 18.100. Há prêmios menores para 3 e 2 acertos. E a estimativa de prêmio para o próximo sorteio hoje é de R$ 8.500.000. Loto Fácil, concurso 3.729. Uma aposta de Salvador da Bahia fez os 15 acertos e fatura a quantia de R$ 1.966.163. Já 14 acertos, é 129 apostadores que estão recebendo R$ 3.195. Há prêmios menores para 13, 12 e 11 acertos. E a estimativa de prêmio para o próximo sorteio hoje é de R$ 8.000.000. Mega Sena, concurso 3.028. Números sorteados: 2, 10, 11, 25, 51 e 56. Com 6 acertos, não houve ganhador. 61 apostas fizeram a quina da Mega e o valor a ser recebido é de R$ 29.711. Quem fez a quadra está recebendo R$ 744. A estimativa de prêmio para o próximo sorteio amanhã é nada mais e nada menos que R$ 45 milhões. São 7h26, momento dos nossos patrocinadores.
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4: O município de Joaçaba ganhou destaque durante a participação do Summit Cidades 2026. Os maiores eventos de cidades inteligentes, inovação e gestão pública do país, realizado em Florianópolis. Durante o encontro, representantes do município apresentaram projetos desenvolvidos nas áreas de educação, saúde, cultura, compartilhando experiências que vêm gerando resultados positivos e conquistando o reconhecimento estadual e nacional. Na área de educação, o município apresentou a prática rastreio para identificar as defasagens dos estudantes nos anos iniciais. A iniciativa utiliza uma metodologia para identificar precocemente dificuldades de aprendizagem e promover intervenções pedagógicas relacionadas às necessidades dos estudantes. A secretária Rosane Cunha explica melhor.
21: O município de Joaçaba esteve no palco do Summit Cidades 2026 para apresentar projetos nas áreas de educação, saúde e cultura. Falando especificamente da área da educação, o nosso projeto apresentado foi a prática referente ao rastreio para identificar as defasagens dos estudantes dos anos iniciais. A iniciativa utiliza uma metodologia baseada em evidências para identificar precocemente dificuldades de aprendizagem e promover intervenções pedagógicas direcionadas às necessidades dos nossos alunos. Nós estamos desenvolvendo este projeto, a Secretaria de Educação, através do Instituto IEFS, que tem aplicado o modelo RTI, que permite o monitoramento contínuo das habilidades relacionadas ao processo de alfabetização. Este tem sido um foco da nossa gestão e do nosso trabalho, onde temos investido fortemente no desenvolvimento de ações e intervenções de forma rápida e assertiva, assegurando aí a melhoria da alfabetização na idade certa. A experiência também foi ampliada no último ano para a educação infantil, onde acompanhamos as nossas turmas da pré-escola e estimulamos habilidades preditoras de alfabetização, como consciência fonológica, percepção de rimas e outras competências linguísticas essenciais. Os resultados já demonstram avanços significativos na aprendizagem dos nossos alunos, contribuindo para a redução das defasagens ou déficit de aprendizado. A ampliação da inclusão e uma tomada de decisão pedagógica cada vez mais eficiente. Para que o ouvinte possa entender, nós evoluímos Joaçaba na rede municipal de ensino de educação. Nós evoluímos nos últimos 3 anos, os nossos alunos, nós estávamos no patamar de 49% dos nossos alunos estavam sendo alfabetizados na idade certa, e com a aplicação desta prática, deste processo que tem como pano de fundo a neurociência, hoje Joaçaba já tem 70% dos seus alunos na idade certa alfabetizado, o que muito nos orgulha. E este reconhecimento da prática que foi apresentado no Summit Cidades legitima de que estamos no caminho certo e que com certeza seguiremos investindo, cujos reflexos de hoje, desses investimentos na educação infantil e nos anos iniciais, irão reverberar também nos resultados do IDEB do nosso município.
4: Outro setor da administração pública de Joaçaba que ganhou destaque foi a área da saúde. Joaçaba conquistou o prêmio Boas Práticas Municipais com o projeto Mais Gestão, Menos Custo, com a escuta ativa, reorganiza a atenção básica. A secretaria, ou melhor, a secretária de saúde de Joaçaba, Senhora Carla Simas explica essa iniciativa.
0: Mais uma vez, Joaçaba é certificada com suas ações e promoções e prevenção de saúde, né? Agora, no Summit, nós recebemos o certificado de como a escutativa reorganiza a atenção básica. Então, é um projeto que nós temos desenvolvido desde o ano passado. Esse projeto já era desenvolvido antes da pandemia, porém, com a chegada da pandemia, a gente teve que suspender esses projetos. E aí, agora, a gente começou desde o ano passado esse projeto de escutativa. O que, que é essa escutativa? É nós irmos não só ao posto de saúde com seus colaboradores, seus servidores, mas também a gestão e a coordenação. Nós marcamos uma data e nessa data a gente vai lá e ouve, expõe o lado do posto de saúde, suas rotinas, suas atividades, seus cronogramas. E, por outro lado, a gente escuta a comunidade com as suas demandas. Então, é um projeto que tem dado bons resultados. A gente já tem dados compilados em que, da primeira escuta para hoje, já reduziram muitos os dados da reclamação, ouvidoria. Então, está sendo um programa que nós estamos desenvolvendo aqui no município de Joaçaba com grande resolutividade. E mais uma vez nós fomos agraciados, então, com o certificado, né, de que estamos no caminho certo. Então, ele estava dentro do escopo do Summit, né, na amostra de boas práticas municipais de 2026. Na categoria saúde, então, a gente teve esse reconhecimento, a excelência da iniciativa e também da sua contribuição para o fortalecimento e aprimoramento da gestão primária municipal.
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0: passado ele acontecia entre 3 municípios, mas esse ano a gente está abrindo para os 12 municípios que compõem a AMOC, né? A nossa região da AMOC. Então, todas as escolas, sejam elas de nível municipal, estadual ou particular, poderão inscrever seus alunos para participar do FICA, que vai acontecer no mês de outubro desse ano. Então, as inscrições acontecem agora, de julho até agosto. Então, os alunos, estudantes que tiverem interesse de participar, é só procurar a direção da sua escola, pois as inscrições devem ser realizadas pela escola.
1: Inclusive, há uma previsão aí de um número significativo de vagas que vão ser disponibilizadas aí para que os estudantes possam participar do festival?
0: Isso mesmo. Como é um evento que acontece em 15 dias, e ele pega várias áreas das artes, ele vai desde a. Das partes das visuais, como o desenho, a pintura, a fotografia, nós temos literatura, nós também temos as cênicas, né, que é o teatro, a declamação, a música e a dança. Temos previstos aí mais de 3 mil participantes no evento, né? Tem mais de 3 mil vagas sendo abertas. E uma coisa que a gente fala aqui para as escolas é: não se preocupem, se ultrapassar esse número, nós não vamos fechar, nós vamos permitir que mais alunos participem, que a nossa ideia é essa, é fomentar cada vez mais a arte como objeto de estudo dentro das escolas, né? Mostrar a sua importância ainda.
1: Perfeito. Pedro, e o público-alvo são justamente estudantes, né? Tanto da rede pública como também particular, né?
0: Isso mesmo, Christian. O nosso foco é esse, que, como eu falei antes, a nossa ideia é fomentar a arte dentro das escolas, né? Fazer com que ela volte a ter o protagonismo dentro das escolas, entendendo que a arte não é só entretenimento, não é só um momento de descanso ou lazer, mas a arte é estudo, né? A partir da arte, você pode trabalhar em todas as áreas da educação. Então, esse é o nosso foco. Tanto que ele sempre tem uma temática, né, sobre a qual os alunos vão precisar trabalhar em cima para desenvolver os seus trabalhos durante o FICA.
1: Já tem essa temática definida, Pedro?
0: Temos. Esse ano é o que resta de humano em meio ao caos, né? A gente quer que as crianças reflitam um pouco sobre esse momento que a gente vive de uma comunicação frágil entre as pessoas, de excesso de informação e muita pouca formação, né, que nos leva sempre a desentendimentos, a guerra, a solidão. Então é a gente refletir um pouco sobre esse mundo em que estamos vivendo.
1: E o objetivo desse festival, Pedro, dá para se dizer que é justamente essa questão de valorizar, incentivar aí os talentos da região, né?
0: Isso mesmo. É incentivar, fazer com que o público conheça, né? Então, desde o ano passado, a gente está levando eles com um palco externo, né, para que a comunidade possa ter acesso, que a comunidade possa ver. Esse ano a gente tem uma novidade que é, a gente sempre tem a categoria mostra, que é onde quem quer participar mas não quer competir pode, e na categoria mostra vai poder se inscrever junto com os pais, junto com o responsável, com o professor que queira participar, com um amigo, para mostrar o trabalho que faz, aí sem competir, envolvendo pessoas que são próximas a esse aluno, a esse estudante.
2: Reforçando as inscrições para o ensino, interessados poderão inscrever seus estudantes até o dia 14 de agosto por meio do formulário eletrônico disponível no site da Prefeitura.
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2: Na noite de ontem, o jogo válido pelas 12ª rodada da Liga Nacional Silver. Joaçaba visitou Chopinzinho, líder da competição, e foi superado por 2 a 0. Com o resultado, a equipe joaçabense se mantém na nona colocação com 14 pontos, mas pode perder posições até o fechamento da rodada. O próximo jogo da equipe, comandada pelo Zé Henrique, será no domingo, às 18h15, contra o São Miguel Futsal, em confronto direto por uma vaga nos playoffs. Os ingressos antecipados estão disponíveis nos locais de costume e também no site Pinha Ticket. Ontem ainda teve goleada do Vélez Camaquã sobre Balsas, 12 a 0. O empate sem gols entre Dracena e Apodi. Hoje, às 18 horas, o Vasco recebe o América de Rio Grande do Norte. Às 20 horas, o Blumenau enfrenta o Concórdia. Às 21 horas, tem São Miguel contra São Caetano. E a rodada finaliza amanhã com o jogo entre Lages e Sport. Vamos falar sobre a Copa do Mundo e também os duelos das quartas de finais com Humberto Ferretti.

0: Argentina e Suíça vão se enfrentar nas quartas de final da Copa do Mundo. O duelo será no sábado, 10 da noite, no horário de Brasília. Ontem, no fechamento das oitavas de final, ambas se classificaram com emoção. A Suíça passou de fase nos pênaltis após um 0-0 no tempo normal e na prorrogação com a Colômbia. Já a Argentina perdia por 2-0 para o Egito até a reta final do jogo, mas marcou 3 vezes em 12 minutos, uma delas com o Lionel Messi, que tinha perdido um pênalti no primeiro tempo, e virou para 3-2. Hoje é o primeiro dia sem futebol desde o início da Copa do Mundo. A competição será retomada amanhã com a abertura das quartas de final. 17h, a França, favorita ao título por tudo o que mostrou até agora, encara Marrocos. Quem passar de fase pega o vencedor do duelo da sexta-feira, 16h, entre Bélgica e Espanha. No sábado serão 2 jogos. Além de Argentina e Suíça, também tem Noruega e Inglaterra, 18h. As 2 seleções que vencerem se enfrentam nas semifinais, que serão disputadas na terça e na quarta-feira da semana que vem.
1: O segundo treino do Grêmio nessa semana teve o retorno de um titular importante. A Musu, recuperado de um desconforto muscular, participou da atividade do CT Luiz Carvalho. O atacante foi baixa no último amistoso na derrota para a Chapecoense no sábado. De volta, ele fica à disposição para o próximo compromisso domingo, dia 12. O time de Luiz Castro realiza a terceira e última partida preparatória para o segundo semestre. Será contra o Cruzeiro em Brasília. Por outro lado, Bright White segue fora. O atacante está se recuperando de um quadro gripal. O elenco gremista ainda realiza outros 4 treinamentos antes de enfrentar os mineiros. A partida está marcada para as 17 horas de domingo no Mané Garrincha. O Peñarol do Uruguai confirmou a compra do atacante Arezzo, emprestado pelo Grêmio. O clube uruguaio exerceu a opção de compra estipulada em um contrato e assinou com o centroavante até 2029 e consertado o pagamento de 18 milhões de reais. O depósito deve ser feito em janeiro de 2027, 2028 e 2029. O Inter está mantendo a confiança no goleiro Sérgio Rocher, apesar do desempenho abaixo do esperado no primeiro semestre desse ano. Aos 33 anos, o uruguaio perdeu espaço na seleção uruguaia e atuou apenas no segundo tempo da partida contra a Espanha na última rodada da fase de grupos da Copa do Mundo. Nos bastidores, o clube acredita na recuperação do goleiro, especialmente após mudanças na preparação de posição. Rocher segue bem avaliado pelo departamento de futebol e é considerado uma das lideranças do elenco e tem o respaldo do técnico Paulo Pezzolano. Com o contrato até o final deste ano, o arqueiro possui uma cláusula de renovação automática por mais uma temporada, caso alcance um número determinado de partidas que impede a assinatura de um pré-contrato com outro clube. Apesar da confiança, Rocher não é tratado como inegociável. Caso receba uma proposta considerada vantajosa, o Inter poderá negociá-lo. Se isso acontecer, o clube terá de buscar uma reposição no mercado, embora no momento não procure um novo goleiro. A Chapecoense está trabalhando para reforçar o ataque, dessa vez encaminhou a contratação do centroavante Túlio Eduardo, de 21 anos. O jogador foi um destaque na primeira fase da Série D da decisão do Pernambuco, com 8 gols em 9 jogos disputados. O atacante é canhoto, de 1,87m de altura, vai disputar vaga no setor ofensivo com Neto Pessoa. Na temporada, o jogador atuou em 20 jogos, marcou 11 gols. Antes da decisão, ele estava no Bandeirantes, onde disputou o Paulista A3. Na próxima sexta, a Chapecoense entra em campo contra o Curitiba do Couto Pereira, duelo amistoso. Pela Série A do Brasileiro, o Verdão enfrenta o Bahia, dia 17 de julho, fora de casa, em um jogo atrasado da quarta rodada. 7h44, mais esportes na Catarinense, após o Grande Jornal, na Hora do Esporte, com Eliseu Peruso Júnior.

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4: Homem é preso por violência psicológica contra sua companheira em Jaborá.
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4: O caminhão colidiu contra um paredão de rochas na tarde de ontem no trevo de acesso sul, conhecido como trevo Chocodinho, na entrada de Joaçaba. O acidente registrado por volta das 15h30 deixou o trânsito bloqueado no local, comprometendo o fluxo de entrada e saída no município. O motorista do veículo já estava fora da gabine no momento que o corpo de bombeiros chegou para fazer o atendimento. Ele mesmo assim foi encaminhado ao hospital universitário para avaliação médica. A polícia militar precisou ser acionada para controlar e coordenar o trânsito e fazer a retirada do caminhão. Um homem de 33 anos foi preso na madrugada de ontem após uma ocorrência de violência doméstica registrada em Joaçaba. A ação da polícia militar ocorreu por volta da meia-noite e 15. Envolveu os crimes de lesão corporal e ameaça. Segundo a polícia militar, a vítima de 39 anos relatou que foi agredida durante desentendimento na residência onde os dois ainda convivem. Além das agressões físicas, ele afirmou que o homem ameaçou de morte utilizando uma faca. Com medo, a mulher conseguiu fugir para a casa de um vizinho, onde acionou a polícia militar. No entendimento da ocorrência, os policiais constataram que a vítima apresentava lesões nos lábios, testa, nariz e inchaço na região do olho esquerdo. O suspeito também apresentava um corte na sobrancelha direita e marcas de mordida em uma das mãos. Lesões que, conforme a PM, foram provocadas durante as agressões mútuas ocorridas nesse desentendimento. A mulher foi socorrida pelo SAMU e encaminhada ao Hospital Universitário Santa Terezinha para uma avaliação médica. Já o homem foi levado para o Instituto Geral de Perícias para a realização do exame de corpo de delito. Em seguida, para a Delegacia de Polícia Civil, onde foram adotados procedimentos legais cabíveis. Um homem de 47 anos foi preso na noite de terça por violência psicológica contra a mulher em Jaborá. A ocorrência foi atendida pela PM por volta das 18 horas. De acordo com a polícia militar, a vítima de apenas 27 anos relatou que o companheiro chegou em sua casa visível estado de embriaguez. Passou a ofendê-la com palavras de baixo calão e a humilhando. Segundo a mulher, esse tipo de comportamento é recorrente e tem provocado um intenso abalo psicológico. Durante o atendimento, os policiais militares presenciaram novas ofensas dirigidas a vítimas e confirmaram a situação. Diante dos fatos, o homem recebeu voz de prisão e foi conduzido à delegacia e está à disposição da justiça. Com essa informação, a gente conclui mais uma edição do Jornal Primeira Hora. Com produção da Central de Jornalismo Catarinense FM, sonoplastia geral de Eliseu Pires Júnior, reportagens de Cristian Souto, Lana Dias, Silvia Munhato, Ludmila Gadotti, apresentação Michael Oliveira, redação Olí Ricardo e Eliseu Pires Júnior. A coordenação de jornalismo é de Marcelo Santos. A supervisão geral é de Nelson Paulo dos Santos. Em seguida, para aquecer geral, o programa da Alegria chega na Catarinense. Para você, um bom dia e a gostosa companhia de Amarildo Monteiro.
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0: Meus amigos, minhas amigas, esta é a manhã da quarta-feira. Que seja uma manhã especial, abençoada e maravilhosa para todos nós. Que o dia seja como você deseja. Mas temos algo para te falar. Só olhe para baixo para levantar alguém. Mas para que deixar de trazer? Eu vou me aproximar de você como se estivesse ao seu lado agora. Um movimento de braço, uma frase que diz: uma pessoa só deve olhar para outra pessoa de cima para baixo quando for para ajudá-la a levantar. Uma pessoa só deve olhar outra pessoa de cima para baixo quando for para ficar na mesma altura para ajudá-la. Há pessoas que são tão pequenas que não conseguem crescer, elas só diminuem. E outras pessoas, há pessoas que sabem que não são grandes o suficientes e querem continuar crescendo com as outras pessoas e não contra, e não as outras pessoas, a favor delas, fazendo bem para elas, fazendo bem para os outros, fazendo bem para si mesmo. Então, há duas situações que você deve se baixar. Se abaixar para estender a mão e ajudar outra pessoa que precisa, e se ajoelhar perante Deus para agradecer e fazer os seus pedidos no começo do dia. Pense nessas palavras que vão mover a nossa quarta-feira e que o seu dia seja de aprendizado. Precisamos. Boa manhã, boa quarta-feira e vamos juntos nesses 81 anos da Rádio Catarinense nesta quarta-feira, 8 de julho de 2026.
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isso aí, meus amigos queridos, minhas amigas, pra dizer bom dia. Hoje a gente tem que fazer um esforço porque tá congelado o negócio, tá frio pra chuchu. Então, senhoras e senhores, bem-vindos ao programa da Alegria. Hoje é um dia especial daqueles que ficam marcados na história e no coração de toda a nossa gente. Hoje celebramos 81 anos de uma trajetória construída com informação, credibilidade, muita ética, muita companhia, muita emoção, muita gente boa já passou por esses microfones construindo a história da Catarinense. São 81 anos da nossa querida emissora, uma voz que atravessa gerações, conecta famílias, leva notícias, música, entretenimento e faz parte da vida de milhares e milhares de ouvintes.

Balada de quarta-feira. Fiz até uma colinha hoje, né? Ao longo dessas mais de 8 décadas, a Rádio Catarinense acompanhou o crescimento da nossa cidade, da nossa região, do nosso estado, do Brasil. Registrou momentos históricos, compartilhou alegria, superou desafios e permaneceu firme ao lado de quem mais importa: você, nosso ouvinte. Nessa data tão significativa, queremos agradecer a todos que fizeram e fazem parte dessa história. Comunicadores, jornalistas, operadores, colaboradores, parceiros comerciais, especialmente cada ouvinte que nos acompanha e nos prestigia ao longo dessa data tão maravilhosa e tão especial. Nós estaremos com o programa da Alegria hoje, trazendo brincadeiras diferentes. Vamos dar lembrancinhas, mimos para você na nossa programação da manhã. Sejam bem-vindos. Obrigado, Eliseu Peruso Júnior e Dalceu Martins, operadores do programa da Alegria. Estamos aí, né, gente? Com alegria no coração, afinal, a Rádio Catarinense, há 81 anos, vai fazendo parte da sua vida e da história do Brasil.

música que diz tudo pra nós, né? Jota Quest, Dentro de um Abraço, é linda demais, né? Boa manhã, feliz 81 anos, catarinense, que bom.

0: E aí, dentro do abraço cabe 1 milhão de coisas, né? E mais 1 milhão e mais 1 milhão, depende de você. Então, começamos bem amanhã.
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0: Pois é, hoje tá frio pra caramba, né, gente? Eu tava pensando aqui sobre o frio e aí abriu os nossos alfarrábios aqui da manhã. Quando sentimos frio, o nosso corpo provoca pequenos movimentos involuntários, sabia? São os músculos conhecidos como tremores. Eles funcionam como uma usina natural, produzindo calor para ajudar a manter a temperatura corporal. Essa você não sabia, né? Nem eu aprendi hoje lendo. O nariz e as orelhas costumam ficar frios mais rapidamente porque possuem menos músculos e recebem menos fluxo sanguíneo do que outras partes do corpo. Por isso, são algumas das primeiras regiões a sentir a queda da temperatura. Quando isso acontecer, pode acreditar que a coisa está ficando complicada. Temperaturas mais baixas ajudam o corpo a reduzir naturalmente a sua temperatura interna, um dos sinais que o organismo usa para iniciar o sono. Por isso, muita gente dorme melhor nas noites frias, sabia? Para fechar a curiosidade sobre o ar frio, que ele fica mais seco, a gente sente isso no nariz. Nos dias frios, especialmente no inverno, como estamos vivendo, o ar costuma reter menos umidade. Isso explica por que a pele, os lábios e até a garganta tendem a ficar mais ressecados nessa época do ano. Por isso, a importância de você bebericar água te faz muito bem. Fica a dica. É isso aí, daqui a pouquinho tem mais Programa da Alegria, 81 anos da Catarinense pra você.

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0: Sempre com você, 8:08 da manhã, gente. Boa quarta-feira, fique atento aos golpes no seu celular. 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
1: Só aí, galera, 8:13 da manhã, acordando com alegria ou não, né? Tudo depende como você está, mas que o seu dia seja maravilhoso. A gente torce para isso sempre, né? Que você esteja de boa na lagoa, com um sorriso no rosto, porque de cara feia o mundo tá cansado, pode acreditar, né? A gente tem mais é que sorrir, tem mais que agradecer, e mesmo com um frio desse que eu vou te contar, a gente tem que estar feliz, não é verdade? Então, vamos sorrir, afinal hoje são 81 anos da sua rádio catarinense, né, Dalcio Martins? E vamos falar com eles. Esses com certeza viveram muito tempo com a gente.
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0: Nona, viveram, vivem e vão viver muitos anos ainda, se Deus quiser, né, meus amados? Tem gente que lembra da abertura da rádio, da primeira transmissão. Hoje nós vamos fazer uma brincadeira nessa vibe, tá? Daqui a pouco no programa da Alegria. Vamos celebrar os aniversariantes do dia 8, hoje com muito carinho, com muito amor.
1: Parabéns! Parabéns!
0: Grupo Arco-Íris da Vila Pedrini para Dona Ivete Sport. O grupo não existe mais, mas tem os aniversariantes lá que eu gosto de lembrar com carinho, né? Dona Ivete Sport, parabéns. O Arco-Íris da Vila Pedrini para Dona Neuza Alexandre. Unidos de Luzerna para Midorina Leal de Oliveira. Grupo Esperança de Gramado dos Leite Bicaré para Zéfiro Causa. Grupo Estrela d'Alva do bairro Santa Teresa para Sônia Irene Kodlewinski. Pô, que sobrenome, hein, dona Sônia? O grupo Frei Silvano de Água Doce para Juarez Francisco de Assis. Dilce Piaia do Rosário. O Bom Morro de Linha Dois Irmãos Luzerna para Ilse Krug. O grupo Os Pioneiros do Centro em Ibicaré para Antônia Dota. O grupo de Linha União Ibicaré para Maria Barato. O grupo de Linha Triângulo Ibicaré para Maria Lúcia Gesser. Ô, dona Maria Lúcia, parabéns. Que Deus abençoe, viu? O grupo Nossa Senhora Aparecida da Estação Luzerna para Salete Fussinger. São os aniversariantes de hoje. Então, parabéns, amados, e muitas felicidades.
2: Viva aniversariante!
0: Aê! Viva! Então, da Alça Martins pra eles, escolhemos uma música que é a coisa mais linda do mundo, né? Paty Amaral, Quando Chega o Meu Ano, baita verso.

Que baita música, né, gente? Ó, o Minuano aí soprando, valeu. Talvez essa seja uma das músicas mais bonitas, né? Uma poesia linda de Paty Amaral e os Filhos do Velho, Quando Chega o Minuano. Eu até mudaria o nome dessa música, né? Quando Sopra o Minuano. Que coisa mais linda do mundo. Valeu, vô, avô, nono, nona. Aquele abraço carinhoso, ótimo dia e vamos juntos.

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9: A milhão por hora, bom dia pra você, fogãozinho a lenha ligado, aquele fogão a lenha gás ligado, né? E o fogão a lenha o original bombando com lenha para esquentar, porque não tem jeito, né, gente? 2 graus, 3 graus, uma geada maior do ano, pode ter certeza que caiu por tudo esse interior aí, não tem aonde não esteja branco, em todo lugar, nessas partes mais altas aí, foi de lascar o sapato essa noite, já vou adiantando para você aí, então, vamos com tudo, né, para aquecer. Hoje a gente celebra os 81 anos da Catarinense e fala de horóscopo do dia a partir de agora, Dalsan.
10: E agora, vamos conferir as previsões astrológicas para hoje. Áries, de 21 de março a 20 de abril.
9: Hoje pode haver alguma impaciência com desencontros de comunicação com pessoas indecisas. Ao mesmo tempo, o dia favorece encontros agradáveis e momentos de diversão. Mas é preciso desacelerar e dar tempo ao tempo. Não precisa transformar toda a diferença em disputa. Isso você pode acreditar. Fala, Touro. O dia pode trazer dificuldades de desligar completamente das preocupações, mesmo tentando relaxar. Pensamentos insistentes ou pequenas irritações tendem a ganhar espaço se você acumular demandas. Atividades simples que tragam um conforto são boas apostas, viu? Olá, gêmeos, tudo bem? A vida social ganha movimento, mas também pode trazer desencontros rápidos ou mudanças de planos. É importante não reagir com impaciência diante das opiniões diferentes. Ainda assim, o dia favorece a trocas leves e momentos divertidos, especialmente ao exercitar aquilo que você mais quer para o dia de hoje. Tudo bem, caranguejinha? Pode surgir certa irritação se houver excesso de cobranças ou falhas de comunicação. Você pode sentir que precisa resolver tudo agora, mas o dia pede mais jogo de cintura do que pressa. Ao mesmo tempo, existe espaço para melhorar o clima através de pequenas gentilezas. Pegou a visão? Daqui a pouquinho a gente volta com mais na sua manhã.

Essa é a vibe do programa da Alegria, Chitãozinho e Chororó. É pra esquentar, né? Pra quem tá trabalhando, até pra dar uma dançadinha, né? Dar uma aquecidinha, né? Porque, vou te contar, meus amigos, não é moleza não. Essa manhã, 8:30, bom dia pra você.

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1: É isso aí, meus amigos queridos, bota amizade nisso, com alegria, com energia boa, manhã maravilhosa. Obrigado sempre por você estar com a Catarinense. E aí, Dalceu, vamos rodar, já tá pronto aí? Tem muita região com cerração aí, tá, gente? Muita região, então, todo cuidado, toda atenção, não queremos nenhum acidente. Queremos que a vida sempre prevaleça sobre qualquer problema na estrada.

Saudade de você, viu? Ô Vasco, aquele abraço, tudo de bom pra você e muita fé, amigão, sempre. Bom dia, Juliano, como é que tá? Direto de Marcelino Ramos, também na sintonia do programa da Alegria, e o Vasco tá mandando um abraço pro Rampão aí, desejando pra ele um dia muito abençoado. Deixa eu mandar um abração para outro baita amigo, parceiro, motora 40 janelas, Alexandre May, da Ouro e Prata. Como é que tá, irmão? Por aqui tudo bem? Espero que esteja tudo bem com vocês também. E aí eu vou fazer uma piadinha da dona Ivone. Se é Marildo Monteiro, aqui em Concórdia tá tão frio, mas tão frio que nem a água do chimarrão esquenta. E aí a gente toca esse modão para vocês aí, né? Aumenta o som, Dalsa. Vamos lá.

0: Valeu, mãe! Valeu, Sula Miranda! Valeu, meus irmãos da estrada! Todo cuidado, né, para todos os motoristas de todas as áreas, para operadores de máquina, para os mecânicos, para os borracheiros que lidam com pneus esses dias frios. Se cuidem, meus queridos, e vamos juntos em mais uma manhã linda e maravilhosa da Catarinense. 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Sejam bem-vindos. Um abraço da Alvete. Um abraço a toda a equipe, boa manhã aí, viu? 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Alô, Leocir, alô, dona Sônia, tô na frente do fogão ainda ou já foram pra loja? Como é que é o negócio? Lá por Campos Novos, Adriano, como é que tá? Tá quentinho aí hoje, é? 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
10: Dá um abraço aqui, meus queridos. É isso aí, boa manhã. Que é melhor que um abraço, que um sorriso, que um bom dia, que um oi, que uma prática de uma gentileza. Sabe o que eu tenho notado? No trânsito, muita gentileza, o motorista diminuindo para você passar, né? Mesmo quando você não tá na faixa de segurança, né? O motorista dando vez para você estacionar direitinho, né? Dando vez para você entrar com o seu carro. Que bacana que é isso, viu, gente? Joaçaba tá demais. Essa é a prática da corrente do bem do programa da alegria. Tudo começa aqui, galera, é isso aí. Bom dia, Marildo, tudo bem contigo, amigão? Daiane de Três Etilhas aqui, uma geada das grandes. Manda um alôzinho pra nós aí e se der um Eduardo Costa, vamos tentar, tá? Se for atendida, vou agradecer. Minha amiga, aqui vocês sempre são atendidos. Ligados na Catarinense e toda a família, que Deus abençoe, um grande dia. Tem mais gente dando um recadinho para nós aí, Osmarzinho também. Bom dia, queridão. Obrigado, bom trabalho, boa estrada para você. Quem mais está dando um recado? Vamos ouvir a galera aí, Dalceu.
11: Bom dia, Maria do Monteiro, tudo certo? Eu queria a próxima fazer um favor para ali, para nós ali escutar aí. Tamo aí, para o rádio, né? Lá do fogãozinho além, aí, tô escutando vocês aí. Beleza, Deus abençoe, tudo bom pra vocês aí, boa semana ali.
10: Obrigado, querido, pra você e a família também, né? Tem mais gente dando recado e manda essas fotos de fogão a lenha, que coisa mais linda, né? A chaleira, a cuia, um pinhãozinho, a cuia de mate, isso é coisa raiz, gente. Oi, bom dia.
12: Bom dia, Marildo. Tudo bueno? Aqui é diferente que lá em Concórdia, aqui é ao vivo. 8h45 da manhã, chimarãozinho, pinhão e um fogão a lenha. Boa. Beleza? Um abraço.
10: Aquele abraço, seu Balinotto. Obrigado pela audiência aí, querido. Tudo de bom, tá? Boa manhã. E aí, Dalsa, vamos falar de horóscopo do dia? Previsões chegando agora.
13: Atenção, Leão, de 22 de julho a 22 de agosto.
10: Leão, o desejo de fazer algo diferente ou sair da rotina pode esbarrar em compromissos. Isso deve gerar impaciência momentânea, principalmente se você sentir limitações. Mesmo assim, o dia favorece encontros e atividades criativas. Tente evitar a rigidez excessiva dos planos. Pegou a visão aí, Leão? Então, bacana. Tudo bem contigo, Virgem? Olha, o dia pode trazer conversas mais delicadas, especialmente se houver expectativas de respostas rápidas para questões mais profundas. Você tende a perceber detalhes e inconsciências, o que deve aumentar a irritação. Lembre-se, algumas situações pedem acolhimento antes da solução. Eu diria para você, nesses casos, procure um lugar para você. Vire as costas, deixe a pessoa falando sozinho. Sempre tem uma hora boa para conversar, não é na hora do problema. Esse é o único momento que a gente deve evitar, tá? Tudo bem com você, Libra? Pode haver bastante movimento, mas também certa instabilidade nas trocas. Algumas dificuldades de alinhar ritmos ou expectativas vão surgir. Ao mesmo tempo, também deve haver reconciliações espontâneas e momentos agradáveis. Basta ninguém tentar impor o seu ponto de vista. Só uma boa conversa e como faz bem, né? Escorpião, e aí? O dia pode parecer mais acelerado do que o desejado, trazendo pequenas interrupções. Você deve sentir a necessidade de resolver tudo, mas o excesso de pressa tende a aumentar erros ou desgaste. Vale deixar espaço para os pequenos prazeres e as pausas conscientes. Sagitário e a turma, vamos bater um papo reto daqui a pouquinho no programa da Alegria.

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Vamos nessa, meus amigos queridos, 8h55 da belíssima manhã da Catarinense, em toda a nossa região. Obrigado pelo rádio ligado, aquele astral maravilhoso. Obrigado pela sua agradável companhia. Que tal a gente tocar um modão aí ainda, o seu Machance? Aperta o play então, que agora...

0: na voz dele ficou perfeita. Matou a pau, Eduardo Costa, Coração Pirata, cantando Roupa Nova. Valeu, família de Três Estilhas, estamos junto no programa da Alegria. Hoje, 81 anos da Catarina, daqui a pouquinho vamos começar uma brincadeirinha bem legal, viu? Vocês vão amar de paixão, porque eu tenho certeza que eu já estou amando. 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Como é bom você chegar num lugar e ser bem atendido, né? Não tem coisa melhor, né, gente? Empresa que não tem isso hoje tá fora do mercado, pode esquecer. A gentileza, o atendimento das pessoas é tudo, né? 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Já, já, continuamos no programa da Alegria.
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0: E aí, meus queridos, meus amados, minha gente do bem, 9:06 da manhã, vamos aos últimos signos do horóscopo do dia, nesta quarta-feira, em que as coisas começam a clarear lá fora.
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0: Salve, Sagita! O dia convida a diversão e a espontaneidade, mas existe tendência a exagerar nas reações ou falar antes de pensar. Pode ser um bom momento para encontros descontraídos e interações mais naturais. O segredo é não transformar qualquer frustração em drama. Pegou? Capricórnio, como é que estão as coisas? Questões domésticas podem trazer pequenas tensões, especialmente se todos estiverem tentando resolver as coisas ao mesmo tempo. É importante evitar a precipitação e refletir com calma antes de agir. Vale tentar criar momentos agradáveis, principalmente em casa, né? Família. Família é tudo, né, galera? Sagitário, de boa? Deslocamentos e compromissos podem deixar o dia mais corrido e mentalmente agitado. Existe tendência a responder rápido demais ou interpretar certas falas de maneira precipitada. Em compensação, o bom humor pode ser uma ferramenta importante para mudar o clima, né? Tudo bem com você aí, peixes? O dia favorece ao autocuidado, a experiências simples que tragam sensação de satisfação. Porém, escolhas equilibradas tendem a trazer muito mais bem-estar do que decisões apressadas. Na vida financeira, é importante manter o controle das contas. Pegou aí? Então, que você tenha um dia abençoado e vamos juntos na Catarinense, claro.

0: Romance Rosa, no programa da Alegria, 9h11, meus amados. Tudo de bom, excelente quarta-feira pra você.
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0: Essa edição chega para Crono Segurança Privada no programa da Alegria. Atenção, amigos e amigas, contrata-se servente braçal em Catanduvas, 999674167, viu? Contrata-se auxiliar de plataforma no 998194525. Motorista de caminhão no 998194525. Tem que ser bom, né? Não adianta ser irresponsável também, né? Auxiliar de serviços gerais e rouparia, 35519188. Auxiliar de produção, 991498329. Líder de caldeiraria para trabalhar em Xanxerê. Salário bacana, 991498329. Auxiliar de farmácia, 35519188. Ajudante de entrega no 991269954. Vendedor ou vendedora, né? Ambos os sexos, no 991498329. São oportunidades disponíveis aqui na Catarinense. Prestação de serviço e utilidade pública pra você.
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0: Nota de falecimento. 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O corpo está sendo velado na capela da funerária Frei Bruno, na rua Tiradentes, em frente à delegacia de Joaçaba, com celebração de despedida no próprio local. Hoje, às 16h, seguindo logo após para o crematório Vale do Sol, em Caçador.
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0: Ei, bota amizade nisso, bom dia, bom dia, bom dia, excelente quarta-feira, 9:17 para Supermercado Visa e Laboratório São Francisco. Francisco Dalceu, com alegria, 81 anos hoje.
17: Parabéns, parabéns.
0: 81 anos da sua rádio catarinense, estamos felizes demais. Estamos dando tchauzinho pro ciclo dos 80 anos e vamos celebrar o ciclo dos 81 anos a partir de agora com você. Hoje é um dia histórico, gente. A rádio catarinense completa 81 aninhos de muitas histórias, emoções, notícias, músicas, companhia. Olha, você é realmente especial, porque você é a nossa razão de viver. Quem faz parte dessa história é você, nosso ouvinte. Por isso, queremos ouvir as suas lembranças no programa da Alegria. Eu sei, não vou ter tempo para rodar todas as lembranças que eu vou receber. Mas conte para nós uma história marcante que viveu com a Rádio Catarinense. Pode ser uma música que marcou a sua vida, porque músicas marcam a vida da gente. Aonde? No rádio. É no rádio que a gente ouve e elas marcam um momento especial para nós. Uma notícia inesquecível, uma homenagem recebida no ar, um comunicador que fez parte da sua trajetória, ou qualquer momento especial que tenha ficado guardado na sua memória. Não importa. Tem a ver com a Rádio Catarinense, tem a ver com o momento do programa hoje. E para agradecer esse carinho, os participantes sorteados vão receber um presente de aniversário da Rádio Catarinense. Uma linda lembrança da rádio comemorativa, né? A data de hoje, acompanhado de um mimo doce preparado com muito carinho para você. Participe pelo nosso WhatsApp, vale somente áudio, tá? Ou, o importante é o áudio, você contar a história. Celebre conosco essa história construída por gerações. O tempo que você vai ter, na média, de 35 segundos para nós podermos ouvir. Não é para mandar um áudio de um minuto e meio. Às vezes a gente quer falar bastante, né? Porque a história é bonita. Mas compacta em 35 segundos por causa do nosso tempo. Combinado? Rádio Catarinense, 81 anos fazendo parte da sua vida e criando memórias que atravessam o tempo. Não é moleza não, gente. 81 anos a gente já viu, transmitiu muita coisa. Fazemos parte da história do Brasil, né? Então, me ajuda aí a partir de agora, conte a sua história. 35 segundos, isso é muito importante, tá? O WhatsApp está liberado, são 9:20 e a gente volta daqui a pouquinho já com você aqui no programa da Alegria.

0: 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Depois dos comerciais, a gente continua valorizando os anunciantes agora. Eu volto com vocês na nossa promoção dos 81 anos da Catarinense. Eu quero ouvir você.
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0: Né? Vamos já com a galera aí contando as suas histórias, suas lembranças maravilhosas. Oi, bom dia.
1: Bom dia, Maria do Monteiro. Parabéns pelo aniversário da Catarinense. Esses 81 anos aí fez parte da minha vida. E é como se fosse um filme passando na minha cabeça, quando tinha aquele programa de auditório. Desde aquele tempo já frequentava a rádio. Adoro a Catarinense. Vocês são muito fera. Cada vez melhoram mais. Parabéns para você e para toda a tua equipe. Um abraço bem forte da Lorena Casagrande do Santo Antônio.
0: Obrigado, dona Lorena Casagrande. Amo a sinceridade das pessoas, né? Que coisa linda isso. Obrigado, querida. Obrigado por nos acompanhar há tanto tempo, desde os tempos de programa de auditório. Eu apresentei muitos anos programa de auditório, não aqui, né, Dalcio? Mas no começo da minha carreira, foram alguns anos de programa de auditório. Tenho saudades, eram bem legais. É ao lado da Prefeitura Municipal, né? Aqui da Catarinense, né? Que era apresentados programas de auditório. Legal, vamos a mais um ouvinte aqui nessa passagem. Oi, bom dia.
2: Sou o Pedrinho Mocaburo, Linha Floresta. Um comunicador que me marcou foi Marcos Valnei. Não por denegrir vocês aí, rebaixar nada, mas eu gostava dele. Então eu desejo para a Rádio Catarinense hoje muitos anos assim, continuem assim, Rádio Catarinense, locutores que hoje estão aí. Pedrinho Malcabu.
0: Valeu, queridão, aquele abraço pra você, tudo de bom. A nossa história é feita por pessoas, são 81 anos, né, gente? Quanta gente boa passou por aqui, meu Deus. 9:27, uma música linda pra você, vamos lá.

0: que não chora?
1: Como é que não chora, maluco? 9:30 da manhã, no programa da alegria. Tá querendo sair o sol, não tá? Se esconde, aparece. Não, mas ele vai sair, ele vai aparecer. Uma hora, ele dá as caras nessa quarta-feira, né, Dalceu Martins?

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1: Estão definidas as quartas de final do Mundial. As 8 seleções classificadas são França, Marrocos, Espanha, Bélgica, Noruega, Inglaterra, Argentina e Suíça. A equipe suíça garantiu a vaga no último momento ao eliminar a Colômbia nos pênaltis. Os argentinos sofreram um pouco mais na rodada de hoje, saíram perdendo por 2-0. Teve mais um gol do Egito anulado. Messi perdeu um pênalti, mas eles jogaram com muita garra e viraram o placar. Agora os confrontos serão França e Marrocos, Espanha e Bélgica, Noruega e Inglaterra, além da Argentina contra a Suíça. A partir de agora é briga de gigantes. Eu sou Melina Calduro, em Miami, para o Acaerte em Campo.
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7: Isso aí, meus amigos, minhas amigas do coração, hoje 81 anos da Catarinense. Vamos dar uma forcinha pra Melissa Calduro, né? As quartas de final, ela falou agora que estão definidas. Nós já temos a

0: tem que dar uma explicaçãozinha para vocês aí. Vamos focar primeiro nas quartas de final, que tá marcado já de maneira oficial. Brasil não tá, mas a gente segue curtindo, né? E acompanhando os problemas aqui da terra tupiniquim. Hoje estamos focados nos 81 anos da Catarinense, nesse dia lindo e maravilhoso. Alô, quem está falando comigo? Bom dia!
1: Bom dia, Marildo Vanteiro. Parabéns pelo aniversário da Rádio Catarinense, a dona Rosa Maria Nery. Temos uma história para contar. Flaviano jogou bola no estádio municipal aqui, aí embaixo aí, no parque aí. Nosso estádio aí. Flaviano está de aniversário hoje, 49 anos, junto com a rádio. E ele jogou bola com vocês. E a gente assistiu vocês jogando bola aí no estádio. Beleza? Um abração, tudo de bom aí. Gostaria de também participar aí. Quiser mandar uma música aí, pode mandar para nós, tá bom? Um abração, tudo de bom para vocês aí. Que a gente gosta muito de ouvir a Rádio Catarinense.
0: Obrigado, querida. Tá aí então, né, dona Rosa Maria Nery, a mãe do Flaviano. Lembro dele, claro que sim, né? Todos os filhos aí, um abraço carinhoso pra senhora, família. Tem mais um ouvinte. Oi, bom dia.
2: Bom dia, Marildo Monteiro. Eu, desde que me sinto como gente que entendo, escuto rádio. E um ensinamento de meu pai Natalício Correia de Ávila, que já está falecido, que ele me deixou o legado. Escute rádio, que é a homenagem que está sempre a par das notícias e do mundo inteiro também. Muito obrigado, Amarildo Monteiro. Ótima rádio e boas para todas as notícias, tanto as boas como as ruins. Muito obrigado. Vilma de Ávila.
0: Dona Vilma Poster de Ávila, isso aí. Você notou? Meu pai sempre ensinou. Tu nota que o rádio passa de geração para geração, né? A gente vai ensinando os filhos. É isso aí. Agora eu tô numa cruzada para ensinar minha neta a ouvir rádio. Daí baixar o aplicativo mais para frente para ela ouvir o vô, né? Aí sim, né? Daí vai estar tudo bem. Tem mais gente comigo. Oi, bom dia.
3: Bom dia, Rádio Catarinense. Eu escuto vocês desde acordar até dormir todos os dias. Amo escutar vocês. Parabéns, Cláudio Catarinense, 81 anos. Muito obrigada, Maria Ivete Correia Zatti.
0: Dona Maria Ivete, obrigado aí, tá? Pelo carinho, obrigado pelas palavras, né? E depois a gente vai estar sorteando, não esqueça o nome de vocês, né? Podem falar. Vamos botar alegria nisso, né, galera? Bota alegria nisso, 81 anos da Catarinense, meu Deus. Parece que estão com soninho, tão cansados, tão com frio nessa manhã. Ó, as nuvens azuis já apareceram lá fora. Significa que vamos ter sol. Então vamos com alegria na manhã 9h40. Sim, Dalceu Martins, vamos alegrar o patrão. Claro que tem, meus amados. 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Aí é roubada, beleza? 9h41, foi rapidinho, né? A gente volta já já com mais, a gente continua

0: valorizando você e eu quero ouvir a sua história. Capricha aí, bota alegria nisso, galera.
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0: Gente, quero contar uma coisa assim que vem do coração que eu vou falar agora, sabe? Você sabia que a Rádio Catarinense já acompanhou pelo menos 4 gerações de ouvintes? Eu tava pensando nisso hoje de manhã, olhando pro Dalceu, que é o nosso funcionário mais antigo aqui. Muitos dos nossos ouvintes de hoje conheceram a emissora pelos seus avós, depois ouviram com os pais e agora mantém essa tradição com os filhos e netos. Poucos meios de comunicação conseguem fazer parte da mesma família por tanto tempo. E a Catarinense está junto há 81 anos. Olha que bonito isso, né? Olha que glória pra gente que trabalha aqui. Que felicidade pra nós ter esse presente de vocês. Por isso que é sempre por vocês. Tem gente falando comigo. Oi, bom dia!
1: Bom dia, meus amigos. Quer desejar uma feliz quarta-feira. Os parabéns. Essa Rádio Catarinense, desde que eu me conheço por gente, eu tinha 12 anos, nascida em Videira. O meu irmão, que já virou uma estrelinha, o Carlinhos, que todo mundo conhecia na Rádio Catarinense, o Dias, chamavam para ele Dias ou Irala.
0: Uhum.
1: Ele participou aí da Rádio Catarinense. Acho que os amigos lembram dele.
0: Uhum.
1: E uma ótima quarta-feira.
0: Ele era vendedor aqui na Rádio Catarinense, claro que a gente lembra, viu? Acho que é a Maria Ivete que mandou o recadinho aí, né? Acho que foi a Maria Ivete que mandou, não, senhor? Alzira? Foi a Alzira que mandou? Então tá bom, Alzira. Beleza, obrigado, tá, querida? Tudo de bom pra você aí. Vamos a mais um ouvinte. Bom dia.
2: Bom dia, Valdir Monteiro. Meu nome é Elizabeth Aparecida da Silva. Parabéns, Catarinense. E parabéns pra vocês também, amigo. Porque vocês que fazem aí o programa, que são uns radialistas maravilhosos. Também gostava muito do meu amigo quando era o compadre Japão, que passou por aí, e o compadre Jacaré. Catarinense está de parabéns, que só tem radialista gente boa. Vocês são feras. Amigo, coloque pra minha, na agenda do aniversariante, o aniversário da minha nora, Janice Rodrigues da Silva, tá de aniversário hoje, da sogra Elizabeth e do sogro Juarez, tá bom, meu amigo? Fique com Deus, que Deus abençoe todos vocês da rádio. Tchau.
0: Oi, muito obrigado, querida. Valeu, família. Tem mais gente. Oi, bom dia.
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0: Sabe quem que é essa que tá falando? A nossa amada, a nossa queridinha, ela é especial, a Vanessa Ferrari, né? Cara, bota ouvinte nisso, ela escuta tudo, ela sabe tudo o que acontece na programação da rádio. Ela tá antenada em tudo. Ela manda recado pra gente aqui, ela cobra a gente. Valeu, Vanessinha! Ó, beijoca pra você, meu amor. Tem o que agora, Dalceu Martins? Uma musiquinha aí pra alegar o coração da galera? Dá tempo? Então... Nossa, falar musiquinha nessa música é covardia, né? Zezé de Camargo e Luciano, bota a música nisso! Flores em Vida! Lindo!

0: Vida e Luciano. Flores em Vida na Catarinense, a melhor rádio do sul do Brasil. Bom dia, boa manhã, 81 anos de alegria. A gente volta já.
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0: Aê, 9h56 da manhã no programa da Alegria. O dia tá lindo, tá frio, mas tá lindão, né, gente? E não é fácil da gente encontrar ele, tá sempre correndo, né? Tá sempre super ocupado, mas hoje nós demos um jeitinho, nosso investigador encontrou, proprietário da nossa empresa, Rodrigo Bonato, que está na linha do programa da Alegria, para dar um agradecimento a esse povo maravilhoso. 81 aninhos hoje, né, Rodrigo? Seja bem-vindo, bom dia.
14: Bom dia. Tá, hoje gostaria de dar hoje é o aniversário da Rádio Catarinense, tá fazendo 81 anos, que nós temos vários ouvintes da região, né? E hoje vamos parabenizar a Rádio Catarinense com seus 81 aninhos.
0: E olha que tem geração, quanta gente passou ouvindo a Rádio Catarinense e agora já tá idoso, né, Rodrigo? Isso é uma coisa muito bonita, né?
14: É, e passou isso daí de pai para filho já.
0: É verdade, a história da rádio passa de pai para filho, bem lembrado, é isso aí. Obrigado pela gentileza, tá, meu amigo?
14: Tá,
0: um abração
14: bom.
0: E parabéns aí, tá?
14: Tá, obrigado. Um abração.
0: Valeu.
14: Tchau.
0: Rodrigo Bonato, nosso diretor, presidente, proprietário da empresa, nos 81 anos, dando aquele salve pra galera e agradecendo esse carinho enorme que vocês têm pela Catarinense e pela gente. Oi, bom dia.
15: Bom dia, Marido Monteiro, tudo bem? Parabéns pelos 81 anos de rádio. Que Deus proteja vocês, Nossa Senhora, dê muitas bênçãos.
0: Amém.
15: E eu adoro escutar a Rádio Catarinense. Meu nome é Terezinha Marli Pinto, do bairro Zé Rupe.
0: Dona Terezinha.
15: Um abraço, tenha um bom dia.
0: Obrigado,
15: um
0: abração grande para a senhora. Bairro Rupe já tem sol, já tô vendo daqui. Por que que o sol nasce primeiro em Ervaldo Oeste, ainda o seu? Fala, eu quero ver tu ter coragem de falar o que tu falou para mim. Porque lá é o quê? Fala aí, fala no microfone, é 81 anos, ah, tu não vai falar, né? Mas eu vou falar o que tu falou, ele disse assim, Ervaldo S é diferenciado. É mais alto, né, Adalceu? Lá nos morros, o sol nasce primeiro, tem razão, meu querido. Quem é que vai falar com a gente agora? Oi, bom dia.
16: Bom dia, Marildo, eu sou a Vilma. Eu queria parabenizar a Rádio Catarinense pelos seus 81 anos e dizer a Marildo que a Rádio Catarinense para mim é o tudo. Eu acordo de manhã, meu pai acorda às 5 horas da manhã, ele já liga a radinho na Rádio Catarinense e já deixa ali ligadinho. Eu acordo e continuo até meio-dia, Marildo. Aí depois a gente assiste o jornal, vamos para tarde até a hora 6 horas e assim a gente vai, Marildo. Então a Rádio Catarinense para mim é a minha companheira de todos os dias, Amarildo.
0: Vilma, obrigado de coração. E o seu Horacides, o seu papai aí, um baita abraço no senhor, tá, querido? O senhor Horacides tá perto dos 80, eu acho, né? Se ele não tá perto, ele ou passou ou tá pertinho. Então ele acompanha a rádio desde sempre, né? Tem mais gente aí falando com nós. Oi, bom dia!
17: Bom dia, Amarildo. Rapaz, entre tantos momentos bons na oração do. Eu acho que se não foi a primeira, uma das primeiras do nosso carnaval de Joaçaba. Quem não lembra da nossa DJ, você, o Marcos, o Newton, todo mundo ali, a equipe, transmitindo fortes emoções. Cara, parabéns. Teve coisas ruins que foram obrigadas a narrar, mas faz parte do show. Vamos guardar as boas. Um abraço, tudo de bom.
0: Lembranças boas, né? Verdade, ADJ, bela lembrança da história da Catarinense. Passamos por ela, quantas viagens, quantas alegrias, quantos choros também, né? É, não é fácil não. E aí, amigão, 10 horas da manhã. Vem aí as notícias com o Marcelo e a equipe de jornalismo. Daqui a pouquinho eu estarei de volta.
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0: Marcelo Santos, seja muito bem-vindo. Bom dia para você.
19: Bom dia, Marido Monteiro. O Conselho Nacional de Política Energética deve se reunir hoje para anunciar o aumento da mistura de etanol anidro na gasolina, de 30 para 32%. A medida busca reduzir os impactos da variação do preço internacional do petróleo. A decisão já vinha sendo discutida por integrantes do governo nos últimos meses. Especialistas, no entanto, avaliam que a medida pode aumentar o risco de desgaste em motores mais antigos ou sem calibração específica para esta mistura. A Receita Federal abriu hoje a consulta ao lote especial de restituição automática do Imposto de Renda à Pessoa Física, iniciativa piloto conhecida como Cashback. O pagamento vai ser realizado em 15 de julho, diretamente na conta vinculada à chave Pix ou tipo CPF do contribuinte. O lote é destinado a pessoas que não estavam obrigadas a entregar a declaração do Imposto de Renda em 2025 e por isso não declararam, mas tiver imposto retido na fonte ao longo de 2024 e possuem valores a restituir. A mulher que conseguiu provar na justiça um acordo verbal que fez com o ex-companheiro para dividir prêmios de loteria estava trabalhando como faxineira quando descobriu que fazia parte de um bolão vencedora. Foi o então marido da patroa que contou para ela, de acordo com o relato de uma testemunha que consta no processo. O valor total do prêmio do bolão foi de 117 milhões, dividido em 42 cotas. O ex-casal teve direito a uma cota no valor de 2 milhões 788 mil. O Tribunal de Justiça de Santa Catarina condenou o homem a pagar 1 milhão 294 mil a ex, que foi o valor pedido por ela na ação inicial.
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19: E ontem foram definidos os últimos classificados para as quartas e final da Copa do Mundo. Em uma tarde memorável, o mundo perplexo testemunhou Lionel Messi jogar futebol. Quando tudo parecia impossível, a genialidade dele se impôs dentro de campo. Messi liderou a Argentina em uma virada épica sobre o Egito por 3-2. Os atuais campeões avançaram para as quartas e estão bem vivos na Copa. Já a Suíça derrotou a Colômbia nos pênaltis e vai enfrentar a Argentina nas quartas de final. Eram estas as informações da redação para o Programa da Alegria, Marcelo Santos.
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0: Aí, na Catarinense, 81 anos de sorriso, de alegria, de notícia, de esportes, de entretenimento. Adoro isso, essa palavra é muito legal, né? Estamos aqui com muito amor, com muito carinho, todas as manhãs, os comunicadores mais fofos do mundo. Eu e Michael. Ai, ai, ai. Quem é que vai falar comigo agora? Oi, bom dia. Grande guerreiro. Quem é que fala comigo? Quem?
23: Bom dia, Marildo. Bom dia, nossa querida Rádio Catarinense. Eu morava em Capinzal, mas eu tinha 14, 13 anos por aí. Nós se reunimos às 10 horas com umas amigas para escutar a Catarinense, porque tinha um programa Cortina Mexicana.
0: O louco?
23: Meu Deus, nós não perdíamos. Até hoje, eu levando a primeira coisa, eu ligo o rádio no Catarinense. Beijão, tenha um bom dia.
0: Como é que é o nome dessa queridona aí, não, seu Martins? Pega o nome dela, pelo amor de Deus aí, né? Temos que pegar o nome dela aí. Hã? Ah, tá escrito Jaque? Que ela, por favor, mande o nome dela por extenso, tá? A gente precisa saber o nome de você sempre por extenso, minhas amadas, meus amados. Não esqueçam disso. Olá, bom dia, Marildo. Aqui é Marcelo Lambe Derval. Quero parabenizar a Rádio Catarinense pelo 8.1 e reconhecer o trabalho especial que fazem em nossa região. Gostaria também de parabenizar minha esposa pelo seu aniversário com muito amor e carinho. É possível ler uma mensagem? Claro que sim, né, amigão? Manda mensagem aí e o nomezinho dela. Tá, Marcelo? Que a gente vai botar na agenda do aniversariante, com certeza. Mas não manda um jornal, né, meu filho? Me ajuda, hein? Tem gente. Oi, bom dia.
1: Bom dia, Marildo. Tudo bem?
0: Tudo.
1: Parabéns à família catarinense, tá? Quero dizer que eu não vivo sem a rádio, tá? Então, pra tudo, a rádio é vida. É vida, tá? Porque se você tá triste, ela te alegra, ela te dá informações, tudo que tu precisa saber, rádio catarinense, tá? Então, parabéns a todos mesmo, tá?
0: Obrigado, eu sei. Essa deve ter sido a Adelina Machado, né? Nossa ouvintaça de todo dia. O rádio é isso, galera. Catarinense é isso. Aqui não tem tempo ruim pra nós. Se tiver tempo ruim, nós damos um jeitinho de melhorar a vida dele. E a sua é a nossa tarefa. Eu falo por mim, falo pelos meus amigos de microfone aqui. Nosso sentimento é aqui fazer você feliz da vida. É mudar o seu dia, né? É fazer você se sentir bem. É fazer você sorrir. É fazer você viver com a gente a emoção que a gente vive todo dia quando entramos na sua casa, no seu trabalho, no seu automóvel. Não importa onde você esteja, é isso aí, despejando alegria. O que é, Dalcio? Comercial ou ouvinte? Diz aí, meu irmão, mais um. Oi, bom dia.
2: Bom dia, meu nome é Carmen, eu sou ouvinte da Rádio Catarinense desde que me conheço como gente. Eu lembro do meu avô, que nos sábados ligava aquele rádio a todo volume, para todos os vizinhos ouvirem um programa no fim de tarde, acho que era entardecer na querência. Não lembro direito, mas era muito bom. E parabéns a todos vocês, locutores aí, que fazem parte dessa maravilhosa rádio. Obrigada.
0: Dona Carmen, bom amigo.
2: Mais uma vez, um abraço.
0: Obrigado a senhora, né? E toda a família aí, tudo de bom. 10:09 da manhã. Essa música do Roberto Carlos aí, amigo, é a coisa mais linda do mundo, né? Agora a gente vai valorizar os anunciantes e vai voltar daqui a pouquinho com muito mais na manhã. 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
0: O Plano Frei Bruno Assistência Familiar comunica com pesar o falecimento da senhora Aglaer de Carvalho Pereira, ocorrido aos 71 anos de idade. Seu corpo está sendo velado na capela da funerária Frei Bruno, na rua Tiradentes, em frente à delegacia de Joaçaba, com celebração de despedida no próprio local, hoje às 16h, seguindo logo após para o crematório Vale do Sol de Caçador.
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0: Oi! Mas qual a rádio que você escuta, Lombardi? Oi! Mas você matou a pau, Lombardi! Oi!
1: Oi, valeu, ele escuta catarinense, o Silvio quando estava vivo também ouvia a rádio catarinense. Obrigado, tá, Silvio, você estará em nossos corações eternos. Então, vamos juntos no programa da alegria. Lombardi também, já estão lá no céu, devem estar aprontando esses dois, que é brincadeira, né? Quem mais está falando com a gente na catarinense no programa da alegria? Oi.
2: Aí, Amarildo Monteiro, parabéns, né, tchê, por todos os anos que... A catarinense tá nativa aí, Deus abençoe, que dê mais 89, mais 80, mais nessa ano aí, de saúde, né? Beleza, Deus abençoe todos vocês ali, 81 anos de casa, que nos outros, né? Eu tenho 44 agora ali, eu quero mais 10, tá bom.
1: Beleza. Não esqueçam do nome, tá, gente? Como é que eu vou dar presente pra vocês se vocês não mandam o nome de vocês aí, tá? Isso é importante. Então, por isso que eu sempre tô falando aqui, botem o nome de vocês aí, tá? Vamos lá, com mais um ouvinte falando na mais ouvida Rádio do Sul do Brasil. Bom dia.
3: Bom dia, Marildo. Tudo certo? Parabéns pelos 81 de rádio, que a Rádio Catarinense sempre traz alegria, música e notícias aí pra todo mundo que tá escutando. Minha nona aqui, Maria Antônia, aqui, sim, tá escutando o teu programa. Queria pedir uma música, eu amo demais. Fernando Sorocaba, Eduardo Maurício Quias de Luzerne.
1: Valeu, Eduardo. A nona Maria também. Galera, eu quero que contem uma coisa engraçada da história da Catarinense dos Doutores, né? Porque sempre tem uma coisa engraçada que a gente faz, né? Eu, quando trabalho de tarde, assim, tem coisas engraçadas todo dia. E boto duas músicas tocando junto, né? Do seu acontece. Aí eu tô com a trilha musical, aí vou rodar a música. Aí, de repente, eu tô ouvindo o ouvinte falar no ar no mesmo momento. É uma festa ouvir o programa Rádio Saudade de Tarde. Meu Deus do céu. Eu tenho que parar com essas loucuragens, do senhor. Eu tenho que parar com isso. Tem mais gente aí falando comigo. Oi, bom dia.
4: Bom dia, Monteiro. Tudo bem? Eu também. Eu gosto da Rádio Salinense. Eu ligo 8 horas da manhã do programa. Até meio dia. Tá. 1 hora da tarde. Eu gostava do programa que você fazia de noite, de bandinha, de noite, na Rádio Catarinense de noite.
1: Bandinha de noite, Tacho? Não me lembro, mas eu fazia um programa à noite na rádio há muito tempo atrás, né? Mas era gravado. Mas isso faz tempo, Pachuchu. Eu quase não lembro direito. Obrigado, tá, Tati? Vamos botar alegria nisso aí, galera. Conta uma coisa engraçada de alguém aí, né? Porque aí a gente vai dar risada aqui de manhã. Oi, bom dia.
5: Bom dia, Marildo. Eu também quero dizer que desde que me conheci por gente, escuto a Rádio Catarinense aqui em casa, é ouvida, né? Todas as manhãs em sintonia. E aqui na casa da minha mãe, né? E quero felicitar todos aqueles que trabalharam até hoje na rádio, e você especialmente, como sempre já te disse pessoalmente, né? Admiro muito o seu dom, é um dom muito bonito que você tem de comunicador. Então, que Deus continue abençoando a todos aqueles que vão ser ainda mensageiros dessa bondade aí através da rádio, tá? Felicidades, parabéns, tudo de bom.
1: Irmã Isabel Pastor, e uma querida, né, gente? Obrigado pelas palavras, irmã. É bom ouvir isso, viu? Faz bem pra gente, né? Um abração à senhora, toda a família Pastore, audiência catarinense total. Tem mais gente? Oi, bom dia.
6: Bom dia, Marildo. Sou Inês Barão. Parabéns pelos 81 anos da Rádio Catarinense, uma rádio maravilhosa, sempre com uma excelente programação. E se a gente ouve uma notícia na Rádio Catarinense, pode passar para frente, que é correto. E criei minha filha ouvindo a Rádio Catarinense, e ela já está com 24 anos. Desde então, sempre ouvindo a rádio. Amamos a Rádio Catarinense, sempre com excelentes música, programação e profissionais comprometidos. Obrigado por ter uma rádio de qualidade em nossa cidade. Obrigada.
1: Nós que agradecemos, dona Inês, né? A Luísa Filhote, aí lembrei o nome dela, bacana. Isso aí, é como disse o Rodrigo Bonato, né? Uma rádio que passa de geração em geração. O que a gente vai fazer agora? Alegrar os corações, valorizando os nossos anunciantes, meus amados. 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Ela sempre esteve na Catarinense, mas agora está no programa da Alegria. E eu estou muito, muito, muito feliz. 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

0: Amigo de tantos caminhos e tantas jornadas, 81 anos, hein? 10h25. A Sandra Cristina disse assim: obrigado por vocês fazerem parte da minha vida e de muita gente, inclusive da minha, que estou muito longe, sinto saudades, mas ouvindo vocês, as notícias, os acontecimentos, os programas, isso tá lendo o coração de Deus, que ele possa abençoar você sempre e acalenta o meu coração. A Sandra, onde é que a Sandra anda, né? Ela tá morando longe, segundo ela aqui, então, mas obrigado, tá, Sandra, pelas tuas palavras, porque o rádio hoje não tem fronteiras, né? Pela internet nós vamos mundo afora e vamos para todas as galáxias. Vamos ouvir a galera, gente, até às 10h30. Oi, bom dia.
1: Bom dia, catarinense, parabéns pelo aniversário dos seus aninhos. Eu não gosto muito da Rádio Catarinense. Eu não perco os jornais. Eu acordo, ligo na Catarinense, ouço 5 minutos com Jesus e vou o dia inteiro ligado. E é todos os programas. Eu sou muito fã mesmo dessa rádio. Mas e olha, desde que eu vim para Joaçaba, faz muitos anos, não perco a Catarinense. Meu nome é Toni, esqueci de falar o nome.
0: Como é que é o nome dela, do seu? Dona Tonin?
1: Meu nome é Toni, esqueci de falar o nome.
0: Dona Toni, beleza. Obrigado pela brincadeira que a senhora fez, eu amei, viu? Eu disse, não gosto muito da Rádio Catarinense. Hã? Eu fiquei com a Alice que não gostou, eu disse assim, meu Deus do céu, quase caí da cadeira aqui. O que que é isso? Daí ela brincou, obrigado, querida. Um abração bem apertado. Deixa eu, ó, ninguém vai ficar sem ouvir, eu tenho que ouvir todo mundo aí, né? Mas eu marquei, Dalceu, com muita calma pra gente fechar, 3 ouvintes lá em cima. Tu vai procurar com calma as bolinhas marcadas, porque esses serão os 3 últimos ouvintes que nós vamos botar no ar, tá? Enquanto, eu vou agradecendo o Lindomar, que mandou seu áudio, obrigado, querido. Dona Lira, a Ivana Beatriz Ribeiro, que trabalhou com a gente. Ah, nós temos que ouvir a Ivana, né? Que ela, nós vamos ter que ouvir a Ivana, não, seu, barbaridade, eu vou marcar ela também aqui com a bolinha, tu vai procurar com a bolinha com calma. A Ivana mandando áudio pra gente. Quero mandar um abraço pro André Almeida Ramos, obrigado, Tandré. A Jaqueline Lázares, obrigado pelo áudio que mandou pra gente. A Dona Maria Tereza Guarani, muito obrigado. São pessoas que eu não vou ter tempo de ouvir todo mundo aí. A Dona Terezinha é outra, Terezinha. A Marli Ângeli, muito obrigado pelas palavras dedicadas. Ela diz assim, com esses radialistas maravilhosos que alegram nossos dias, estou com vocês de corpo e alma. Ah, meu Deus, ganhei o dia, Dalceu, ganhamos o dia. Achou as bolinhas ali, Dalceu Martins? Achou? Então aperta aí as bolinhas aí, vamos ver o que que vai sair aí. Oi, bom dia.
2: Bom dia, Marildo, meu nome é Maria Salete Soares e eu lembro que eu morava na divisa de Santa Catarina com o Rio Grande do Sul, na cidade que hoje é município de Celso Ramos, lá na comunidade de Laje de Pedra. E eu escutava o rádio cedo, gostava muito do repórter das estradas, que ele dizia assim, não corra, não mate, não morra. Eu gostava muito de ouvir essa frase dele. Bom dia.
0: Obrigado, teve uma lembrança boa, Glicério Nadir Morgan, né? Repórter das estradas que participava dos nossos noticiários. Legal, boa lembrança. Achou mais uma bolinha? Aperta ela então, vamos ouvir.
3: Bom dia, Marildo Monteiro, tudo bem? Aqui é a Terezinha Fellini. A Marildo Monteiro, eu não me lembro assim de uma coisa engraçada para ele contar, assim, às vezes passa, mas a gente não, né, não grava na cabeça na hora, agora é difícil lembrar, né, tá meia veia, né? Mas eu só quero dizer que a Rádio Catarinense é tudo de bom, a gente escuta a rádio sempre, né, sempre, a gente tá sempre ligado ali, né. Às vezes a gente vai lá para fora fazer o serviço, eu levo o meu rádio junto. Se eu vou demorar lá, ligo o rádio lá e deixo lá. Venho para dentro e vou para lá. E esses dias eu queria escutar, eu tinha um rádio lá no fundo, que nós estava trabalhando lá no fundo, daí eu queria vir para dentro fazer o almoço, liguei no celular. Uhum. E daí fiquei escutando o programa Show de Banda. E, mas só para dizer, desejar um parabéns pela Rádio Catarinense, por seus 81 anos. E parabéns a todos os locutores que fazem essa rádio ficar maravilhosamente.
0: Obrigado, né? Obrigado, Dona Terezinha. Conseguiu achar a nossa amiguinha aí, Dalceu Martins? Então bota aquela trilha do Roberto Carlos aí. Bota. Amigo de fé, meu irmão, camarada. Pra gente ver um pedacinho dela aí, que essa música é muito, muito, muito linda. Vamos ouvir aí, ó.

0: Muito bem, são 10 horas e 31 minutos da manhã. Nós vamos encerrar a participação do ouvinte hoje com uma ex-colega nossa, Ivana Beatriz Ribeiro, mais conhecida como Xucra, por nós aqui. Fala, Xucrinha, bom dia.
1: Bom dia, Marildo Monteiro. Parabéns para a Rádio Catarinense, 81 anos. Eu sou a Ivana, eu tive o prazer de trabalhar quase 10 anos na Rádio Catarinense. Foi a melhor parte da minha vida. Amo a Rádio Catarinense. Na época que eu trabalhava aí na rádio, tinha os bailão, os eventos, shows. Fui em muitos shows, trabalhava nos bailes. Conheci vários locutores. A Vânia, o Nelson Paulo, a Juliana da Silva, Juliana Fabrin, Christian Souto, PC, a Marildo Monteiro, Dalceu, o Eliseu, o Neri Charader. Equipe maravilhosa, parabéns.
0: Obrigado, tá? Braba que tá louco. Ivana era braba que tá louco. Botou essa galera na linha aqui, né? Ah, é, por isso que a gente apelidou ela de Xucra, né? Hã? Foi tu que apelidou, né, Dalceu? Vamos te chamar de Xucra, tu é muito brava. Ah, Ivana, querida, obrigado pelas palavras, tá? Você mora no nosso coração também, né? Bota pessoa de coração bom, né? Bota pessoa batalhadora pela vida. Eita, Ivana, muito feliz por isso. Gente, teríamos aqui mais 200 áudios pra colocar. Muito obrigado. Isso é uma fração, né? Que nós colocamos hoje nos 81 anos da Catarinense. Daqui a pouquinho, 10 pessoas serão sorteadas com um mimo. Não vou contar, vai ser surpresa o mimo. Mas é um mimo muito fofo que vocês vão amar e vão guardar assim com muito amor, porque é com muito amor que nós vamos entregar para vocês. 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Então, muito obrigado. À tarde, no Rádio Saudade, eu terei outros mimos para vocês também. Então, o que que a gente faz? Valoriza os anunciantes e eu volto em seguidinha com os 10 ouvintes ganhadores desta manhã, porque eu tenho que terminar de ouvir a galera que mandou agora, tá? Então, fica com a gente aí.
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0: E aí, 10h38 da manhã, meus amigos. Como a hora passa que a gente nem vê. E eu vou trazer a última ouvinte aqui do programa da Alegria, né? Eu achei a história dela linda demais. Dona Nair. Diga lá, querida. Bem-vinda. Bom dia.
1: Bom dia, Marildo. Parabenizo a Rádio Catarinense e a todos os envolvidos dessa rádio maravilhosa. Trazer todos os dias para nós alegria e notícias. Boas e tristes também, mas é necessário, né? A Rádio Catarinense me traz muitas lembranças. Eu lembro quando eu era pequena, que eu acordava para ir para o colégio. O meu pai, 5 horas da manhã, ele acordava, fazer o fogo e fazer o café para nós, porque nós eram 8 irmãos e a mãe da minha mãezinha. Amarildo, a gente acordava, aquele cheirinho de café, a Rádio Catarinense rebombando o rádio. Ah, que delícia! E o meu pai acordava cedo porque ele passava o pessoal aqui no bote, de bote aqui na Estação Luzerne eu moro. E ele atravessava o pessoal daqui de Derval do Oeste para Luzerna. Então, 5:30, 6 horas, ele tinha que estar lá, porque tinha pessoas responsáveis. Ele era responsável já para passar o pessoal para ir trabalhar, estudantes. E ele nunca deixava de ouvir a Rádio Catarinense, e aquilo veio comigo desde a infância, entende? Isso é uma coisa que marca muito. Saudade desse tempo, saudade do meu falecido paizinho, seu Severo Beal, que todos aqui conheceram muito bem. Amarildo, um abraço e que Deus abençoe você, toda a tua equipe aí da Rádio Catarinense. Tá bom? Um abraço enorme e parabéns mesmo, que é uma rádio maravilhosa.
0: Dona Nair,
1: Nair Beal de La Vecchia, aqui da Estação Luzerne.
0: Nair Beal de La Vecchia, da Estação Luzerne. Dona Nair, obrigado. De coração, tá? Então, vamos aos 10 ouvintes que vão ganhar os mimos do programa da Alegria só depois dos comerciais. Cruzem os dedinhos, a gente vai fazer o sorteio e a listagem eu trago já já. Não saia daí. 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Bota barato nisso, Dalsa, daqui a pouquinho a gente continua com energia boa, só lembrando a quem tá ouvindo a gente, que na casa do Enjoval tem colchões Ecoflex com preço direto de fábrica, 100% latex e pilotop com tecnologia e durabilidade. 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Daqui a pouquinho, os ganhadores de hoje.
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para trás hoje, meus queridos amigos e amigas. Muito bem. Como é tanta gente, foram mais de 400 participações no programa da Alegria. Muito obrigado, né? Nós amamos isso. Vamos aos 10 ouvintes que vão ganhar os mimos a partir de 1:30 com documento. Pode retirar na portaria da Rádio Catarinense, tá? E atenção para os ganhadores: Marli Angeli, Ivete Facim, Lorena Casagrande, Rosa Maria Neri, Vanessa Ferrari, Marcelo Lamb, Ivana Ribeiro, Isabel Pastore, Nair Beal e o Alzemiro, que precisa mandar o seu sobrenome, tá, Alzemiro? É o único que não mandou o sobrenome, então manda no seu WhatsApp aí o seu sobrenome. Eu vou repetir os ganhadores: Marli Angeli, Ivete Facim, Lorena Casagrande, Rosa Maria Neri, Vanessa Ferrari, Marcelo Lambi, Ivana Ribeiro, Isabel Pastore, Nair Beal e Alzemiro. São os ganhadores do programa da Alegria. Parabéns aos ganhadores aí. Parece que o Alzemiro já mandou o sobrenome dele aí, né? Mandou um áudio aí. Então a gente vai pegar. A partir da 1:30, com a identidade, vocês retiram o presente. Eu lembro, vocês têm 3 dias para retirar, tá? Hoje é quarta, quinta, até a sexta-feira vocês têm como prazo para retirar a premiação aqui na rádio. Valeu, queridos! 10:47. Amei demais a brincadeira de hoje. E olha, antes que eu encerre, diferente da televisão e das redes sociais, o rádio tem um poder único. Cada ouvinte cria imagens na sua própria mente. Quando um locutor conta uma história ou descreve um fato, milhares e milhares de pessoas, como é o caso da catarinense, imaginam a cena de um jeito diferente. E é por isso que nós, do rádio, somos considerados um dos meios de comunicação mais próximos e pessoais do mundo, junto às pessoas. Isso são pesquisas, são fatos, não são falas. A pesquisa mostra isso, que o rádio continua e vai continuar sendo o veículo mais ouvido e mais próximo dos ouvintes. Muito obrigado pelo carinho nesses 81 anos da nossa Rádio Catarinense.

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11: 10h52 da manhã, já é agenda do aniversariante do seu Martins. Então, celebremos agora.
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11: Isso aí, galera, seu dia, então, celebremos ainda mais no dia de aniversário da Catarinense, 81 anos, né? Clara Castanharo da Silva, 12 aninhos da gata, lá em Blumenau, dos avós, família Castanharo daqui, né? Dos pais e de toda a família, com muito amor e carinho. Ela é uma doce, uma doce criança maravilhosa, né? Deus foi muito bondoso. A Clarinha é uma menina muito abençoada, que ela seja sempre protegida, né? Porque ela é demais. Oi, Amarildo, bom dia. Na agenda hoje, na benção, meu sobrinho que está de aniversário, David Taborda, quem oferece a Vanusa e Nelson Sagin e todos os tios e tias e a vovó Cândida Estofo Sagin com muito amor para ele, viu? Flaviano Neri, nosso brother, está de aniversário hoje, da mãe Rosa Maria Neri, toda a grande família. Também estamos homenageando Janice Rodrigues da Silva, sogros Elizabeth Juarez e toda a família. Bom dia, Marildo, coloca aí meu neto na agenda. Pietro Antônio Ebert, que está completando 9 aninhos, quem oferece é os avós Dete e Antônio, o pai Ney, o tio João, né? O tio Paulo, a tia Lara, a tia Marisa, as primas Lívia, Manuela e a mana Cri, Gabriela e também a Rose, né? E das manas do coração, Heloísa e Yasmin. Que Deus abençoe sempre, viu, família? E parabéns ao garotão aí pelo aniversário, grande Pietro. Hoje de aniversário, no programa da Alegria, Maria Luísa Gesser recebe o carinho de toda a grande família Gesser, que é a grande Pachuchu. Que Deus abençoe ela sempre. Saúde para a senhora, muita paz, tá? Ivonete Correia, da cunhada Vera Lúcia e família. Que Deus abençoe Dona Ivonete, uma pessoa também de uma alma maravilhosa. E oferecendo agenda Comerciando Albiero pelo aniversário. Bom, esse aqui não tem nada a ver de aniversário, né? É, fica pro meio-dia, então, na benção aqui. Galera, parabéns e muitos anos de vida para todo mundo aí, que Deus abençoe. Isso aí. E hoje para todo mundo cantar na Catarinense, essa música linda de Daniel, né? Do outro lado do rádio, obrigado você sempre pela audiência.

0: Coisa linda, Daniel, né, gente? Do outro lado do rádio, valeu, quero parabenizar hoje, né, com todo carinho, Sônia Meneghini, de Silvana e Jodaí, e do netinho Vitor, com todo amor e carinho para ela, pelo seu aniversário. Parabéns!
1: Parabéns.
0: Isso aí, muitas bênçãos para a senhora, dona Sônia. Felicidades e um dia muito lindo. Aliás, o dia tá lindo, né? Daqui a pouquinho a gente volta com o show de bandas na manhã.
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0: 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Seu corpo está sendo velado na capela da funerária Frei Bruno, na Rua Tiradentes, em frente à delegacia de Joaçaba, com celebração de despedida no próprio local, hoje às 16 horas, seguindo logo após para o crematório Vale do Sol de Caçador.
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0: Aê, chegou a hora, minha gente. Hey! Show de bandas está no ar na Catarinense, botando alegria, energia e positivismo na sua vida. Nesse dia lindo pra danar, meu Deus do céu. 81 aninhos da Rádio Catarinense, a nossa rádio, que maravilha! É isso aí! E vamos seguindo nessa balada maravilhosa. Obrigado a vocês, nossos ouvintes, que fazem parte dessa história tão linda, tão maravilhosa. E eu sigo aqui. E para começar o festerê desta manhã, que tá abençoada, Brilha Som e Negão. Sobe aí, galera.
15: Simbora!

0: tremenda sonzeira pra começar o show de bandas na Catarinense nessa incrível manhã maravilhosa de quarta-feira. 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Daqui a pouquinho a gente segue no show pra você.
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0: 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Valeu, valeu, valeu, meus amigos e amigas. Esse é o Astral da Catarinense. 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Fica a dica pra você. Olha, você que cria o seu porquinho aí pra matar, pro seu consumo, se você tiver aí pra vender os quilinhos, eu estou a fim de comprar uns quilinhos de carne de porco. Mas aquela que você, né, cria pra você aí, né, que você alimenta direitinho e tem aí no seu freezer, quer vender? Liga pra mim aí ou manda o WhatsApp pra mim, tá? Também tô atrás de nozes descascadas. Quem tem pra vender, manda pra mim e manda o preço do quilo, tá? WhatsApp da Rádio Catarinense, manda aí, tô esperando vocês aí, combinado? Vamos ouvir a galera dando recadinho na manhã, oi!
2: Bom dia, pessoal da Catarinense, tudo bem?
0: Tudo.
2: Meu nome é Elisandra Espanholo e eu tô passando pra dizer que todo momento na companhia de vocês é especial. E eu, como integrante da XJ, agradeço ainda mais quando vocês enfatizam a importância do esporte para essa criançada. O xadrez faz parte da história de Joaçaba, assim como a Rádio Catarinense. Parabéns e que venham muitos e muitos anos de sucesso.
0: Muito obrigado, tá? Tudo de bom. Palavras bonitas, Elisandra. Valeu, tamo junto e à disposição da entidade, né? Nossa vida também é o esporte. A história da Rádio Catarinense passa por todas as modalidades esportivas da nossa cidade e tamo junto, né? Eliseu Peruso hoje é o nosso editor de esportes. Só falar com ele que tá tudo resolvido. Quem fala comigo é ela. Só pode ser. Espero que não fale do Grêmio, né? Espero que ela fale de um time da Copa do Mundo.
13: Bom dia, meu amigo Marildo Monteiro. E aí, tudo certo? Josiele de Catanduvas. Marildo, toca pra mim hoje, Mulher Transgênica, e oferece...
0: Viu, deu até problema no áudio dela, só porque ela tá falando demais. Não, desculpa, fala.
13: Essa aí é pra minha amiga Jenny, lá de Campos Novos. E também quero parabenizar a rádio pelos seus 81 anos. Beijo.
0: Obrigado, querida. Tudo de bom pra você. É sempre uma alegria recebê-la, tá? Marisa, diga lá.
14: Bom dia, meu amigo.
0: Oi. Mário
14: Monteiro. Mandou uma música aqui pra mim. Aquela do São Marino. Bala Trocada. Quem tá falando é a Marisa Varela. Tá. Viu, Marildo?
0: Ah.
14: Aqui no bairro, o senhor Jorge estão envenenando os gatos.
0: Não.
14: Estão dando veneno pros gatinhos.
0: Não faço
14: não
0: isso.
14: Não sei quem.
0: Por favor, galera, não façam isso, né? Não façam isso. Não dê veneno pros bichinhos, né? Pelo amor de Deus, os bichinhos merecem viver, né? A música eu rodo agora aí. Vamos lá.

0: E aí, gostou da música? Bala Trocada, o som de San Marino, 11h22 da manhã, já já. A gente volta agitando o show de bandas pra você. Catarinense.
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6: 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E vamos embora, né, gente? Espalhando alegria, sorriso, porque não adianta. Se não for assim, o mundo fica ainda muito mais quadrado. Daí já vou te contar, né? 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É isto aí. Fala aí, Ju, bom dia pra você.
7: Bom dia, Marildo Monteiro, aqui é a Fernanda Borges da Silva. Gostaria de uma música com a banda Belly, pode ser qualquer uma. E parabéns pelo aniversário da Rádio Catarinense.
6: Obrigado, Fernanda. Um abração pra você, Nelson. Obrigado pelas palavras, Ivana. Vamos se cuidar aí, né? Oi, Zélia. Obrigado pelas palavras. Passando aqui pra deixar um aniversário pra gente. Um abração pelos 81 anos da rádio. Obrigado de coração, querida. E obrigado pela audiência também. Isso é maravilhoso, né? Sem audiência, não tem jeito. Dona Hermínia, bom dia.
8: Bom dia, Amarildo. Sou Hermínia Cordeiro de Luzerna.
6: Diga lá.
8: Eu ouço a Rádio Catarinense. Catarinense desde criança. É uma rádio muito boa e os locutores melhor ainda. Um ótimo dia. Parabéns, Rádio Catarinense.
6: Muito obrigado, querida. Valeu. É isso aí. Tamo junto, hein? Agora 11:28 da manhã. Vamos falar com a Miriam Stan Rempel. Fala aí, amiga.
9: Bom dia, Marildo, tudo bem? É a Miriam Rempel, do Santos de Bará. Bota a próxima música para nós aqui. Fez para todos os ouvintes catarinenses, para vocês e da rádio. E uns parabéns para a Rádio Catarinense, que precisa mais 81 anos, que venha muitos e muitos anos ainda, que anima todas as nossas manhãs.
6: Obrigado.
9: E alegra o nosso dia todos os dias.
6: Desejo
9: do fundo do coração muitas e muitas felicidades para a rádio. E para vocês, locutores, que fazem a rádio acontecer, né? Que sem o locutor, a rádio não é nada.
6: Valeu, hein? Obrigado, Miriam. Tudo de bom. Abração, dona Terezinha.
10: Oi, Marildo.
6: Oi.
10: Parabéns pela Rádio Catarinense existir, que é a luz e o carinho que vocês têm para nós e a alegria que você passa para todos nós. Continue para mais de 100 anos, tá bom? Tá. Parabéns. Que Deus abençoe a sua emissora, seu trabalho, toda a equipe. Um beijo bem grande e feliz aniversário, Rádio Catarinense, do meu coração.
6: Aê, dona Terezinha, falou bem, hein? Nossa Senhora. Edemir, como é que está a barba? Fala aí, irmão.
11: Fala, meu amigo Amarildo Monteiro, tudo certinho? Edemir, o barba por cá, bicho velho, correndo sentado e dando carona pra Catarinense aí.
6: Aí sim.
11: Passando então aí, Amarildo, pra desejar um feliz aniversário pra nossa Rádio Catarinense, toda poderosa. Tamo junto e misturado, bicho velho.
6: Obrigado.
11: Toca qualquer uma do San Marino pra nós aí. Eu vou junto de carona com a galera aí. Forte abraço.
6: falou e disse.
11: Feliz aniversário catarinense!
6: Obrigado, irmão. Boa viagem aí pra você. Bom dia, Amarildo. Parabéns. Aqui pelos primeiros passos da Rádio 81 Aninho. Jaime Moreira, Vila Kennedy de Luzerna, aquele abraço, tudo bom pra todos nós aí, né, querido? Obrigado pela carona aí, tamo junto. Bem, daqui a pouquinho tem mais, com certeza.

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1: É isso aí, minha gente querida, 11 horas 35 minutos da manhã, dia lindo aqui no Paradise. E aí, como é que está o seu dia? Como é que está o seu trabalho? Como é que está a correria?
13: Como é que tá, minha gente do interior? Todo mundo bem aí? Todo mundo tranquilo? Que bacana, hein? 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Deixa eu ver quem é que tá mandando o oizinho aqui, dona Loreni. Bom dia, dona Loreni. Como é que vai a senhora? Tudo bem?
14: Bom dia, Rádio Catarinense. Aqui quem tá falando é Loreni. Quero desejar os parabéns pra rádio, a todos os locutores, a todos que levam essa emissora para todas as casas catarinenses e as de fora também. E gostaria, se possível, ouvir uma música do Cordiona. Beleza? Obrigada.
13: Grupo Cordiona, não vai dar pra rodar nesse horário. Esse horário é só bandas, galera. E o pessoal tinha pedido Corpo e Alma. Não me dou por vencido. Participação do César Sevold. Vamos ouvir aí, ó.
15: Grande César Oswald.

0: me dou por vencido, coisa linda, né, gente? É, música bonita, 11:40 da manhã. 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
3: E aqui, minha gente querida, vou falar com a dona Salete, né? Ela tem um recadinho pra dar. Bem-vinda, dona Salete, bom dia!
5: Bom dia, Marildo, tudo bem? É a Salete Campanha de Bicaré.
3: Fala, amiga!
5: Eu quero dizer que a Rádio Catarinense é uma rádio muito especial.
3: Obrigado.
5: Por vários motivos. Ali você escuta todas as notícias que você precisa, você fica a par de tudo, Marildo. De tudo que acontece. Porque os locutores da Rádio Catarinense são os locutores muito queridos, são os locutores que passam tudo que a gente precisa escutar. Trabalham bem. Então, eu quero dizer para vocês, ó, parabéns, Rádio Catarinense. Eu ligo de manhã o rádio quando eu levanto, eu só desligo quando eu vou dormir. Porque se eu deixar ligado, não consigo dormir também, né, Marilda? Mas é muito bom escutar a Rádio Catarinense. Parabéns pela rádio. Parabéns pelos locutores que trabalham com ela. É muito bom escutar a Rádio Catarinense. Parabéns mesmo. Tudo de bom para você, Marilda.
3: Obrigado, querida. Tudo de bom. Em nome da família aqui, a gente agradece, viu? Aí, isso aí, galera. Vamos com tudo. Que é o professor que está ouvindo a gente, professor Jorge Paulo. Olha aí, professor Jorge, como é que tá, professor? Olha aí, parabéns, felicitações pelos 81 anos. Fraterno abraço, professor Jorge, ouvindo em Catanduvas, que alegria. Lá em Campo Belo do Sul, meus amados Elaine e Valdir ouvindo, né? Sempre a catarinense, são novos amigos que a gente vai fazendo através do rádio. O rádio é isso, né, galera? O rádio é amizade, o rádio é o único veículo que proporciona isso, né? Essa, digamos assim, essa proximidade, né? De estar bem ali pertinho de você. Então, um abração para vocês, queridos. Seu Valdir, dona Elaine, lá em Campo Belo do Sul, muito, muito, muito obrigado. Oi, Lúcia, obrigado pela audiência e tudo de bom para você, tá? Boa manhã, tamo junto na Catarinense. E chega de falar, né? Vamos botar São Francisco, isso não termina o programa, meu Deus do céu.

Gostou da Dor Bandida? 11:51. Essa aí foi o São Francisco pra matar a saudade lá no comecinho, né? 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Vem aí a tradicional festa do colono e do motorista, dia 25 de julho, no Lajeado Grande, em Tangará. As celebrações iniciam ainda no dia 24 com a tradicional gata às 17 horas e no dia 25 terá culto às 9 da manhã. Ao meio-dia, almoço com churrascão. Às 14 horas, apresentações culturais. Às 17h30 começa o matiné com Werner e Companhia Musical. Ingresso somente para o matiné, R$40. Faça sua reserva pelo fone 9 9965 6236 e participe, vai ser uma festona, né? Meu Deus do céu. E pra encerrar, a Josi, para a amiga dela, então tá aí, ó, Samarino, mulher transgênica.

0: Está na hora de sair de mansinho, queridos. Muito obrigado pela audiência maravilhosa. Obrigado pelo carinho de sempre, por ter estado na manhã dos 81 anos da Catarinense com seu programa da alegria. A gente vai felizão para casa, bota felicidade nisso, que todos nós continuamos sendo um dia incrível. Vem aí a Santa Bênção, o Grande Jornal, o Esporte, o Michael com prêmios de tarde também. Depois tem o Rádio Saudade, vai ser uma festa. Continua aí, a gente está sempre perto de você, porque você é a pessoa mais importante do mundo.
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0: A Santa Bênção de hoje, Hermínia Cordeiro pedindo para toda a sua família. Também a bênção do Papa para Clara Castanharo da Silva, pelos 12 aninhos, dos avós, dos pais e de toda a grande família ela, que é uma menina iluminada. A Santa Bênção também para o David Taborda, oferecimento da mãe Vanusa, da Nelce Sagin, né? Que é tia, todos os tios, tias, a vovó Cândida Estofo Sagin, Flávio Neri, da mãe Rosa Neri, toda a família. Santina Albiero Fratini, gostaria de colocar a bênção hoje, esposo que faleceu há 20 anos, né? Pelos filhos Carlos, Luiz Jussara, Adriano e também os netos. Com saudades. Para Janice Rodrigues da Silva, pelo aniversário dos sogros Elizabeth e Juarez e toda a grande família. Também na Santa Bênção, Pietro Antônio Ebert, 9 aninhos de vida. Dos avós Dete e Antônio, do pai Ney, do tio João, do tio Paulo, da tia Lara, tia Marisa, das primas ou da prima Lívia Manuela e da mana Gabriela e também da Rose, com todo carinho, né? E Heloísa e Yasmin. A Santa Bênção na Catarinense é dedicada para as pessoas enfermas, nos hospitais, em casa, para quem precisa de uma luz, de um caminho, a proteção divina também. Também dedicamos a bênção para a Dona Maria Lúcia Gesser, que está de aniversário hoje, de toda a família Gesser, de Linha Triângulo e toda a região. Também para Gomercindo Albiero, em memória, a pedido e com saudades dos filhos e de toda a família. Para Ivonete Correia, pelo aniversário da cunhada Vera Lúcia e família, e de todos nós aqui da rádio, de sua família também, dos amigos e amigas. Também para Gomercindo Albiero, em memória, a pedido dos filhos. Oferecendo a bênção para Sônia Meneghini, de Silvana e Juraír e do neto Vitor, pelo seu aniversário hoje, desejando muita paz e muitas alegrias. A bênção para Rodrigo Antônio, que vai passar por uma cirurgia no dia de amanhã, dia 9, em nome da mãe Vera e de toda a família, que tudo transcorra bem, tudo dê certo e vai dar. Vamos à bênção do Santo Papa.
2: Pai nosso, que estais no céu, santificado seja o vosso nome, venha a nós o vosso reino, seja feita a vossa vontade, assim na terra como no céu. O pão nosso de cada dia nos dai hoje, perdoai-nos as nossas ofensas, assim como nós perdoamos a quem nos tem ofendido. Não nos deixeis cair em tentação, mas livrai-nos do mal. Amém.

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7: Violência sexual digital contra crianças e adolescentes terá penas maiores. Comissão debate relação entre preservação cultural e mudanças climáticas. Termina amanhã a inscrição para o processo seletivo de nível médio do IBGE. Defesa Civil de Joaçaba recebe equipamentos que ampliam a capacidade operacional. Secretária de Educação de Joaçaba confirma datas do recesso escolar na rede municipal de ensino. Professores de Erval do Oeste terão capacitação durante férias escolares. Acontece hoje em Joaçaba audiência pública da NTT. CPI confirma desvio de 8,4 milhões de reais na Prefeitura de Joaçaba e quer saber para onde foi o dinheiro. Administração de Água Doce realiza domingo o tradicional almoço dos produtores rurais. Polícia Militar registra casos de agressão e ameaça contra a mulher em Joaçaba e Jaborá. Quarta-feira, 8 de julho, temperatura na 15, marcando 16 graus. Boa tarde. Meio-dia, 3 minutos, está no ar mais uma edição do Grande Jornal da Catarinense, Antena 100 FM.
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7: Direto da agência PD Radar, as informações do tempo com Daniel Panobianco.
10: Nesta quarta-feira, o dia começa novamente com frio intenso em grande parte do estado e formação de geada em vários municípios. Em alguns, assim como observado nos últimos dias, valores negativos de temperatura foram aferidos. Previsão feita pelos meteorologistas do CPTEC impede tempo bom, hoje e também amanhã, ainda com presença do ar frio polar mais intenso. A mudança é aguardada na sexta-feira com a propagação de uma nova frente fria, onde rapidamente teremos o vento soprando do quadrante norte, aumentando a nebulosidade e criando condição para ocorrência de chuva. Entre sexta e sábado, com a passagem deste sistema frontal, volumes mais acumulativos de até 30 milímetros de chuva não estão descartados, além de trovoadas e também rajadas de vento. Esta nova frente fria vem acompanhada de fraca massa de ar polar, ou seja, não tem frio intenso projetado para os próximos dias, mas as temperaturas vão seguir bastante menos. Hoje a máxima programada é de 20 graus e a mínima nesta quinta chega a 6 graus em Frei Rogério, Ervaldo Oeste, Ibiã, Ibicaré, Ipira e Joaçaba. Daniel Panobianco, da agência PD Radar, com exclusividade para catarinense.
7: O Senado aprovou um projeto de lei que aumenta as punições para a violência sexual digital contra crianças e adolescentes, inclusive nos casos em que é utilizada a inteligência artificial. O texto, entre outras medidas, aumenta a pena para quem produzir, divulgar ou comercializar conteúdo de violência sexual contra menores por meio da internet ou das redes sociais. A proposta segue para a sanção presidencial. Os detalhes com o repórter Pedro Pincer.
11: O Senado aprovou um projeto do deputado Osmar Terra, do PL do Rio Grande do Sul, que aumenta a pena para quem produzir, divulgar ou comercializar conteúdo de violência sexual contra menores por meio da internet ou de redes sociais, inclusive quando é utilizada a inteligência artificial. Nos casos de produção, reprodução, direção, fotografia, filmagem ou registro de conteúdo de violência sexual contra criança ou adolescente, assim como a sua venda ou exposição, a pena atual é de 4 a 8 anos de reclusão e multa. O projeto eleva essa punição para 4 a 10 anos de reclusão e multa. O texto ainda aumenta a pena em um terço se a venda ou exposição ocorrer por meio da internet, das redes sociais ou de outras tecnologias da informação e comunicação. O relator, senador Fabiano Contarato, do PT do Espírito Santo, informou que entre janeiro e julho de 2025 foram registradas 49.336 denúncias anônimas de abuso e exploração sexual infantil.
12: As estatísticas revelam que as penas hoje previstas na lei não se têm mostrado suficientes para a prevenção dos delitos de abuso e exploração sexual dessas vítimas tão vulneráveis ao mundo digital. Nesse cenário, temos que o incremento de penas, sua inserção no rol de crimes hediondos e a ampliação de condutas delitivas promovidas pelo projeto são medidas adequadas e necessárias.
11: O texto também aumenta a punição para quem oferece, troca, disponibiliza, transmite, distribui, publica ou divulga material de violência sexual contra criança ou adolescente. Hoje, a pena prevista para esses atos é de 3 a 6 anos de reclusão e multa. O texto proposto permite aumentar a pena para 4 a 10 anos de reclusão e multa. A senadora professora Dorinha Seabra, do União do Tocantins, afirmou que é responsabilidade do parlamento garantir a proteção de crianças e adolescentes.
13: É preciso que as pessoas entendam que a internet, todo o sistema digital, tudo que hoje nos rodeia, a inteligência artificial, não é terra de ninguém. Ela é espaço que precisa ser regulado, a punição precisa acontecer. Nós lidamos com o direito de milhares de crianças e de jovens que nos cabe proteger.
11: A proposta também prevê a atualização da linguagem utilizada na legislação, substituindo a expressão pornografia infantil por violência sexual contra criança ou adolescente. O texto segue agora para a sanção presidencial. Da Rádio Senado, Pedro Pincer.
7: Obrigado, Pedro. A Comissão de Cultura da Câmara debateu a relação entre preservação cultural e mudanças climáticas. A repórter Mônica Tati acompanhou a reunião.
14: Os eventos climáticos extremos colocam em risco não apenas o patrimônio material e os sítios arqueológicos, mas também a existência de acervos de saberes e conhecimentos que são essenciais para a forma de viver de comunidades locais. Essa questão fez o deputado Tarcísio Mota, do PSOL do Rio de Janeiro, pedir uma audiência para debater na Comissão de Cultura da Câmara dos Deputados as questões que envolvem as mudanças climáticas e a preservação do patrimônio cultural. Tarcísio Mota afirma que entender que as sociedades vulneráveis são as que mais sofrem com as mudanças do clima e pensar em mecanismos de prevenção e mitigação é papel da Comissão de Cultura.
15: O colapso ecológico planetário é uma realidade. Nós estamos diante de mudanças climáticas cada vez mais intensas, cada vez mais frequentes, e nada indica que o cenário melhorará nos próximos anos ou nas próximas décadas. Temos urgência em encarar esse desafio, mas não podemos ignorar o fato de que o processo da questão do colapso ecológico já é uma realidade entre nós, no Brasil e no planeta Terra.
14: Os debatedores ressaltaram a importância da criação da Carta Brasileira do Patrimônio Cultural e Mudanças Climáticas. O documento destaca que o patrimônio não é apenas um bem a ser protegido, mas uma fonte dinâmica de conhecimento e de tecnologia social para formular soluções contemporâneas baseadas no território. Riscos como a destruição de paisagens culturais no Pantanal, deslizamentos na Mata Atlântica e a desertificação na Caatinga evidenciam a necessidade de abordagens que salvaguardem os territórios. Luana Campos, representante do Conselho Internacional de Monumentos e Sítios Brasil, comemora que, apesar dos desafios, a elaboração da carta teve a contribuição de mais de 300 instituições. Luana lamenta que a relação entre patrimônio e clima não seja clara para a sociedade.
16: Gostaria de salientar, o patrimônio e a cultura é a nossa forma de resistir ao que está acontecendo, especialmente no Hemisfério Sul, onde nós sofremos o impacto e pagamos a conta do que não consumimos, essencialmente. E é nesse sentido que a nossa cultura, ela nos ajuda a compreender que é possível, a partir do conhecimento tradicional, a partir do conhecimento que vem desses grupos que estão na base, que nos representam, que faz parte da nossa história, pensar o futuro melhor.
14: O presidente do IFAM, o Instituto do Patrimônio Histórico e Artístico Nacional, Davidson Guzmão, explica que, além da atuação internacional junto a instâncias que discutem patrimônio material, imaterial e arqueológico, o Brasil, através do IFAM, busca medidas internas de preservação desse patrimônio.
17: No plano nacional, a gente conseguiu inserir e discutir, junto com a Defesa Civil, né, a inclusão do patrimônio cultural no Plano Nacional de Proteção e Defesa Civil. A gente tem lá ações de preservação, de mitigação e de adaptação, mas também ações formativas, capacitação e de orientação previstas no plano que é importantíssimo e que tem uma relação imediata com a prevenção e a atuação e tempo de resposta com relação aos desastres ambientais que acontecem com cada vez maior intensidade em função das mudanças climáticas.
14: A representante do Ministério do Meio Ambiente, Inamara Melo, destacou que a integração de um conjunto grande de políticas é absolutamente necessário.
18: Não se dá para desenhar nenhuma política pública que não leve em conta este contexto da emergência climática que já enfrentamos no país, que já temos basicamente 84,5% dos municípios brasileiros afetados por desastres climáticos na última década, com muitos danos e prejuízos à sociedade brasileira.
14: Todos os participantes destacaram a necessidade não apenas de financiamento formal de ações de preservação ambiental, mas também de adaptações para garantir a mitigação dos efeitos climáticos e a sustentabilidade. Da Rádio Câmara de Brasília, Mônica Tati.
7: Obrigado, Mônica. Com salário de até 4 mil, termina amanhã a inscrição para o processo seletivo de nível médio do IBGE. Já outro edital do Instituto Brasileiro de Geografia e Estatística em Santa Catarina, com vagas de nível superior, segue aberto até o dia 15 de julho. Confira na reportagem de Carol Denardi.
19: Atenção, ouvinte, para este prazo. Termina nesta quinta-feira, 9 de julho, a inscrição para o processo seletivo do Instituto Brasileiro de Geografia e Estatística aqui em Santa Catarina. São mais de 300 vagas de nível médio distribuídas por diferentes municípios, com inscrições pelo site do Instituto Brasileiro de Formação e Capacitação. O superintendente estadual do IBGE, Roberto Gomes, destaca os benefícios das funções.
20: Nós temos vagas espalhadas por todo o estado, é uma ótima oportunidade, portanto, e é uma ótima oportunidade que é inclusive para profissionais que têm só o ensino médio. Então, essas vagas são para agente operacional regional, agente censitário regional, agente supervisor, agente administrativo, agente de informática, enfim, são várias vagas e a remuneração varia de R$ 2.128 até R$ 3.858 e, no caso de agente operacional, chega a mais de R$ 4.000 reais. E a essa remuneração a gente ainda tem todos os benefícios, sobretudo o auxílio alimentação, que chega a R$ 1.192. Então, é uma ótima oportunidade espalhada por todo o estado.
19: Os aprovados vão atuar no planejamento e na execução do Censo Agropecuário de 2027.
20: Essas pessoas, elas vão prioritariamente trabalhar no Censo Agropecuário, que vai acontecer em 2027. Mas, a partir deste ano, do final deste ano, a gente já vai começar a fazer o chamamento dessas pessoas para preparação do Censo Agropecuário. E, possivelmente, algumas delas, inclusive, vão ficar para 2028, quando nós vamos fazer o censo de população de rua. Então, é uma atividade temporária, mas ela pode se estender pelos demais censos que nós vamos aplicar.
19: Mas o IBGE também está com inscrições abertas até 15 de julho para outro edital. Esse com vagas de nível superior e para a capital, como detalha Roberto Gomes.
20: Temos também o concurso para nível superior, só que essas vagas, elas são aqui para Florianópolis. A gente vai contratar 38 profissionais de nível superior de várias áreas. Agronomia, assistência social, jornalismo, enfim, são várias áreas do conhecimento e todas essas vagas, essas 38 vagas, são para Florianópolis e o salário passa de R$ 5.255 e acrescido também do Vale Alimentação de
19: R$ 1.192. Ao todo, os dois editais do IBGE somam quase 400 vagas para Santa Catarina. Os contratos terão duração inicial de 12 meses, com possibilidade de prorrogação. Mais informações podem ser obtidas no site oficial do IBGE. De Florianópolis, da Rede de Notícias ACAERT, Carol Denardi.
7: Obrigado, Carol. A seguir, no Grande Jornal, Defesa Civil de Joaçaba recebe equipamentos que ampliam a capacidade operacional. Secretária de Educação de Joaçaba confirma datas do recesso escolar na rede municipal de ensino. Acontece hoje em Joaçaba audiência pública da NTT. CPI confirma desvio de 8,4 milhões de reais na prefeitura de Joaçaba e quer saber para onde foi o dinheiro. Meio-dia 17, empresa que anuncia no rádio vende mais.
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25: A Receita Federal estendeu para 1º de janeiro de 2027 o prazo para que as pessoas físicas que exercem atividades econômicas regular se inscrevam no CNPJ, condição necessária para a emissão de documentos fiscais eletrônicos. A medida assegura prazo adicional para a adaptação dos contribuintes e acompanha o desenvolvimento de um novo sistema simplificado de inscrição no CNPJ. Para a FAESC, o novo prazo traz segurança e previsibilidade para que os produtores com receita anual igual ou inferior a R$3,6 milhões se adaptem às exigências. O produtor pessoa física precisará ter CNPJ para emitir o documento fiscal no novo modelo do IBS e da CBS. Minuto do Agro, uma produção do sistema CNA, FAESC, Senar e Sindicatos Rurais.
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7: A Defesa Civil de Joaçaba recebeu na última semana alguns equipamentos que vão ampliar a capacidade operacional da equipe. A coordenadora do órgão em Joaçaba, Lucia Eberle, informa quais são estes novos materiais e avalia o período recente de chuvas que causou preocupação no município.
6: A Defesa Civil de Joaçaba segue monitorando continuamente as condições meteorológicas e os impactos provocados pelas chuvas dos últimos dias, né? Nos últimos 5 dias, o acumulado chega a cerca de 133 milímetros. É um valor bastante significativo. Em razão das precipitações, né, nós tivemos registro de algumas ocorrências relacionadas principalmente à infraestrutura urbana, nos pontos de enxurrada, problemas com boca de lobo e sistema de drenagem. Mas todas essas situações foram atendidas, né, foi feito a parte emergencial, né, e elas seguem sendo acompanhadas pelas equipes tanto da prefeitura quanto da Defesa Civil. Já quanto ao Rio do Peixe, o nível máximo foi registrado, ele atingiu 6 metros e 30 centímetros. E apesar de tudo, ele não alcançou a cota de atenção, que é dos 7 metros. A Defesa Civil permanece em estado de alerta, né, acompanhando a previsão do tempo e monitorando rios e as áreas mais suscetíveis para que a gente possa agir rapidamente caso haja necessidade. Eu também gostaria de destacar uma importante conquista para a estrutura da Defesa Civil. Nessa semana, nós estivemos em Florianópolis para receber novos equipamentos cedidos pelo governo do estado, através da Secretaria de Proteção e Defesa Civil, né, sendo os equipamentos, através de termo de cessão de uso, um drone, um notebook e uma televisão. Esses equipamentos, eles vêm somar a viatura Jeep Renegade, que o município já havia recebido anteriormente, ampliando a nossa capacidade operacional. A Defesa Civil, ela trabalha durante todo o ano, né? Muitas vezes a população vê apenas o atendimento das ocorrências, mas por trás existe todo um trabalho permanente de monitoramento de condições meteorológicas, mapeamento de áreas de risco, vistorias, planejamento, preparação. E esses equipamentos, né, que a gente recebeu, eles vêm justamente para fortalecer esse trabalho preventivo e a nossa capacidade de resposta quando acionados. Gostaríamos de aproveitar a oportunidade para pedir que a população acompanhe os avisos oficiais da Defesa Civil, evite transitar por áreas alagadas ou com risco de deslizamento e, em qualquer situação de emergência, entre em contato pelos canais oficiais do município, pelo 199 ou o telefone da Defesa Civil, que é o 49-99137-2323.
7: Está marcado para o próximo dia 20 de julho o início do recesso escolar da Rede Municipal de Ensino de Joaçaba. Alunos do ensino fundamental terão pausa dos estudos e iniciam no dia 23. A secretária de Educação de Joaçaba, Rosane Cune, fala sobre os encaminhamentos durante as férias escolares.
8: A administração municipal, através da Secretaria de Educação, lembra à comunidade escolar, as famílias cujos filhos estudam na rede municipal, de que a partir do dia 20 de julho, então, entraremos em recesso escolar até o dia 31, retornando no próximo dia 3 de agosto. Neste interim, neste período, nós teremos o Centro de Educação Infantil Nossa Senhora de Lourdes atendendo as famílias cujas inscrições foram deferidas pelo edital e que necessitam, então, ser atendidas, acolhidas pelo Centro de Educação Infantil, né, período de plantão durante o recesso. Importante observar que as nossas escolas do ensino fundamental, os nossos alunos, terão 3 dias a mais de aula, ou seja, entrarão de recesso a partir do dia 23 de julho até o dia 31. Há esta necessidade, considerando que ao longo do primeiro semestre houveram dispensas de aula em função das capacitações dos nossos profissionais, então os alunos do fundamental entram de recesso a partir do dia 23 de julho, sendo que o Centro de Educação Infantil já a partir do dia 20 de julho. Neste interim, a Secretaria tem um planejamento previsto para algumas obras de manutenções que devem ser realizadas neste período. E também haverá, claro, alguns dias de capacitação para os nossos profissionais da rede municipal de ensino. Então, aproveitamos para desejar desde já que as famílias aproveitem este momento com seus filhos, que estreitem os seus laços afetivos, que convivam e que oportunizem aos seus filhos novas vivências e experiências familiares, né, neste período. E aguardamos então os nossos alunos a partir do dia 3 de agosto para seguirmos avançando aí no processo de desenvolvimento dos nossos alunos, com muito trabalho ainda pela frente, para que possamos cumprir com, não somente com o calendário letivo, mas principalmente com os projetos e planejamento para este ano.
7: Em Erivaldo Oeste, está previsto uma grande capacitação neste período de recesso escolar. O secretário municipal de educação, Leonardo Mascarello, comenta sobre esse trabalho realizado com o corpo docente e confirma o período de 15 dias de férias para todos os alunos da rede municipal de ensino.
5: Estamos encerrando esse primeiro semestre dentro da nossa as escolas municipais, né? É um momento bastante oportuno, porque tivemos uma implantação de sistema dentro do nosso município, dentro das nossas escolas, e a gente observa um crescimento bastante grande no desenvolvimento das nossas crianças e também como um auxílio para os nossos professores, né? Então, na segunda quinzena do mês de julho, agora a gente tem as férias, né? As escolas, todas as unidades vão estar em recesso e vamos ter uma capacitação muito importante para os nossos profissionais, onde teremos palestras de extrema valia falando sobre educação especial. Até a Fundação Catarinense que vai estar nos proporcionando essas palestras, né? Vamos ter uma avaliação do sistema de ensino e também vamos ter palestrantes sobre educação infantil. A gente, nos próximos dias, vai estar divulgando, né, as nossas palestrantes, a nossa capacitação, porque a gente sabe da importância que tem esse momento e a gente coloca para todas as famílias que têm hoje a vida escolar dentro do município, para que eles possam estar compreendendo esse momento importante onde a gente tem que dar essa orientação, essa capacitação. Esse é o momento para os professores também terem essa orientação, porque a gente sabe que no dia a dia a gente surge muitas situações que precisa ter um conhecimento e cada vez que a gente fala em conhecimento engrandecendo os nossos docentes, nossos professores. Então a gente vai ter essa capacitação e nesses 15 dias não vai ter aula em nenhuma das nossas unidades.
7: A audiência pública da NTT acontece nesta quarta-feira em Joaçaba. A redação, Marcelo Santos, tem os detalhes. Seja bem-vindo. Boa tarde, Marcelo.
9: Boa tarde, Christian Souto. A Agência Nacional de Transporte Terrestre realiza hoje uma audiência pública presencial em Joaçaba para discutir a concessão de importantes rodovias federais que cortam o estado de Santa Catarina. O encontro tem como finalidade apresentar e colher contribuições da comunidade, lideranças e entidades sobre os estudos e documentos que tratam da concessão rodoviária. Entre os trechos em debate estão segmentos das rodovias BR-153, BR-282, BR-470 e a BR-480. A audiência vai ser realizada a partir das 14 horas no auditório da UNOESC. De acordo com a NTT, a audiência é uma oportunidade para que a população participe de forma efetiva do processo, contribuindo com sugestões sobre o programa de exploração da rodovia e os estudos de viabilidade técnica, econômica e ambiental que embasam a futura concessão. A expectativa é de que a discussão reúna representantes da região, especialmente por envolver rodovias estratégicas para o desenvolvimento econômico e logístico do meio oeste catarinense. Da redação para o Grande Jornal, Marcelo Santos.
7: Obrigado, Marcelo. A Comissão Parlamentar de Inquérito, a CPI, que investiga o desvio de recursos públicos na Prefeitura de Joaçaba, realizou nesta semana mais uma etapa de trabalho para atualizar o cronograma de apurações. A comissão informou que os documentos solicitados à Procuradoria do Município, ao Setor de Recursos Humanos e ao Executivo já foram recebidos e estão sob análise detalhada. No momento, O grupo aguarda apenas informações complementares solicitadas à Caixa Econômica Federal. O relator da CPI, Jean Causa, falou à Rádio Catarinense sobre o que foi apurado. O rombo confirmado passa de 8 milhões de reais.
2: Estamos, então, na parte das conclusões também, dos encaminhamentos, recomendações e determinações finais para o Poder Executivo das alterações que a gente entendeu necessário que sejam realizadas dentro da Prefeitura de Joaçaba, para que não aconteça mais nenhum tipo de desvios de recursos públicos e também por parte de indiciamentos dos agentes.
7: Que tipo de informação ainda falta?
2: Nós estamos aguardando de determinada forma, motivo também com que solicitamos essa prorrogação do prazo por mais 60 dias, a quebra de sigilo financeiro do investigado, da quebra de sigilo telemático também, que são as mensagens e também conversas através de aparelho telefônico, para entender aonde esse recurso público do contribuinte joaçabense foi parar. Até o presente momento, numa conversa que tive com o delegado na semana passada, não havia ainda tido, então, essa quebra de sigilo bancário para a gente entender o lastro desse recurso, né, aonde esse dinheiro foi parar.
7: Se tem alguma suspeita de para onde foi esse dinheiro e há uma possibilidade de se resgatar esse valor?
2: Até o presente momento, nós não conseguimos identificar, né, então, esse lastro deixado depois das transferências realizadas pelo investigado através das contas da prefeitura para a conta pessoal dele, e a gente acredita que esse dinheiro pode ter tido diversos destinos, né? Não podendo afirmar até o presente momento devido a não ter essa quebra do sigilo financeiro.
7: Você acredita que o município consiga resgatar parte pelo menos desse valor ou vai ser uma missão quase que impossível?
2: Vai ser uma grande missão. Nós entendemos que existe uma série de falhas em todo o processo, desde a parte administrativa do município, mas também passando pelas instituições financeiras. A gente também requereu nos últimos momentos da CPI, aí a gente oficiou principalmente o setor de RH da prefeitura, buscando entender sobre as declarações de bens também do investigado, onde não se continham grandes valores nas declarações. Então é um lastro de recursos públicos desviados que a própria polícia está tendo um grande desafio em encontrá-los. Nós esperamos que esse dinheiro volte ao erário público, que o município de Joaçaba seja ressarcido por aqueles que, de certa forma, acabaram pecando na questão desses desvios.
7: De forma concreta, o que dá para se afirmar com relação a valores? O que que a CPI conseguiu apurar?
2: Nós temos aqui, então, um documento emitido pela Caixa Econômica Federal, vindo diretamente de Brasília, da sede da Caixa Econômica Federal, onde demonstra aí o valor de 6 milhões transferidos através de uma única conta na Caixa Econômica. Essa conta era uma conta utilizada para folha salarial. Aí é importante destacar que esta conta ela tinha autorização para fazer transferências para a CPF e tinha um grande fluxo, uma vez que era conta utilizada para o pagamento do salário dos servidores, mas também para o pagamento das exonerações, que é quando o servidor se demite, pagamento de outras verbas referentes ao trabalho. E o investigado utilizava deste pretexto para conseguir fazer as alterações e as transferências para ele. E nós temos aí mais 2 milhões aí em 6 contas da Caixa Econômica Federal, que totaliza o valor de 8 milhões e 404 mil reais. Até o presente momento foram esses os valores apurados com os documentos encaminhados pelas instituições financeiras, o que gera a materialidade, que assim chamamos, que é o que nós podemos comprovar.
7: O relator da CPI, Jean Causa, explica que a investigação apurou um período de 8 anos. Ele explica também por que períodos anteriores a 2017 não entraram na apuração.
2: Nós temos a investigação entre os anos de 2017 e 2025 por causa da situação da materialidade. Nós podemos investigar aonde existem provas materiais. O que são as provas materiais? São as transferências feitas entre as contas do município de Joaçaba e as contas do investigado. Ao presente momento, não existem indícios que ensejem uma materialidade. Pode ser que sim, de forma técnica, e aí quando eu falo de forma técnica, são através de agências especializadas, como a própria Polícia Civil, seu corpo de contadores técnicos que existem dentro dos órgãos, como o Tribunal de Contas, que podem buscar a investigação do ano de 2017 e até os anos anteriores. Mas até o presente momento não existe uma materialidade, mas sim pode ser que aconteça essa investigação por parte dos demais órgãos, uma vez que eles têm uma capacidade técnica maior e também eles têm um prazo para execução desses serviços de forma, digamos assim, ilimitada, diferente da CPI, onde nós não temos uma capacidade técnica dentro da área bancária ou contábil e temos um prazo de cumprimento.

0: relatório final solicita uma questão de BI, que é uma inteligência onde tu consegue acompanhar todos os fluxos de recursos financeiros que estão sendo destinados ao município e aonde esses recursos estão sendo empregados de forma simultânea, em que o secretário, o prefeito da pasta possam estar observando esse fluxo. E a gente foi buscar esse exemplo lá na cidade de Jaraguá do Sul, onde eles têm um BI instalado dentro do gabinete do próprio prefeito. Nós também estamos aqui solicitando auditorias sequenciais, trimestrais, pelo menos, dentro das contas públicas do município, por parte do controle prévio, que é por parte da Secretaria de Gestão Administrativa e Financeira, mas também como do controle interno do município de Joaçaba, e outras diversas indicações que nós estamos sugerindo ao Executivo Municipal.
1: Meio-dia e 39.
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1: Pega a cena, concurso 3028, números sorteados 2, 10, 11, 25, 51 e 56. Com 6 acertos, não houve ganhador. 61 apostas fizeram 5 acertos e estão levando R$29.711. Quem fez 4 acertos está embolsando R$744. Estimativa de prêmio do próximo concurso amanhã é de R$45 milhões. Loto Fácil, concurso 3.729, uma aposta de Salvador, Bahia. Fez os 15 acertos e está levando R$1.966.163. Com 14 acertos, foram 129 apostas ganhadoras, que estão embolsando R$3.195. Há prêmios menores para 13, 12 e 11 acertos. Estimativa de prêmio do próximo concurso hoje é de R$8 milhões. Quina concurso 7.059, números sorteados 27, 47, 57, 70 e 78. Com 5 acertos, não houve ganhador. 27 apostas fizeram 4 acertos e estão levando R$18.100. Há prêmios menores para 3 e 2 acertos. Estimativa de prêmio do próximo concurso hoje é de R$8.500.000. Time Mania, concurso 2.412, números sorteados 9, 16, 25, 47, 49, 66 e 73. Time do coração, Flamengo do Rio de Janeiro. Com 7 acertos, não houve ganhador. 6 apostas fizeram 6 acertos e estão levando R$11.430. Há prêmios menores para 5, 4 e 3 acertos. Estimativa de prêmio do próximo concurso amanhã é de R$3.100.000. Dia de sorte, concurso 1.239, número de sorteados 4, 8, 11, 14, 22, 24 e 31. Mês da sorte abriu. Com 7 acertos, não houve ganhador. 35 apostas fizeram 6 acertos e estão levando R$2.000. Há prêmios menores para 5 e 4 acertos. Estimativa de prêmio do próximo concurso hoje é de R$350.000. A seguir no Grande Jornal, a administração de Água Doce realiza domingo tradicional almoço dos produtores rurais. As últimas informações da área de segurança pública e também o comentário econômico de Rafael Ramalho. Meio-dia 42, empresa que anuncia no rádio vende mais.
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1: Meio-dia e 48.
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1: Mercado agrícola, valores sugeridos pela Copérdia para a região de Joaçaba. O quilo do sino vivo está R$5,05, mais a tipificação na carcaça. Sacas de 60 quilos, o milho R$58, soja R$121, o trigo PH R$78, R$64. Vamos agora ao comentário econômico de Rafael Ramalho.
2: Índice Bovespa amanhece o dia em queda, acompanhando as quedas de temperatura aqui no sul do Brasil. O Ibovespa recua cerca de 0,7% e volta a operar na faixa dos 170 mil pontos. Dólar comercial segue praticamente estável, negociando próximo a R$ 5,14. Enquanto isso, o Bitcoin cai cerca de 2,5% e retorna para a região dos 62 mil dólares. O mercado reage ao aumento das tensões no Oriente Médio. Novos ataques envolvendo Estados Unidos e Irã fizeram o preço do petróleo subir quase 5%, aumentando a cautela dos investidores em todo o mundo. Este movimento costuma afetar diretamente os mercados financeiros, já que o petróleo mais caro pode pressionar a inflação e dificultar queda dos juros nos próximos meses. Mesmo com este cenário de maior preocupação, o dólar permanece relativamente estável frente ao real, mostrando que o Brasil continua recebendo fluxo de investimentos e mantendo um comportamento mais equilibrado do que outros mercados emergentes. Por aqui, os investidores também acompanham a atuação do Banco Central no mercado de câmbio e seguem atentos aos próximos indicadores econômicos que ajudarão a definir as próximas expectativas para a inflação e para a taxa Selic ao longo do segundo semestre. Da Alta Vista Investimentos, Rafael Ramalho.
7: Julho, mês de aniversário de Água Doce. Dando sequência à programação de festividades do município, acontece no próximo domingo, no Parque de Exposições, o almoço dos produtores rurais. O secretário de Agricultura e Meio Ambiente, Rudimar Bergossa, informa a programação e faz o convite.
8: Boa tarde aos ouvintes da Rádio Catarinense. Em especial, quero cumprimentar a todos os ouvintes da Água Doce. O mês de julho, nós comemoramos o aniversário do nosso município. Temos vários eventos acontecendo e que nesse próximo domingo, no dia 12, teremos o almoço em homenagem ao nosso produtor rural, que acontecerá no Parque de Exposições em Nova Vicença. E teremos para esse evento a seguinte programação. Às 10h30 estaremos recepcionando os nossos produtores. Às 11h30 estaremos fazendo a abertura do evento. Às 12h15 será servido o almoço. Às 13h30 vamos ter o humorista, tio e sobrinho. E para finalizar o evento, teremos às 15 horas sorteios de prêmios oferecidos pelo nosso comércio local. Desde já agradecemos a presença de todos.
7: 12 horas 51 minutos.
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7: As informações da segurança pública com o repórter Orly Ricardo. Boa tarde, Orly.
18: Olá, boa tarde. Um motociclista de 31 anos ficou gravemente ferido na manhã de ontem após uma colisão entre sua moto, uma Honda CB250 Twister e um Fiat Argo no centro de Campos Novos. O acidente ocorreu por volta das 10h30 no cruzamento da Rua Expedicionário com a Rua Coronel Farrapo, em frente ao Banco do Brasil. Com impacto, o motociclista foi projetado ao solo e a motocicleta ainda atingiu um Renault Sandero que estava estacionado na via. Ao chegarem ao local, os bombeiros encontraram a vítima consciente, porém desorientada e agitada. O homem apresentava sinais de traumatismo crânioencefálico, além de uma fratura exposta no tornozelo esquerdo. Uma médica que passava pelo local prestou o auxílio inicial e relatou que o motociclista sofreu um breve desmaio logo após a queda. Após os procedimentos de imobilização, o jovem foi encaminhado ao hospital Dr. José Atanásio. A condutora do Fiat Argo, de 45 anos, não sofreu ferimentos e permaneceu no local. Um jovem de 20 anos foi socorrido com ferimentos leves na tarde de ontem após o veículo sair da pista e cair em um barranco na SC-355 em Fraiburgo. O acidente foi atendido pelo Corpo de Bombeiros por volta das 14h30 na localidade de Linha Papuã, divisa com o município de Videira. De acordo com os socorristas, a vítima, que conduzia um Chevrolet Corsa, foi encontrado sentada às margens da rodovia. Ele relatou que trafegava no sentido Videira-Fraiburgo quando perdeu o controle da direção. O veículo saiu da pista, colidiu contra árvores e caiu em um barranco, parando a cerca de 10 metros da rodovia, em um local de difícil visualização. A vítima conseguiu sair do automóvel por meios próprios, através da janela do motorista, e aguardou socorro na beira da estrada. O rapaz foi encaminhado ao hospital de Fraiburgo para avaliação médica. A Polícia Militar registrou entre a noite de ontem e a madrugada desta quarta duas ocorrências de violência doméstica nos municípios de Joaçaba e Jaborá, resultando em atendimento hospitalar e prisões em flagrante. Em Joaçaba, um homem de 33 anos foi preso no início da madrugada desta quarta após agredir e ameaçar de morte a ex-companheira de 39 anos. A Polícia Militar foi acionada pela vítima por volta da meia-noite 15. No local, a mulher relatou que durante o desentendimento na residência onde ambos ainda convivem, ela foi agredida e ameaçada com uma faca pelo homem. Ela conseguiu fugir para a casa de um vizinho, de onde solicitou socorro. A guarnição constatou que a vítima apresentava lesões nos lábios, testa, nariz e inchaço no olho esquerdo. O agressor também possuía ferimentos, incluindo um corte na sobrancelha e marcas de mordidas na mão, resultantes de uma luta corporal. A mulher foi encaminhada pelo SAMU ao Hospital Universitário Santa Terezinha, enquanto o homem foi levado ao Instituto Geral de Perícias e, posteriormente, à Delegacia de Polícia Civil para os procedimentos legais. Já no início da noite de ontem, a Polícia Militar atendeu um caso de violência psicológica contra uma mulher no município de Jaborá. A vítima, de 27 anos, relatou que o companheiro, de 47, chegou ao imóvel em visível estado de embriaguez e iniciou uma série de ofensas e humilhações. Segundo a jovem, a situação é recorrente e tem causado grande abalo psicológico. O homem recebeu voz de prisão ainda no local, após proferir insultos na presença da guarnição, e foi conduzido à Delegacia de Polícia Civil. E um trabalhador de 25 anos foi resgatado pelo Corpo de Bombeiros na tarde de ontem após ficar preso em um andaime de um prédio em Chapecó. O acidente de trabalho ocorreu por volta das 14 horas na rua Fernando Machado, bairro Líder. O homem realizava o serviço de reboco na edificação quando o sistema de freio do lado esquerdo do equipamento, conhecido como Jaú, se soltou, deixando a estrutura perigosamente inclinada a aproximadamente 20 metros de altura. Apesar da instabilidade da plataforma, a vítima estava consciente e utilizava corretamente os equipamentos de proteção individual, incluindo cinto de segurança e trava-quedas. Para realizar o resgate, os socorristas montaram um sistema especializado com cabos e ancoragens de salvamento em altura. Um bombeiro acessou a plataforma de forma controlada, garantiu a segurança do trabalhador e o conduziu ao solo com sucesso. Após o resgate, o jovem foi avaliado pela equipe médica e, como não apresentava ferimentos ou sinais de trauma, foi liberado no local, dispensando a necessidade de transporte hospitalar. Eram estas as informações da área de segurança pública para o Grande Jornal. Mais notícias policiais logo mais, a partir das 18 horas, na edição do Rádio Contato, da Central de Jornalismo Orly Ricardo.
7: Obrigado, Orly. 81 anos no ar, conectando histórias e corações. Hoje é o dia de celebrar uma história que atravessa gerações. A Rádio Catarinense FM de Joaçaba completa 81 anos, sendo muito mais do que uma emissora. É uma companhia diária, voz amiga e presença constante na vida de quem sintoniza. Ao longo de tantas décadas, a rádio acompanhou mudanças, contou histórias, anunciou conquistas, dividiu alegrias e também esteve presente nos momentos mais difíceis, sempre ali, no ar, como um elo invisível que une pessoas, famílias e toda uma comunidade. 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Meio-dia 58, ponto final, é mais uma edição do Grande Jornal da Catarinense, Antena 100 FM, que teve a participação dos seguintes profissionais. Reportagens de Cristian Souto, Orly Ricardo, Marcelo Santos, Pedro Pincer, Mônica Tati, Carol Denardi. Operador de áudio, Eliseu Peruso. Apresentação, Cristian Souto. Redação, Orly Ricardo e Marcelo Santos. Coordenação de jornalismo de Marcelo Santos e a supervisão de Nelson Paulo. Vem aí, boa tarde, Antena 100. Músicas nacionais e internacionais de ótima qualidade. E a Hora do Esporte na Rádio Catarinense, na apresentação de Eliseu Peruso. Boa tarde.
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29: Boa tarde, está no ar a Hora do Esporte. Os destaques de hoje são: Joaçaba Futsal é derrotado fora de casa pela Liga Nacional. A Argentina vence Egito nos acréscimos e avança na Copa do Mundo. Com reforço na zaga e retornos da base, Inter enfrenta time uruguaio em jogo treino hoje. Recuperado de problema muscular, Amuzu retorna aos treinos no Grêmio. Liga das Nações de Vôlei. Seleção feminina inicia semana com vitória. Mais detalhes e informações após o recado dos nossos patrocinadores.
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29: Na noite de ontem, em jogo válido pela 12ª rodada da Liga Nacional Silver, o Joaçaba Futsal visitou o Chopinzinho, líder da competição, e foi superado por 2-0. Com o resultado, a equipe joaçabense se mantém na 9ª posição com 14 pontos, mas pode perder posições ao fechamento da rodada. O técnico Zé Henrique avaliou o duelo de ontem.
4: Boa tarde, ouvintes. Ontem tivemos mais um grande jogo pela LNF Silver contra a equipe da Cel Chopinzinho. Infelizmente saímos derrotados, placar de 2-0, mas competimos, ao meu ver, com uma excelente equipe, uma equipe que tem o maior investimento da Liga Nacional e competimos muito bem. Fomos, digamos assim, não cirúrgicos no último terço da quadra, né? Tivemos várias oportunidades de sair na frente do placar ou de até empatar o placar depois de ter levado um gol. E o João Neto, numa noite muito boa também, teve muito feliz em vários momentos e acabou que não permitiu que a gente efetuasse o gol. Faltou um pouco ser mais cirúrgico, mais eficaz no último terço da quadra. Caíamos bastante, mas a gente sai e volta de cabeça erguida porque a gente competiu de igual para igual contra uma grande equipe. Não é fácil jogar em Chopinzinho lá dentro do Paraná, mas gostei da atitude e da postura da equipe. Esses jogos grandes são decididos em detalhes, então é um detalhe de uma bola parada, onde eles tiveram a oportunidade e foram cirúrgicos, e nós tivemos e não conseguimos efetuar em gol, mas faz parte também. Fico feliz com a atuação da equipe, por ter caiado bastante, por ter competido em alto nível, e a gente demonstrou que a gente está numa constância e está continuando o planejamento nosso. Ganhando ou perdendo, o importante é o próximo jogo, né? Então o mais importante para mim agora é domingo, é confronto direto contra a equipe de São Miguel, jogando em casa. Trabalhar muito bem esses dias que a gente tem, 4 sessões de treino aí para poder chegar domingo e performar bem. Desde então, a gente já faz o convite ao torcedor de Joaçaba Região que compareça às 18h15 no ginásio do Campus 1 da UNOESC para incentivar o Joaçaba Futsal. Nós precisamos do apoio de vocês e, com certeza, com o apoio de vocês e todo foco, comprometimento e disposição da nossa equipe, acredito que a gente possa sair vencedor e sair com os 3 pontos. Tá bom? Um grande abraço a todos, fiquem com Deus.
29: Valeu, Zé, muito obrigado. O próximo jogo da equipe será no domingo às 18h15 contra o São Miguel Futsal em confronto direto por uma vaga nos playoffs. Os ingressos antecipados estão disponíveis nos locais de costume e no site Pinha Ticket. Ainda ontem teve a goleada do Vélez Camaquã sobre o Balsas por 12-0 e o empate sem gols entre Dracena e Apodi. Hoje às 18 horas o Vasco recebe o América do Rio Grande do Norte. Às 20 horas, o Blumenau enfrenta o Concórdia e às 21 tem São Miguel contra o São Caetano. A rodada finaliza amanhã com o jogo entre Lages e Sport às 18 horas. Humberto Ferretti destaca a definição dos duelos de quartas de final da Copa do Mundo.
5: Argentina e Suíça vão se enfrentar nas quartas de final da Copa do Mundo. O duelo será no sábado, 10 da noite, no horário de Brasília. Ontem, no fechamento das oitavas de final, ambas se classificaram com emoção. A Suíça passou de fase nos pênaltis após um 0-0 no tempo normal e na prorrogação com a Colômbia. Já a Argentina perdia por 2-0 para o Egito até a reta final do jogo, mas marcou 3 vezes em 12 minutos, uma delas com o Lionel Messi, que tinha perdido um pênalti no primeiro tempo e virou para 3-2. Hoje é o primeiro dia sem futebol desde o início da Copa do Mundo. A competição será retomada amanhã com a abertura das quartas de final. 17h, a França, favorita ao título por tudo o que mostrou até agora, encara Marrocos. Quem passar de fase pega o vencedor do duelo da sexta-feira, 16h, entre Bélgica e Espanha. No sábado serão dois jogos. Além de Argentina e Suíça, também tem Noruega e Inglaterra, 18h. As duas seleções que vencerem se enfrentam nas semifinais, que serão disputadas na terça e na quarta-feira da semana que vem.
29: Valeu, Humberto, muito obrigado. E no ano que vem, o Brasil será a sede da Copa do Mundo de Futebol Feminino. O evento esportivo vai mexer no calendário escolar. Os detalhes com a repórter Daniela Esperon.
6: O governo federal sancionou a lei que estabelece uma série de alterações para o funcionamento do país durante a Copa do Mundo Feminina de 2027, que será realizada no Brasil. Entre as mudanças está na área da educação. O calendário letivo do próximo ano vai ter que ser ajustado, o que vai fazer com que os estudantes tenham mais de 30 dias de férias no meio do ano. A legislação reúne regras para diferentes setores durante o torneio, como o funcionamento de estabelecimentos comerciais, principalmente nas regiões que vão receber as partidas, no Rio Grande do Sul, Belo Horizonte, Rio de Janeiro e São Paulo. Além disso, determina também a lei que o período de férias escolares nas redes públicas e privadas, elas têm que coincidir com a realização da Copa do Mundo Feminina, que começa no dia 24 de junho e termina no dia 25 de julho. Vale ressaltar que essa é a 10ª edição da Copa do Mundo Feminina e que vai ser realizada em um país sul-americano. Até o momento, o torneio vai contar com a participação de 32 seleções. Até o momento, 14 países, incluindo o Brasil, já estão classificados para a competição. Agência Rádio Web com informações da Copa do Mundo Feminina, Daniela Esperon.
29: Olha, Daniela, muito obrigado. O Inter faz hoje, às 15 horas, no Beira-Rio, o segundo jogo treino da intertemporada. O adversário será o Cerro Largo do Uruguai, em atividade com 3 tempos de 30 minutos, portões fechados e sem acesso da imprensa. Paulo Pezzolano terá mais opções em relação ao primeiro teste, com reforços das categorias de base. A principal novidade deve ser a estreia não oficial do zagueiro Guilherme Maripan, que chegou em boas condições físicas e já treina normalmente. Também estarão à disposição os jovens Benjamin, João Bezerra e João Kempis. Benjamin é visto como uma das principais promessas do clube para a sequência da temporada. Alejandro também voltou a treinar com o grupo após recuperar a forma física e pode ganhar minutos. Com a saída de Borré, ele é o único centroavante de origem do elenco principal. Depois do duelo com o Cerro Largo, o Inter fará jogos treinos contra São Paulo e Caxias antes da retomada das competições. O segundo treino do Grêmio nesta semana teve o retorno de um titular importante. Amuzu, recuperado de desconforto muscular, participou da atividade no CT Luiz Carvalho. O atacante foi baixa no último amistoso, na derrota para a Chapecoense no sábado. De volta, ele fica à disposição para o próximo compromisso. No domingo, o time de Luiz Castro realiza a terceira e última partida preparatória para o segundo semestre, o Cruzeiro, em Brasília. Por outro lado, Bright White segue fora. O atacante está se recuperando de um quadro gripal. O elenco gremista ainda realiza outros 4 treinamentos antes de enfrentar os mineiros. A partida está marcada para as 17 horas de domingo no estádio Mané Garrincha. E o Peñarol do Uruguai confirmou a compra do atacante Arezzo, que estava emprestado pelo Grêmio. O clube uruguaio exerceu a opção de compra estimulada no contrato e assinou com o centroavante até 2029. Ficou acertado o pagamento de cerca de 18 milhões de reais. Os depósitos devem ser feitos em janeiro de 2027, 2028 e 2029. O Brasil iniciou com vitória a terceira e decisiva semana da Liga das Nações Feminina de Vôlei. Com apenas uma derrota para a Alemanha na primeira fase, a seleção voltou à quadra superando as japonesas, anfitriãs, por 3-1. Sem Gabi e Tainara, o Brasil cometeu erros importantes no jogo, mas ainda assim conseguiu levar a melhor, principalmente com o protagonismo de Júlia Bergmann e Ana Cristina. A primeira fase da Liga das Nações reúne 18 seleções que disputam 12 partidas ao longo de 3 etapas. Após o confronto com o Japão em Osaka, o Brasil vai enfrentar a Polônia nesta sexta-feira às 7h20 horário de Brasília. Depois disso, tem pela frente a Tailândia e os Estados Unidos. Ao fim da fase classificatória, 8 equipes disputarão as quartas de final na China. Por sediar os confrontos decisivos, a seleção asiática já está classificada, juntando-se às outras 7 equipes com melhores campanhas. Com a vitória contra o Japão, o Brasil segue na segunda colocação no momento, somando 23 pontos. A seleção soma 8 vitórias e apenas uma derrota, atrás apenas dos Estados Unidos pelo critério de certo. E assim colocamos ponto final na edição de hoje de Hora do Esporte. Fique agora com o Show da Tarde e a boa companhia de Michel Oliveira. Mais informações a qualquer momento em nossa programação ou às 18 horas no Rádio Contato. Boa tarde.
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11: Bora, turma! Valeu, Junico. Valeu, galera do esporte catarinense. Trouxeram pra gente as principais informações do mundo esportivo, todos os mínimos detalhes. Dando espaço agora para o Show da Tarde. Aquela tarde que tem música, tem informação, tem brinde, tem a sua interatividade, tem beijo, abraço, sorriso e amasso. Tem um forte, longo e caloroso abraço. 1h15, a temperatura bate em quantos graus? -2, produção, é isso? Tá gelado demais. Ah, fora do sol, meu querido. Ah, não pode, tá 18 graus, tá tudo isso? Não creio, sério mesmo.
12: Você tá doido?
11: Ou é eu que tô friolento também, né? Pelo amor de Deus. Acho que a idade bate e vai ficando mais frio, né? Pelo amor de Deus, Catarinense FM. 81 anos de muita história, de muito amor, de muita informação, de muita troca, né? De muita troca, de muita energia positiva no ar. 81 anos de uma história linda no meio da comunicação em Santa Catarina, Rio Grande e também, por que não, no Paranazão. Uma ótima tarde, gente. Vamos brindar e coroar esse dia, essa tarde gostosa. Você tá ouvindo a programação, né? Tem boné pra Deus e todo mundo hoje. Aliás, pra você que não faturou seu bonezinho, não conseguiu seu bonezinho, a hora é agora, viu, meu queridão? A Tarde Show tem boné pra fazer sorteio pra você. Vamos sortear ao vivo, nas ligações ao vivo. Vamos sortear para as pessoas que participam através do WhatsApp da Rádio Catarinense. No 984377982, tá? Tá combinado assim? Então você fique atento. Na hora que a produção decidir, ela libera o ao vivo e libera a boné. Ou sorteia também para você um bonezinho via WhatsApp. Como você participa? Só mandar ali no WhatsApp da Rádio Catarinense, no 984377982. Manda que a gente atende você numa boa, numa legal. E se você tá com sorte, você fatura um super lindo boné da Rádio Catarinense. Tá combinado assim, produção? Aumenta e gruda, gruda e aumenta. 1h18. É a Tarde Show Catarinense. Chegando, chegando. Chama na buzina, meu irmão. Mas tem que chamar com garbo e elegância. Aô, Tendel! Só pra pegar leve. Leandro Mado, Chico Rei, Paraná. 1h18, vem, vem, vem, vem! Tá liberado, vambora!

Leão Domado do Chico Rei Paraná, na tarde catarinense, produção, cadê, cadê, aonde, aonde? 81 anos da Rádio Catarinense, hein? Você tá doido? Já já começa a atender você, calma aí, bebê, pera aí, meu irmão, pera aí, minha mana. Tá valendo, tá valendo. 1h22, boa tarde pra gente.

0: Rapaz, duas, né? Duas pra começar no pique, no clima. Desse jeito, hein, bebê? Você tá doido? É uma melhor que a outra, é incrível. Vamos saber o que é que essa galera quer ouvir nessa tarde de produção, pode ser? Tá valendo o quê? Pra liberar um sorteio já no bando ao vivo de boné agora, produção? Eita! Então a primeira ligação que chegar agora, no 3551-2410. O outro também tá funcionando, 3551-2411. Ouça aí, ó, 3551-2410. 3551-2411. Você bate um papo comigo, bate um papo com a Rádio Catarinense e ainda ganha um bonezinho, né? Ganha um bonezinho na tarde maravilhosa do rádio. Aí, bebê, credo, agora tu veio. Tem gente já na linha pra falar comigo aí? Alô, boa tarde.
1: Boa tarde, Michel Oliveira.
0: Tudo bem, quem fala?
1: Tudo bem, é Jerusa Parolinha.
0: Ô, Jerusa, o que é que você tá fazendo, mulher de Deus?
1: Ligada na Rádio Catarinense, né?
0: Aí sim, hein?
1: Agora trabalhando na melhor companhia sempre.
0: Mas me tira uma dúvida, Jerusa é com J ou é com G?
1: Com G.
0: Com G, e se fosse com J seria Cheruza, né?
1: É.
0: O que é que você quer, filha? Vai dizer que quer um bonezinho da gente.
1: Quero um bonezinho, tô aqui ouvindo. Maravilha. Fui rapidinho no gatilho, né?
0: Aí, e põe rápido nisso, guria. Tá aqui na rádio, só você vir buscar, tá bom, menina?
1: Obrigada, meu amigo. Valeu. Parabéns a toda a família Rádio Catarinense, tá?
0: Valeu, guria. Valeu, audiência. Valeu, a parceria. Valeu, a amizade. Um abraço. Bom tchau, trabalho. Tchau, tchau. Ah, o primeiro saiu, produção. O primeiro foi, meu irmão. É a Rádio Catarinense. Aí sim, né? Sensacional, sensacional. Gratidão pela audiência. Só gratidão, hein, produção? Ô, maravilha. No WhatsApp eu já atendo logo, logo, viu? Aliás, via WhatsApp da Rádio Catarinense. Eu já faço um sorteio daqui a pouquinho, né? Já vai pegando aí os nomes, produção, já vai jogando na pastinha do sorteio. Deixa tudo nos mínimos detalhes. Tudo bem? Tudo bom? Tudo bem, bem bom? Dá uma chamada na buzina, vai 81 anos. Vamos combinar? É 81 primavera, meu irmão. Não tem foguete aí, produção? Ah, tinha que ter o foguetório, tinha que ter festa, bolo, salgadinho, oh, meu Deus.
2: Ele gosta.
0: E como eu gosto, né, produção?
3: É brincadeira, hein?
0: 1:27.
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2: Nota de falecimento. 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Seu corpo está sendo velado na capela mortuária do bairro São Brás, Joaçaba. Celebração despedida no próprio local hoje, às 16 horas, seguindo após para o crematório Vale do Sol. Foi com profundo pesar que noticiou o falecimento da senhora Ivonete Bairros. A toda a família, os nossos sentimentos.
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0: maravilhosa companhia você proporciona na vida da gente, sabia disso? É um prazer estar junto com você nessa tarde bem gostosa catarinense. Dá volume no rádio aí, bebê, vai. Uma e meia, tá de bobeira. Vem, vem, vem, vem, vem, vem. Dão, dão, dão, dão. Ó, o primeiro bonézinho já saiu, viu, produção? É muito papel que vocês trazem aqui, eu até me perco, pelo amor de Deus, hein? Não, vamos escalonando. Um por um eu dou conta, né? Agora se vem tudo junto aí, aí o bicho pega pro meu lado. 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Tenho dito! 1h32. 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Ó, rimou, que cachorro. Alô, galera, GBS, tudo bem? 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Ô, Tendel! Tá todo mundo querendo boné, rapaz. Toda essa galera aqui não ganhou nenhum bonezinho aí das outras campanhas que a rádio fez, produção. Ok. Ok. Tá, vamos ouvi-los, vamos ouvi-las a partir de agora.
1: Tarde, Micha. Tarde. Tudo bem?
0: Tudo.
1: Gostaria de... É o Edson Bruno Costa. Gostaria de parabenizar a Rádio Catarinense por seus 81 irmão. Anos, trazendo aquelas coisas boas.
0: Amém, né?
1: Notícias e entretenimento para todo o público aí, né?
0: Amém, meu
1: e
0: irmão.
1: E também aproveitar esse momento para parabenizar Dona Elizabeth Hover, que opa, hoje também estará...
0: Hoje também?
1: Está completando 100 anos. Uhul! De vida. Um século. Desejando a ela muita saúde. Oba! Que Deus abençoe ela sempre. É aquela uma pessoa muito especial. Ok?
0: Alô, Dona Elizabeth! Ô, Dona Elizabeth, os primeiros 100 anos são incríveis, viu, guria? Não, é uma data que vai marcar a senhora o resto da vida, viu? Ouça o titio aqui, o tio Misha. Ninguém esquece, os primeiros 100 anos da vida do cidadão. Não, só vai superar daqui a 100 anos, viu? Pode ter absoluta certeza disso. Fala aí.
2: Boa tarde, Micha.
0: Boa tarde.
2: É a Tere e a Cacá.
0: Oi, Tere, tudo bem,
2: Cacá? Parabéns para vocês, para a Rádio Catarinense, para todos os os comunicadores, tá?
0: Valeu.
2: Abraço da Cacá e da Teira.
0: Oh, valeu, meninas.
2: E música muito bonita, tá, de vocês, tá? Só tenho a agradecer por vocês existirem.
0: Ah, obrigado.
2: Queremos concorrer aos prêmios. Beijo, tá, Cacá e Teira.
0: Um beijo. Fica na boa aí, viu? Fica na paz, Cacá. Fica na paz, Tere. Um abraço pra essa galera linda, maravilhosa, curtindo a tarde show da Rádio Catarinense. Libera mais um áudio aí, meu filhão.
3: Boa tarde, Michael.
0: Tarde.
3: Aqui é a Terezinha Fellini.
0: Oi, Terezinha.
3: Eu gostaria de ouvir a música Rosa Embriagada da Marília Mendonça.
0: Uhum.
3: E também queria ganhar um bonezinho.
0: Oh,
3: tá bom, o boné da Rádio Catarinense. Meus parabéns pra vocês pelos belíssimos programas que vocês fazem.
0: Valeu, guria.
3: E beijão. Parabéns pra Rádio Catarinense também.
0: Valeu, tudo de bom. Um abraço, que é isso, turma. Obrigado pela sintonia, pela parceria de sempre, desses 81 anos. É tudo pra cada uma, cada um de vocês. Pode ter absoluta certeza disso. Marília Mendonça, a Rosa Embriagada. Rasgumadão, produção.

0: nesse dia festivo para todos nós na Catarinense. Maravilha.
1: Boa tarde, galera.
0: Boa tarde.
1: Parabéns para você nessa data querida.
0: Hey,
1: muitos anos de vida.
0: Rebenta.
1: Aí, parabéns para vocês, sucesso aí.
0: Valeu.
1: Deus abençoe.
0: Amém.
1: E obrigado por serem as minhas melhores companhias que eu poderia

0: muito, muito, muito, muito ele, que valeu. Ele é uma bênção na minha vida.
1: Maravilha, guria! Um abraço!
2: Opa, bicha! Opa, tudo bem?
1: Tudo?
2: Valeleno, Catanduva,
1: Satelino, tudo bem, meu irmão?
2: Essa é uma música aí pra gente aí que tá ouvindo.
1: Uhum.
2: Parabéns pelo aniversário da rádio.
1: Valeu, queridão.
2: Hoje gostaria de concorrer a um boné.
1: Ah, sabe, seu velho.
2: Aquele abraço.
1: Valeu, meu querido. Fica na boa, fica na paz. Continua na catarinense,
3: boa
1: tá?
3: Boa tarde, Michael. Tudo bem?
1: Tudo.
3: Aqui é a Jaqueline de Catanduva.
1: Oi, Jaque.
3: Quero desejar uns parabéns pra vocês.
1: Obrigado.
3: Felicidades aí. Que Deus abençoe sempre vocês, tá?
1: Obrigado.
3: E gostaria de estar concorrendo aos prêmios aí também.
1: Tá bem.
3: Um abraço pra todos.
1: Beijo, guria. Fica na boa. Já, já, atendo mais. Peraí, peraí, peraí. É hora de eu atender a galera de Água Doce. Porta-retrato Edson Hudson. 20 para as duas.

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0: no Tendel. 1h48. Mais de 80 mensagens pra gente atender aí, em produção. Vai faltar boné pra todo mundo. Davi Bordim, tá ouvindo a gente, diz ele que escuta a Rádio Catarinense desde que se conhece por gente. Valeu, Davi, um abraço. É na boa, meu irmão. Boa tarde, querido. Tudo de melhor, tudo de bom, tudo de bem, bem bom. Forte, longo e caloroso abraço. Parabéns pra Rádio Catarinense, eu quero faturar esse boné. Valeu, Naya. Um abraço, Naya. Na boa, na boa.
1: Tchau, obrigado pelo boné hoje de manhã.
0: Ô, meu irmão.
1: Fui sorteado hoje de manhã, amanhã eu pego.
0: Pose.
1: Meus parabéns pra Rádio Catarinense, né?
0: Valeu.
1: A rádio que eu acompanho há mais de 40 anos, desde que eu tinha 15 anos. Meus parabéns pra todos vocês, o Marinho Monteiro, você,
0: salve,
1: a galera inteira aí, tá bom?
0: Valeu, meu irmão.
1: Um abração e parabéns pelo dia de vocês aí.
0: Um abraço, meu queridão. A Cleonice tá ouvindo a gente, né, Cleonice? Alô, Cleo, desde infância, né? Paizinho, agora acompanha a programação da Catarinense. Ô, Trebol.
2: Boa tarde, Micha. Tudo
0: Oi,
2: bem?
0: Aqui tudo?
2: Cristiane Dervaldo Oeste.
0: Oi, menina.
2: Eu quero oferecer uma música para meu esposo, Josemar, meu filho, Edmar.
0: Uh-huh.
2: Uma música para aquecer, porque tá muito frio.
0: Tá gelado.
2: Um abraço, tudo é bom para vocês aí.
0: Valeu, Cris. Um abraço para a galera de Canhada Funda, Evaldo Oeste.
3: Boa tarde, Micha. Faz uma música aí para mim, a Simone. Sim. Me põe no sorteio aí. Simone Terezinha do Sul, roda uma e do Leandro Leonardo, um copo de vinho pra mim. Beleza?
0: Tá bom.
3: Boa tarde, querido.
0: Valeu, um abraço!
3: Meu querido, desculpa, eu esqueci de dar os parabéns aí pela Rádio Catarinense, né?
0: Tranquilo.
3: Que Deus abençoe, que dure muitos e muitos anos, vocês aí que sabem.
0: Amém.
3: Fazer as coisas certinho, tá? Deus abençoe, tá?
0: Apertar os botões aqui, né? É, produção, você só sabe apertar nesses botões aí, pelo amor de Deus, é, produção.
4: Ah. Boa tarde, abraço aí, meu amigo.
0: Meu irmão, boa tarde.
4: Luiz Alberto Conce.
0: Tudo bem?
4: No sorteio aí, toca uma moda boa pra nós ouvir aí,
0: na
4: tá
0: hora,
4: bom?
0: Que aquele
4: abraço.
0: Valeu, querido. É 81 anos. 81 primavera, viu, seu Luiz? Fala, meu irmão, um abraço. Grande Josemar de Assis, tá na boa, tá na paz. Tá na Rádio Catarinense, né, meu irmão? Valeu, Assis, obrigado!
5: Alô, bicho, aqui é o meu irmão, meu bonito, que é o boné.
0: Ganha
5: o boné.
0: Valeu. Tá bom, meu irmão, tchau, tchau. Tá combinado, tá marcado aqui, querido. Aliás, calmem o coração, que em instantes tem sorteio. Calma aí, bebê. Pera aí.
6: Boa tarde, meu amigo. É Marilei Beleboni, do Jardim das Hortênsias. Meus parabéns para a Rádio Catarinense. A gente não vive sem a rádio.
0: Ah, coisa
6: e
0: boa.
6: Gostaria de ganhar um boné. Outra vez eu não ganhei.
0: Não ganhou?
6: Mandei, mas não ganhei. E pode me mandar a música do Amado Batista.
0: Tá.
6: Meus parabéns da Rádio Catarinense.
0: Valeu, um abraço. Libera mais um áudio em produção. Mais um.
7: Ô, Michael, boa tarde.
0: Tarde.
7: Tudo certo?
0: Tudo bom.
7: Manda uma música pra nós aqui na obra.
0: Uhum.
7: Joaquim e Manuel, a música.
0: Ai.
7: É aquela música.
0: Uhum.
7: Tá? Parabéns aí pelos 81 anos da Catarinense.
0: Valeu, meu irmão.
7: Beleza, meu amigo?
0: Aquele som nervoso, né? Aquele som nervoso. Aquele som que dá uma judiada, né, meu irmão? Isso não é nem permitido tocar nesse horário, né? Não é nem permitido. Tô falando pra você, meu irmão. Alô, Jeguerê. Boa tarde, meu irmão. Jeguerê. Tudo bem, querido? Um abraço. Parabenizando a Rádio Catarinense. Todos os envolvidos nessa belíssima rádio, com muita saúde e felicidade, né? Não. Ih, rapaz, o que que aconteceu aí? Libera de novo aí, produção. Deu BO. Entrou água na buzina, eu acho. Eu acho que entrou água na buzina. Não. Deus o livre.
8: Boa tarde, minha.
0: Tarde.
8: Tudo bom?
0: Tudo.
8: Meus parabéns aí pela... Mais um ano aí da Catarinense aí.
0: Valeu.
8: Aquela que alegra nós aí.
0: Tá bem.
8: O dia inteiro.
0: Coisa boa.
8: De manhã cedo, de noite, de tarde.
0: Não tem hora, né, irmão?
8: Meus parabéns aí.
0: Valeu, queridão.
8: Vamos que vamos.
0: Dele que dele,
8: Tiagueira. Manda pra nós aí. Barco de papel. Positivo.
0: Boa, meu irmão. Boa. Um abraço. Joaquim Manuel.

0: Verão é sexta-feira, gente. Vamos aliviar o pé na música aí. Tem nego bebendo e tem serviço pra fazer.
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1: No ar e bem alto, nessa tarde maravilhosa catarinense, desejando pra você um dia incrível. Maravilha, galera, bombando. Vamos fazer o primeiro sorteio do WhatsApp em produção. 984377982. Essa galera toda ligada com a Rádio Catarinense. No ar e bem alto. Prepara o coração aí, produção. Prepara. Tá valendo o super boné da Rádio Catarinense. As pessoas que participaram e as que não participaram também, viu, produção? Se puder incluir junto aí essa mesma tocada, você fica à vontade. Você fica na boa. Você fica na paz. Já saiu aí? Duas em ponto, às 14h. Mais um sortudo, mais uma sortuda que vai levar pra casa, vir buscar na Rádio Catarinense, obviamente, um super boné personalizado da Catarinense FM. Quem é que foi o sortudão aí? Quem é que foi a sortudona? Libera. Libera aí, produção. Ah, meu coração, não me judia, meu irmão. Parece aqueles programas de TV antigo, né? E quando ia pra fazer o sorteio, mais um comercial. Quando ia pra fazer o sorteio, eu quero ouvir!
5: Boa tarde, meu amigo. É Marilei Beleboni.
1: Marilei! Ela tava se queixando, produção, que não havia conseguido das outras vezes. Alô, Marilei Beleboni! Maturou o boné da Rádio Catarinense, guria. Um beijo pra você. Continua aí. Foge da gente não, viu? Já tem mais sorteio. Aliás, tem um monte de boné pra gente sortear nessa tarde gostosa da Catarinense. Vem junto. Girando mais uma vez o WhatsApp. Alô, boa tarde.
6: Boa tarde, Michel. Michel, quer dizer, feliz aniversário pra todo o pessoal da Catarinense.
1: Valeu.
6: E 70 anos que eu escuto a Catarinense. Eu queria pedir uma música do Zé de Camargo Luciano e me ponha no sorteio de um boné da Catarinense. Azar. Boa tarde, Michel de Oliveira. Valeu, Flávio Rotti da Linha Duas Casas. Boa tarde. E para oferecer para a nossa assistente social do CRAS. Boa tarde, Flávio, da Linha Duas Casas. Boa tarde, Michel.
1: Valeu, querido. Oliveira. Um abraço, meu irmão. Fica aí na boa.
5: Obrigado, meu amigo. Amanhã eu vou passar a pegar.
1: Tá bom, Marilei. Feliz da vida, né? Beijo. Folha Seca, do Amadão.

0: 2:05. Dando mais uma girada no WhatsApp da Rádio Catarinense. Pera aí, bebê. Calma aí, bebê.
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0: Sabe a sonzeira, meu irmão? Dá volume na...

0: é bom estar junto contigo, vivendo as emoções desses 81 anos da Rádio Catarinense. Gratidão por todos aqueles e aquelas que por aqui passaram e contribuíram para essa história de maior sucesso. Vamos sofrer um pouquinho? Troca a trilha, por favor, produção, pode trocar. Troca a trilha, troca. 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Tá ouvindo só? Ai, ai, ai. Dá muita vontade, né? Eu tô aqui me babando, meu Deus do céu. Fica à vontade. Que Rádio Catarinense no ar e bem alto. Chama na buzina, chama. Pode chamar, pode chamar, pode chamar. Aô, Tendel. Chega junto. É uma melhor que a outra, viu, produção? Não para, não para. E a galera tá aí, ansiosa, pra faturar esse bonezinho. Você tá doido? Oi, oi, oi, oi.
1: Parabéns, Rádio Catarinense.
0: Obrigado.
1: Sou de Catanduva, sou a Sandra.
0: Valeu, Sandra.
1: E ouço vocês de manhã à noite.
0: Oh, maravilha. Valeu, beijo, Sandra. Para a Misha aqui, o Vitão, manda Zezé Camargo e Luciano, garoto de rua. Tô curtindo a Rádio Catarinense, viu, Misha? Dá volume no rádio, dá volume, Misha. Já já tem mais sorteio aí no WhatsApp da Rádio Catarinense. Já já tem mais sorteio no Ao Vivo. Ao Vivo e a cores, daqui a pouquinho. Daqui a pouquinho. Segura a mão aí, bebê. Pera, pera. Não é nem espera, mas é só pera, né? Só pera, pera aí.
2: Boa tarde, Misha.
0: Boa tarde.
2: Misha, Claudici.
0: Ô, Claudici.
2: Misha, gostaria de ouvir uma música, pode ser a próxima. Ah. Eu gostaria de oferecer para minha esposa Cíntia, para minha filha Isabelle.
0: Tá bem.
2: E meus parabéns pela rádio, pelos 80 anos. Obrigado, tenha uma boa tarde.
0: Uhul. Valeu, meu irmão, um abraço. Tá concorrendo, meu irmão, tá concorrendo. Aí sim, né, bebê?
3: Boa tarde, Michael.
0: Tarde.
3: Aqui, me chamo Lucimar.
0: Oi, Lucimar.
3: Mandou uma música aí do Leandro Leonardo, aí, bem das antigas aí. Uhum. Tamo eu e o Luiz aqui do Santa Tereza aqui.
0: Alô, Luiz.
3: Fazendo um andaime aqui, bem louco pra cair, se arrebentar tudo.
0: Não, faz
3: manda
0: assim.
3: Manda uma música aí pro Luiz aí do Santa Tereza aí.
0: Para com isso, meu irmão.
3: Beleza?
0: Ora bem louco.
3: Manda uma bem apaixonada aí do Leandro Leonardo e come e gosta aí pra fazer, ó. Pra oferecer pra esposa dele.
0: Tá bom, meu queridão, forte abraço. Chama na buzina então os meus amigos. Não, vocês se concentrem aí. Não, aqui caiu o quê, rapaz? Pelo amor de Deus. Você tá doido, meu filho? Não, não faz assim. 12:12. Tarará. Leandro e Leonardo, nessa mistura gostosa do show da

0: modão. É o Leandro Leonardo dando recado. Vambora, meu povo. Tiarima aí do outro lado, pelo amor de Deus. Tá 19 graus. Não tá tão frio assim. É. Ah, na sombra tá bom. Valeu, Serginho, obrigado pela companhia, meu irmão. Forte abraço, querido. Valeu a parceria, 12:15.
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Já já a gente libera mais ao vivo, daqui a pouquinho, né, produção? Eu não sei o que tá acontecendo, congestionou tudo, né? Congestionou tudo, rapaz. Eu acho que congelou os telefones, os trem aí. Por enquanto você continua participando no 98437-7982. 1992. Zezé de Camargo e Luciano cantaram e lançaram essa moda. Garoto de Rua!

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0: 10h26. A dona Maria tá brisando de um rádio gravador, sabe aqueles rádios que gravam também? Se você tem em algum canto por aí, jogado, largado as traças, a dona Maria tá precisando. Qualquer coisa, chama aí no 98807-0931. Tá bem? Tá bom. 12h26, né, produção? 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
0: Até às 16h30. Vambora, povo. Que a catarinense tá no ar e bem alto. Ei, calma aí, daqui a pouquinho tem sorteio, né, produção? Isso, a galera tá bombando aí no WhatsApp. Vamos com calma, turma. Vamos com calma que a gente atende todo mundo de gavazinho, só no sapatinho. Te preocupa não que você tá participando.
2: Boa tarde, Michelzinho, queridinho, no meu coração. Parabéns pelos aniversários de 81 anos de Rádio Catarinense.
0: Valeu.
2: Que a rádio sempre viveu junto comigo. Desde eu criança.
0: Meu
2: pai me ensinou a escutar a Rádio Catarinense, estou ouvindo a Rádio Catarinense desde agora.
0: Obrigado, viu?
2: Sempre. Meu pai foi já falecido, mas estou ouvindo a Rádio Catarinense.
0: Que bom.
2: Quero concorrer, ganhar um prêmio da Rádio Catarinense de recordação.
0: Tá bom. Tá bom, Nelson. Obrigado, viu? Não, e a foto do perfil dela aqui no WhatsApp, produção, é toda produzida com bonezinho na... Mas tá concorrendo, viu, guria? Tem problema não, tá concorrendo da mesma maneira, do mesmo jeito, tá, filha? Fica tranquila. Um beijo pra você. Lira, tá de bobeira por aí, Lira? Que você tá inventando, meu irmão? Você tá doido, meu filho? Dá volume na cachola, deixa no ar e bem alto aí, meu queridão.
3: Boa tarde, Michel. Quem fala aqui é o Antônio Varela. Eu queria ganhar o boné aí, eu sorteio o boné aí, beleza?
0: Beleza,
3: manda
0: meu irmão.
3: Manda música pra nós aí, pro pessoal da Gilux aí.
0: Mando.
3: De lá, Cervópolis aí, homem, que temos umas entreguinhas aí de boa aí.
0: Tá bem, queridão, beleza? Um abraço. Chama na buzina então, pode chamar. A galera das entregas. Alô, Santa Teresa. Bairro Santa Teresa na audiência. Gratidão, obrigado pela companhia. Um forte, longo e caloroso abraço em especial pro Carlos aí do Santa Teresa, né? Tá pedindo TT Espíndola escrito nas estrelas. Eita, é só moda boa.
3: Alô, grande Michael, boa tarde, meu nome, amigo. Tudo bem, tudo certo?
0: Tudo bom.
3: Só alegria. Solta uma mora pra nós escutir, faz favor, Michael. Com Leandro e Leonardo aí. Amor dividir, tocar, nós agradecemos aí, bicho, velho. E eu falei pra essa galera da Alto Poço Joaçaba aí. 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Alô, cabelo que tá na obra, antenado aí na Toda Poderosa aí. Boa. Rodrigo Barbeiro, que é uma lenda viva. Alô, galera da Bernardo Escavações aí. Seu Bota Nova. Pra todos os motores da Shelly que tá sempre antenado aí. E pra Lux aí, que vai fazer um futebolzinho sábado aí lá no Frei Bruno. Positivo? Forte abraço aí, uma boa quarta-feira e tudo de bom, meu nobre amigo.
0: Valeu, querido. Fica sempre com a gente, na boa e na paz. Amor dividido. Cassandra, ouvindo a Rádio Catarinense, boa tarde, querida. Tá concorrendo também. Já tem mais sorteio. Pera aí.

0: Moadão! 2h34!
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0: Até as 4h30! 2h34! 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Boa tarde!

0: Lauana Prado. Oh, sofrência das boas. Da melhor qualidade possível. 19 graus. É o show da tarde pra gente.
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0: 31 anos da queridona em nossas vidas. Que bênção de Deus, né? Oh, maravilha. Maravilhosamente, prazerosamente, boa tarde, tarde, boa tarde, dia, boa tarde, vida, boa tarde pra você ligado na Rádio Catarinense. Alô, Marilene Vieselli, tudo bem? Um abraço, tá participando, viu, Marilene? Já já tem mais uma rodada de sorteios aqui na tarde da Rádio Catarinense. 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
1: Boa tarde, Michael.
0: Boa tarde.
1: Bem?
0: Tudo?
1: Meus parabéns pelos 81 anos de Rádio Catarina.

0: com Deus e até amanhã.
1: Até amanhã, se tudo der certo, né, filha? Valeu, brigadão, brigadão. Libera mais um áudio aí, vai.
2: Micha, tudo bem?
1: Tudo ótimo.
2: É a Nuli para Lindo Santo Antônio. Filha. Eu queria parabenizar vocês aí da rádio. Tudo de bom, tudo de melhor para vocês.
1: Amém.
2: Vocês são incríveis, pessoas maravilhosas.
1: Ô, Nuli, obrigado, viu?
2: E julho, para mim, é o melhor mês.
1: É gostoso, né?
2: Melhor mês da minha vida, porque ali na minha família a gente tem bastante aniversário. Oh. 6 aniversários em julho.
1: Oh, só uma meus notícia,
2: irmão,
1: né?
2: Começou por mim, meus irmãos. Tudo nós estamos de aniversário em julho.
1: Ei, então, maravilha!
2: Pra mim, minha família é bem precioso.
1: De
2: Deus. Então tá. Tá Deus bom. Abençoe, Micha, vocês, todos os locutores aí da rádio. Tá bem. Bom?
1: Valeu, guria. Um abração.
2: A Noeli Prende Santo Antônio.
1: Valeu, Noeli. Fica com Deus, hein, guria? Obrigado pela amizade, pela audiência. Taças de vinho do Trio Parada Dura. Uma gostosa quarta-feira. Daqui a pouquinho tem Boné ao vivo. Pera aí.

0: Delmar, curtindo a Rádio Catarinense, taças de vinho do trio Parada Dura, 15 para as 3. Boa tarde.
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0: 15 minutos separam a gente das 3 da tarde. Vamos fazer mais um ao vivo aí, valendo o boné, pode ser? Valendo o bonézinho da Rádio Catarinense. Mas tem que ligar quem não ganhou o boné, viu? Se você já ganhou o boné, abre espaço para outra pessoa faturar um bonézinho da Rádio Catarinense. Tá liberado 3521, 3551 2410 ou 3551 2411. Quem que é, Osmarzinho?
1: Bicha, tudo certo?
0: Tudo bom, meu irmão?
1: Eu aqui por trás, aqui na frente aí, né, meu nobre amigo Vasco.
0: Alô, Vasco!
1: Vai vendo aí. Olha, a mata larejada. E... aí sim, né? Traseira.
0: Vai direito. Vai direitinho, é, né?
1: Beleza, meu nobre Micha. Se possível, manda uma de Milionário Zerico pra todos meus amigos, pra vocês da rádio, né?
0: Manda,
1: pra todo mundo que curta a Catarinense.
0: Valeu,
1: meus
0: querido.
1: Meus parabéns aí, né, pra todos da rádio. Essa poderosa rádio catarinense.
0: Valeu, meu irmão.
1: De longa data. Minha família acompanha a rádio catarinense há muitos anos. Aí eu dou valor aí. Parabéns, catarinense.
0: Valeu,
1: por
0: querido.
1: Por muitos anos ainda pela frente aí.
0: Amém.
1: Nós correndo sentado nos Campos Novos aí.
0: Ei,
1: meu
0: Campos Novos.
1: Amigo Michael.
0: Adeus.
1: Próximo gurizinho, fica com Deus aí. Até mais.
0: Amém, amém, amém. Atenção, o Osmarzinho tá apavorando aí no Campos Novos. É, Osmarzinho. Um abraço, queridão. Fica na boa, meu querido. Fica na paz. Continua na Catarinense, vai. Alô, Jamir. Tudo bem, Jamir? Um abraço, queridão. Jamir de Lima. Ao som da Rádio Catarinense. Tá liberado. 3551-2410, né? 3551-2411. Manda seu beijo, abraço, sorriso e amassa. E tá valendo.
2: Michel, boa tarde, certo? Ok, Teodoro Sampaio, quatro cantos da casa pra nós descer.
0: Boa, boa pedida.
2: João Zimir Luzerno aí. Tô escutando vocês aí na casinha aí.
0: Aí, bebê.
2: Lembrando alguma coisa, passar as horas, né, tia?
0: Você tá doido? Ó a sonzeira, ó a sonzeira. Eita, no último volume, rapaz. Vamos, ô seu polícia, eu não tenho nada a ver com isso. Não, já vou avisar agora. O pessoal, eles se emocionam no volume da caixa de som. O Micho aqui não tem nada a ver com isso, tá? Não, não, porque é a voz, os polícias vão chegar e dizer, que perturbação é isso aí, Lazarento, né? Aí eles vão ver a minha voz. Não, mas esse aí eu sei como é que eu vou achar aí. Então eu não tenho nada a ver, tá? Quer dizer, eu tenho só um pouquinho, porque eu peço pro pessoal ir aumentando o volume, né? Deixa eu ver quem tá na linha pra faturar o boné da Rádio Catarinense. Alô, boa tarde.
3: Boa tarde, é o Magrão.
0: Magrão da onde?
3: De Joaçaba.
0: Tudo bem aí, Magrão? Como é que é teu nome, como é que é teu nome completo pra eu colocar aqui no boné?
3: Ademir Dias de Moraes.
0: Ademir Dias de Moraes. Qual é o bairro aí, Ademir?
3: Eu sou aqui da linha Santo Antônio, Caraguatá.
0: Linha Santo Antônio. E tá boa a situação aí, meu irmão?
3: Mas tá joia aqui, na beirada do asfalto, aqui pertinho. Aqui. Tô aqui na chácara.
0: Ô, maravilha, meu. Quantos anos de audiência na Catarinense aí, Ademir?
3: Meu, eu faz muitos anos. Eu vim pra cá em 82, morar aqui em Joaçaba até hoje. Ouvindo Joaçaba, sempre ouvindo. E agora meus filhos também, teus fãs aí, o Magrão, o Ademir, o Deide.
0: Ah, é daquela piazada ali, né?
3: Sou pai daquela tropa lá.
0: Ah, paz do céu.
3: Eu também sou caminhoneiro.
0: Aí sim, né, bebê? Obrigado, valeu, viu, meu irmão? Obrigado. Só passar na rádio e pegar ele aqui a partir de amanhã, tá bom, irmão?
3: Valeu, posso lá pegar, valeu.
0: Valeu, valeu, um abraço, queridão. Ei, trem bom demais. E assim a gente vai conhecendo a galera, né, produção? E vamos conhecendo os meninos e as meninas que curte a Rádio Catarinense, que deixam essa tarde ainda mais gostosa, meu irmão. Milionírio Josenário.
4: Mais um sucesso seu aí.
0: Credo! Dá volume no rádio. Essa aí tem a participação do Marciano, né? Do mundo nada se leva.

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6: Aô, Tendel, chama na buzina. Pode chamar, pode chamar. Deixa no ar bem alto. Prepara o coraçãozinho, porque a tarde tá maravilhosa, produção. Rapaz, é uma melhor que a outra. Vocês não estão pra brincadeira, não, né? Você tá doido! Aqui, Catarinense!

0: moda. Aí é modão, modinha não. E a galera curtindo em Campos Novos, olha lá, Jonathan. Aí é bruto demais, né, meu irmão? Obrigado pela sintonia, mano velho. Chama na buzina, Jonathan, produção, chama. Pode chamar. Antes das informações da Vani, Vani, vocês estão segurados aí, por favor? Só pra fazer mais um sorteio aí, liberar mais um boné pra galera que tá curtindo a Catarinense. Vai, vai, vai, vai, vai, vai. No WhatsApp, produção. Quem é, senhoras e senhores, o sortudo e a sortuda que vai levar para casa um bonézinho gostoso da Catarinense? Quem? Jaqueline Lazaris. Ela mandou áudio? Coloca o áudio dela no ar então, produção.
1: Boa tarde, Michael. Tudo bem? Aqui é a Jaqueline de Catanduva.
0: Ela havia sido atendida.
1: Quero
0: já
1: desejar uns parabéns para vocês, felicidades já. Aí. Que Deus abençoe sempre vocês, tá?
0: Valeu, guria.
1: Eu gostaria de estar concorrendo aos prêmios aí também.
0: Tá bom, tá concorrendo e ganhou! Valeu, Jaque. Obrigado, menina. Obrigado.
2: Fala aí, bicha. Boa tarde. Boa
0: tô
2: tarde,
0: falando, meu irmão.
2: Carro, cachorrão, campeão.
0: E aí, bebê?
2: Nós mesmo aqui no tal do caçador aí, apavorando o forrarel por aqui.
0: Trabalhando?
2: Trazendo a dona da pensão e fazendo umas

0: fora da casinha.
1: Ô, louco!
0: Não. Pode ser a próxima pra nós aí.
1: Mas
0: daqui
1: o que deu?
0: Estamos riscando.
1: Mas pelo amor de Deus.
0: Os asfalto preto por de cá, sentido JBA. Aí.
1: Valeu, queridão. Que saúde pra vocês.
0: Salve.
1: Ora, rapaz, você vê o recado que o homem me entrega, rapaz. Não, e no ao vivo ainda, meu Deus do céu. Não, pode abandonar, né? Pode abandonar.
2: Pela... Boa tarde, amigo Michael.
1: Boa tarde,
2: aqui
1: Maria.
2: Aqui quem tá falando é Loreni.
1: Oi, Loreni.
2: Quero desejar os parabéns à Rádio Catarinense.
1: Valeu, obrigado.
2: E se possível, gostaria de ouvir uma música de Renan e Raí, Caminhos do Amor.
1: Valeu, guria. Claro que a gente manda, né? Loreni quer ouvir Renan e Raí, até rimou, né? Ai, meu Deus do céu. Oi, Aldérico, tudo bem, meu irmão? Obrigado pela sintonia, tá pedindo o João Mineiro. Marcena, a Viola tá chorando. A galera de Catanduvas, a turma de Fraiburgo. Essa galera que não deixa de escutar a Rádio Catarinense. Oi, minha amiga Irma, pessoal de Linha Triângulo e Bicaré. Tá sempre na escuta, né, Irma? Um abraço pra você, toda a família aí, sensacional. Fala, Misha, a Estofaria Hensel. Sempre ouvindo a Rádio Catarinense em 13 Tilhas. Alô, 13 Tilhas, alô, Estofaria Hensel. Obrigado pela companhia, nota é 10, né? Ah, só tá no seu chiluque aí, né? Valeu, Darcy. Tá concorrendo também, meu irmão. Daqui a pouquinho tem mais um boné que a gente faz o sorteio. Parabéns, em primeiro lugar, quero desejar tudo de melhor para cada um de vocês. Trabalho aí na Rádio Catarinense por fazer parte da vida da gente. Aqui em casa, todo mundo curte e ama a Rádio Catarinense. Todos os dias, ligo o rádio bem cedinho e só vou desligá-lo à noite. Faz os nossos dias bem melhor. Valeu, Rosemary, Valério, Kuhn, curtindo a Rádio Catarinense em Salto Veloso. Um forte, longo e caloroso abraço para a Metalúrgica Duarte, ao som da Catarinense.
3: Boa tarde.
1: Tarde.
3: Boa tarde, meu amigo Michel.
1: Chegou.
3: Boa tarde, tarde boa.
1: Aí chegou com tudo,
3: Michel,
1: né?
3: Oi, bebê. Victor Léo, sem limites.
1: Boa, meu irmão.
3: Sempre a galerinha tapete preto, pra minha princesa Manu, pra toda a galerinha que tá ligadinha na Catarinense.
1: Show. Meus
3: parabéns, né?
1: Parabéns.
3: Ai, pra turma lá da Associação Joaçaba,
1: boa.
3: Márcio, Ju, o Tico, o outro boa. Lá, cabeça de dão. Fui.
1: Não, ele sempre tem que apresentar uma, né? Ele não se controla, meu Deus do céu. Ô, cachorrão, procura saber quem que é esse cidadão aí que quer passar o três lista, né? Pelo amor de Deus, né? Não faz assim.

0: baita moda, né? Vitor e Léo, Luciana, Sem Limites para Sonhar, na tarde da Rádio Catarinense. Ô, trem bom demais. Libera o áudio em produção, só mais um, só mais um, só mais um.
1: Fala, vai. Bicha, boa tarde, boa tarde.
0: Ô, meu irmão.
1: Boa tarde, Piazinho. Edemiro, Barba por cá, bicho velho.
0: Tudo bem, querido?
1: Como é que é teu, ó?
0: Mais um do céu.
1: Comemorando mais um aninho, então.
0: Feliz a vida.
1: Eu posso comer um pedaço de bolo aí na rádio. Ah, vai vendo. Darceu, prepara o lanche, Darceu. Bicha, forte abraço pra nós ali. Parabéns mais uma vez pra catarinense toda poderosa aí. Bicha, toca pra nós ali o Teodoro Sampaio, feito pica-pau na madeira aí. Beleza, boa. Bicha?
0: Beleza,
1: peço
0: meu irmão.
1: Pra quem estiver acompanhando a programação da Toda Poderosa aí, que tem várias pessoas acompanhando, né? Isso é certeza.
0: É uma...
1: Forte abraço, bicha, tamo junto e misturado daquele jeito. Aperta e gruda aí, chama.
0: O quê?
1: Chama.
0: Aonde?
1: Chama na buzina, bebê. Parabéns, catarinense.
0: Valeu, Boninho.
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0: As informações, os destaques, agora na Catarinense. Oi, Vani, seja bem-vinda. Boa tarde, minha amiga.
4: Boa tarde, Michael. Boa tarde a todos. Estamos chegando com informações para o ouvinte catarinense. E começamos destacando que a indústria automotiva brasileira teve o melhor primeiro semestre desde 2019. De janeiro a junho foram produzidos 1.370.000 veículos, a alta de 8,8% em relação ao ano passado, segundo a Anfávia. As vendas cresceram 18,5%, impulsionadas pelos automóveis e pelos modelos eletrificados. Com o desempenho acima do esperado, a entidade elevou a projeção para 2026 e estima que o país volte a superar a marca de 3 milhões de veículos vendidos. Já as exportações caíram mais de 21% no semestre. O segmento de veículos pesados, como caminhões e ônibus, continua em lenta recuperação, apresentando uma retração de 10,5% e 11,6% nas vendas, respectivamente. O Senado aprovou um projeto de lei que facilita o pagamento de pensão alimentícia. Pela proposta, os valores poderão ser transferidos automaticamente da conta do devedor para a conta do beneficiário, sem necessidade de novos pedidos à justiça em casos de atraso. Se não houver saldo suficiente, o dinheiro disponível poderá ser bloqueado até atingir o valor devido. A medida também permite alcançar recursos financeiros ligados à atividade de empresários individuais. O texto segue agora para sanção presidencial.
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4: O Brasil começou com vitória a terceira e última semana da fase classificatória da Liga das Nações Feminina de Vôlei. Em Osaka, no Japão, a seleção venceu as donas da casa por 3-1 e chegou à oitava vitória em 9 partidas. Os destaques foram Júlia Bergmann com 21 pontos e Ana Cristina com 19. Após a vitória contra o Japão, o Brasil segue na segunda colocação no momento, somando 23 pontos. A seleção soma 8 vitórias e apenas uma derrota, atrás apenas dos Estados Unidos, pelo critério de desempate de sets. O próximo desafio será contra a Polônia na próxima sexta-feira. Aqui você continua na companhia de Michael Oliveira. Daqui a pouco eu volto com mais informações. Da redação, Vani Santos.
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0: Bora, turminha! Alô, você sempre no ar e bem alto, né? No ar com a Rádio Catarinense, no alto com essa programação gostosa de todo santo dia, 24 horas, juntinho, né? Em cada horário, uma voz amiga para te fazer companhia. E assim foram 81 anos de história, 81 anos de muita música, de muita informação, de prestação de serviço, 81 anos caminhando juntinho, do ladinho do outro. Ai, que é maravilhoso, maravilhoso demais. Vamos fazer sorteio aí do WhatsApp, produção. Galera que tá junto com a gente, curtindo a Rádio Catarinense, vambora!
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0: Até as 4h30, junto contigo, pra ti, pra tu e pra você, produção. Vamos fazer o seguinte, vamos sortear 3 pessoas. Atenção, você no WhatsApp, você que deixou o nomezinho completo. Produção, essas pessoas mandaram áudio aí. Bom, se tiver áudio, você coloca no ar e bem alto, tá bom, meu irmão? Alô, Marilene Vieselli, tudo bem, Marilene? Acaba de faturar a boné da Rádio Catarinense. Alô, Kleber Todescato. Alô, Carlos Santos. Essa galera toda recebendo o bonezinho da Rádio Catarinense. Um forte, longo e caloroso abraço, mas caloroso mesmo. Chama. Chama. Chama, bebê. Chama na categoria. Chama na buzina, porque a tarde show não para e não para. E essa galera manda beijo, manda abraço, sorrisos e amassos pra geral. 35-51-24-10, já já tem mais boné ao vivo. Bruno e Marrone, eu pago calado, só pago.
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7: Você sabe como funciona o Sistema CNA, FAESC, Senar, Sindicatos Rurais? 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
11: 3h20, galera, pelo amor de Deus, a hora boa, né? Quando você tá em boa companhia, né, meu irmão? Pelo amor de Deus. O Kleber Todescar deseja parabéns aí e obrigado pela rádio, que já faz parte da vida dele há muitos e muitos anos. Tá pedindo pinga na garganta, né, meu irmão? Pra Marisa, William, Wesley, a Bruna, enfim, toda a família curtindo a tarde maravilhosa catarinense. Quem mais, bebê? Quem mais? Quem mais? Fala aí, fala aí.
12: Boa tarde, Misha, tudo certo?
11: Boa tarde.
12: Aqui é o Claudio Maia, aqui do bairro Rupe.
11: E aí?
12: Gostaria de participar do... os brindes de hoje, parabenizar aí a Rádio Catarinense.
11: Uhum.
12: Eu já tenho 50 e poucos anos.
11: Tá que é um guri, né?
12: Toda vida escutei a Catarinense.
11: Oh, maravilha. No
12: mais aí, tudo certo, tudo de bom. Parabéns pra todos aí, tudo de bom.
11: Valeu, querido. Um abraço, meu irmão.
13: Eu sou o primo, também escuta a Rádio Catarinense. E aí?
14: Boa tarde, minha irmã.
11: Tarde.
14: Viu? Manda o Pitoco parado e ficar latindo ali. E pagar uma carne, um churrasco, ele tá de feira.
11: Os caras falam mesmo, né?
14: Pagar um churrasquinho pra nós, convidar nós, né, Michel?
11: Os bandos de jaguar.
14: Bem, o que que você me diz, Michel? Me fale, ó, meu do céu, vamos.
11: Imagina
14: o Magalho também, ele tá de férias aí. MacGyverzinho. Ah, ele também tá, podia se juntar ali e pagar uma carninha pra nós, né? Nós não leva mal se eles pagarem
11: pra nós,
14: né? Me enxaqueca que você me disse.
11: E eles que têm mais poder aquisitivo, né?
14: Pra essas boas pessoas aí. E pra quem tá ouvindo aí. Na boleia aí, nas estradas. Tá bom?
11: Ah, tá bom, rapaz. Pelo amor de Deus, hein? Vai te afumentar também. Hoje vai arrumar o que fazer. Estão tudo de folga, só me enchendo aqui, né, produção? Valeu, Dieguito. Um abraço, meu irmão. Ô, bicha, eu sou a Ediane Falcão. Ah, rapaz. De Catanduvas. E quero participar do sorteio e manda Rick Renner pra mim e pra minha família. Valeu. Leonir D'Ambros, boa tarde, Leonir. Um abraço. Quem mais, quem mais?
2: Oi, Misha.
11: Oi.
2: Boa tarde.
11: Tudo bem?
2: Também eu quero parabenizar todos vocês, né? Principalmente você, que é esse locutor.
11: Grande.
2: Muito
11: quase
2: brincalhão, muito carismático, com todos os ouvintes da Catarinense. E o que que tu aprontasse? Ah. Que estão querendo te pegar. Cuida aí, Misha.
11: Eu não tô sabendo,
2: se
11: filha.
2: For possível, eu gostaria de ouvir uma música com Jorge e Matheus. Lance individual.
11: Tá bem.
2: Só para curtir em casa.
11: Valeu,
2: parabéns,
11: menina.
2: Catarinense.
11: Parabéns. Parabéns. Não vê um bolo, nada aí, produção?
14: Nada
11: ainda?
14: Nada.
11: Meu Deus. Mas eu nem comi doce depois do almoço hoje, pensa. Mas eu vim certo que ia ter um bolinho pra nós comer aqui, meu Deus do céu. Não. Ô, cachorrão, explica essa história que o pessoal tá achando que o pessoal vai me bater mesmo. Não, e se me bater, não tem errar, né? Porque olha o tamanho do corpo, né? Duvido errar um golpe.
15: Boa tarde, Misha. Tudo bem? É Cristiane Derval.
11: Oi, Cris.
15: Queria dizer um parabéns ali
11: parabéns.
15: Da rádio e tudo de bom pra vocês ali. É. E que vocês completem toda vez a nossa tarde.
11: Amém.
15: E vocês deixem a gente muito feliz. É o companheiro de toda a tarde.
11: Obrigado,
15: e eu quero participar do sorteio do boné.
11: Tá concorrendo,
15: se for
11: viu?
15: Possível.
11: Tá bom.
15: Tá bom? Tudo de bom pra vocês ali.
11: Valeu, menina. Um abraço. Aliás, daqui a pouquinho tem mais sorteio. Tá, só mais um áudio.
16: Fala aí, Misha. Aqui é o Theo, filho do cachorrão. Se você conseguir me...
11: Não liga, gente. Não liga. Prossegue.
16: Colocar aí nesse sorteio do boné e conseguir me arrumar um. Fazendo favor.
11: Que cachorro. Ô, Theo, pede de presente pro teu pai. Eu falei Carlos Santos do Santa Teresa, né? Aí como tem mais um Carlos Santos, ele disse, ganhei o boné aí, galera, já. Agora vou ter que liberar mais um boné pro senhor Carlos Alberto, aí o cachorrão, né? Oh, meu Deus do céu. Pelo amor de Deus, gente, a gente não consegue atender aí no WhatsApp, né? Quando você liga, não conseguimos atender, porque eles botaram no computador o WhatsApp. Eu só sabia que tinha celular. Mas aqui na rádio é outra tecnologia, né, tio? Então, tá no computador e eu não consigo atendê-las. Tá dado o recado, turma? Tem mais gente ainda chegando? Credo, vó!
17: Você tá doido!
11: Luzia, seja bem-vinda, guria. Obrigado pela companhia, uma ótima tarde. Que bom ter lá na sintonia da Rádio Catarinense. É a gente que agradece, né, na verdade, a cada um de vocês que fazem da Rádio Catarinense esse sucesso estrondoso há 81 anos. Barreirito, cadeira amiga.

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0: Alô, Jardel, obrigado pela companhia do Zardel Martinazzo, curtindo a Rádio Catarinense, né, meu irmão? Tremão demais. Ô, Michel, estamos esperando esse convite da festa catarinense, né? É só passar o horário, a localização, nós vamos meter pressão. Eu também tô esperando, viu, Giza? Boa tarde, bicha. Aqui é o Jorge, ouvindo em Catanduvas. Felicidades à Rádio Catarinense, ao professor Jorge Paulo. Como é que tá, prof? Tudo bem aí, meu irmão? Como é que tá a nossa querida Catanduvas? Aí tem mate a baloque, né, meu irmão? Eita! Parabéns, Misha, pra toda a galera da Rádio Catarinense. Tamo junto, né? Valeu, Niquete. Obrigado pela companhia, maninho. Quem mais? Quem mais? Quem mais?
1: Boa tarde, sou a Silvia Gonçalves, o bairro de José Rupi.
0: Tudo bem, Silvia?
1: Quero participar do sorteio, tá? Com a música do João Paulo e Daniel, pra
0: tá
1: nós ouvirem.
0: Eu mando mesmo, mas antes, Rick Renner. Bora! Chama!

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8: Aqui, Catarinense, aqui o quê, produção?
9: Show da sofrência. Eita. Michael Oliveira. Ô, Misha.
10: Michael Oliveira, Jerusa para mim. Misha, oi. Oferece o cheiro do shampoo aqui para mim e para o meu esposo Josimar, que estamos sempre na companhia da Rádio Catarinense.
8: Combinado.
10: E já quero desejar um feliz aniversário, parabéns. Boa. À família Rádio Catarinense pelos 81 anos. Que Deus abençoe e que venham muitos e muitos anos ainda, né?
8: Claro.
10: Micha, estamos aqui te ouvindo, tá? Um abração.
8: Valeu, Bartô, beijo. Micha. Uma ótima tarde, guria. Fica na boa, fica na paz. Já, já, né, produção? A gente libera bonezinho no ao vivo. Já, já tem mais sorteio também aí no WhatsApp. Calma aí. Faltam 20 para as 4. É a tarde da Rádio Catarinense. Informando e divertindo. E enchendo essa região de bonés.

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Aquele forte, longo e caloroso abraço, né, produção? Maravilha de tarde. 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

0: Em produção, aí sim, né? Credo! Calma aí que daqui a pouquinho tem mais sorteio, viu? Mais sorteio. O que, que é a produção, hã? Sortear dois pares de ingresso para Joaçaba Futsal e São Miguel hoje. Aí sim, hein? Tá a fim de curtir Joaçaba Futsal e São Miguel domingo, no Centro de Eventos da Unesc, a partir das 6h15. Tá valendo um par de ingressos pra você, viu? Pra você mais um acompanhante curtir essa emoção, galera. Joaçaba Futsal contra São Miguel. Um par de ingressos pra você ir com a sua família, né? Com o filhão, com a filhona. Mas tem que ir pra vibrar, pra torcer, viu, turma? Não. Se é pra fazer meia boca, pra ficar só sentadinho lá na arquibancada, aí não rola.
1: Cê tá doido.
0: Pode mandar beijo, pode mandar abraço, manda sorriso e amasso pra quem se achar melhor e necessário. Teodoro Sampaio. Fala, Clisman. K10 na área, né, meu irmão? Aí entende também, né? Às vezes. Manda beijo pro Clisman, manda!

0: Ô, Teodoro e Sampaio, o que que aconteceu aí, produção, hã? Não, no meio do bailão terminou tudo, meu Deus do céu. Dá uma salva. Não, não, tem que aplaudir. Não, não pode bater palma de pé, viu, Teodoro? De pé. Tô brincando contigo, produção, acontece, fica tranquilo. A galera em Ipira curtindo a tarde mais show do Rádio Brasileiro. Valeu. Alô, Jaque, tudo bem, Jaque? Nossa, saiu lá de Floripa pra tomar uma pinguinha, né? Aí em Ipira, pra dar aquela esquentada na garganta, produção. Chama na buzina, meu filho, chama! Você tá de brincadeira comigo, meu irmão? Você tá doido? Manda ver. 984377982. Fala aí, bebê. Pode
1: tá
0: falar.
1: Tá sabendo da cagada ou não? Hã? Sabe quem que foi baleado?
0: O quê?
1: Adivinha.
2: Hã? O X

Não, eu levo a sério ainda. Ah, produção, aí você arrebenta o coraçãozinho, pelo amor de Deus, né, meu irmão? Não faz assim. Não, a ponte de safena tem uma hora que não vai aguentar, meu velho. Tô falando sério. Canta, Mirosmar, canta! Abre o peito. O amigo das estrelas, irmão da lua. Pra Jaqueline, com a galera. Valeu, Bubinha. Um beijo, meu irmão.

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2: Lionel Messi fez história mais uma vez. Na vitória da Argentina sobre o Egito, o camisa 10 marcou e chegou a 21 gols em mundiais. Ele é o maior artilheiro da história do torneio e ainda tem chance de marcar mais. Além disso, o Messi igualou Pelé em assistências, superou Maradona como maior garçom da Argentina em mundiais, mas ele também alcançou um recorde negativo. Após perder mais um pênalti, ele passou a ser o jogador com mais cobranças desperdiçadas. Depois da classificação, o argentino chorou no gramado e, segundo ele, foi um desabafo pela frustração de ter perdido a penalidade, mas também a emoção de ver a equipe reagir e garantir a vaga. Eu sou Melina Calduro, em Miami, para o Acaerte em Campo.
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1: Valeu, meu irmão. Obrigado. É hoje o aniversário dela, queridão.
2: Parabéns,
1: oi,
2: Vanessa,
1: tudo bem?
2: Sempre escuta todos os dias.
1: Valeu.
2: E pro Guerreiro Boné também, né?
1: Aí, ó. É mesmo?
2: Ficamos todos juntos na sexta-feira.
1: Aí, galera. Ó, a turma junto com o Darcy Coutinho, da Rádio Catarinense, né? A criançada, tudo na volta aí, né, meu irmão? Ô, guri. Aí a gente boa demais. Do pequeno eu não lembro o nome, mas a Carolina Letícia eu lembro, né? Alô, Carol, tudo bem, menina? Um beijão pra você. Chama na buzina, Carolzinha aí, produção, chama. Manda beijo pra essa galera que tá lá. Pessoal, tem que falar certo, é lá no Ipira. Manda beijo, é Ipira, né? Oi, Jesus amado.
3: Tá, de abraço aí, Misha.
1: Tudo bem, meu irmão?
3: Pessoal por aqui. Saiu de ver Amor Além da Vida aí com o César e Paulinho.
1: Uhum.
3: Parecia tá que está que tá curtindo a programação aí.
1: Valeu.
3: Participar dos ingressos aí do Joaçaba. Vamos pra cima. Não é porque perder a moto. Vamos de novo.
1: Vamos com tudo. Com tudo.
3: Beleza? Um abraço.
1: Valeu, meu irmão. Tudo de melhor, querido. Ô, Carol. Ó, teu pai tá mandando pra você com todo amor, com todo carinho. Pra Carolzinha. Valeu, Carol Letícia. Um beijo. Vai um abraço de toda a galera do Show da Tarde pra você, tá? Pedro Arthur também, né, Pedrinho? Valeu, Darcy, obrigado pela amizade, pela audiência, pela parceria, meu irmão. Dá volume. Bruno e Marrone pra tocar no fundo do coração. Menina, é linda essa música, hein? Pelo amor de Deus.
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1: Nossa, mãe do céu.
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1: Não dá pra ouvir desacompanhado, não dá. 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

0: Bruno Marrone, ô, tardezinha bem gostosa. O que já são 4h05? O tempo passa, o tempo voa, só a poupança no Bamerindus que continua numa boa. Essa é do teu tempo, né? Ah, essa aí é do tempo que o paizão usava a calça pra cima do inimigo, cara. E o Adão era preto, da Marildão. Você respeita, rapaz, respeita a história. Se a catarinense tá com 81, a Marildão tá com o quê? Uns 83, é, Marildão? De rádio, de bagunça? Pelo amor de Deus, hein? É tudo isso mesmo aí, paizão? Boa tarde, tudo bem?
1: Boa tarde, tudo bem? E você, como é que tá?
0: Melhor agora, ouvindo sua voz e vendo a sua pessoa.
1: Oh, então tá bom. Você continua tendo uma cara deslavada, né, Michel?
0: É o Neri que manda falar essas coisas.
1: É brincadeira, né?
0: É verdade.
1: Você tem que apanhar de cinto, viu?
0: Não faz assim. Hoje eu falei pra Lúcia, diz a Lúcia, bicha, hoje eu tô com 3 calças pra ir trabalhar, você acredita? Se Lúcia, a última vez que eu coloquei 3 calças, eu levei um tundão na mãe de cinta.
1: Falando, né?
0: Falando, é, malando, né?
1: Malando.
0: Malando. Falando já depois, ela me pegou no banheiro. Te valeu. Ajeita aí, paizão. Te ajeita aí, valeu, meu irmão.
1: Daqui a pouco tamo junto. Um abração.
0: Valeu, querido. 4h06 da tarde, show do rádio. Tem que chamar na buzina essa galera, não adianta.
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0: 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É a tarde gostosa da Rádio Catarinense. Vambora, meu povo! Dá uma giradinha no WhatsApp aí, por favor, produção. Oi.
11: Boa tarde, eu sou a Vilma Lima, do bairro Jardim Dóia.
0: Tudo bem, Vilma?
11: Gostaria de parabenizar a Rádio Catarinense por seus 81 anos e tá gostaria bem. De participar do sorteio, amigo.
0: Tá.
11: Tenha uma ótima quarta-feira.
0: Valeu, Vilma. Obrigado, guria. Boa tarde, tarde.
12: Boa tarde, meu amigão.
0: Oi, tudo bem?
12: Não acredito que não, eu não tava aqui. Ainda tava só a Leta escutando. Eu pedi pra ela se você tinha me atendido já. Ela falou que não.
0: Mas
12: daí é porque eu não mandei nada pra você, meu amor. Lindo, gostoso. Tudo lindo, tá? Só um abração pra tá você, bom. Um beijão. E feliz aniversário pro
0: Amarildo.
12: Na nossa rádio.
0: Ah,
12: né?
0: Pra rádio, quer dizer.
12: Nossa, eu era pequena ainda, nossa. Quando eu escutava os gols do Pelé na Rádio do... Catarinense.
0: Ó.
12: Não, eu morava no interior e era só com rádio, né?
0: Sim.
12: A pilha ainda, às vezes a pilha falhava, eu corria esquentar.
13: É brincadeira, hein?
12: Ai, mas foi muito bom.
0: Valeu, guria.
12: Esses anos com a Rádio Catarinense.
0: Oh, maravilha. Obrigado, viu? Um beijo, viu?
14: Ele gosta.
0: Que é isso, hein, produção? Para aí, meu irmão, para aí. Aliás, vamos para os últimos sorteios. Eu vou liberar um no WhatsApp para a gente fechar a conta e passar a régua. E um no ao vivo. Vamos fazer um ao vivo agora? Tá pertinho o telefone? Liga para mim, 3551-2410, 3551-2411, que o sorteio é agora, ao vivo, viu, gente? Ao vivo mesmo. Valendo, valendo, valendo. Ô, Valmir, tudo bem, meu irmão? Você faturou dois ingressos para o Joaçaba Futsal, que vai ocorrer nesse domingo contra São Miguel, se não me falha a curta memória, no Cambuzum da Unoesc. Alô, boa tarde, quem fala?
15: Boa tarde, Michael, Claudicir.
0: Ô, Claudicir, tudo bem, meu irmão? Fala da onde?
15: Tudo bem, Joaçaba.
0: Joaçaba, qual é o bairro, meu irmão?
15: Bairro Cruzeiro do Sul.
0: Aí, como é que tá o Cruzeiro do Sul? Tá de boa aí, meu querido?
15: Tudo de boa, tudo aí, Santa Paz.
0: Aí não faz frio, né, irmão? Aí o pessoal é mais abençoado aí no Cruzeiro do Sul.
15: Não, aqui não faz frio, aqui só faz calor.
0: Ô, Claudicir, qual é teu sobrenome, meu irmão?
15: Claudicir Carlos Koteski.
0: Carlos Koteski, isso?
15: Isso.
0: Beleza. Quantos anos já de audiência na Catarinense, meu irmão?
15: 48 anos de audiência. Eita,
0: coisa boa, aí. Coisa boa, meu irmão, coisa boa. Quer mandar um abraço pra alguém, um recado, pedir uma moda? O espaço é teu, meu irmão, fala comigo.
15: Gostaria de ouvir uma música, pode ser, mandar pra minha esposa Cintia e para vocês da rádio.
0: Tá bem.
15: Para que estiveram ouvindo.
0: Beleza, meu queridão, um abraço, Claudecir. Só passar na rádio buscar, tá bom, querido? Tudo de bom. E já já tem o último bonezinho do show da tarde. Lady Laura. Tapete da sala. Ê, modão. Modinha não, produção. Modinha não.

0: contigo. Tapete da sala, Lady Laura, nessa tarde gostosa, 4h15, boa tarde.
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0: Continua no ar bem alto. Alô, Marcelino Ramos. Alô, meu amigo Nico. Valeu, Nico. Obrigado pela companhia. Ah, pra você ouvir, né, Karine? Ah, pelo amor de Deus. A galera vai firme, né? Beijo. Fica na boa, fica na paz. Continua na Catarinense,
1: boa tarde,
0: vai.
1: Oi, Michel. Tudo
0: Oi,
1: bem?
0: Tudo?
1: Aqui é a Jaciara de Montenegro.
0: E aí, guria?
1: Joãozinho tá aqui te ouvindo.
0: Alô, João.
1: Hoje tá com preguiça de falar.
0: Ah, pelo amor de
1: tá
0: Deus,
1: tá prontinho
0: João.
1: Pra passear, né?
0: Um abraço, Joãozinho.
1: Vai pro centro ver as gatinhas.
0: Oh.
1: Então tá, manda um abraço pra todos aqui em casa e outro abração pra ti. Tchau.
0: Valeu, valeu, valeu, guria. Um abraço, dá um abraço bem apertado nesse nosso amigão. É. Grande João. Boa tarde.
2: Quero parabenizar a Rádio Catarinense pelo seu aniversário de hoje.
0: Tá bem.
2: E parabenizar os radialistas, que são muito especial.
0: Valeu.
2: E aquele abraço. E que Deus abençoe a rádio, os radialistas.
0: Valeu.
2: E
0: obrigado.
2: E tudo de bom aí, participar do sorteio aí.
0: Valeu, querido.
2: E aquele abraço. Deus abençoe a todos e a Rádio Catarinense.
0: Amém,
2: tamo
0: amém.
2: Na escuta.
0: Valeu, querido, que assim seja. Já, já, tem um último boné. É daqui a pouquinho, na tarde show catarinense. Sabe o chapéu preto? Fiduma e Jeca. Deixa cair, vai.

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1: Vindo Mijeca, ô moça do chapéu preto. Credo, 4h23. Na sequência, produção, pode ser? Último bonezinho do show da tarde.

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0: Valeu, galerinha. Não dá tempo para absolutamente mais nada, se não sortear o último bonezinho. Apontar a participação do Rodrigo em Lacerdópolis, é, meu irmão. Mandando um forte, longo e caloroso abraço para toda a galera da locução da Rádio Catarinense. Valeu, querido. Obrigado pela sintonia, pela audiência de sempre, né? Se não é vocês, de nada adiantaria, né? De nada adiantaria. Um abraço pra galera que tá curtindo a Rádio Catarinense, né? Alô, Jonathan Lima, tudo bem? Um abraço, querido. Fica na boa, fica na paz. Permaneça aí na Catarinense. Último boné vai pra quem, produção? Ah, mandou áudio? Vamos ouvir.
1: Boa tarde, eu sou a Vilma Lima, do bairro Jardim Lindóia.
0: Vilma Lima, do bairro Jardim Lindóia. Um abraço, Vilma. Fica na boa, fica na paz. Continua na Rádio Catarinense, viu, guria? Um forte, longo e caloroso abraço. Todos os sortudos e sortudas, vem pra rádio retirar aquele bonezinho, né? Bonitão da Catarinense. A partir de amanhã já tá liberado pra você. César Benotti e Fabiano pra fechar a conta, pra passar régua. Um beijão, turma. E uma gostosa tarde. Vem aí, Rádio Saudade. Vem aí, Amarildo Monteiro, pra animar a sua tarde de quarta. Boa tarde.

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3: E aí, meus amigos, minhas amigas queridas, salve, salve, simpatia, boa tarde, linda tarde, maravilhoso dia, 81 anos da Rádio Catarinense, que coisa de louco, essa jovem senhora está demais, é uma loucura, é isso aí, não, mais palmas pra ela, é isso aí. Olha, tenho acompanhado os meus ouvintes, né? Desde bem cedinho, os ouvintes Michel tava em casa tomando um chimarrão, né? Antes de vir pra rádio, com uma terra, de boa, tranquilo, ouvindo a galera do Michel aí. Então, já vou colocar uma normativa no horário, tá? Quem participou de manhã, quem participou de tarde, ganhou prêmios, deu seu recadinho, não precisa participar no Rádio Saudade agora. A gente ficou muito feliz pela sua participação. Vamos dar oportunidade para os outros ouvintes. Então, meus amigos, se preparem. O Rádio Saudade tem uma promoção hoje, nem poderia ser diferente, né? Temos que ter uma promoção bacana. Hoje o Rádio Saudade vai ser diferentão do habitual, tá? A gente não vai atender muitos pedidos musicais porque não vai dar. A promoção do Rádio Saudade, 81 anos da Catarinense, é a seguinte. Grave um áudio de até 35 segundos desejando feliz aniversário para a nossa aniversariante de 81 anos. As mensagens mais criativas ganham um kit de aniversário da Catarinense e dos meus patrocinadores. A gente bateu um papo com a galera, eles deram uma força e a gente reuniu um kit bacana. Qual é o kit? Você vai ganhar um boné, um quilo de erva mate Materva e uma caixa de bombom. Materva da Ervateira Materva, um abraço a todos os queridos lá pela gentileza. Quando falamos com eles, não, tamo junto. Pessoal do Visa, da mesma forma, vamos dar uma caixona de bombom maravilhosa junto, porque bombom tem a ver com aniversário, né? Então, o programa vai dar esse kit, esse mimo. Boné, erva mate e uma caixa de bombom é o que você vai concorrer. Mas não é uma coisa assim tão simples. Alô, catarinense, eu te escuto há tanto tempo, parabéns pelos seus 81 anos, não vem com esse papo aí. O papo é reto, é como se você estivesse homenageando uma senhora de 81 anos. O que que você diria para ela? Para essa senhora de 81 anos, em 35 segundos. Vale a partir de agora, os mais criativos, 5:30, eu faço o sorteio aqui. Fechou?

0: Se prepara, tamo junto. Eu quero que vocês caprichem no áudio. Tá valendo no WhatsApp da Catarinense. Se você já participou, dá um tempo para a galera aí, deixa os outros também, né? A fila é grande, gente. Muita, muita gente. A gente fica feliz demais da conta. E vamos começar com um tema que tem tudo a ver, né? Ousadia e alegria. É isso aí, ó. Tiaguinho, vamos dar o play e começar na tarde catarinense.
1: Ousadia!

0: canto da boca. Valeu, ousadia e alegria. Então, galera, vou dar mais uma luz pra vocês aí, ó. Se a Rádio Catarinense fosse uma senhora de 81 anos, o que você diria pra ela hoje? Nossa aniversariante completa 81 anos, né? Que homenagem você deixaria para essa senhora que acompanha gerações de joaçabenses, de brasileiros, de catarinenses? A Rádio Catarinense tem 81 anos de história. Qual presente ou conselho você daria para essa jovem senhora de 81 anos? Pegada da brincadeira é essa. A partir de agora, para você então aí, já tá valendo o seu WhatsApp. Começamos com ousadia e alegria e daqui a pouquinho tem mais. Fechou? 4:37, uma tarde linda e maravilhosa pra você! 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

0: Não ganhou nada. Olha, nós temos o nome de todo mundo aqui. Não quero me passar o pé, hein? Oi, boa tarde.
1: Olá, boa tarde. A Rádio Catarinense, para mim, hoje, ela é um meio de comunicação inspiradora e que faz a gente crescer junto, porque ela nos traz informação, ela nos orienta, ela nos anima, ela traz, assim, bom.

0: Chance. Então, através desse, eu venho desejar um feliz aniversário pra Catarinense! Uhul! Chora não, bebê!
1: Chora, bebê! Valeu, Vitorona, você é demais! Muito boa! Jimmy, meu queridão, fala aí, irmão!
2: Boa tarde, Marildo!
1: Boa tarde!
2: Tudo bem?
1: Tudo bem!
2: Parabéns aí pela 81 anos da rádio. E continue aí, sempre conosco aí, por mais tempo. Abraço.
1: Abraço, querido. Vamos falar com a Sandra aqui, que tá mandando áudio. Olha aí, que maravilha. Bem-vinda, Sandra. Boa tarde.
3: Oi. Minha querida Rádio Catarinense. Aqui é Sandra, de Joaçaba. Gratidão infinita por ter conhecido você. Durante todos esses 81 anos, você tem trazido alegria para este lugar e muito orgulho para essa cidade. E eu me sinto orgulhosa de fazer parte disso. Feliz aniversário.
1: Aê, é isso aí, galera. É pra Catarinense hoje, é pra ela, hein? É pra ela que eu quero o negócio aqui. Então tá, deixa eu ver quem mais, tem mais aqui. Vamos a mais um áudio, né, gente? Os áudios hoje estão inspiradores na nossa brincadeira. Oi, boa tarde.
4: Parabéns essa velha senhora, 81 anos de história. Histórias boas pra contar, notícias ruins pra anunciar. Quando a Catarinense foi criada, foi num objetivo de muita gente alegrar. Então fica aqui meus parabéns e meu forte abraço para essa velha senhora catarinense, 81 anos. Parabéns aí, Flaviano Amaral.
1: Valeu. Como é? Só escreve teu nome aí pra mim entender, tá, querido? Eu não consegui entender aí. Mandou bem para chuchu, né, gente? Nossa senhora. E agora vamos ouvir Capital Inicial, Não Olhe Para Trás. Como é que tá a sua tarde? Como é que tá o seu dia? Como é que tá você, queridão? Vamos lá, com 81 anos de vida catarinense, tá mais nova do que nunca, mais jovem do que nunca, com mais energia do que nunca.

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8: 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Parabéns pra você.
9: Parabéns, dona catarinense. Essa é a nossa promoção da tarde desse dia tão mega lindo, tão mega especial. 81 anos, Baguri. É uma vida, pelo amor de Deus. Imagina que a Rádio Catarinense está soprando 81 velhinhas, tá? O que você desejaria para ela nesse aniversário? Pensa comigo aí. E vai mandando áudio, hein? Essa é a pegada da brincadeira do Rádio Saudade, né? Que a minha produção hoje desenhou. É assim, Amarildo. Então, vamos lá. E o ouvinte tá aqui falando comigo. Oi, boa tarde.
10: Parabéns, Rádio Catarinense, pelos seus 81 anos de sabedoria, dedicação, um marco de força. Sou eternamente grata pela companhia diária em minha vida. Feliz aniversário, Rádio Catarinense.
9: Você é uma senhora muito fofa, Rádio Catarinense, né? Pensa numa avó fofa, essa é a Rádio Catarinense. Giza, diga lá, Giza, quem falou comigo aí foi a Lenari da Silva, esse recadinho foi dela, né? É tudo uma galera diferentona aí, audiência nova, né? Essa é a Catarinense.
11: Parabéns pra nossa coleguinha mais velha, Rádio Catarinense, que não é nosso anjo da guarda, mas tá sempre aqui no nosso ouvido falando, né? Falando coisas boas, graças a Deus. Já é uma colega de trabalho, porque pode faltar todo mundo, só não falta a catarinense no ar. Tá bom? Um abração para todos vocês que fazem parte dessa grande família. Aqui é Gisela Lemes Roveder.
9: Valeu, Gisela Lemes Roveder, parabéns, tem mais gente aqui na festa, oi.
12: Parabéns à Rádio Catarinense por uma marca verdadeiramente histórica, chegar aos 81 anos de dedicação, informação e companheirismo. É um feito brilhante que merece ser celebrado com muito orgulho.
9: Obrigado.
12: Cláudio Teodoro de Água Doce.
9: Valeu, queridão, é isso aí.
13: Muito boa tarde, meu amigo Amarildo Monteiro, passando aí para desejar um feliz aniversário de 80 anos pela Rádio Catarinense, sempre trazendo notícias e alegrando o dia a dia do povo da nossa região aí e para vários lados também do nosso país, quem tem o aplicativo da rádio aí. Muito sucesso para essa rádio, continue mais muitos anos aí trazendo essas notícias e essas alegrias para nosso povo aqui da região. Um forte abraço, meu amigo.
9: Valeu, Fredson, um dos melhores goleiros que eu já vi jogar no futebol amador da nossa região, só errou a data, é 81 anos, né? Mas a gente entende, quando fala da Catarinense a gente se emociona, né? A gente fica com o coração mexido. É verdade ou não, né, Tere? Oi, querida, fala comigo!
14: Feliz aniversário, Rádio Catarinense, com seus 81 aninhos de muita alegria, de muito, fazendo muita gente ser feliz. Nasceu um bebezinho e agora já está com 81 anos. Amamos você, Rádio Catarinense, e pessoal que trabalha aí dentro da Rádio Catarinense. Você se tornou a nossa família. Está sempre na nossa vida, dia e noite. Amamos você, Rádio Catarinense. É a homenagem da Karine Goulart e da Terezinha de Almeida. Graças a Deus, nós temos você em nossas vidas. Que Deus faça você permanecer, Rádio Catarinense, por mais e mais e mais 81 anos que segue em frente.
9: Beleza.
14: Obrigada a todos por estar sempre ao nosso lado. Beijo, Cacá e Tere.
9: Beijos, querida, valeu. Eu digo 35 segundos e aí a galera vai esfalhando, sabe por quê? Porque falar da Rádio Catarinense é complicado, né, gente? Pelo amor de Deus, eu se fosse pedisse a Marildo, o que que tu diria pra uma senhora de 81 anos que tá fazendo aniversário hoje? Bah, nem peça pra mim, né? Porque eu nem saberia o que dizer. Eu já ia me emocionar, já ia chorar, nem sei o que que eu ia falar, mas eu ia pensar em alguma coisa aí. Mas hoje quem tem que falar é vocês, né? Então vamos lá. Obrigado, meus queridos. Agora tem que abrir o coração, né? É hora de abrir o coração e deixar a alma falar.
15: Vamos... Boa tarde, quem fala é o Fabiano, Rodrigo Vitofol. Eu gostaria de comparar a Rádio Catarinense como a casa da nona, de antigamente, que você gostaria muito de sempre estar lá, a Bisa, visitando. Então a rádio se compara a isso nos seus 81 anos. Todos gostam de escutar a Rádio Catarinense, porque ela traz muita informação, notícias, utilidade pública. E o rádio está sempre ligado. Valeu, meu amigo, um abraço, tudo de bom.
9: Valeu, Fabiano Detofol, pelas palavras. Comparar a Rádio Catarinense à Casa da Nona. Aí foi forte, hein, gente? Nossa Senhora!
16: Boa tarde, Amarildo Monteiro. Boa tarde a todos aí. Aqui é o Claudir Maek, do bairro Lupe.
9: Oi.
16: Só pra parabenizar aí os 81 anos da Catarinense, essa velha senhora aí que, pra mim, é uma companhia em casa, no carro, no trabalho, entretenimento, notícias de fonte segura. Algumas não agradáveis, mas bastante necessário. E é isso daí. Pra mim, é tudo. No mais, aí tudo de bom.
9: Valeu, querido. É isso aí, né? A Rádio Catarinense com 81 anos. Imagina quanta coisa já passou, quanta informação ela já trouxe, quantos momentos de alegria ela já viveu com você, quantos momentos de tristeza nós já vivemos juntos, quantas vezes nós choramos, mas muitas vezes nos alegramos, né? Esse é o rádio, gente, o veículo mais amado do Brasil e do mundo, o que mais chega perto das pessoas, que vive mais horas com as pessoas, é o rádio. Essa é a nossa grande alegria e a nossa grande satisfação. Hoje, 81 anos da nossa menina vovó catarinense. E agora, Rich, falando em menina, né? Não que a catarinense seja menina veneno, mas é uma menina muito fofa. É a nossa fofona. Valeu, galera do meu coração. Vamos juntos comigo. Pura alegria, pura energia boa. Excelente tarde pra você.

0: valeu, galera. 5:01, foi Rich, Menina Veneno. Essa é linda demais, né? Continuamos na Tarde da Alegria. Agora vem a galera das notícias, aí o tom muda, né? Aí deixa esse astral para ficar bem informados numa outra tonalidade, né? Tonalidade mais séria de notícias. Então, continua lá, Catarinense, bem que dia de 81 anos, minha gente. Deixa pra lá, é dia de sorrir demais.
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0: Vamos lá, Vani, bem-vinda, boa tarde.
3: Boa tarde, Amarildo. Boa tarde a todos. Estamos chegando com informações para o ouvinte catarinense. E começamos destacando que a lei federal que prevê férias escolares durante toda a Copa do Mundo Feminina de 2027 já gera polêmica em Santa Catarina. O Sindicato das Escolas Particulares do Estado orientou as instituições a manterem autonomia na elaboração do calendário letivo, argumentando que a medida não pode se sobrepor à lei de diretrizes e bases da educação. Segundo a entidade, as escolas podem definir as datas das férias desde que cumpram os 200 dias letivos e a carga horária mínima anual. O assunto ainda será analisado pelo Conselho Nacional de Educação. O avanço do El Niño preocupa produtores de Santa Catarina e de todo o sul do Brasil. A previsão de chuvas acima da média pode favorecer algumas culturas de inverno, mas também aumenta o risco de perdas em hortaliças, frutas e na produção de leite. Especialistas alertam que produtos como cebola, batata, tomate, cenoura, maçã e uva podem sofrer com excesso de umidade e doenças, reduzindo a oferta e elevando os preços. Se o fenômeno ganhar força nos próximos meses, a inflação dos alimentos também pode pesar no bolso dos consumidores em todo o país.
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3: Estão definidos os confrontos das quartas de final da Copa do Mundo. O grande destaque de ontem foi Lionel Messi, que comandou a Argentina em uma virada emocionante por 3-2 sobre o Egito. Com mais uma atuação decisiva do craque, os atuais campeões seguem vivos na disputa pelo título. Já a Suíça garantiu a classificação ao vencer a Colômbia nos pênaltis e será a próxima adversária dos argentinos. As quartas de final começam amanhã com França e Marrocos. Na sexta, a Espanha enfrenta a Bélgica. No sábado, Noruega e Inglaterra duelam às 18h. E Argentina e Suíça fecham a rodada às 22h. Aqui você continua na companhia de Amarildo Monteiro. Mais informações daqui a pouco às 18h no Rádio Contato. Da redação, Vani Santos.
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0: 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E aí, voltamos, galera! Isso aí na Catarinense. Demais, né? Que a tarde continue sendo incrivelmente linda. São 5:06 no horário de Brasília. 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E um boné da Catarinense para você guardar lá na estante para a eternidade, né? Esse é um mimo muito legal. Então, esse é o nosso kit do Rádio Saudade. Sem vocês, não daria. Vamos mudar a trilha do programa aí, então? Vamos lá! Hoje nós vamos até às 7 da noite, fiquem tranquilos, temos tempo. Soraya, pô, a Soraya e a Sandra são integrantes do grupo Supiol Brasil. É um fandom, né? É uma espécie para nós brasileiros de fã-clube de uma das bandas mais importantes da Coreia do Sul, chamada Por Estela, que canta uma enormidade. Todo tipo de música os caras cantam, até música brasileira os caras cantam. E aí nós temos uma nova audiência na Catarinense espalhada pelo Brasil inteiro. E bota audiência nisso. Oi, Soraya, boa tarde.
2: Parabéns pelos 81 anos. E muito obrigada por trazerem tanta música boa, alegria, notícias de confiança e informações para a nossa rotina do dia a dia. E que venham muitos outros anos de sucesso no ar.
0: Obrigado, Soraya. Valeu, é isso aí. Se ela ganhar o presente do programa, tem que mandar lá pra São Paulo, né? Poxa vida, despachamos, é? Não tem problema. Oi, Noila, boa tarde.
5: Oi, Amarildo, tudo bem? Tudo. Anuile Parolindo, Santo Antônio.
0: Fala aí.
5: Queria parabenizar a Rádio Catarinense através dos locutores maravilhosos que ela tem. Porque sem os locutores, a Rádio Catarinense não ia completar 81 anos. Desejo a vocês e a Rádio Catarinense muito sucesso, que venham muitos e muitos anos a Rádio Catarinense. E vocês da rádio são maravilhosos, que continuem abençoando essa rádio e dando felicidade para todos nós ouvintes. Um abração, Amarildo. Deus abençoe a Rádio Catarinense.
0: Valeu, queridona. Obrigado pelas palavras tão doces, tão gentis, né? Acho que o ser humano precisa disso, né? Grosseria não dá mais, né, gente? A gente precisa de docilidade, né? De uma conversa olho no olho, para certas coisas, sempre com muita educação, respeito. E quando vem do coração dos ouvintes, pelo amor de Deus, né? Pelo amor de Deus, Noila, obrigado. Quem é que fala agora? Kleber, oi, boa tarde, garotão.
6: Boa tarde, meu amigo, é o Kleber Toliscato. Desejar um feliz aniversário aí pra nossa rádio do coração, a Rádio Catarinense, a nossa companheira de todos os dias. Leva notícia, entretenimento, música, esporte, tudo que você querer tem na Rádio Catarinense. Parabéns para a Rádio Catarinense. Toca uma música do Skank, pode ser qualquer uma da tua escolha. Manda pra minha esposa Marisa, meus filhos William, Wesley, Bruna, meu Varlindo, a dona Talina, todos estiverem na escuta.
0: Tá bom, vou rodar. Tá,
6: boa tarde a todos, fiquem com Deus.
0: Obrigado, querido, valeu, tudo de bom pra você. A gente só não dá dinheiro, né, ainda. Mas daqui a pouco vamos começar a dar grana aí pra galera, né, Rejane?
7: Parabéns, minha jovem senhora catarinense. E muito obrigado por todos esses anos entrando no, nos nossos lares, nos fazendo companhia diariamente, nos informando sobre tudo. Então eu desejo para você, minha jovem senhora, muitas, muitas felicidades e que venham mais 81 anos.
0: É isso aí, galera do meu coração. Essa é a dona catarinense, hoje 81 anos de vida, né? Gente, vou dar uma notícia triste agora. A gente também dá notícia triste, né? Sempre, vou tirar o fundo, não dá mais pra participar, tá? Quem participou até agora, exatamente às 17h11, participou. A partir de agora, não dá mais, senão não vou conseguir atender vocês. Fechou? Combinado? Me desculpem, mas é assim mesmo, o programa é muito curtinho, galera. É muito pai bola, né? Muito curto, curto, curto. Então, até agora, valeu. Eu tenho aí uns 200 pra ouvir ainda, né? E eu tenho que ouvir todo mundo pra poder fazer o sorteio daqui a pouco. Então, me ajudem. Terminou. Obrigado, amo vocês.

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0: 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É isto aí. Vamos ouvir a galera mais querida do Brasil na promoção do Rádio Saudade de hoje, que tá uma delícia. É isso aí. Torresminho, bah, torresmo tá caro pra chuchu, hein? Fala aí, meu irmão.
1: Saudade, Marinho. Torresminho, Marinho.
0: Fala, querido.
1: Ô, Marinho, pra Catarinense para 81 anos aí, né? Eu acompanhando a Rádio Catarinense desde 79 já. Até antes, né? Já, né? Mas é uma coisa muito boa, sempre a gente está sempre por dentro de notícia, tudo, trouxe muita coisa alegre para mim. E continua sempre também, né? Sempre ouvindo ela.
0: Que essa maravilha.
1: Não me abandona nunca.
0: Estamos juntos.
1: Então, 5 horas da manhã, já tô com o bichinho já ligado aqui, ó. Até umas horas da noite, sempre ligado com a Catarinense aí.
0: Aê,
1: um abraço aí, meu amigo. Tamo sempre junto aí.
0: Tamo junto, hein, Torresminho? Tamo junto. Oi, boa tarde.
2: Oi, Marildo. Tudo bem?
0: Tudo.
2: Parabéns aí pelos 81 anos da Rádio Catarinense. Parabéns para todos os funcionários também, que é uma grande família, né?
0: Verdade.
2: E se for possível, toque a Bárbara Streisand mesmo, né? Tá bom?
0: Tá
2: no
0: bom.
2: Mais, tudo de bom, ótimo quarta-feira a todos aí da Catarinense.
0: Valeu. Ó, eu tinha pedido áudio, mas o Samarone mandou algo bem legal, que disse assim, 81 anos no ar, 81 anos sendo a voz do meio oeste catarinense, hoje somos a voz do mundo, né? Do Brasil, onde tem um aplicativo, a gente tá lá. Hoje a Catarinense completa 81 anos de história, 81 anos levando notícia, música, esporte e verdade, dia a dia para dentro de cada lar joaçabense. Foram gerações que cresceram ouvindo essa frequência. Foi o rádio que contou nossas festas, nossas lutas, nossas conquistas e que esteve junto nos momentos mais importantes da nossa história. A Rádio Catarinense é a tradição, é a credibilidade. É companheiro de estrada, de trabalho, de cozinha, de coração, onde quer que a pessoa esteja. Parabéns a toda a equipe, aos locutores, aos ouvintes e a todos que fizeram e fazem parte dessa jornada. Que os próximos 81 anos venham ainda com mais força, inovação e proximidade com o povo de Joaçaba e de todo esse imenso país. Vida longa, Rádio Catarinense, Samarone Miller, valeu, irmão, pelas palavras. Te agradecemos e é por isso que a gente se emociona, né? Tem mais gente falando comigo aqui. Olá, Carlos, Maico, fala aí.
3: Parabéns, poderosa catarinense, a rainha do meio oeste. Roda aí, Heleno, pra nós, com Não São Palavras Lindas, nosso amigo.
0: E...
3: tudo de bom.
0: Tô achando que o Carlos quer tirar meu lugar aí, tô pensando que ele quer já ficar aqui no meu lugar, tá louco, homem do céu? Eu tenho mais um ano pra trabalhar depois sim, daí eu só vou pescar, ficar de boa na lagoa. Oi, Loreni!
4: Querida senhora catarinense, para ti e para todos nós, 81 anos é uma vida. Imaginamos só quantas homenagens já foram feitas através dos seus locutores, quantas músicas já foram tocadas. Só quero dizer parabéns e continue sendo essa maravilhosa emissora. Abraço a todos, Loreni Ponatti.
0: Obrigado, queridona. Mais um ouvinte aqui.
5: É, através do...
0: Oi.
6: Fala, Marinho! Tamo aí, né? O QR Negão aí, sentindo a Joaçaba carregar e descer pra Criciúma. Tai, tai, tai, tai, tai, tai, tai. Quero parabenizar a Rádio Catarinense aí, a melhor rádio do sul do Brasil. Parabenizar pelos 81 anos aí. Pelos belos locutores que tem. E continua isso aí, né? Narrando jogo, dando notícia, sempre comunicando notícias boas, notícias importantes para nós aí, tocando músicas tops no domingão, aquele gauchão na Varneira. E é isso aí, tudo de bom. Um abraço aí também pra galera aí da Rádio Catarinense, tudo de bom.
0: Aquele abraço.
6: Um abraço aí do Que Renegão. Vamos que vamos. Qualquer coisa chama, né? Chama na buzina.
0: Chama na buzina, bebê. Olha a buzina aí. Vou botar aqui, se você for o sorteado, que é R.A. Negão, tá? A galera já vai saber daí, só apresentar documento, tá? Ele nós podemos chamar de Negão, porque é da família. Tem gente, oi, boa tarde.
5: Tarde, Amarildo Monteiro.
0: Oi.
5: Queria parabenizar a Rádio Catarinense pelos 81 anos, trazendo muita diversão, muita alegria, muitas notícias, e que venha muitos anos pela frente.
0: Amém.
5: É a Rádio Catarinense sempre junto, todo dia conosco.
0: É verdade, tamo junto aí, nós sem vocês, ó, somos nada não, hein? Tem mais gente aqui, ó, vamos ver.
7: Oi, Amarildo.
0: Oi.
7: Pena que eu não consegui entrar em contato antes, tava trabalhando, mas passando para desejar um feliz aniversário para vocês aí, da rádio, para essa empresa maravilhosa que é a Rádio Catarinense. Realmente é uma anonia muito chique e muito atualizada, né? E muito moderna, atende todos os públicos, incluindo jovens, adultos, idosos da classe dela e tal. E a internet chegou aí e ela conseguiu se adaptar. E é isso aí. Um beijão. Feliz aniversário, Rádio Catarinense.
0: Obrigado, Noemi, pelas doces palavras. Última ouvinte de hoje. Oi, Cida.
8: Boa tarde, Marildo. Tudo bem?
0: Tudo bem.
8: Hoje eu tô passando para desejar um feliz aniversário para a Rádio Catarinense. São 8 décadas levando músicas, cultura e acompanhando a milhares de ouvintes. Sempre com dedicação e carinho pela comunidade. Tudo de bom para vocês aí. Tenha uma ótima tarde.
0: Obrigado, Cida, valeu, é isso aí, galera, agora fundo musical, né? Terminou, gente, eu vou preparar aqui o sorteio, que não é um sorteio, né? A gente vai colocar no sistema, e aí o sistema faz o sorteio, eu vou dar os nomes, né? Porque nem teria como eu fazer o sorteio de tanta gente que empilhamos hoje no nosso, na nossa timeline. Olha que palavra bonita, que chique isso, né? Timeline do nosso, como é que é o nome aqui mesmo? WhatsApp, desculpa, gente, hoje é um dia duro pra gente, não é um dia fácil não, viu? Então, a nossa timeline do WhatsApp aqui. Daqui a pouquinho a gente volta com muita coisa boa. Quando eu falo que é um dia duro pra gente, é um dia assim de muita emoção. É um dia que bate na alma da gente. Pra quem ama essa rádio, pra quem trabalha aqui e ama de verdade, vou te dizer, não é moleza não, viu? Mas é isso, vida que segue, e vamos dar o play no bloco comercial e daqui a pouco os ganhadores de hoje.

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5: Hoje eu gostaria de te fazer um programa assim, dos 81 anos da rádio, contar as histórias dos meus colegas aqui. Cada um tem uma história, né? Tem um Fominha que não pode ver o microfone, se vê o microfone, nossa. Ele toma conta, só dá ele, né? Tem o Rei do Cafezinho, que também não vou falar. Tem aquele que adora uma bergamota. Tem aquele que gosta de uma resenha. E como é bom, né? A gente quase não se encontra. Vocês acreditam que a gente é uma família? A gente passa a maior parte do nosso tempo aqui na rádio. Mas como cada um tem sua ocupação e as ocupações são muito complexas de cada um aqui dentro, é uma engrenagem que funciona todo mundo junto. Todo mundo tem que estar assim, azeitadinho para chegar até vocês aquilo que vocês recebem todo santo dia, né? E são grandes profissionais aqui, a maioria aqui é gente tudo casca grossa. Não tem necessidade de puxar saco da gente mesmo, de falar da gente. A gente não fala. Mas eu tenho muito orgulho, são tudo profissionais muito casca grossa. São talvez a melhor equipe de rádio que eu já trabalhei no mundo. E eu tenho 46 anos de carreira. Para mim é um orgulho trabalhar com essa gurizada. Tem guris aí que tem metade da minha idade, né? Menos da metade da minha idade, mas com a cabeça tão bacana. E às vezes a gente se encontra no cafezinho para dar um oi, para falar alguma bobagem que a gente não fala. E a nossa vida é tão corrida que a gente fala tão pouco aqui dentro, né? E hoje eu queria ter contado, eu queria ter preparado e preparei, mas aí eu disse, não, melhor não, né? Deixamos assim, para contar algumas histórias da galera aí, porque, pelo amor de Deus, tem história. Tem uns colegas aí que eu vou te contar, meu. Não é moleza não, viu? Eita, nós, faz a gente dar risada o dia inteiro, se você deixar. Mas perguntaram que é o Michael, claro que o Michael, o rei das piadas, galera, vocês não imaginam, mas a gente não conversa pouco, por incrível que pareça, a gente se cruza aqui na rádio, né? A gente entra, outro saindo embora, fazer o quê? Assim é a vida, a gente tem vida fora daqui também, né? E a vida com a família, eu acho que vem em primeiro lugar, a gente tem que valorizar muito a família da gente. Trabalho vem em segundo lugar, terceiro, quarto, quinto, não sei, depende de cada um, mas a família vem em primeiro lugar. E a nossa família aqui dentro da rádio também é uma família que a gente ama muito, mas a gente não se fala muito, não. Eu acho que isso é um erro. A gente deveria se falar mais, muito mais, né? Quem sabe um dia o rádio permita isso aos profissionais, né? Mas, como eu disse, um depende do outro e aí tá todo mundo na correria, todo mundo no pique, todo mundo na energia, todo mundo atrás de matéria, atrás de notícia, apresentando o programa, falando com ouvintes, atendendo. Nossa, é uma loucura isso aqui. Se vocês vissem o nosso dia, vocês iam... Se esses caras estão loucos, o que eles fazem, eles estão loucos. Mas é a grande verdade, viu? Mas a gente ama tudo isso. Isso é o mais importante. E sempre que eu fecho uma promoção, eu pego um ouvinte para falar. E eu tinha escolhido uma frase que eu fiz hoje, de manhã ainda, rabiscando... quando antes de vir para a rádio, eu sempre preparo alguma coisa para entrar no ar. E aí eu tava rabiscando uma frase hoje. Eu disse assim, eu vou começar com Dona Catarinense. A senhora é daquelas pessoas que todo mundo conhece, respeita e faz questão de visitar todos os dias. Numa menção de que tem aquela frase que a gente usa aqui, né? Ouviu na Catarinense, pode passar para frente. Isso você pode ter certeza, né? Eu acho que essa frase até foi criada pelo nosso gerente, o Nelson Paulo. E é bem assim que nós somos mesmo, né? Você ouviu aqui? Passa pra frente que não tem errado. E eu tava pensando nessa pegada, assim, né? O que eu falaria, mas aí na forma de comunicação, na forma que a gente comunica com vocês todo dia aqui, que é outra coisa bem diferente, né? E aí esse ouvinte encaixa direitinho. Vamos ouvir ele. Deixa eu pegar o nome dele aqui. É o Joel Bernardini. Joel, obrigado, tá, pelas palavras. Você encaixou direitinho aquilo que a gente pensa, aquilo que eu gostaria de ter falado hoje. Diga aí, garotão.
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5: Obrigado, querido. É mais ou menos isso que eu queria resumir o sentimento dele, né? A gente trabalha aqui para atravessar gerações. Começa no filhinho pequeno, né? O pai ensina ele a ouvir o rádio, ele ensina o filho dele, a avó ensina o filho, o neto, e as gerações vão se passando. E a catarinense está aí no meio de tudo isso. Então imagina que coisa grandiosa que é isso. Que coisa grande que é o rádio, gente. Vamos refletir sobre isso hoje. E aí, ouvinte, pá, é isso aí. Muito obrigado, viu? De coração. Quando eu voltar do bloco comercial, os ganhadores de hoje.
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Atenção, atenção. Vamos ver quem são os ganhadores de hoje da promoção Rádio Saudade, que foi assim, singela, mas de coração e alma para vocês. Um boné da Catarinense, um quilo de erva mate materva e um pacote e uma caixa de chocolate do Supervisa. Esse kit maravilhoso. Até eu queria ganhar esse kit aí, galera. A gente não ganhou, não, viu? Esse kit é para vocês. E atenção para os ganhadores de todos que participaram hoje na promoção que eu fiz com todo carinho, com toda alegria, com todo amor, perguntando para vocês. Parabéns, dona Catarinense. O que você falaria para uma senhora de 81 anos? Vocês mataram a pau, né? Maria de Fátima Santos, Flaviano Amaral, Gerson Bituruna, Fabiano Detofol, Gisela Lemes Hovder e Sandra Queiroz. Vou repetir os ganhadores: Maria de Fátima Santos, Flaviano Amaral, Gerson Bituruna, Fabiano Detofol, Gisela Lemes Hovder e Sandra Queiroz. Vocês têm 3 dias para retirar o mimo na Rádio Catarinense, galera. Não, não, não, não, é pouca coisa. Vocês ganham muito dinheiro para bater palma, mais palmas. Aê, vocês arrebentaram. Valeu, galera, pelo carinho, pelas palavras tão deliciosas que direcionaram a essa senhora chamada Rádio Catarinense hoje. Estamos felizes, contentes, emocionados e pro coração ficar numa boa, vamos ouvir a voz delícia de uma música super maravilhosa. Aumenta o som aí, vai.

5h40 na rádio mais ouvida do sul do Brasil, a melhor rádio do Brasil, a mais amada, a mais querida. Duvido uma rádio ser mais amada que a catarinense, meus amigos. Muito, muito, muito obrigado. 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Foi Legends Never Done.

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1: Se por um lado o Mundial traz a emoção para os torcedores, por outro tem trazido polêmicas nos bastidores. Mesmo classificada, a Bélgica cobrou mais transparência e igualdade de tratamento por parte da FIFA. A reclamação da Bélgica, eu venho trazendo nos outros boletins ao longo dessa semana, surgiu após a repercussão envolvendo o caso do cartão vermelho do jogador Balogun dos Estados Unidos, que gerou questionamentos sobre critérios adotados pela entidade durante a competição. Quem também formalizou uma reclamação foi a Federação Egípcia nesta terça-feira. A entidade apresentou uma queixa contra o árbitro responsável pela partida em que a seleção do Egito foi eliminada pela Argentina, alegando prejuízos na condução do jogo de ontem. Eu sou Melina Calduro, de Miami, para o Acaerte em Campo.
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5:47, não é o Dalceu Martins que assumiu os botões ainda, né? Não, ele, bom, de 81 anos da rádio, ele tá aqui há 52, é isso, né? 51, né? Então, a rádio tinha 30 anos de história, o Dalceu chegou para trabalhar aqui, e por aqui foi ficando, tá aí, né? 51 anos de casa, funcionário mais antigo da rádio. Então, tava pensando hoje na história de tantos nomes que passaram aqui, né? De tantas pessoas maravilhosas que fizeram a história da Catarinense e foi gente pra chuchu, cada um deixando a sua sementinha boa, outros nem tanto, né? Porque a vida é assim, né? A vida não é feita de perfeições, temos as imperfeições, mas você sendo bom, cara, sabendo sorrir, sabendo abraçar, sabendo mandar um oi pras pessoas, né? Você sente nessa música do Erasmo Carlos assim. O que ele tava pensando no dia que ele e Roberto compuseram Sentado à Beira do Caminho? Que música linda pra encerrar o programa hoje, né? Valeu demais, hein?

0: Que música linda, né, gente? Nossa, meu Deus, que música linda. Roberto e Erasmo sentado à beira do caminho. Então, o que que a gente vai dizer pra vocês hoje, hein? Gostaria de falar tantas coisas. Hoje foi um dia muito especial. Quero agradecer de coração a cada ouvinte que esteve com a gente, acompanhando a programação de aniversário, que começou às 5 horas da manhã, está terminando agora. Sua audiência, participação, mensagens, o carinho, as verdades fazem parte, fazem a diferença e são a razão da nossa dedicação diária em levar informação, entretenimento e companhia para os lares de todo mundo. Obrigado por celebrar conosco mais um capítulo dessa história construída ao lado de uma comunidade maravilhosa que nos abraça todo santo dia. Que possamos continuar juntos por muitos anos compartilhando momentos, notícias e emoções. Gratidão pela confiança, pela sua audiência, pela audiência de hoje. Vocês são a verdadeira voz e a força da Rádio Catarinense, os nossos ouvintes. 81 anos hoje, estamos felizes demais, viu? Vem aí o Ângelus para nos abençoar e depois o Rádio Contato, quando vamos ouvir a palavra oficial do nosso gerente, Nelson Paulo. Ficou quietinho o dia inteiro, vamos ver o que ele vai falar hoje no Rádio Contato, desta data magnífica, os 81 anos da Catarinense. Ele é o boss, né? Que comanda toda essa engrenagem que funciona como um relógio suíço, né? Coração batendo de uma forma muito no compasso. Daqui a pouco a gente se encontra no Rádio Contato para falar de histórias boas e continuar informando você. Amanhã eu volto, viu, gente? Fiquem com Deus e até lá.
1: Louvado seja nosso Senhor Jesus Cristo, para sempre seja louvado. Meus queridos irmãos e irmãs, você que nos ouve, nesse momento queremos pedir a intercessão da Virgem Santíssima, Nossa Senhora, Nossa Mãe, a Virgem Aparecida sobre nós e sobre as nossas famílias. E ao mesmo tempo pedimos a constante intercessão de nossa padroeira, Santa Teresinha do Menino Jesus. E por isso rezamos. O anjo do Senhor anunciou a Maria e ela concebeu do Espírito Santo. Eis aqui a serva do Senhor, faça-se em mim segundo a vossa palavra. E o Verbo se fez carne e habitou entre nós.
2: O Evangelho desta quarta-feira marca um momento importante na missão de Jesus. Ele chama os 12 apóstolos pelo nome e lhes concede autoridade para expulsar espíritos impuros, curar toda a enfermidade e em seguida os envia em missão. São Mateus apresenta a lista dos 12, mostrando que Jesus escolhe pessoas simples e diferentes entre si para continuarem a sua obra. Antes de enviá-los, dá uma orientação clara. Naquele primeiro momento, deveriam dirigir-se às ovelhas perdidas da casa de Israel, anunciando esta mensagem: o reino dos céus está próximo. Queridos irmãos e irmãs, hoje Jesus continua chamando pessoas comuns como eu e você para realizar uma missão extraordinária. Jesus confia em nós, apesar de nossas limitações, medos e diferenças. Ele mesmo nos fortalece, capacita e dá a graça necessária para servir. Quanto mais nos conectamos com Cristo na oração, na palavra e nos sacramentos, mais nos tornamos capazes de anunciar com alegria e esperança: o reino dos céus está próximo. Que a Virgem Maria nos ajude a cuidar com amor daqueles que o Senhor nos confia. Ave Maria, cheia de graça, o Senhor é convosco. Bendita sois vós entre as mulheres, e bendito é o fruto do vosso ventre, Jesus. Santa Maria, Mãe de Deus, rogai por nós, pecadores, agora e na hora de nossa morte. Amém. Abraço fraterno a todos os ouvintes.
1: Queremos concluir esse instante de oração pedindo a bênção de Deus nosso Senhor, especialmente por intercessão de nossos padroeiros, de nossas comunidades e de nossa padroeira, padroeira do nosso santuário catedral Santa Teresinha do Menino Jesus. O Senhor esteja convosco, Ele está no meio de nós. O Senhor vos abençoe e vos guarde. O Senhor mostre a sua face e tenha misericórdia de vós. Volva para vós o seu olhar e vos dê a sua paz. Abençoe-vos o Deus Todo-Poderoso, Pai, Filho e Espírito Santo. Amém.
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0: Dezoito horas, 2 minutos, 8 de julho de 2026. Data maravilhosa. Hoje a Rádio Catarinense completa 81 anos de história, de uma trajetória de informação, prestação de serviço, alegria, de muito choro, de muita tristeza, de muitas notícias boas, de muitas notícias que às vezes alegram a gente e nos emocionam. Uma trajetória que mostra o caminho de uma jovem senhora que se moderniza com o tempo. Tantas palavras lindas, tantos dizeres ao longo do dia, da audiência da Catarinense, a nossa grande razão de existir, e isso é simplesmente maravilhoso. A partir de agora, o Rádio Contato está no ar nesse dia em que celebramos essa data inesquecível. Foi de emocionar. Sejam bem-vindos às rádios Catarinense e a nossa irmãzinha mais nova, a Antena 100 FM, que se junta a gente para a transmissão do Rádio Contato sempre nesse horário e em nossas plataformas digitais para informar, atualizar você em mais um dia, porque o rádio não para. A gente está de aniversário, mas a vida segue. Orly Ricardo, bem-vindo. Prazer, boa noite.
6: Olá, boa noite, Amarildo Monteiro, boa noite a todo mundo que nos acompanha. Prazer, né? Realmente estar aqui nesse momento, fazendo parte também dessa família, família que a gente inclui os nossos ouvintes, porque sem eles, esses 81 anos não seriam possível, né? Então, é uma alegria realmente muito grande nessa data tão especial e também com tantos assuntos importantes para nós debatermos hoje aqui no Rádio Contato. Eu quero trazer como destaque, é claro, a audiência pública que está acontecendo nesse momento no auditório jurídico da UNOESC, que também vai estar relacionado ao nosso futuro.
0: Bacana. Aliás, tantas histórias, Nelson Paulo. Seja muito bem-vindo nesse dia especial. Boa noite para você.
7: É verdade, Amarildo Monteiro. Uma boa noite para todo mundo que nos acompanha. Um prazer enorme, né, fazer parte da história desta rádio, 81 anos, em que a idade, né, só fortalece a estrutura da empresa. Uma rádio que superou muitas dificuldades, como qualquer empresa, né, tem as suas dificuldades. Foram várias fases que a rádio superou e continua rumo a uma situação de buscar incessantemente servir a população. Esse é o fundamento, é a razão da rádio existir. É uma rádio comercial, evidentemente, né? É uma empresa que precisa dar lucro, é uma empresa que tem a sua responsabilidade social, eu até diria, junto com o mesmo objetivo do fundamento de uma empresa comercial. Assim como nós temos que tocar uma empresa comercial, a gente olha o lado social. Esse talvez seja, eu não diria segredo, mas a principal arma do respeito que faz com que a gente tenha o respeito da comunidade. Eu estou aqui há 42 anos, mais da metade dos 81, eu estou aqui trabalhando na Rádio Catarinense e sei o que estou falando. Por isso que eu fico emocionado ao acompanhar a programação e ver que a gente serve, já serviu, né, muitas pessoas, muitas causas. É emocionante ouvir as pessoas se declararem, né, pela Rádio Catarinense, reconhecer a importância deste veículo de comunicação que ajudou, ajuda e vai continuar do lado da população eternamente. Foi muito bom ter ouvido manifestações da Alemanha, de Arroio 30, do interior do Rio Grande do Sul, que agora me foge o nome da cidade. Enfim, a gente não sabe para onde a gente está falando. A gente não sabe aonde a gente está chegando. Sabemos que somos internacionais, né? A rádio vai em qualquer canto do mundo graças à internet. Isso faz com que aumente a nossa responsabilidade, claro. Mas a manifestação das pessoas durante o dia de hoje, mais uma vez, nos dá a sensação de estarmos no caminho certo, nos comprova, né, que a gente está trabalhando, o nosso esforço, a nossa dedicação é premiada pelo resultado que nós estamos recebendo através da manifestação do público ouvinte.
0: O Rádio Contato tem áudio de Dalceu Martins, o único com mais tempo de rádio que o Nelson Paulo na Catarinense, 51 anos de casa. Vamos juntos.
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0: Contar que música é essa? Essa música é de Carlos Galhardo, gravado em 1945, dia que a Rádio Catarinense entrou no ar.
1: Lembro aí.
0: 8 de julho. É, essa música tem 81 anos de história. Daí tá
2: todo branco.
0: Assim, agora
2: outros tempos, né?
0: Pra ver o que a gente tocava naquela época, né?
2: Hoje serve pra dormir, né?
0: É verdade, pra você ver como rádio, ó.
2: Com todo respeito, artistas, as coisas mudaram muito.
0: Nossa, né? Mostra a evolução do rádio, né, gente? É isso aí, valeu. Falemos de notícia, meu caro Orly Ricardo, diga lá.
3: Verdade, Amarildo, né? Depois de tantas homenagens, né, dos próprios ouvintes, as manifestações dos colegas. Eu tô chegando agora, né, sou um bebê aqui na rádio, né, tô prestes a completar 3 anos, mas a gente já...
2: Tá em estado de probatório.
3: Desde criança a gente entende,
2: que aqui,
3: né?
2: Aqui não termina nunca.
3: É, exatamente. A grandeza da Catarinense, eu estive saindo agora lá do auditório jurídico da UNOESC, onde está ocorrendo a audiência pública aqui em Joaçaba em relação à concessão das rodovias federais aqui na região e do estado de Santa Catarina como um todo, e a preocupação do pessoal lá. A Rádio Catarinense chegou, não chegou, está por aqui. Então a gente vê a grandiosidade mesmo que representa essa marca, né, esse emblema aí que tem a Catarinense, e todo o respeito, né, consideração de lideranças que conhecem a trajetória da Catarinense durante essas 8 décadas e contando, né?
2: E durante esses 40 anos que eu estou aqui, pelo menos, né, que eu posso falar porque eu conheço, e felizmente foi uma iniciativa minha, aquela vinheta que toca na rádio, a gente procura respeitá-la ao pé da letra.
0: Falei hoje de tarde, um ouvinte falou algo assim num contexto, né? Eu lembrei que a frase foi criada por você, mas pode continuar falando.
2: Se você ouviu na Catarinense, pode passar para frente. Isso a gente faz questão de lembrar, que nós respeitamos esta afirmação, porque existem muitas empresas por aí de notícia, muitos órgãos de notícia aí que não se preocupam muito se é verdade ou não é, se é fake ou não é, e nós zelamos por esta responsabilidade, né? Rapaz, já que nós estamos falando do passado, deixa eu colocar uma curiosidade no ar aqui. Vocês já ouviram falar ou assistiram aquele filme Apertem o Cinto, o Piloto Sumiu?
0: Mais de uma vez, né?
2: Filme de 1980, um dos melhores do segmento humorístico do mundo.
0: Uhum.
2: Foi classificado. E eis que do filme a realidade, um homem, na época, só para o povo entender, quem não conhece, um homem com medo de voar precisou garantir que o avião pousasse em segurança depois que os pilotos adoeceram, comeram comida estragada e não tiveram condições de tocar o voo. E agora o fato real, você sabe o que tem que fazer, uma tragédia, você sabe o que tem que fazer. Palavras, últimas palavras, de um instrutor de voo que abriu a porta do avião, pequeno avião, e se jogou em pleno ar na Argentina. Isso aconteceu agora. Do lado dele, uma aluna de 22 anos de idade, aluna de aviação. Ele era o instrutor de um pequeno avião, avião de instrução. No meio do voo lá, ele abriu a porta e falou para ela: você sabe o que tem que fazer, se jogou do avião. Aí ela conseguiu, ela já tinha até o brevê, só que não tinha experiência de voar sozinha, né? Tinha poucos momentos de voo solo, pediu ajuda para o pessoal de terra. Ela estava próximo de um aeroporto, né, que estava fazendo ainda voos de treinamento, e ela pediu ajuda e o pessoal de terra ajudou-a, né, a pousar, já que hoje os instrumentos ajudam muito os pilotos, né? Piloto de 42 anos, depois ficou se sabendo, havia procurado atendimento psiquiátrico, mas não reportou o fato à empresa para a qual trabalhava. O cara estava com problemas de cabeça, problemas mentais, enfim.
0: Emocionais.
2: Se suicidou da forma mais inesperada, né? Colocando em risco a vida da aluna e de algumas pessoas em solo, né? Mas Aí você começou a falar, eu lembrei daquele filme lá, O Piloto Sumiu. Esse aqui não sumiu repentinamente, mas ele avisou que ele ia sumir.
0: E se atirou.
3: A vida real imitando a ficção.
0: A ficção, né? E a ficção era o Leslie Nielsen, né? O ator que é muito engraçado.
3: Não,
0: né?
3: Só de olhar pra ele você já acha graça.
0: Você já dá risada. Que coisa, né?
3: Marildo, deixa eu ampliar aqui então sobre essa audiência pública aqui em Joaçaba, depois de passar por vários municípios, Chapecó, Concórdia, Blumenau, Rio do Sul e Itajaí, foi a vez agora, portanto, de Joaçaba receber essa representação aí das autoridades locais, várias lideranças, e não se resume apenas aqui do meio-oeste também, oeste, Serra Catarinense, muitas lideranças tiveram a oportunidade de limitar em 4 minutos para as representações e considerações, enfim, mas assim, ó, unânime dessas manifestações, esse clima de insatisfação com esse projeto da NTT. Realmente o pessoal achou que não tem fundamento, o prefeito de Joaçaba comentou sobre isso, Gerbaldo Oeste, a própria presidente do Legislativo, a Jaqueline De Marco, deputado, senador Esperidião Amin também esteve ali, o Pedro Kizak foi um dos que levantou essa bandeira para também ter audiência pública aqui em Joaçaba, mandou um representante, mas o que ficou realmente unânime foi a insatisfação quanto ao projeto. A questão da concessão, das melhorias, já é outro papo, tem muita gente que concorda, né, que é realmente uma necessidade as rodovias federais aqui da nossa região passarem por um pente fino, uma melhoria geral, a duplicação, essa parte aí da rodovia de entradas ou contornos, viadutos, enfim, eles acham que realmente precisa ter essa evolução, mas o que está sendo apresentado não tem cabimento, até foi essa expressão que o pessoal mais utilizou, que não tem um cabimento, né? Um praças que não serão praças, mas serão pórticos de pedágios em trechos tão próximos, né? Aqui na região a gente pega Joaçaba, Erval Velho e Campos Novos. É um raio de 40 quilômetros com 3 pórticos de pedágio. Então, isso vai ser feito um documento de todas essas audiências públicas desses municípios que eu já citei aqui e vai ser levado até a NTT, o órgão federal, até o próprio senador Esperidião Amin se prontificou em tentar marcar, então, ele vai tentar marcar essa reunião com o ministro da infraestrutura, ministro do governo Lula, para levar todas essas reivindicações, todo esse documento, todas essas reivindicações, apelos e contribuições serão colocados num documento e esse documento chegará às mãos do governo federal.
0: Que coisa, hein?
2: Então, a unanimidade é para não instalar as praças de pedágio.
3: Uma reformulação geral nesse projeto. É isso que eles buscam. A questão da concessão, o tempo de 30 anos, o pessoal também bateu na tecla. Como que vão querer cobrar alguma coisa, né, numa concessão de 30 anos se essa própria duplicação da 282 contempla 10%? 10%, pouquinho mais, pouquinho menos, de duplicação da BR-282. Então, isso, pessoal, foi unânime. Tivemos representantes até mesmo da questão da... que fala do governo, né? Pró-governo, o próprio deputado Neudi Sareta, ele falou, vou usar a frase dele, é inegável que está muito ruim esse projeto. Não vamos aceitar pacificamente. É preciso incluir as travessias urbanas da duplicação e caso a concessão seja efetivada, o elevado do Trevão de Irani já precisa estar concluído. Então só foi um posicionamento de um deputado muito conhecido aqui na nossa região.
2: E que é do PT.
3: E que é do PT.
2: E o projeto é do governo do PT.
3: Da situação, né? Da
2: e o Pedro Kizai estava aí o representante.
3: Ele não conseguiu se fazer
2: presente. E o representante dele é contra ou é a favor dos pedágios?
3: Eu não ouvi a...
2: Ele não chegou a
3: não
2: falar.
3: Não ouvi a manifestação dele, mas assim, é meio que unânime.
2: Bom, o projeto foi muito criticado. É um projeto do governo do PT. Né? Então, claro que a comunidade precisa ter voz ouvida, respeitada, e se a comunidade toda é contra, a coisa precisa mudar. Né? E talvez, a partir de outubro, a coisa muda e não será mais... É necessário essa preocupação. Ou, daqui a um pouco, o pessoal continua batendo. Né? Mas vamos, que bom, essa audiência, essas audiências que estão acontecendo, porque eu acho que os administradores precisam ouvir o seu povo e respeitar o voto da população. Aposto que se houver a duplicação e depois instalarem pedágios, o povo vai concordar. Agora, você começar a cobrar pedágio para andar em estrada ruim, para depois fazer a obra, ainda com muita dúvida se esse depois vai ser meio logo ou vai ser depois.
0: Não duplicado, sem chance.
2: Viu? É como tu vender, cobrar pelo produto e
0: não entregar.
2: E o cliente não saber quando vai receber.
0: E um detalhe, né?
2: E não é saber quando. A gente sabe que vai demorar muito tempo.
0: Não é uma coisa simples, né?
2: Não é uma coisa para aí, viu? Eles têm que engavetar isso, baixar a crina e ficar bem quietinho, porque certamente vai repercutir nas eleições de outubro.
0: Imagina só. Pedágio, Joaçaba, Val Velho e Campos Novos.
2: Três,
0: mesmo,
2: mano.
0: Mesmo que tivesse duplicada, prontinha, bonitinha, não dá, não, né?
2: Um valorzinho pequeno até vai.
0: É.
2: Mas e os moradores, que aqui tem muita circulação nessa rodovia?
0: Que sai, vai.
2: Que vai trabalhar em Catanduva, vai trabalhar em Campos Novos, volta para Joaçaba, quer dizer, o cara vai pagar pedágio na ida e na vinda duas vezes por dia, e se vem almoçar são quatro vezes por dia. É uma coisa sem fundamento. Quem fez isso não conhece a nossa realidade aqui. E, aliás, isso deve estar acontecendo em todo o Brasil, né?
3: É, a ligação...
2: É uma forma de arrecadar dinheiro, né? Para fazer as coisas... com o dinheiro do povo.
3: É, existe até a alegação que as cobranças são pelo quilômetro rodado. Então, como são trechos muito próximos, o valor seria menor. Mas mesmo assim, pessoas que moram aqui na região vão ser afetadas diretamente.
2: É, mas a coisa mais lógica de tudo, você não tem direito de cobrar por uma coisa que você não fez.
0: Começa aí, né? E termina aí.
2: Quem é que cobra por alguma coisa que talvez venha a fazer? Eu vou cobrar a propaganda dos lojistas aqui e uma hora dessa eu faço a propaganda. Que é isso, cara? Eu vou pagar, vou concordar em pagar uma geladeira, né? E é, um dia desses eu te entrego.
0: Uhum.
2: Não, isso não existe, meu. Para com isso. Estão brincando com a população, rapaz.
0: 18 horas 20 minutos. Esse é o Rádio Contato, notícias, informação e prestação de serviço. Nelson, por
2: preste
0: favor.
2: Preste atenção nesta mensagem, algumas verdades sobre a vida que vai entrar antes dos comerciais.
1: Eu levei no mínimo 30 anos para aprender isso, mas eu vou te passar em apenas um minuto. Número 1. A vida não espera por ninguém. Levante-se todos os dias e continue avançando, não importa o que aconteça. Número 2. Certifique-se de cuidar muito bem de você. Se algo acontecer com você, o mundo simplesmente vai seguir em frente e você vai ficar para trás. Número 3. Se você não trabalhar para construir a vida dos seus sonhos, com certeza alguém vai contratá-lo para construir os sonhos deles. Número 4. Trabalhe sempre em silêncio e celebre no privado. As pessoas adoram estragar as coisas. Número 5. Nunca se arrependa do seu passado. Apenas aprenda com ele e siga em frente. Número 6. A maioria das pessoas não está nem aí para você, então trabalhe para melhorar você todo dia. Número 7. Ignore conselhos de quem não vive a vida que você deseja. Número 8. Domine suas emoções. Uma mente calma sempre consegue lidar com qualquer situação muito melhor. Número 9. Se você encontrar alguém que é melhor do que você, não odeie essa pessoa. Peça conselhos e coopere com ela. E número 10. Você só está realmente em paz consigo mesmo quando você está cuidando da sua própria vida. Pense nisso.
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0: 18:25. Na nossa saída de bloco, vemos algumas frases. Cede um dos livros do professor Sérgio Cortella, né? Que é um professor renomado, um filósofo renomado no nosso país, e ele é realmente uma mente muito brilhante.
2: É, na voz do Ed Ciat, né? Uhum. Que é uma pessoa aí de blogs. Mas muitas verdades, né? Muitas verdades. A gente acaba provocando muitos erros na vida em função de não acreditar que tem pessoas más, né? Essa que ele fala, por exemplo, festeje sozinha as suas conquistas, é para você evitar, né? Que tem ciúme, que acabam passando energia negativa para você em função do teu crescimento. Como é que chama?
3: Inveja
2: mesmo. A inveja. Enfim, são verdades que a gente tem que ouvir de vez em quando para autocorrigir, né? Claro que a divisão entre pessoas que te amam, que fazem parte do teu círculo, que é um círculo muito fechado. Adianta o cara dizer, porque o fulano é meu amigo, o ciclano é meu amigo, eu tenho 200 amigos, tenho 20 amigos. Não tem.
0: Virou as costas, já era, meu amigo.
2: Não tem. Amigo, amigo mesmo, né? As pessoas da família ou um outro caso fora da família. Se a família se fechasse e unida, tem família também que joga tudo fora, né? Que se autoesculacha, que se arromba por ciúme, por inveja, sei lá o que, rapaz. Mas é bom a gente ouvir essas coisas e pelo menos pensar. Será que eu posso adotar um desses pensamentos? tô errado, não tô, esse cara tá errado. É bom a provocação.
0: Claro que sim, né? Eu acho que o ser humano precisa disso. Jesus já ensinava há dois mil anos atrás, né?
3: E até tem aquela frase, né? Que você é a média das cinco pessoas que você mais convive. Então, precisa saber também a mesa que você senta.
2: Manifestação das pessoas aí com relação ao nosso comentário sobre a audiência pública, muito boa, né? Eu acho que a gente sintoniza muito bem essa ideia e é uma lógica, né? Vindo, não sei com que propósito nesse momento, esta tentativa de enganar o povo, porque você não pode pensar em outra coisa a não ser a ideia de arrecadar, talvez até arrecadar daqui para colocar em outro lugar e nunca vira para cá. Mas que bom que nós temos pessoas ainda que nos defendem. Eu quero aqui parabenizar a presidente da Câmara de Vereadores de Joaçaba, Jaqueline de Marco, que foi a Chapecó numa audiência dessas, que não estava programada para acontecer em Joaçaba. E ela fez a solicitação, teve ajuda de algumas pessoas ligadas aos órgãos federais, e nós tivemos hoje à tarde a oportunidade de dar o nosso grito contrário a essa movimentação. Parabéns, Jaqueline.
0: Seguimos. Eu quero trazer uma boa notícia. Estava aguardando ela aqui e aí a gente falou de outros temas. Os tumores cerebrais, atenção, ouvintes, são difíceis de tratar. Mesmo aqueles que podem ser operados, raramente conseguem ser removidos completamente por cirurgias. A quimioterapia e a radioterapia fazem parte do tratamento padrão. Ainda assim, pacientes com tumores agressivos frequentemente vivem no máximo 5 anos após o diagnóstico, segundo os especialistas. Em um estudo realizado por pesquisadores de um centro alemão de pesquisa da Faculdade de Medicina do Hospital de Mannheim, 33 pacientes receberam, além do tratamento convencional existindo hoje, uma vacina experimental. No início de julho, a equipe publicou os resultados na revista Nature e há motivos para um otimismo cauteloso, mas um otimismo. 66% dos participantes ainda estavam vivos após 8 anos e 42% não apresentaram crescimento ou retorno do tumor durante esse período. É uma pesquisa que não começou agora, ela começou há muitos anos e só agora os resultados foram divulgados. Então, é um passo muito importante para que as pessoas possam viver mais. A vacina não previne o câncer, dizem os especialistas, mas ela vai prolongar a vida e muito das pessoas.
3: Marilda, ainda falando da questão de saúde, né? Só reforçar, essa semana nós tivemos aí um alerta do EMOSC que estão com níveis críticos e abaixo do ideal referente aos estoques de sangue, com alerta especial para os tipos sanguíneos O negativo, o nível de alerta vermelho, além do A negativo, A positivo e O positivo. A demanda hospitalar, ela continua muito alta e o EMOSC está fazendo esse alerta, esse chamamento para a população.
0: O alerta é que praticamente não tem bolsa de sangue na prateleira, né?
3: Exato.
2: Lamentavelmente é um período, né, que isso sempre acontece. Agora e no verão também, quando há incidência muito elevada de acidentes, né?
0: Uhum.
2: Falar nisso, a população pode fazer muita coisa para ajudar os outros, né? Uma dessas coisas é a doação de sangue. A outra é nesses momentos de muito frio aqui no sul do Brasil, a doação de agasalhos. Olha, se você olhar no seu guarda-roupa, certamente tem uma coisa lá que está reservada para você talvez usar um dia. Aquele casaco que você praticamente não usa. Não, o dia que precisar eu uso.
0: Tá aí.
2: Já faz quantos dias que está com frios assim? Já faz um mês mais ou menos, nós estamos sentindo
0: frentes frias muito fortes.
2: Eu tenho usado, os dias bastante frios, tenho usado apenas um casaco. Tu não precisa estar trocando de casaco todo dia, porque o casaco não sua, o casaco não pega o cheiro do uso. Você não suja um casaco. Então, tem gente que tem 3, 4 casacos e não usa, vai usar apenas 1 ou 2. Pega aquele que você quase não usa e faz doação. Tem coberta que está lá com cheiro de mofo, que está lá reservado, se um dia vier visita, não sei o quê, não sei o quê. Pega essa coberta e faz gerar energia boa dentro da sua casa, fazendo a doação. Qualquer peça de roupa, mas principalmente roupas de frio, né, é extremamente importante você doar, a população doar, porque tem muita gente precisando e vai ficar doente nessa linha de doença, se não usar uma roupa adequada. Então, a ação da população pode até salvar vida, porque o cara pode ficar doente do frio e morrer. E por, muitas vezes, por relaxamento, por falta de iniciativa, por acomodação, por super proteção própria, achando que um dia vai precisar, vai cair um mundo de neve aí, de gelo, e pode precisar botar toda a roupa ao mesmo tempo, acaba facilitando e as pessoas sofrem. E eu falo isso até que tem várias campanhas em ação, mas uma delas que me chamou a atenção, eu gostaria que todo mundo, né, pensasse, não tem nada para dar, um calçado, por exemplo, é da Igreja Assembleia de Deus, aqui na rua Frei Rogério, aqui em Joaçaba, e chamada Campanha da Solidariedade, com arrecadação de agasalho e também de alimentos, porque junto com o frio tem mais a fome de quem tem dificuldade, tem dias que não pode trabalhar, pega uma gripe, etc e tal. Então, a doação é extremamente importante. Ah, mas eu não sei como fazer. É simples. Tem dois locais concentrados para você fazer a sua doação. Um é na própria igreja, Igreja Assembleia de Deus da Rua Frei Rogério.
6: Que vai em direção ao Colégio Frei Rogério.
2: É? Isso. E a outra é Farmácia Erval, que perto do lado do clube 10 de maio. Super fácil, super simples para chegar ali, entregar a caixa, né? E agradecer, não esperar agradecimento, mas agradecer pela oportunidade de poder ajudar alguém. Fazendo você tirar lá da sua casa aquilo que você não vai usar, né? Dividindo aquilo que você tem até de sobra para ajudar alguém. E chega lá e agradece o pessoal por estar fazendo essa campanha, porque é um trabalho também que as pessoas precisam se dedicar, doar de si, deixar de fazer alguma coisa para ele, para ir atrás do recolhimento, da distribuição, da preparação desse material. A chance está aí, né? Deus está vendo se você vai fazer alguma coisa para ajudar os outros.
6: E viva o voluntariado, né? Sem os voluntários, que seria do mundo.
3: Em especial também, Amarildo, só fazer uma ressalva aqui, a questão das crianças, né? Muitas crianças nesse momento internadas também, agora complicações, né? Infecções
6: respiratórias.
3: Então, tem muita criança também que necessita daquela luvinha, daquele gorro, daquela roupinha mais quentinha, as crianças que deixam roupa tão rápido, né? Então, aquela que não usa mais, vou guardar como lembrança. Às vezes nem usa, deixa lá, acaba as traças tomando conta da roupa. Então, né, doe também, passe pra frente e faça feliz
2: uma
3: família.
2: Todo mundo tem alguma coisa pra doar, não dá por comodismo, por falta de interesse de ajudar os outros. Ninguém é tão pobre que não tem nada pra dar. Claro que a questão de roupa para aquecimento, quem realmente é pobre não tem, né? Já está precisando. Mas pensa você, não é melhor estar na posição de fazer a doação do que estar precisando?
6: A gente valoriza os anunciantes e volta daqui a pouquinho com a Rádio Contato.
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25: 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É uma ótima maneira de escapar do círculo de pensamentos preocupantes e de manter a motivação.
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6: Sempre juntos, essa é a Catarinense e o Rádio Contato com a Antena 100 FM em nossas plataformas digitais. Vamos atualizando a sua quarta-feira, hoje, 8 de julho, Nelson Paulo.
2: Deixa eu fazer uma provocação pra ti, Maria do Monteiro. Quem é que joga hoje pelo Mundial?
6: Ninguém.
2: Copa do Mundo, não tem?
6: Folga.
2: Amanhã.
3: Marrocos e França.
6: Jogaço.
3: É.
6: Esse é o jogo.
3: Belo de um jogo, hein?
2: Eu aposto contigo que Marrocos ganha da França.
6: Eu também tô querendo.
2: Eu aposto contigo que a França ganha de Marrocos.
6: A França? Eu aposto no Marrocos, que a gente vai apostar.
2: Vamos apostar duas cobertas. Quem perde, compra aqui na casa.
6: Aqui no Parisotto?
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6: Dois cobertor?
2: Dois cobertores.
6: E vai
2: cobertor pro... simples, evidentemente.
6: Sim.
2: Né? E aí entrega lá na farmácia.
6: Na farmácia, na promoção.
2: Certo.
6: Tu pega a França, eu pego o Marrocos.
2: Tanto faz.
6: Eu pego o Marrocos.
2: Tu pega o Marrocos?
6: Pego.
2: Maravilha.
6: Tá fechado.
2: Eu pego a França e faço questão de pagar. Por dois motivos.
3: Tá torcendo pra Marrocos.
2: Um porque eu vou ajudar alguém, outro porque eu também torço pro Marrocos.
6: Tá certo. Maravilha. Vamos em frente, diga ali.
3: O Amarildo, da Comissão de Constituição e Justiça da Câmara dos Deputados aprovou uma PEC que altera as regras de cálculo do IPVA, o Imposto sobre a Propriedade de Veículos Automotores. Pela proposta, o imposto deixaria de ser calculado com base no valor de mercado do veículo e passaria a considerar apenas o peso do automóvel. De autoria do deputado Kim Kataguiri, de São Paulo, a PEC também estabelece que o IPVA não poderá ultrapassar 1% do valor de venda do veículo. O texto ainda permite que os estados criem descontos para carros considerados menos poluentes. Atualmente, o IPVA é cobrado pelos governos estaduais com base no valor de mercado dos veículos, geralmente utilizando como referência a tabela FIPE. Então, aquela coisa, né? Independente do valor do carro, por que está pagando a mais? Só porque o carro é mais caro, mas ele não tem um peso, às vezes, menor que outros que podem danificar mais o asfalto, a rodovia em si. Então, acho que faz sentido essa ideia por aqui, né?
6: Uma outra informação bacana, essa envolve daí Joaçaba, Erval e Luzerna. Os prefeitos de Joaçaba, Wilson Sartori, de Erval do Oeste, Ronaldo Lourenço da Rosa, aliás, as duas cidades irmãs, realizaram uma reunião estratégica no dia de ontem para dar início à criação de um consórcio intermunicipal de mobilidade.

0: Ah, isso não tenha dúvida. É necessário.
1: Olha, tem palmas aí? Pessoal das palmas, tá preparado? Vamos aplaudir. Cara, vem tarde. Mas antes tarde do que nunca.
0: Com certeza.
1: Wassaber, Valdo Oeste podem fazer muita coisa em conjunto. E essa questão dos ônibus é uma das que mais retrata a falta de respeito com o ser humano, não dar um transporte coletivo digno para uma população trabalhadora. Muitas e muitas são as reclamações. Eu não sei quais as dificuldades da empresa, se a empresa passa por dificuldades financeiras, econômicas, mas eu acho que a empresa também tem que colocar o dedo na moleira, né? Na consciência. E perceber, reconhecer que está faltando com qualidade e prejudicando muita gente. Hoje, mais uma vez, mais reclamações aqui na rádio de gente que perdeu o ônibus, teve que pegar carona, chegou atrasado, teve um ônibus com problemas de freio na Cidade Alta, junto ao trevo ali em cima do Caetá. Enfim, prefeitos, tem que ser urgente, tem que ser para ontem.
0: Crianças.
1: Tudo, tanto a empresa de transporte coletivo, coleta de lixo, isso aqui são coisas que precisam ser feitas ontem, para que a população volte a ser respeitada nesses dois itens que a gente sabe que tem dificuldade bastante aqui. Parabéns por estarem sentando, continue, mas que dê resultado imediato.
2: Pais e mães estão em desespero, por exemplo, os alunos que estudam no colégio no ESC, né? Estão sem ônibus há vários dias, né? Então, os pais estão se revezando para levar a criançada a estudar, que só entram agora em recesso na próxima semana.
1: Eu acho que esse contrato, esses contratos que eles fazem por 30 anos, por 40 anos, por 20 anos, tem que ter cláusula de não cumprimento, suspende-se.
2: Sim,
1: cancela-se.
2: A gente valoriza os anunciantes da Catarinense e da Antena 100. Daqui a pouquinho tem mais para você.
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4: 18:48. Só pra gente relembrar, ontem à tarde, no programa do Michael no Rádio Saudade, a gente recebeu informações, né, dos nossos ouvintes. A gente tem um monte de ouvintes, repórteres, qualquer situação, eles estão passando e a gente averiguando, né, e trazendo a prestação de serviço no ato para o ouvinte. Ontem, no acesso que desce pela 282, aqui em Joaçaba, caminhão truque carregado vinha descendo e teve problema de freio, se não me falha a memória. É um Ford Cargo. O motorista, habilmente, porque está sinalizado a 282 com o Para e Siga, com essa obra que tem na ponte Alfredo Ítalo Remora, a ponte da BR, ele pegou e botou o caminhão no paredão de pedra, que era o melhor lado para ele não descer para o outro lado, que era perigoso. E não amassou tanto o caminhão, amassou um pouco, né? O motorista saiu ileso, foi levado para o hospital para averiguação. Mas imagina, Nelson e Orly e ouvinte, se o cara desce reto.
5: Esse motorista precisa ser condecorado.
4: Certamente.
5: É? Ele salvou a própria vida, ele pode ter salvado outras vidas de uma tragédia. Então, assim, ó. E nós temos que lembrar também que esse caminhão apresentou problemas de freio. Muitos dos acidentes que acontecem são devido a problemas mecânicos por não ter o cuidado necessário para ver se tem peças que estão precisando trocar. Como é que chama?
6: A manutenção preventiva.
5: Essa questão dos ônibus aqui em Joaçaba é uma tragédia anunciada. Joaçaba é uma cidade de morros. Se uma dessas faltar freio, dá algum problema, e o motorista não conseguir segurar, dominar o ônibus, o que que vai acontecer? O ônibus sempre tem gente dentro e vai quem realmente precisa. Enfim, prefeito, a população está ressabiada, a população está com medo.
4: 18:51 agora.
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4: Vamos para a nossa resenha diária, né? Que a gente adora bater bola. Por enquanto, Copa do Mundo, né? Definido os confrontos da quartas de final. Só para relembrar ao ouvinte da Catarinense, França e Marrocos, que eu e o Nelson estamos falando há pouco, será amanhã, 17:00. Espanha e Bélgica, sexta-feira, 16:00. Noruega e Inglaterra, sábado, 18:00. Argentina e Suíça, sábado, 22:00. Esses são os horários das quartas de final.
6: A Suíça que se classificou ontem nos pênaltis, passou pela Colômbia. Rapaz, eu acho que eu tenho que torcer ao contrário, porque eu tava torcendo pra Colômbia, a Colômbia foi perder nos pênaltis também, viu? É a Colômbia que eu acho que tinha mais time pro enfrentamento contra a Argentina. Suíça, não sei se vai fazer frente.
5: Aliás, hoje eu vi um cara colocando umas 10, 12 seleções que já voltaram, e é uma coisa, é real, né? A grande maioria, para mim a totalidade já, todos os países que eu torci já foram eliminados.
6: É isso aí.
4: É brincadeira.
5: Porque você torce pro mais fraco quando não é o seu time que tá jogando.
4: Claro, é uma tendência.
5: Então até agora todos os mais fracos já foram eliminados. E a nossa seleção brasileira, dentro da realidade, da normalidade, nada de extraordinário, nem uma zebra. já foi eliminada também.
6: Né? É, e o Brasil encerrou a Copa na 11ª colocação geral, né? Ao final agora das oitavas, igualando a sua pior campanha na história do torneio, já registrada lá em 1966. É bem verdade que teve uma fase a mais. A Copa de 2026 teve, né? Está tendo agora a fase de quartas de final e vamos para as quartas de final, mas fato é que o Brasil decepcionou e conseguiu atingir a pior marca nas Copas do Mundo.
4: Nesses oito que passaram, de novo, dois times que estiveram na última Copa vão representar o continente que não é europeu: Argentina e o Marrocos, né? Os demais são europeus nas quartas de final. Vamos ver o que que
5: vai. O nosso futebol de salão perdeu mais uma?
4: Ontem.
6: Perdeu mais uma, né? Até ouvindo o técnico Zé Henrique, valorizou o time, disse que competiu contra o líder da competição na série Silver, mas fato é que tá difícil para se manter entre os primeiros. Na verdade, já caiu, já tá fazendo parte da parte de baixo da tabela da série Silver. Joaçaba, que era tido como um dos favoritos, né? Pela tradição que tinha na Liga Nacional principal, não tá conseguindo se manter lá no topo. Tá distante de lá.
4: Chopinzinho, né?
6: Chopinzinho. O jogo foi fora de casa.
4: Foi fora de
6: 2-0 para a equipe do Paraná.
5: Uhum. Maravilha, gente. Joaçaba tem uma infinidade de modalidades esportivas. Com exceção daquelas que precisam de mar, eu acho que nós temos o resto, né? De modalidades olímpicas até, né?
4: Olímpicas até, com certeza. É.
5: Então, eu gostaria aqui de fazer um apelo às pessoas que trabalham as modalidades menos populares, para que mande para nós notícias, né? Tem muita coisa, a gente não consegue acompanhar, cobrir, mas eu gostaria, por exemplo, de saber como anda o nosso xadrez.
4: Nosso xadrez tem ganho, assim, competições importantes, jogadores disputando nacional, Nelson.
5: Pois
4: é pouco divulgado.
5: Vamos fazer esse pedido pro pessoal para mandar para a gente o antes e o depois. Quando vai participar de uma competição, faz um releasezinho, né?
4: Uhum.
5: Falando aonde vai ser a competição, que competição é essa, e depois também o resultado. Que é interessante para a população saber. Inclusive, todas as modalidades, eu acredito que estejam recebendo dinheiro público.
4: A maioria delas.
5: Que bom que assim elas conseguem desenvolver um pouco mais e ter menos sofrimento para levar adiante, para participar de eventos, de competições, né?
4: Aliás, aqui um grande abraço ao time para jogos da terceira idade que disputou em Rio do Sul e vieram de lá com o vice-campeonato estadual, né? Parabéns a eles, a informação chegou hoje pra gente de tarde aqui na Catarinense.
6: Mário, deixa eu falar da Série B rapidinho aqui, porque hoje o Criciúma, que está ali no top 3 da Série B, enfrenta Ponte Preta que vem mal das pernas, uma barbaridade, tem que fazer o crime fora de casa, vai ser lá no Moisés Lucarelli, e o Criciúma enfrenta para se manter no topo da Série B, já com aspirações para a Série A do ano que vem.
4: E o Avaí?
6: O Avaí tá mal demais, né?
4: Tá mal das pernas,
6: vai,
4: né?
6: Enfrentar domingo o Náutico na Ressacada.
4: Bacana.
5: Ponte Preta, não é mais, né?
4: Não é mais.
5: Ponte afrodescendente.
4: Vamos para os nossos comerciais e a gente volta daqui a pouquinho para falar de segurança pública.
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4: Estamos de volta e vamos falar de segurança pública, Orly. Conta pra gente.
6: Vamos lá, Marildo Monteiro, trazendo aqui mais informações para o ouvinte da Catarinense da Antena CFM. Eu começo falando sobre esse acidente, mais um acidente lá na região em Campos Novos, como tem acontecido acidentes naquele trecho, mas dessa vez foi na 470. O condutor de uma carreta Mercedes-Benz Actros ficou parcialmente soterrado pela carga de cavacos de madeira após o veículo capotar na tarde de hoje sobre uma ponte na BR-470 em Campos Novos. O acidente ocorreu por volta das 14 horas no quilômetro 296 da rodovia. populares que passavam pelo local agiram rapidamente e iniciaram a retirada dos cavacos de cima do motorista antes mesmo da chegada dos bombeiros. Quando as equipes de socorro assumiram a ocorrência, encontraram o homem consciente, porém desorientado e agitado. A vítima, de 34 anos, apresentava suspeita de traumatismo crânioencefálico, possíveis múltiplas fraturas e fortes dores nas pernas. Após os procedimentos de atendimento pré-hospitalar, ele foi imobilizado e conduzido ao Hospital Dr. José Atanásio. A Polícia Rodoviária Federal prestou apoio no controle do trânsito e permaneceu no local para os procedimentos cabíveis e, é claro, a investigação das causas do acidente. Lamentavelmente, a gente tem que trazer aqui mais uma informação também de um registro, né, que aconteceu nesta madrugada de quarta-feira, de violência doméstica aqui em Joaçaba, resultando em atendimento hospitalar e também numa prisão em flagrante. Um homem de 33 anos foi preso no início da madrugada desta quarta após agredir e ameaçar de morte a ex-companheira de 39 anos aqui em Joaçaba. A Polícia Militar foi acionada por volta da meia-noite e 15. No local, a mulher relatou que durante um desentendimento na residência onde ambos ainda convivem, ela foi agredida e ameaçada com uma faca pelo homem. Ela conseguiu fugir para a casa vizinha, de onde solicitou socorro. A guarnição constatou que a vítima apresentava lesões nos lábios, testas, nariz e inchaço no olho esquerdo. O agressor também possuía ferimentos, incluindo um corte na sobrancelha e marcas de mordidas na mão, resultante aí de uma luta corporal. A mulher foi encaminhada pelo SAMU ao Hospital Universitário Santa Terezinha, enquanto o homem foi levado ao Instituto Geral de Perícias, o IGP, e posteriormente à Delegacia de Polícia Civil para os procedimentos legais. Portanto, a gente fala mais uma vez de casos de violência doméstica aqui na região. Também aconteceu em Jaborá, isso na noite de ontem. Infelizmente, a gente tem reiteradas vezes trazido esse assunto aqui à tona, né, que é lamentável esses episódios de violência doméstica.
4: Orly, muito obrigado pelas informações. E nós chegamos ao final de mais um Rádio Contato. Felizes, contentes por mais um dia. E hoje, de maneira especial, o dia em que comemoramos 81 anos da sua Rádio Catarinense. Obrigado pelas palavras carinhosas e pelo dia que passamos. Vamos fazer uma noite tranquila. Vem aí a Voz do Brasil e amanhã às 7 tem o Jornal Primeira Hora. Para notícias, nossas redes sociais. Boa noite.
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9: Olá, boa noite.
4: Boa noite para você que nos acompanha em todo o país.
9: Quarta-feira, 8 de julho de 2026.
4: Vamos ao destaque do dia na Voz do Brasil.
9: Vacinação infantil.
4: Pneumo 20 contra pneumonia e meningite está disponível nas unidades básicas de saúde. Gabriela Noronha.
10: A Pneumo 20 é indicada para bebês no primeiro ano de vida e crianças menores de 5 anos que ainda não completaram o esquema de vacinação recomendado.
9: Proteção às mulheres.
4: Ligue 180 registra denúncias de violência e funciona 24 horas todos os dias da semana. Pablo Mundim.
11: O Ligue 180 também orienta familiares, amigos, vizinhos e qualquer pessoa que queira saber como agir diante de uma situação de risco.
9: E vamos falar hoje sobre a Rede Nacional de Proteção e Defesa dos Direitos Humanos das Pessoas Idosas.
4: Quem vai explicar pra gente mais sobre o tema é o Secretário Nacional dos Direitos da Pessoa Idosa, Alexandre da Silva.
12: São todas aquelas pessoas, aquelas instituições, aqueles órgãos que atuam no segmento da pessoa idosa e que garantam a defesa, a promoção, a mitigação de violações e violências e a garantia de mais direitos.
9: Hoje na apresentação da Voz do Brasil, eu, Mariana Jungmann e Luciano Seixas.
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9: Crianças menores de 5 anos e grupos prioritários já podem procurar o posto de vacinação mais próximo para se protegerem com a Pneumovinte.
4: O imunizante previne contra 20 sorotipos da bactéria causadora de doenças graves, como pneumonia e meningite.
9: A ideia é diminuir as hospitalizações, sequelas e óbitos em função das doenças.
10: A vacina Pneumovinte está disponível nas unidades básicas de saúde e demais pontos de vacinação em todo o país. Éder Gatti, diretor do Programa Nacional de Imunização do Ministério da Saúde, explica que o imunizante vai substituir gradualmente a Pneumo 10 contra a bactéria causadora de doenças como pneumonia e meningite.
13: O Ministério já tinha uma vacina no SUS, que era a Pneumo 10, é uma vacina que cobria contra 10 tipos da bactéria pneumococo, só que agora nós estamos atualizando para uma vacina que cobre contra 20 tipos de pneumococo, ou seja, é um número maior de tipos de bactéria que a vacina protege. E com isso, a gente espera diminuir ainda mais a ocorrência de meningite e pneumonias em crianças.
10: A Pneumovinte é indicada para bebês no primeiro ano de vida e crianças menores de 5 anos que ainda não completaram o esquema de vacinação recomendado. Segundo Eduardo Jorge da Fonseca, presidente do Departamento de Imunizações da Sociedade Brasileira de Pediatria, a imunização nesta faixa etária é fundamental para prevenir internações e reduzir mortes associadas às infecções pneumocócicas.
14: São as crianças menores de 2 anos as que mais internam e as que mais morrem, ou seja, tem maior incidência e maior letalidade. Então, esse é o grupo mais importante, é um grupo prioritário para a prevenção das doenças pneumocócicas invasivas, como a gente chama.
10: A Pneumovinte também é indicada para indígenas com mais de 5 anos sem histórico vacinal, idosos com 60 anos ou mais que estejam acamados ou institucionalizados e pessoas com condições clínicas especiais. O histórico de vacinação pode ser acompanhado pela caderneta digital de saúde da criança, disponível no aplicativo Meu SUS Digital. Reportagem Gabriela Noronha.
15: A doença de Chagas é transmitida principalmente por um inseto conhecido como barbeiro e pode levar à morte, especialmente em populações vulneráveis.
16: Isso porque a infecção pode evoluir de forma silenciosa por anos e, quando não tratada, pode levar a graves complicações cardíacas e digestivas.
15: Para tratar a doença, a Anvisa publicou o registro de um novo medicamento voltado a pacientes menores de 18 anos.
16: É o Lampti, feito de substâncias que danificam o parasita e que levam à sua eliminação do organismo.
17: A Agência Nacional de Vigilância Sanitária, Anvisa, aprovou o registro do medicamento Lampti, indicado para o tratamento da doença de Chagas em pacientes pediátricos. O produto pode ser utilizado desde recém-nascidos com peso mínimo de 2,5 kg até adolescentes menores de 18 anos. A doença de Chagas é causada pelo protozoário Trypanosoma cruzi e está entre as principais doenças negligenciadas no Brasil. A infecção pode permanecer sem sintomas por muitos anos e, quando não tratada, provocar complicações graves, principalmente no coração e no sistema digestivo. O Lampti é um medicamento antiparasitário que atua na eliminação do parasita responsável pela doença. A aprovação do registro foi publicada pela Anvisa no Diário Oficial da União, com a resolução 2631 de 2026. Claudimário Carvalho, para a Voz do Brasil.
15: Buscar ajuda pode ser o primeiro passo para interromper um ciclo de violência contra as mulheres.
16: O Ligue 180 funciona gratuitamente, 24 horas por dia, e também pode ser acessado por canais digitais como WhatsApp.
15: Os atendentes são especializados para oferecer ajuda imediata, indicando os caminhos para a solução do problema.
18: É por meio do Ligue 180 que milhares de mulheres encontram acolhimento, orientação e encaminhamento para a rede de proteção em todo o país. Cada atendimento começa por uma escuta qualificada e humanizada. O serviço funciona 24 horas por dia, todos os dias da semana, e pode ser acionado pela própria vítima ou por qualquer pessoa que queira denunciar uma situação de violência contra a mulher. A coordenadora de atendimento da central do Ligue 180, Juliana Costa, explica como funciona o atendimento.
19: A denúncia é registrada pelas nossas atendentes. Posteriormente a isso, nós temos uma equipe também especializada que faz a análise dessa denúncia. Então, entrando em contato com o Ligue 180, a pessoa que nos contatar vai ter ali um atendimento especializado, e essa atendente atendente ela vai identificar qual é a necessidade dessa pessoa.
18: Segundo o Anuário Brasileiro de Segurança Pública, em 2025 foram registrados cerca de 1.470 feminicídios, o maior número desde que o crime passou a ser tipificado em 2015. Apenas no primeiro trimestre deste ano, já foram contabilizadas 399 mortes. Também cresceram os casos de violência no ambiente digital, como ameaças, perseguição nas redes sociais, invasão de contas e divulgação não autorizada de imagens íntimas. Nos cinco primeiros meses de 2026, o Ligue 180 registrou mais de 16 mil ocorrências desse tipo de violência. A coordenadora de atendimento do Ligue 180 do Ministério da Saúde, Nery Araújo, alerta que o combate ao feminicídio é responsabilidade de todos.
20: É importante que o Brasil inteiro, a sociedade inteira, todo mundo, igrejas, feiras, times de futebol, escolas, templos religiosos, todo mundo seja envolvido. Por quê? Porque não é um problema só da mulher, é um problema de todos nós.
18: Além de atender mulheres em situação de violência, o Ligue 180 também orienta familiares, amigos, vizinhos e qualquer pessoa que queira saber como agir diante de uma situação de risco. O atendimento é sigiloso e pode ser feito de qualquer lugar do mundo. Além dos 180, denúncias e informações podem ser feitas pelo WhatsApp no telefone DDD 61 9610 0180. Reportagem Pablo Mundim.
16: Cidadão conta com uma nova plataforma do programa Luz para Todos.
15: O aplicativo permite registrar e acompanhar solicitações de atendimento, facilitando a identificação de famílias que ainda vivem sem acesso à energia elétrica.
21: O aplicativo do programa Luz para Todos permite a cidadãos, lideranças comunitárias e instituições registrarem e acompanharem as solicitações de instalação de energia elétrica. A iniciativa é voltada para o público que mora em áreas rurais e regiões remotas do país. Segundo André Dias, diretor do Departamento de Universalização e Políticas Sociais de Energia Elétrica do Ministério de Minas e Energia, o aplicativo permite acompanhar as solicitações feitas ao programa e se existem subnotificações.
22: Hoje, nós estimamos que há no Brasil cerca de 220 mil unidades consumidoras, famílias sem acesso à energia, mas a gente entende que esse número pode estar subnotificado, possa ser maior, e aí o aplicativo vai nos dar justamente esse conhecimento.
21: O aplicativo Luz para Todos está disponível nas lojas de aplicativos para celulares e pode ser baixado por qualquer pessoa de forma gratuita. Ao abrir o pedido para instalação de energia elétrica, o cidadão deverá tirar foto da unidade a ser atendida. Por meio do georreferenciamento, o Ministério de Minas e Energia vai localizar o endereço e encaminhar a solicitação para a concessionária de energia elétrica responsável pela região. Não será preciso acesso à internet para registrar o pedido. Reportagem Luana Karen.
16: Embaixadores estrangeiros que não residem no Brasil participaram nesta quarta-feira, no Palácio do Itamaraty, da cerimônia de entrega das cartas credenciais.
15: O ato habilita oficialmente os diplomatas diante do chefe de Estado do país onde vai atuar.
16: As cartas foram assinadas pelo presidente da República perante o governo anfitrião e dão início à missão diplomática.
15: Ao todo, 14 embaixadores não residentes no país foram oficialmente credenciados.
16: Um espaço para que as mulheres idosas participem da construção de políticas públicas voltadas a elas.
15: O Fórum Nacional pelo Protagonismo e Mobilização das Mulheres Idosas reúne organizações, movimentos sociais e representantes do poder público.
16: Entre os desafios tratados no fórum estão a saúde mental dos idosos, autonomia econômica e combate ao preconceito etário.
15: A secretária nacional de Autonomia Econômica e Política de Cuidados, Joana Célia dos Passos, fala mais sobre o fórum.
23: Esse fórum, ele tem a duração de 2 anos e uma das competências dele é promover iniciativas para o fortalecimento das organizações de participação social de mulheres idosas, para que a gente possa ampliar a capacidade de mobilização, o protagonismo, a autonomia e a incidência no debate sobre as políticas para esse grupo de mulheres idosas.
16: Segundo o IBGE, o Brasil possui 32 milhões de pessoas com 60 anos ou mais, sendo 55% mulheres.
15: vamos falar agora da Rede Nacional de Proteção e Defesa dos Direitos Humanos da Pessoa Idosa, RENAPID.
16: Ela tem como objetivo garantir uma articulação entre os órgãos públicos que atendem essa população.
15: Nós conversamos com o secretário nacional dos Direitos da Pessoa Idosa do Ministério dos Direitos Humanos e da Cidadania, Alexandre da Silva, sobre como vai funcionar essa colaboração. Acompanhe. Boa noite, secretário. Explica pra gente o que é essa rede de proteção às pessoas idosas. Que entidades formam essa rede?
0: A RENAGP é a Rede Nacional de Proteção e Defesa dos Direitos Humanos das Pessoas Idosas. É uma rede que vem sendo pensada e solicitada pela participação social desde a nossa conferência, da primeira conferência de 2006, e que agora, em 2026, ela se realiza. São convidados todos os entes federativos, todas as pessoas que atuam no parlamento, no sistema de justiça, entidades privadas, entidades públicas, ONGs, universidades, enfim, são todas aquelas pessoas, aquelas instituições, aqueles órgãos que atuam no segmento da pessoa idosa e que garantam a defesa, a promoção, a mitigação de violações e violências e a garantia de mais direitos.
16: Agora, secretário, essa rede ela funciona para um acompanhamento mais próximo, por exemplo, de idosos que estejam em situações vulneráveis, vamos supor, idosos que vivam sozinhos, precisem desse acompanhamento, essa rede atua assim também?
0: Esse é um dos focos, mas eu vou dizer que o foco central dessa RENADP é a intersetorialidade. Para quem não está acostumado com esse termo, é dizer que algumas soluções para as pessoas idosas, ou para outros grupos também, elas precisam sempre de uma articulação com mais de um setor. Um exemplo, pode acontecer uma dificuldade da pessoa idosa em acessar um serviço de saúde. Isso pode ser decorrente do transporte, isso pode ser decorrente da dificuldade dela em ler, então ela não consegue muitas vezes pegar um ônibus ou chamar um táxi porque ela não consegue ler. E aí pode ser um outro problema, o transporte em si, que pode estar disponível ou dificultoso naquela região. Então a resposta intersetorial é o ponto central. E sim, é o objetivo também da gente, o quanto antes, enquanto sociedade, detectarmos que uma pessoa idosa está numa condição de violência ou de violação e que isso gera um risco para ela de vida, que o quanto antes ela possa ser retirada dessa situação ou que o agente causal ou a situação também possa ser o mais rápido possível eliminada ou eliminado.
15: E como é que os próprios idosos, os familiares ou amigos podem acionar essa rede?
0: A RENAGP ela vai ter uma estrutura que precisará funcionar tanto no âmbito municipal, estadual e federal. Então, vejamos, se o problema for municipal, nós vamos criar essa rede no município para que essas entidades, esses órgãos, a gestão municipal, uma secretaria específica, consiga dar a resposta o quanto antes, mas por vezes um problema que envolva, por exemplo, uma questão de uma estrada estadual. Eu já teria que procurar a instância estadual para dar essa resposta, ou muitas vezes é uma questão ministerial, alguma ação que possa ser garantida por um ministério. Então, essa pessoa idosa ou familiar, quando perceba uma situação como essa, ela vai procurar algum desses agentes, dessas entidades, desses órgãos que estão vinculados a essa rede para poder acionar a resposta mais efetiva. Cabe lembrar aqui que o Brasil já tem dentro do seu estado a experiência de alguns municípios e alguns estados que já fazem uma rede. Então, nós não estamos partindo do zero, esse é um ponto positivo. A ideia nossa agora é entender o que nós podemos construir coletivamente, e já houve até uma oficina para começar a conversar com essas pessoas que já estão envolvidas em alguma rede, seja ela municipal ou estadual, e perceber como essa rede pode ser construída do que nós chamamos tanto de baixo para cima, ou seja, a partir das experiências e realidade dos municípios e o quanto os governos estaduais, distrital e a União precisam se organizar para concluir as boas respostas, ou também o contrário, o quanto a União vai também construir essa rede dialogando com os estados e o Distrito Federal para poder alcançar os municípios ou no caso do DF, as regiões administrativas também.
1: Para a gente tentar deixar um pouquinho mais claro, secretário, sendo um caso como o senhor mencionou, né, um problema que o idoso tenha com o transporte, ele deve, nesse caso, por exemplo, procurar a prefeitura da cidade dele, e aí a prefeitura também vai estar, os órgãos da prefeitura vão estar ativos nessa rede, e aí caso se identifique outras necessidades desse idoso, a rede toda pode ser acionada? É assim que funciona?
0: Isso, um bom exemplo, exatamente isso. Então, se for uma questão de transporte, a pessoa idosa que consiga alcançar a prefeitura e a secretaria específica pode fazer da forma como você explicou mesmo, ou muitas vezes a gente pode ter uma liderança comunitária, você pode ter às vezes um agente, um pessoal da saúde ou da assistência que frequenta aquela casa e vai levar para algum órgão específico, seja o conselho municipal, caso exista na região, para poder muitas vezes chegar também a um órgão responsável, ou muitas vezes até se tiver uma empresa privada de ônibus que esteja vinculada nessa rede para querer de fato, já sabendo que muitas vezes isso já aconteceu, que ela também tenha uma resposta mais efetiva, ou muitas vezes até a prefeitura que vai pensar um ponto de ônibus. É um bom exemplo. Então, são vários caminhos que nós queremos criar justamente para que a pessoa, tanto aquela que tenha mais autonomia, independência e conhecimento, buscar a prefeitura, ou muitas vezes ver quem são os atores que vão circular naquele território que possam captar essa denúncia e poder encaminhar para um órgão mais específico.
15: Secretária, a rede também prevê a realização de diagnósticos sobre o envelhecimento populacional. De que forma isso pode se converter em políticas públicas posteriormente?
0: Esse diagnóstico ele é fundamental, é ele que vai balizar muito do que nós já fazemos no âmbito nacional, tanto União, Estados, DF, municípios, para ver quais são as demandas atuais. Então, hoje, quando falamos de envelhecimento de pessoas idosas, é muito importante que as ações sejam centradas a partir das demandas das pessoas idosas. E hoje nós temos uma série de informações que possam vir tanto das gestões municipais, com os dados obtidos por meio de suas secretarias, pode ser também a partir dos institutos de pesquisa que nós temos, geração de dados que nós temos no nosso país, e também a partir daquilo que é conduzido e pensado no âmbito governamental e também federal. Então, esse diagnóstico ajuda muitas vezes a criar programas que são feitos no âmbito federal, existem alguns criados já, também no âmbito estadual, e também pela pactuação que a gente pode fazer entre esses três entes, municípios, estados e governo. Então, é fundamental que os diagnósticos aconteçam e mais do que fundamental para a gestão, que isso fique sempre à disposição da participação social, da sociedade como um todo. Então, a transparência, a divulgação, a linguagem simples desses diagnósticos também faz parte da RENADP de disseminar cada vez mais o conhecimento, porque esse também é um ponto bastante preocupante. Quando falamos de pessoas idosas, muitas vezes existe uma certa invisibilização de alguns dados. E a RENADP vem justamente para poder colocar isso mais à disposição da sociedade, de conselhos, de entidades, movimentos sociais que também estão atuando na defesa dos direitos para as pessoas idosas.
1: Agora, secretária, a gente tem só mais alguns segundinhos, mas o senhor mencionou aí que lideranças comunitárias, por exemplo, né, ou organizações da sociedade civil também podem compor a rede, assim como as prefeituras. E aí, quem quer fazer parte dessa rede, essa pessoa deve proceder como, né, ou esse organismo? Eles precisam procurar a Secretaria Nacional dos Direitos da Pessoa Idosa?
0: Sim, exatamente. Nós estamos agora, no próximo mês, mais ou menos, nós vamos concluir a instrução normativa que vai dar os melhores caminhos para qualquer entidade, qualquer segmento que queira aderir à nossa rede. Então, haverá a classificação, a possibilidade de ser um integrante, de fato, para a rede ou de ser um colaborador com papéis distintos. Então, isso é aguardar agora, que nas próximas semanas nós vamos divulgar essa instrução normativa que está dentro do tempo proposto, dentro da portaria que criou a RENADP.
15: Muito bem, nós conversamos com o secretário nacional dos Direitos da Pessoa Idosa, Alexandre da Silva. Muito obrigado, secretário, pela entrevista à Voz do Brasil.
0: Obrigado a vocês, a todos os ouvintes e as ouvintes. Uma boa noite.
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3: Quem for fazer o Exame Nacional de Desempenho dos Estudantes ainda tem tempo para solicitar atendimento especializado.
15: Saiba mais com Thaís Araújo.
5: Está aberto o prazo de solicitação de atendimento especializado e para o requerimento de tratamento pelo nome social para os participantes do Exame Nacional de Desempenho dos Estudantes, o ENAD 2026. Os interessados têm até o dia 24 de julho para fazer essa solicitação em relação ao ENAD de bacharelados e cursos superiores de tecnologia. O pedido deve ser realizado diretamente pelo estudante por meio do sistema ENAD e o resultado será divulgado no dia 31 de julho. Em caso de negativa, os estudantes terão prazo para recurso entre os dias 3 e 7 de agosto. A prova está marcada para o dia 29 de novembro. O Exame Nacional de Desempenho dos Estudantes é aplicado a todos que estão concluindo o ensino superior. Thaís de Araújo, para a Voz do Brasil.
3: Forças Integradas de Combate ao Crime Organizado realizam nesta quarta-feira operações em 16 estados em investigações envolvendo organizações criminosas.
15: As medidas incluem 181 mandados de busca e apreensão, 93 mandados de prisão e outras medidas cautelares determinadas pela Justiça.
3: Estão sendo apurados indícios de crimes como tráfico de drogas, de armas e também lavagem de dinheiro.
15: As Forças Integradas reúnem instituições federais e estaduais para atuação conjunta.
3: Foram as notícias do governo federal.
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15: Fique agora com o Minuto do TCU. Em seguida, as notícias do Poder Judiciário e do Congresso Nacional. Boa noite.
3: Boa noite, até amanhã.
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25: O Tribunal de Contas da União avaliou a política de autoprodução de energia elétrica, usada por empresas e outros consumidores que geram energia para consumo próprio. A auditoria identificou que as regras atuais dão incentivos econômicos aos autoprodutores, mas podem aumentar custos para os demais consumidores. O tribunal constatou que os autoprodutores usam a infraestrutura do sistema elétrico, mas não contribuem de forma suficiente para manter a estabilidade do serviço. O TCU também apontou o baixo nível de maturidade no desenho, na institucionalização e no monitoramento da política pública. O tribunal recomendou que o Ministério de Minas e Energia formalize diretrizes, objetivos, metas, indicadores e estrutura de acompanhamento para a política. 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
24: 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Você vai ouvir agora notícias do Poder Judiciário.
26: Presidente do STF e do CNJ participa da instalação de varas especializadas no combate ao crime organizado em São Paulo.
27: STJ reconhece dano moral coletivo por demora na demarcação de território quilombola em Sergipe.
26: Desembargador pernambucano é indicado para ocupar vaga de ministro do TST.
27: Boa noite, eu sou o Arthur Filho.
26: E eu sou Walter Lima.
27: O presidente do Supremo Tribunal Federal e do Conselho Nacional de Justiça, ministro Edson Fachin, afirmou nesta quarta-feira que a criação de varas especializadas no combate ao crime organizado representa uma resposta concreta do judiciário ao avanço das facções criminosas no país.
26: O ministro participou da solenidade de instalação das novas varas estaduais especializadas em organizações criminosas e lavagem de bens, direitos e valores do Tribunal de Justiça de São Paulo. Marta Ferreira.
4: O enfrentamento ao crime organizado tem sido uma das prioridades da gestão do ministro Edson Fachin. Durante a cerimônia, ele afirmou que o crime organizado não é apenas um problema de segurança pública, mas uma ameaça ao próprio Estado de Direito Democrático. Fachin também ressaltou que o Judiciário tem ampliado a atuação para combater novos mecanismos utilizados pelo crime organizado, como o uso de plataformas clandestinas de apostas eletrônicas e de empresas aparentemente ilícitas para lavagem de dinheiro.
6: Não estou, é claro, a me referir ao mercado regulado, mas estou a me referir, sim, às plataformas clandestinas e também às empresas que têm sido utilizadas como instrumentos de organizações criminosas.
4: A instalação das novas varas está alinhada aos projetos conduzidos pelo Conselho Nacional de Justiça para ampliar a especialização judicial no enfrentamento ao crime organizado em todo o país.
27: A União e o INCRA terão de indenizar um quilombo em Sergipe.
26: O STJ reconheceu danos morais coletivos devido à demora na demarcação do território. Fátima Uchoa.
8: A comunidade Catuabo foi reconhecida como remanescente quilombola em 2006 e o território identificado e delimitado em 2017, mas até hoje não saiu o decreto de desapropriação para a continuidade da regularização territorial. O Ministério Público Federal ajuizou ação civil pública contra a União e o INCRA, pedindo a conclusão do procedimento e indenização por danos morais coletivos. O juízo de primeiro grau e o TRF5 determinaram a finalização do procedimento, mas não reconheceram dano moral coletivo. Já a primeira turma do STJ considerou que a demora injustificada do poder estatal em efetivar um direito constitucional gera dano moral presumido, que não exige prova de abalo psicológico. O relator foi o ministro Paulo Sérgio Domingues.
27: Presidente Lula indica desembargador para ministro do TST.
26: O pernambucano Sérgio Torres precisa ainda passar por sabatina no Senado. Marla Lacerda.
9: O desembargador do Tribunal Regional do Trabalho da 6ª Região foi indicado pelo presidente da República para ocupar a vaga aberta com a aposentadoria da ministra Dora Maria da Costa. Magistrado de carreira, Sérgio Torres já atuou no TST como desembargador convocado e, recentemente, foi eleito presidente da Academia Brasileira de Direito do Trabalho. Se aprovado na sabatina da Comissão de Constituição e Justiça do Senado Federal, tem ainda a votação no plenário da Casa.
27: Justiça Federal determina que a União formule plano para tornar acessíveis todos os sites da administração federal.
26: A decisão atendeu a pedido do MPF. Vanessa Pereira.
11: O aperfeiçoamento dos sites da administração pública federal é apenas um dos pedidos da ação, que busca garantir a autonomia de pessoas com deficiência no uso de plataformas digitais públicas e privadas. Ao final do processo, o MPF pretende que a Justiça Federal determine à União a regulamentação do artigo 63 da Lei Brasileira de Inclusão, que torna obrigatória a acessibilidade digital.
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27: A você, uma boa noite.
26: E até amanhã.
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13: Eu sou Paula Groba.
14: E eu sou Humberto Pinheiro.
13: E estes são os destaques de hoje do Jornal do Senado, que começa agora.
14: Senado aprova transferência automática de pensão alimentícia.
13: Chanceler Mauro Vieira será convidado a explicar alerta sobre intervenção militar no Brasil pelos Estados Unidos.
14: Crédito de 15 bilhões para exportadores vai à sanção após aprovação do Senado.
13: Boa noite.
14: Boa noite.
10: Quem depende de pensão alimentícia poderá ter mais segurança para receber o benefício em dia. O Senado aprovou um projeto que cria a transferência automática dos valores, o que pode reduzir atrasos e facilitar o pagamento.
17: Para isso, o beneficiário deverá pedir à Justiça que determine o repasse mensal com a transferência automática do valor da conta do devedor para a conta de quem tem direito à pensão, na data fixada pelo juiz. A proposta, conhecida como Pix Pensão, segue agora para a sanção presidencial. Repórter Douglas Castilho.
18: O projeto, que teve origem na Câmara dos Deputados, visa garantir a pontualidade dos pagamentos e oferecer mais segurança jurídica às famílias envolvidas. A relatora da proposta, a senadora Ana Paula Lobato, do PSB do Maranhão, ressaltou a importância da aprovação.
19: Enfrenta problema recorrente nas execuções de alimentos. A necessidade de sucessivas provocações judiciais diante de inadimplementos mensais. Trata-se de solução simples, objetiva e compatível com a natureza urgente da obrigação alimentar.
18: Uma das formas de garantir que os repasses ocorram na prática é a possibilidade de indisponibilização automática dos ativos financeiros do devedor, se ele não possuir saldo bancário suficiente para o pagamento. Para evitar abusos ou erros, o projeto também prevê que esse procedimento deve seguir as regras do Código de Processo Civil, que asseguram um controle por parte do juiz, a intimação do devedor e a correção ou cancelamento de bloqueios excessivos. A operacionalização do processo de transferências será gerida por sistema eletrônico sob responsabilidade do Banco Central.
10: E a senadora Roberta Scioli, do Republicanos de Roraima, apresentou um projeto que torna mais flexível a concessão do benefício da prestação continuada, o BPC. A proposta evita a perda automática do benefício quando houver pequeno aumento na renda familiar ou o ingresso de um integrante no mercado de trabalho.
17: O texto também prevê um período de transição de até 12 meses. Segundo a senadora, a medida permite que os beneficiários melhorem de vida sem o risco imediato de perder o auxílio. O projeto será analisado pelas comissões do Senado.
20: O projeto garante que o ingresso no mercado de trabalho não resulte na perda automática do benefício. Além disso, prevê um período de transição com reavaliação social para que essa mudança ocorra de forma gradual e segura, oferecendo mais segurança às famílias nesse momento de conquista e de reorganização de vida.
10: Já o senador Cleitinho, do Republicanos de Minas Gerais, defendeu o endurecimento de regras para as apostas online e cobrou a votação de projetos que restringem a publicidade das bets. O parlamentar alertou que o avanço desse mercado tem impactos na saúde mental, compromete a renda das famílias e aumenta os gastos públicos com saúde.
17: Segundo Cleitinho, os prejuízos causados pelas apostas exigem uma ação conjunta do Congresso e do governo federal, acima de diferenças partidárias.
21: Se literalmente agora é uma época de Copa do Mundo, que a gente está vendo aqui, 35% de aumento na questão dos jogos. É momento agora da gente refletir. Hoje, infelizmente, o Brasil é o Brasil das bets. Então, espero que todos os senadores da República, como eu aqui, possam combater de uma vez por todas essa porcaria de jogo online.
10: A Comissão de Direitos Humanos aprovou um projeto que cria categorias diferentes para os casos de desaparecimento de pessoas no Brasil.
17: O objetivo da proposta é aprimorar as investigações e as buscas de acordo com cada situação. Repórter Patrícia Oliveira.
22: A proposta classifica os casos de pessoas desaparecidas em três categorias. O desaparecimento voluntário é quando um adulto decide romper contato com familiares por vontade própria. O involuntário inclui situações como acidentes, desastres, problemas de saúde mental e o sumiço de crianças e adolescentes. Já o desaparecimento forçado envolve casos relacionados à violência, coação, sequestro ou abuso de poder. Atualmente, a legislação adota uma definição única para todos os casos. Para a relatora, senadora Damaris Alves, do Republicanos do Distrito Federal, a mudança pode contribuir na atuação das autoridades pela busca, identificação e localização dos desaparecidos.
23: Os dados mais recentes demonstram que o desaparecimento de pessoas permanece como desafio grave e crescente para o poder público.
22: Em 2025, foram registrados mais de 85 mil desaparecimentos no Brasil, cerca de um caso a cada 6 minutos. O projeto segue para análise da Comissão de Constituição Reparação e Justiça.
10: A Comissão de Direitos Humanos também aprovou um projeto que endurece a punição para agressões praticadas contra mulheres por razões de gênero. A proposta transforma esse tipo de violência em crime autônomo, que hoje é tratado apenas como agravante da lesão corporal, e também aumenta as penas nos casos mais graves. O texto segue agora para a Comissão de Constituição e Justiça.
17: E o plenário aprovou o projeto que torna obrigatória a divulgação do Ligue 180, canal nacional de denúncia e orientação para mulheres em situação de violência. A proposta determina que o serviço seja divulgado em meios de comunicação e em locais públicos e privados de grande circulação para ampliar o acesso às denúncias e às informações sobre a rede de proteção. O texto segue para a sanção presidencial.
10: O chanceler Mauro Vieira será convidado para esclarecer no Senado as recentes afirmações apontando risco de intervenção militar norte-americana no Brasil. O convite foi aprovado pela Comissão de Relações Exteriores.
17: O risco teria sido apontado a partir da classificação como terroristas de facções do crime organizado que atuam em nosso país. Repórter César Mendes.
0: A Comissão de Relações Exteriores aprovou o convite para que o ministro das Relações Exteriores, Mauro Vieira, esclareça aos senadores declarações recentes dadas por ele de que a classificação do Comando Vermelho e do Primeiro Comando da capital como organizações terroristas pelos Estados Unidos traria o risco de uma eventual atuação de forças militares norte-americanas no Brasil. Autor do convite, o senador Hamilton Mourão, do Republicanos do Rio Grande do Sul, quer que Mauro Vieira explique melhor de onde tirou os dados que o levaram a fazer essa afirmação, que, na opinião de Mourão, tem uma certa gravidade.
1: Apesar dos Estados Unidos recentemente vinha exercendo de forma unilateral o seu poder militar, tanto no caso recente aí da captura do então presidente da Venezuela, o ditador Maduro, como também no ataque feito ao Irã, apesar disso ser um conflito que se arrasta 46, 47 anos entre esses dois países, não é? Mas me chama atenção face à relação que nós temos com os Estados Unidos da América, inclusive na área militar, não é? Onde combatemos juntos na Segunda Guerra Mundial, e vê por parte de uma autoridade como o ministro Mauro Vieira uma afirmação nessa natureza. Então eu gostaria de ouvir isso aqui do ministro.
0: A declaração de Mauro Vieira foi dada no dia 1º de julho em resposta oficial do Itamaraty a questionamentos feitos pela Câmara dos Deputados. O comparecimento do ministro em reunião da Comissão de Relações Exteriores ainda não tem data agendada.
10: E empresas brasileiras que exportam produtos para o exterior já podem contar com uma nova linha de crédito para enfrentar os efeitos das barreiras comerciais impostas por outros países.
17: O Senado aprovou a medida provisória que libera até 15 bilhões de reais para financiar exportações por meio do Plano Brasil Soberano. Repórter Douglas Castilho.
2: A medida surge como resposta ao que ficou conhecido como tarifaços impostos pelos Estados Unidos, que elevaram as tarifas de importação daquele país a patamares de até 50%. O senador Randolph Rodrigues, do PT do Amapá, que solicitou a inclusão da votação na pauta, comemorou a aprovação e explicou a sua importância diante da instabilidade do contexto internacional.
3: Brasil soberano é o significado de como um governo deve agir. Um governo, mesmo agredido por uma potência estrangeira, não deve ficar lamentando. Deve buscar superar a agressão, que o que ocorreu no fato do tarifaço é uma agressão ao Brasil e ao seu povo, e buscar soluções, sobretudo para suas empresas. A Brasil soberano vem para isso, para socorrer.
2: Além das tarifas alfandegárias, a MP apresenta uma resposta às chamadas barreiras sanitárias, que ocorrem por restrições à entrada de produtos não pelo aumento dos tributos, mas com argumentos como o utilizado pela União Europeia este ano. O bloco proibiu a entrada de carne bovina brasileira sob a acusação do uso indiscriminado de antibióticos por parte do setor pecuário brasileiro. O texto segue para a sanção presidencial.
17: Edição de Paula Grova e trabalhos técnicos de João Lira, o Jornal do Senado fica por aqui. Acompanhe agora as notícias da Câmara dos Deputados. Boa noite.
10: Boa noite e até amanhã.
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7: Parlamentares aprovam sistema para enfrentar a violência de gênero.
15: Câmara amplia acesso das Santas Casas a linhas de crédito do FGTS.
7: Comissão de Orçamento aprova recursos contra a guerra e desastres.
4: Boa noite. A Comissão Mista de Orçamento aprovou despesas extras de 12 bilhões e 300 mil reais no orçamento de 2026. A repórter Silvia Munhato acompanhou a votação.
6: A Comissão Mista de Orçamento aprovou 8 medidas provisórias com despesas extras no orçamento de 2026, no valor de 12,3 bilhões de reais. Um total de 10,3 bilhões estão sendo utilizados para minimizar os efeitos da guerra no Oriente Médio nos preços dos combustíveis e gás de cozinha. E outros 2 bilhões de reais foram destinados para auxiliar os atingidos por desastres climáticos este ano. Os parlamentares deixaram para esta quarta-feira a análise de um projeto que pretende abrir um crédito novo no orçamento de 13,3 bilhões de reais. O texto original veio com apenas 1,3 milhão de reais para uma contribuição voluntária do país à Comissão Econômica para a América Latina e o Caribe. Mas o governo modificou a proposta para incluir recursos para financiamentos agrícolas e para o programa Desenrola Adimplentes. O deputado Domingos Sávio, do PL de Minas Gerais, e outros parlamentares pediram mais tempo para analisar a proposta.
8: Por outro lado, nos preocupa, e aí por isso é necessário esse tipo de análise, de reflexão. Nos preocupa, por exemplo, que o recurso que está sendo tirado, cancelado, é dentro do Ministério da Cidade, e na primeira análise que a minha assessoria fez seria justamente do Minha Casa e Minha Vida, que também é um programa tão importante e que nós temos preocupação em que a gente continue garantindo alternativa de moradia no país.
6: O deputado Igor Timo, do União de Minas Gerais, relator da medida provisória que destina recursos

0: Brasília, Silvia Munhá.
1: Ciência e tecnologia.
2: Merlon Solano, do PT do Piauí, defende a revisão das regras para o funcionamento das apostas esportivas e dos jogos online no Brasil. Para o deputado, a regulamentação atual é insuficiente diante do endividamento crescente das famílias e dos impactos do vício em jogos.
3: Merlon Solano sugere discutir medidas como o aumento da tributação sobre empresas do setor, a restrição da publicidade e até a proibição de determinados jogos. Ele afirma que o país precisa enfrentar o tema como uma questão de saúde pública e proteção financeira.
2: Luiz Lima, do Novo do Rio de Janeiro, defende a regulamentação das apostas esportivas para impedir que a atividade se torne parte permanente da rotina do esporte nacional. O congressista argumenta que a publicidade excessiva estimula a ilusão de ganho fácil.
3: Luiz Lima adverte que a propaganda abusiva das apostas pode comprometer o orçamento de famílias brasileiras. Ele sugere restrições aos anúncios do setor nos mesmos moldes das proibições aplicadas ao mercado de cigarros.
1: Trabalho.
2: Paulão, do PT, manifesta solidariedade aos trabalhadores da Companhia de Abastecimento e Saneamento de Alagoas em paralisação pela falta de proposta da direção. Ele critica o adiamento da negociação para janeiro por considerar que a medida desrespeita a anualidade da convenção coletiva.
3: Paulão aponta falhas no serviço prestado por empresas privadas de saneamento, com tarifas altas e comunidades rurais que ficam meses sem abastecimento regular. Parlamentar levou o caso ao Ministério Público e à Defensoria Pública de Alagoas.
2: Tadeu Venere, do PT do Paraná, cita dados de pesquisa feita por 16 organizações da sociedade civil, segundo os quais quase 64 milhões de brasileiros com 15 anos ou mais não terminaram o estudo básico para defender o fim da escala 6x1 e as jornadas exaustivas de trabalho.
3: Na opinião de Tadeu Venere, reduzir a carga laboral semanal vai devolver ao trabalhador a oportunidade de desenvolvimento pessoal e o direito de estudar. O legislador conclama a sociedade civil a enfrentar o debate e pede que o Senado siga o exemplo da Câmara e aprove a matéria.
1: Transportes.
2: Rodrigo de Castro, do União de Minas Gerais, comemora a inauguração das pontes de Embaúba e da Cachoeira da Usina, que ligam os municípios de Ervália e Muriaé. O congressista ressalta que as obras integram trecho estratégico da BR-356, importante para a conexão entre os estados do Sudeste.
4: É mais um trabalho que nós fizemos que tem uma repercussão muito grande na zona da Mata Mineira, não só nos municípios de Ervália, Rosário da Limeira, São Sebastião da Vargem Alegre, Muriaé, Viçosa, Ponte Nova, mas também é uma estrada que liga ao litoral do Rio de Janeiro e ao litoral do Espírito Santo. Portanto, ela tem uma conotação realmente regional. Agora vamos acompanhar a última etapa, que é a execução da ponte dentro do município de Ervália.
3: Rodrigo de Castro afirma que a entrega das pontes é resultado de articulações iniciadas em 2021, junto ao DENIT e aos ministérios. Ele lembra que a conclusão das obras atende a uma antiga demanda da população local, que conviveu por anos com lama e poeira.
2: Bebeto, do PP do Rio de Janeiro, destaca o avanço das obras na Serra das Araras e na rodovia Presidente Dutra, previstas em contratos de concessão do governo federal. Ele assinala que as intervenções são essenciais para quem se desloca da Baixada Fluminense em direção à capital.
3: Bebeto relata articulações entre o governo federal, a concessionária responsável pelos trechos e a Light para destravar viadutos, alças e duplicações na região. O deputado também pede a revitalização da ferrovia da Baixada, com passarelas, muros de proteção e sinalização nas passagens de nível.
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1: Desenvolvimento Regional.
2: A Câmara criou uma comenda com o nome do Padre Cícero para quem contribuir para o desenvolvimento do Nordeste. O repórter Antônio Vital explica como vai funcionar.
0: A Câmara dos Deputados criou uma honraria a ser concedida a pessoas ou instituições que contribuam para o desenvolvimento social, econômico e cultural da região Nordeste. A condecoração, batizada de Comenda Padre Cícero Romão Batista de Desenvolvimento Regional, será concedida a 5 pessoas

0: entidades selecionadas a partir de indicações de deputados e senadores. A homenagem será entregue pela Comissão de Integração Nacional, Desenvolvimento Regional e da Amazônia e pela mesa diretora da Câmara em uma sessão solene todos os anos no dia 24 de março, data de nascimento de Padre Cícero. O projeto que cria a comenda foi apresentado pelo deputado Luiz Gastão, do PSD do Ceará, e aprovado pelo plenário da Câmara. A relatora do projeto foi a deputada Fernanda Pessoa, do PSD do Ceará. Ela retirou da proposta original a proibição de premiação a pessoas que estejam no exercício de mandato político e seus parentes até o segundo grau. Segundo a relatora, isso torna a comenda democrática e acessível a todos. Padre Cícero morreu em 1934, aos 90 anos de idade, em Juazeiro do Norte, no Ceará, onde exerceu o sacerdócio e teve grande influência política. O autor da proposta, deputado Luiz Gastão, defendeu a comenda a quem contribuir para o desenvolvimento do Nordeste e a homenagem a Padre Cícero.
1: Hoje a Câmara fez justiça a um grande nordestino, a um grande brasileiro, que é o Padre Cícero, que foi, acima de tudo, um grande desenvolvimentista, não só para Juazeiro, para todo o Nordeste, referenciado ainda por gerações.
0: Não houve votos contrários à criação da comenda Padre Cícero Romão Batista de Desenvolvimento Regional. Da Rádio Câmara de Brasília, Antônio Vital.
2: Aniery Paulino, do Republicanos, cumprimenta Dom Edelson Soares Nobre, quinto bispo a assumir a diocese de Guarabira, na Paraíba. Para o congressista, o lema episcopal do sacerdote, em tudo a caridade, reflete a doutrina social da igreja em amparar os mais necessitados.
3: O deputado cumprimenta as autoridades presentes na posse de Dom Edelson e ressalta o papel fundamental do bispado de Guarabira para a região. Aniery Paulino menciona ainda seu apoio à diocese e suas iniciativas voltadas à valorização da fé e do turismo paraibano.
4: Economia.
3: Pompeu de Matos, do PDT do Rio Grande do Sul, pede a criação de fundos constitucionais para as regiões Sul e Sudeste, nos moldes dos já existentes para o Norte, Nordeste e Centro-Oeste. Segundo ele, a medida promove uma redistribuição mais equilibrada dos recursos federais.
2: Pompeu de Matos diz que os novos fundos destinariam mais de 21 bilhões de reais por ano para cada uma das duas regiões. Ele argumenta que os recursos impulsionariam investimentos, desenvolvimento regional e obras de infraestrutura.
4: Saúde.
3: A Câmara aprovou projeto que permite acesso a linhas de crédito com recursos do FGTS para santas casas e hospitais filantrópicos. O repórter Antônio Vital acompanhou a votação.
0: O plenário da Câmara aprovou o projeto que reabre até 2030 o prazo para que santas casas e hospitais filantrópicos tenham direito a linhas de crédito que usam recursos do FGTS. A lei que trata do Fundo de Garantia por Tempo de Serviço previa o uso desse tipo de crédito para entidades beneficentes apenas até 2022. A reabertura do prazo foi prevista em uma medida provisória editada este ano, mas que perdeu a validade sem ter sido votada pelo Congresso. Por isso, o projeto aprovado, que reproduz o texto da medida provisória, foi apresentado pelo líder do governo na Câmara, deputado Paulo Pimenta, do PT do Rio Grande do Sul. Na justificativa da proposta, ele disse que créditos com recursos do FGTS somaram 3 bilhões de reais e beneficiaram 140 hospitais filantrópicos que prestam serviço ao Sistema Único de Saúde, o SUS. Paulo Pimenta estima que essas linhas de crédito podem reduzir a taxa de juros para as santas casas dos atuais 18% para 12%, o que vai ajudar a aliviar a situação financeira dessas entidades, muitas delas endividadas. Além dos hospitais filantrópicos, o projeto também permite que instituições sem fins lucrativos que prestam atendimento a pessoas com deficiência também usem essas linhas de crédito. A condição é que as entidades também atuem para o SUS. O relator do projeto, o deputado Antônio Brito, do PSD da Bahia, diz que as linhas de crédito não comprometem a sustentabilidade financeira do FGTS. Ele explicou a proposta.
5: Esse projeto vem em função da medida provisória de número 1336, que expirou o prazo e que trata das santas casas e hospitais filantrópicos pela possibilidade dessas instituições terem o caixa hospital baseado na lei do FGTS.
0: O projeto foi aprovado de maneira simbólica pelo plenário, sem votos contrários. Para o deputado Hildo Rocha, do MDB no Maranhão, linhas de financiamento com recursos do FGTS beneficiam a saúde do trabalhador.
6: Esse projeto, ele é muito importante, porque o recurso do FGTS, ele tem um juro muito menor, que um juro menor do mercado é o do FGTS. O prazo de carência para o início de pagamento é bem elástico, portanto, é recurso do trabalhador que volta em benefício do trabalhador, porque as Santas Casas de Misericórdia atendem justamente os trabalhadores.
0: O projeto que reabre até 2030 o prazo para que hospitais filantrópicos e entidades de assistência a pessoas com deficiência tenham direito a linhas de crédito que usam recursos do FGTS seguiu para análise do Senado. Da Rádio Câmara de Brasília, Antônio Vital.
2: Vavá do Avante de Minas Gerais detalha sua atuação na Comissão de Saúde como relator da Política Nacional de Enfrentamento ao HIV e à AIDS. O legislador avalia que ajudou a construir uma proposta voltada a quem enfrenta dificuldade para manter o tratamento.
3: Vavá defende a criação de um auxílio deslocamento financeiro para viabilizar o transporte de pacientes que residem longe dos centros médicos especializados. Ele argumenta que o benefício combate o abandono terapêutico, reduzindo barreiras socioeconômicas e geográficas no acesso ao SUS.
4: Direitos Humanos.
2: O Escolto do PT da Paraíba defende projeto que cria a Política Nacional de Prevenção de Quedas entre Pessoas Idosas. O deputado argumenta que o objetivo é reduzir acidentes, preservar a autonomia dos idosos e orientar ações de prevenção e acompanhamento em todo o país.
3: Segundo Luiz Couto, o projeto organiza medidas de prevenção, acompanhamento e conscientização para evitar quedas que podem provocar perda de mobilidade, internações e outras complicações de saúde. O texto já foi aprovado em duas comissões da Câmara.
4: Justiça.
2: A Câmara aprovou proposta que cria um Sistema Nacional de Enfrentamento da Violência contra Meninas e Mulheres. A repórter Daniela Lessa acompanhou a votação.
7: O Brasil chora com a morte de nossas mulheres, infelizmente, todos os dias, e gostaria, antes de promover a leitura do parecer por parte da deputada Jandira Fegali, pedir um minuto de silêncio em favor da senhora recentemente assassinada, a qual foi encontrada com seu filho amamentando enquanto agonizava nos seus últimos momentos.
8: Foi com um minuto de silêncio por uma vítima de feminicídio que o presidente da Câmara, Hugo Mota, iniciou a votação do projeto que cria o Sistema Nacional de Enfrentamento da Violência contra Meninas e Mulheres e prevê recursos para ações de combate ao feminicídio e de proteção à vida de meninas e mulheres. Nesta semana, em Cataguases, Minas Gerais, uma mulher foi encontrada morta em casa, enquanto seu filho de 2 anos dormia em um quarto e uma bebê de 1 ano ainda mamava em seu peito. O marido foi preso, acusado de feminicídio. Pelo texto aprovado, o sistema de enfrentamento será organizado pelo Ministério das Mulheres, em colaboração com estados e municípios. O dinheiro para financiar as ações virá principalmente do PROPAG, o Programa de Pleno Pagamento de Dívidas dos Estados, que permite aos estados renegociarem dívidas com a União, em troca de compromissos, como a realização de investimentos. No mínimo 10% desses recursos deverão ser aplicados no Plano de Ação de Enfrentamento da Violência contra Meninas e Mulheres. A relatora da proposta, deputada Jandira Fegali, do PCdoB do Rio de Janeiro, destacou que esse financiamento garantirá recursos por 10 anos.
9: E nós estamos agora colocando 1,5 bilhão de recursos existentes por ano por 10 anos. São recursos que estarão inseridos no PROPAG, como também no Fundo de Segurança Pública, para que a gente possa fazer com que os estados e os municípios, em ação integrada, possam agir na prevenção e também na responsabilização dos homens violentos deste país, que não conseguem compreender que essa relação é de igualdade, não de submissão.
8: A deputada Soraya Santos, do PL do Rio de Janeiro, também celebrou a garantia de recursos financeiros.
10: E quero chamar mais uma vez a atenção para a virtude desse projeto, que garante recursos. Não há política pública, não basta dizer que eu sou a favor do combate ao feminicídio, se não tiver dinheiro.
8: Para os demais estados que não estiverem no PROPAG, poderão ser usados outros recursos já destinados a ações de combate à violência contra a mulher. Os recursos poderão ser aplicados em ações de prevenção e enfrentamento da violência, fortalecimento da rede de atendimento às mulheres e políticas de educação para combater a cultura de violência contra meninas e mulheres, especialmente voltadas para homens e meninos. O texto também prevê medidas de enfrentamento à violência digital. O projeto que cria o Sistema Nacional de Enfrentamento da Violência contra Meninas e Mulheres, com verbas garantidas para as ações, agora será analisado no Senado. Da Rádio Câmara de Brasília, Daniele Lessa.
4: Segurança Pública.
3: Roberto Fraga, do PL do Distrito Federal, critica a demora do Senado em analisar propostas aprovadas pela Câmara, como a redução da maioridade penal. Segundo o deputado, a falta de votação dessas matérias prejudica o combate ao crime organizado.
2: Na visão de Roberto Fraga, a redução da maioridade penal é fundamental para o enfrentamento da criminalidade. Ele sustenta que o tema é um anseio antigo da população.
3: Sérgio Turra, do PP do Rio Grande do Sul, critica a decisão que autorizou a busca e apreensão na residência de Jair Bolsonaro. Na avaliação do deputado, a medida foi desnecessária, desproporcional e representa perseguição política e abuso de poder.
2: Sérgio Turra também questiona a imparcialidade do ministro responsável pelo caso, Alexandre de Moraes, afirmando que não deveria conduzir processos relacionados aos atos de 8 de janeiro. O deputado manifesta ainda solidariedade ao ex-presidente e defende limites à atuação do judiciário.
3: Alfredo Gaspar, do PL de Alagoas, critica o andamento das investigações sobre fraudes no INSS. O deputado afirma que pessoas ligadas ao governo deveriam ser investigadas com o mesmo rigor aplicado a outros casos que envolvem agentes públicos da oposição.
2: Alfredo Gaspar também contesta o mandado de busca e apreensão realizado hoje na casa do ex-presidente Jair Bolsonaro. Na avaliação do parlamentar, há tratamento desigual por parte das instituições responsáveis pelas investigações e pelo judiciário. Homenagem.
3: Coronel Assis, do PL de Mato Grosso, condena as declarações de uma promotora de justiça sobre manifestações religiosas em um evento público. De acordo com o deputado, a liberdade de professar a fé é garantida pela Constituição e não pode ser restringida por agentes públicos.
2: O parlamentar lembra que o Estado brasileiro é laico, mas não antirreligioso, e defende o respeito às manifestações de fé da população. Coronel Assis também pede uma moção de repúdio à promotora e cobra a preservação da liberdade religiosa no país.
3: Termina agora o Jornal Câmara dos Deputados, produzido pela Rádio Câmara, com trabalhos técnicos de Everson Urani e apresentação de José Carlos Andrade e Márcio Aquilissardi. Uma boa noite para você.
2: Uma ótima noite. A Voz do Brasil volta amanhã.
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Laboratório de Amor. O que fazer quando alguém deseja se alfabetizar? Certamente o caminho mais fácil será buscar a escola. Quando desejamos aprender um ofício, buscar uma profissão, vamos às escolas técnicas, à universidade. Lá certamente encontraremos meios, possibilidades e recursos para a nossa formação. E quando desejamos aprender a amar, qual a melhor escola buscar? Após breve reflexão, percebemos, através de nosso cotidiano, de nossa vida de relação, grande e indispensável escola. Não existe fórmula para aprender a amar sem conviver. Toda possibilidade de relacionamento com o próximo é convite para o aprendizado do amor. É natural que quanto mais frequente, quanto maior a convivência, maiores sejam os desafios e as oportunidades para essa aprendizagem. Dessa forma, a vida em família, o viver sob o mesmo teto, a intimidade do cotidiano familiar, possibilitam um incomparável laboratório de experimentação. Por essa razão, é que a providência divina ali coloca muitos daqueles seres com compromissos adquiridos desde muito tempo. Sob a tutela do lar, encontraremos ou reencontraremos almas que de alguma forma se vinculam à nossa história por já termos vivido outras experiências reencarnatórias em tempo próximo ou distante. Sob nova vestimenta, com outros vínculos de relação no ambiente do lar, se apresentam possibilidades de experiências necessárias à nossa economia moral. Não raro, desafetos do ontem renascem sob vínculos sanguíneos a fim de